Tivemos em Nilce Carvalho, de Dona Ivani Lara e Délcio Carvalho, Doces Recordações. Celso Fonseca e Sandra de Sá, juntos em Polaroids, de Celso Fonseca e Ronaldo Bastos. Abrindo o bloco, Marisa Monte, Deli Nando Reis, Ao Meu Redor. 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Eu apresento agora para você Ivan Lins.

Ouvimos Thiago York e Duda Beat juntos em Tangerina, de Roberto Polo e Thiago York. Antes, Legião Urbana, de Renato Russo, O Mundo Anda Tão Complicado. E ainda Céu, de Céu e Beto Vilares, com Madi. A Nacional recebe agora Dulce Quintal.

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fala Jussara Mendonça, trazendo para você expressões musicais de todo o mundo. No programa de hoje, uma homenagem ao embaixador da guitarra portuguesa, Antônio Chainho, músico que nasceu no dia 27 de janeiro de 1938 e faleceu no dia 27 de janeiro de 2026, com 88 anos. Em destaque, momentos musicais marcantes da carreira de Antônio Chainho. Eu começo com performances do álbum Cumplicidades, lançado em 2015, ano que Antônio Chainho celebrou 50 anos de carreira. Você ouve a instrumental Os Moinhos da Minha Infância, música do mundo e todo virtuosismo de Antônio Chainho, soberbo na guitarra portuguesa.

Eu prossigo com os irmãos fadistas Élder Moutinho e Camané, ao lado do Papa da Guitarra Portuguesa, Antônio Chainho. Música do Mundo apresentando Uma Guitarra Junto ao Peito, interpretada por Élder Moutinho. Na sequência, Pietá com Camané na voz, divinamente acompanhados por Antônio Chainho na guitarra portuguesa.

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1: Do álbum Lisboa, Rio, lançado no ano 2000, pelo selo Movieplay, eu toco para você Os Argonautas, de Caetano Veloso. Música do Mundo lembrando o encontro memorável de Ney Matogrosso com Antônio Chainho na guitarra portuguesa.

Eu prossigo com Asa Branca, de Luiz Gonzaga e Humberto Teixeira. Música do Mundo lembrando o encontro musical do acordeonista Dominguinhos com Antônio Chainho na guitarra portuguesa.

Eu volto com mais duas performances do álbum Lisboa Rio, lançado no ano 2000. Você ouve Copo Vazio de Gilberto Gil, com Paulinho Mosca na voz. Na sequência, Valsinha, de Vinícius de Moraes e Chico Buarque, com Celso Fonseca na voz, violão e arranjo, Jorge Helder no contrabaixo, Mauro Senise e Raul Mascarenhas na flauta, Jacques Morellenbaum no violoncelo. Música do Mundo apresentando Paulinho Mosca, Celso Fonseca, estrelas da música brasileira, no encontro com o Papa da Guitarra Portuguesa, Antônio Chainho.

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1: Eu prossigo com Vislumbre, uma canção da gaúcha Adriana Calcanhoto, com letra inspirada em poema do escritor e poeta português Mário de Sá Carneiro. Música do Mundo lembrando um encontro memorável de Adriana Calcanhoto na voz e violão com Antônio Chaim na guitarra portuguesa.

A conversa das comadres revela um encontro virtuosístico de Amandinho Macedo no bandolim com Antônio Chaim na guitarra portuguesa. Mais uma performance memorável do Música do Mundo de hoje.

Fado Áureo tem letra de Paulo de Carvalho e música de Antônio Chainho. Música do Mundo apresentando duas figuras emblemáticas da música portuguesa, Paulo de Carvalho e Antônio Chainho.

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1: Certo Dia revela uma parceria musical de Ana Bacalhau com Antônio Chainho. Música do Mundo apresentando a fina flor da música popular portuguesa com a cantora Ana Bacalhau e com o Papa da Guitarra Portuguesa, Antônio Chainho.

Eu prossigo com a presença de Kepa Junqueira, artista de Bilbao, papa da triquitixa, um acordeon diatônico. Você ouve Notas em Movimento. Música do Mundo apresentando o acordeon de Kepa Junqueira no encontro memorável com Antônio Chainho na guitarra portuguesa.

Meu Coração revela uma parceria musical de Paulo Flores e Antônio Chainho. Mais uma performance do álbum Cumplicidades, lançado em 2015. Música do Mundo apresentando a voz de Paulo Flores e a guitarra portuguesa de Antônio Chainho.

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1: Eu me despeço com a cantora Marta Dias, exibindo uma parceria musical antológica com Antônio Chainho da guitarra portuguesa, em Fadinho Simples, mais um destaque do Música do Mundo de hoje.

0: Aqui eu termino esta edição antológica do Música do Mundo, com o embaixador da guitarra portuguesa, Antônio Chainho, astro que faleceu com 88 anos no dia 27 de janeiro de 2026.
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1: 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Olá, amigos, muito boa noite. Eu sou o Sidney Ferreira. O Jazz Livre está começando aqui pela sua Rádio Mac. Ele pode ser considerado uma das pedras fundamentais da música americana. Uniu elementos como o folk, o blues, o clássico, a ópera e o jazz, atravessando fronteiras entre o clássico e o popular, com uma musicalidade única. É talvez o maior compositor americano. O Jazz Livre de hoje traz uma pequena amostra da criação de George Gershwin. Todo amante do jazz conhece de alguma forma a obra do compositor e pianista George Gershwin. Criou óperas, musicais e temas que são conhecidos mundialmente. Suas criações foram interpretadas por uma extensa lista de grandes nomes do estilo de todos os tempos: Louis Armstrong, Ella Fitzgerald, Nina Simone e Miles Davis são só alguns dos artistas que se lançaram na gravação de obras do grande Gershwin. Filho de judeus russos, nascido no Brooklyn, nova-iorquino, em 1898, o compositor demonstrou suas primeiras aptidões ao piano com 10 anos de idade. Curiosamente, o piano fora dado ao seu irmão mais velho, Ira Gershwin, com quem dividiria a autoria de diversos temas ao longo de sua vida. Hoje pode ser considerado o responsável por trazer o jazz para o grande público, tornando o estilo algo fundamental na história da música do século XX. No começo de sua carreira, Gershwin gravou diversos temas tocando piano em rolos curtos produzidos entre os anos de 1916 e 1927. 28 destes temas foram lançados em 1998, sob o título de Gershwin Plays Gershwin. Vamos abrir o primeiro bloco musical com dois temas desse álbum, iniciando com Sweet and Lowdown, uma degustação do início da carreira deste grande músico e compositor. 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
1: Maravilha, tivemos aqui no Jazz Livre dois temas do disco Gershwin Plays Gershwin, lançado em 1998 e que trazia gravações do próprio compositor, gravadas no início do século XX. Começamos com Sweet and Lowdown e fechamos o bloco com Swaney, ambos os temas escritos pelos irmãos George e Ira Gershwin. Quer falar conosco? Fique à vontade, sua participação no programa é muito importante, então mande suas sugestões e dicas para a gente. Nosso WhatsApp é DDD 21 99710-0537. O Jazz Livre é seu, o Jazz Livre é nosso. Bom, se há quem possa discordar de que Rhapsody in Blue é a composição mais importante da música americana, é impossível negar que este é o tema mais querido da cultura estadunidense. Apresentada pela primeira vez em 1924, a composição personifica o espírito do tempo daquele momento, apelidado de Era do Jazz. Anunciava em alto e bom som que uma nova música estava ganhando espaço na cultura de um país, arrombando as portas que separavam as salas de concerto dos clubes musicais urbanos. Há uma abundância de estilos diluídos na massa sonora desta obra fundamental, com nuances de ragtime, do jazz de Charleston, passando por uma certa clave cubana e combinando o vaudeville francês com a música de concerto. Na verdade, um banquete para os ouvidos. A composição teve milhares de versões e interpretações ao longo do tempo. Poucas, entretanto, se comparam à regida por Leonard Bernstein, na frente da Filarmônica de Nova York. Um trabalho vivo, chamativo, jazzístico, lançado no disco Leonard Bernstein, Gershwin, Rhapsody in Blue, An American in Paris, de 1959.

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1: Muito bem, tivemos aqui no Jazz Livre a magistral composição de Gershwin, Rhapsody in Blue, numa versão da Orquestra Sinfônica de Nova York, conduzida por Leonard Bernstein. O tema está no álbum Leonard Bernstein, Gershwin, Rhapsody in Blue, An American in Paris, de 1959. Há na obra de George Gershwin uma expressividade carregada com tinturas da música de concerto francesa. O compositor chegou a viver alguns anos em Paris. Uma de suas passagens pela Cidade Luz conta que Gershwin interessou-se por ter aulas com Maurice Ravel. Ravel, de maneira astuta, recusou, dizendo que sabia quanto o compositor americano ganhara em dinheiro por seu trabalho. E se fosse o caso, quem gostaria de aula seria ele, Ravel. Fatos pitorescos à parte, além de Ravel, também Debussy teve influência na obra de Gershwin. Sua jornada pelas terras francesas foi imortalizada na obra Um Americano em Paris. A obra, inspirada na diversidade, evidencia que a travessia por diferentes universos sociais e artísticos foi sempre marca forte no trabalho de Gershwin. Mas é com Porgy and Bess que o compositor alcança algo bastante raro naqueles tempos de segregação racial nos Estados Unidos. Trazer para o palco narrativas e atores negros que protagonizaram a ópera lançada por Gershwin em 1935. Uma história musicada baseada no romance Porgy, escrito e adaptado pelo casal DuBose e Dorothy Hayward. Conta o dia-a-dia da vida de personagens de uma cidade fictícia chamada Cabbage Row e teve a colaboração de seu irmão e parceiro de diversas composições, Ira Gershwin. Vamos para um bloco só com temas dessa criação interpretados por Miles Davis, Nina Simone, Ella Fitzgerald e Louis Armstrong. Iniciando pelo trompete de Miles com Bess, You Is My Woman Now. Lançada em 1959 no disco Miles Davis, Porgy and Bess. 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
1: Tivemos três temas da ópera Porg & Bess, autoria de George Gershwin, Ira Gershwin e Dubose Hayward, interpretados por grandes nomes do jazz. Abrimos com Bessie e You Is My Woman Now, lançada por Miles Davis no disco Miles Davis Porg & Bess, de 1959. Depois, Nina Simone com I Loves You, Porgy, do álbum Little Girl Blue, de 1957. Fechamos com I Got Plenty of Nothing, num duo de Ella Fitzgerald e Louis Armstrong, do disco Porg & Bess, de 1958. A centralidade do piano na obra de Gershwin é fundamental. Toda a variedade de influências onde se inspirou materializou-se no toque do piano sempre expressivo. O pianista André Previn foi um dos mais notáveis pianistas a interpretar a obra do compositor. Participou como solista nas memoráveis gravações de Leonard Bernstein, das obras de Gershwin. No disco We Got the Rhythm, Gershwin Songbook, de 1998, Previn apresenta um duo trazendo o acompanhamento do baixo de David Fink. Trata-se de um grande desafio, encarar uma obra que já recebeu diversas leituras, conseguindo extrair algo novo de temas conhecidos da maioria do público. E Previn consegue isso numa formação minimalista, mas ao mesmo tempo exuberante. Você vai conferir isso agora. Fique com o tema They All Love It. 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
1: Ouvimos no Jazz Livre dois temas de autoria de George Gershwin e seu irmão Ira Gershwin, lançados por André Previn, o disco We Got Rhythm, Gershwin Songbook, de 1998. Abrimos com They All Love It e fechamos o bloco com Oh, Lady Be Good. Olha, uma das músicas mais tocadas e mais populares de Gershwin seguramente é... Ah, você já disse aí, né? Deliciosa Summertime. É uma ária da ópera Pog & Bess, composta em 1935 com letra de Dubois Heyward e participação de Ira Gershwin na composição. Carregada de elementos do jazz e de estilos musicais afro-americanos do sudoeste do país, é conhecida como uma das canções mais gravadas da história da música. Fala-se em quase 40 mil versões interpretadas por grupos e solistas no mundo todo. Escolhemos para esta última música do programa a voz de Norah Jones, gravada ao vivo no Tanglewood Jazz Festival de 2003, com Jones ao piano e voz. Traduz os diversos elementos estéticos do folk ao jazz que inspiraram essa criação de Gershwin. 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

0: É isso, encerrando o Jazz Livre com chave de ouro, Summertime, um clássico de autoria de George Ira Gershwin, além de The Bulls Hayward, gravado ao vivo por Norah Jones no Tanglewood Jazz Festival de 2003. Apesar da grande influência da obra monumental e do reconhecimento mundial de sua importância, Gershwin teve uma trajetória curta. Deixou os palcos da vida cedo, em 1937, aos 38 anos de idade. Sua obra, no entanto, segue mais viva do que nunca, um marco fundamental na história da cultura americana. O Jazz Livre de hoje, sobre o trabalho de George Gershwin, fica por aqui. O programa tem produção de Brisa Evangelista e Carlos Soca, coordenação de produção de Rodrigo Soprana, trabalhos técnicos de Joca Sanz e Roberto Barrucho, coordenação de operações de rádio de Nelson Soares, gerência de rádio de Tiago Regoto. Mande sua mensagem para o Jazz Livre, o nosso WhatsApp é DDD 21 99710-0537. O Jazz Livre é seu, o Jazz Livre é nosso. Eu sou o Sidney Ferreira, espero que você tenha gostado do programa de hoje. A gente se encontra no próximo Jazz Livre. Tchau.
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1: Olá, ouvinte nacional, muito bom dia para você que sintonizou o seu rádio agora em Brasília, São Paulo, Recife, Rio de Janeiro e São Luís do Maranhão. Eu sou Milton Rocha e trago para você uma programação musical feita com o melhor da música brasileira. E você já confere comigo ouvindo Geraldo Azevedo. Ai, que saudade!

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0: Tivemos aí Marcelo Genesi e Laura Lavieri em Felicidade, de Marcelo Genesi e Chico César. Antes, Wilson Simonal, de Carlos Imperial, Nem Vem Que Não Tem.
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0: Vamos ouvir agora Maria Gadu, de Caetano Veloso, Oração ao Tempo.

Ouvimos Belchior dele mesmo, Como Nossos Pais. Antes, Jorge Benjor. De Jorge Benjor, Salve Simpatia. Eu apresento agora para você na Nacional Boca Livre.

Tivemos aí Rita Lee, dela mesma, Doce Vampiro, Lulu Santos, de Lulu e Nelson Motta, De Repente Califórnia, abrindo o bloco Boca Livre, de Zé Renato, Juca Fili e Cláudio Nucci, Toada. 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A Nacional recebe agora Ney Matogrosso, de Chico Buarque, de Holanda, Homenagem ao Malandro.

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1: Muito bem, estamos de volta na Nacional com o melhor da música brasileira. Você confere comigo ouvindo agora Djavan, dele mesmo, Samurai.

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1: Você ouviu João Bosco, de João Bosco Aldir Blanc, Escadas da Penha. Lu Borges, de Beto Guedes e Fernando Brant, Feira Moderna. 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Eu apresento agora para você Caetano Veloso, dele mesmo, Você é Linda. Música.

Ouvimos Vanessa da Mata, dela mesma, Não Me Deixe Só. Antes, Simone Gonzaguinha, de Gonzaguinha, Diga Lá Coração. 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A Nacional recebe agora Nando Reis, dele mesmo, Me Diga.

0: Tivemos aí Rita Lee, de Rita Lee, Roberto de Carvalho, Desculpe Uauê. Antes, Alceu Valença, dele Vicente Barreto, Tropicana.
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0: Vamos ouvir agora Beto Guedes.

0: Duda Beat.
1: Obrigada.
2: Tivemos aí Thiago York e Duda Beat, de Thiago York, Tangerina. Antes, Aline Calisto, de Afonsinho, Enfeitiçado. E abrindo o bloco, Beto Guedes, dele Ronaldo Bastos, Lumiar. Eu trago agora para você, na Nacional, Ednardo, dele mesmo, Longarinas.

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1: Muito bem, estamos de volta na Nacional com o melhor da música brasileira. Você ouve agora Sandra de Sá, de Macau, Olhos Coloridos.

0: Ouvimos Milton Nascimento, de Fernando Brant e Milton, Vevecos, Panelas e Canelas. Antes, Skank, de Lelo Zanetti e Chico Amaral, Canção Noturna.
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0: Eu apresento agora para você Zé Cabaleiro, dele mesmo, Telegrama.
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Ouvimos Márcia Castro e Mayra Andrade juntas em Na Menina dos Meus Olhos, de Monsueto Menezes e Flora Matos. 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Estamos de volta na Nacional com o melhor da música brasileira. Você confere comigo ouvindo agora Milton Nascimento.

0: Ouvimos Pedro Miranda de Rubinho Jacobina, Meilton. Casuarina e Délcio Carvalho juntos em Acreditar, de Délcio Carvalho e Dona Ivone Lara. Abrindo o bloco, Milton Nascimento, de Márcio Borges e Tunai, Raras Maneiras.
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0: Eu trago agora para você na Nacional Adriana Calcanhoto.

Ouvimos Geraldo Azevedo, de Geraldo e Fausto Nilo, Chorando e Cantando. Antes, Belchior, dele mesmo, Medo de Avião. Abrindo o bloco, Adriana Calcanhoto, de Adriana e Antônio Cícero, Inverno. 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A Nacional recebe Tereza Cristina e Grupo Semente em Fim de Romance, de Argemiro e Tereza Cristina.

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2: Olá, você está na Nacional com o melhor da música brasileira. Você confere comigo ouvindo agora Cássia Eller de Chico Buarque de Holanda, Partido Alto.

0: Tivemos ainda em Mato Grosso, Didé Palmeiras, Cazuza e Bebel Gilberto, Mulher Sem Razão. Antes, Renato Braz e Fred Martins. De Fred Martins e Marcelo Diniz, Por um Fio.
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0: Eu apresento agora para você na Nacional Moraes Moreira. Dele, Fred Góes, Sintonia.

Você ouviu Tiago York de Duda Rodrigues e Tiago York, Saudade Boa. Antes, Saguarabira e Venturini de Luiz Carlos Sá e Sérgio Magrão, Caçador de Mim. 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Vamos ouvir agora Baby do Brasil.

0: Você ouviu Marina Lima, de Dalto e Cláudio Rabelo, Pessoa. Vanderly, dele mesmo, Breu. Abrindo o bloco Baby do Brasil, de Baby do Brasil, um auê com você.
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0: Estamos de volta na Nacional com o melhor da música brasileira, ouvindo agora Marisa Monte.

0: Você ouviu Tim Maia, dele mesmo, Não Quero Dinheiro. Antes, Walter Franco. De Walter Franco e Cid Franco, Vela Aberta. A primeira, Marisa Monte. De Jorge Benjor, Balança Pena.
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0: A Nacional recebe agora Chico César.

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1: Muito bem, estamos de volta na Nacional com o melhor da música brasileira. Você ouve agora Gilberto Gil, dele, Liminha, Vamos Fugir.

Ouvimos Martinália de Noel Rosa e Vadico, Feitiço da Vila. João Bosco de Chico Buarque de Holanda, Brejo da Cruz. 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Eu trago agora para você na Nacional Tulipa Ruiz dela mesma.

Ouvimos Céu de Céu, Rainha. Alice Caymmi, dela mesma, Sentimentos. Eu apresento para você na Nacional Nilce Carvalho, de Mansueto Menezes, e João Vieira Filho, Lamento da Lavadeira.

0: Tivemos aí Tim Maia, dele mesmo, Que Beleza. Antes, Paralamas do Sucesso, de Herbert e Viana, Tendo a Lua.
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0: A Nacional recebe agora Valéria Oliveira, de Lenine, Já Que Sou Brasileiro.

0: Ouvimos Rita Benedito, de Jorge Benjor, Santa Clara, Clareou.
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0: Eu apresento agora para você Nando Reis.

você ouviu Milton Nascimento, dele mesmo, Planeta Blue. Cazuza, de Cazuza e Renato Ladeira, faz parte do meu show. E abrindo o bloco, Nando Reis, dele mesmo, N. Eu apresento agora para você na Nacional Flávio Venturini, Dilo Borges, Márcio Borges e Fernando Brant, para Lennon e McCartney.

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1: Olá, ouvinte nacional, muito bom dia. Pontualmente em Brasília, 5 horas. Hoje é segunda-feira, dia 20 de julho de 2026. A partir de agora, a comunicação de Milton Rocha na sua companhia com o melhor da música brasileira na programação musical de Leila Sena. Na operação de áudio comigo, Graciara Farias. E hoje começamos, como sempre, muito bem com Gal Costa. Tá combinado.

Ouvimos Guilherme Arantes de Guilherme Nelson Mota, Coisas do Brasil. Antes, Barão Vermelho, de Ângela Rorô e Ana Terra, Amor, Meu Grande Amor. Abrindo o bloco, Gal Costa, de Caetano Veloso, Tá Combinado. 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Agora 5h13 em Brasília. Eu apresento para você, Lulu Santos, Certas Coisas. Música.

Você ouviu Ângela Rorô, Della e Ricardo Compasso, Luciana Mello e Djavu juntos em Baby, de Caetano Veloso. A primeira foi Lulu Santos, de Lulu Santos e Nelson Motta, Certas Coisas. Agora 5h27, muito bom dia, muito obrigado para você que está aqui em Brasília, ligados na Nacional, São Paulo, Recife, Rio de Janeiro e também São Luís do Maranhão. Eu trago agora para você Dominguinhos, Lamento Sertanejo.

0: Ouvimos Vanderlei dele mesmo ao meio. Antes, Rita Lee, de Rita Lee e Luiz Sérgio Carlin, Agora Só Falta Você. Abrindo o bloco Dominguinhos, de Gilberto Gil e Dominguinhos, Lamento Sertanejo.
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0: Agora 5h39, Djavan.

0: Tivemos aí Mayra Andrade e Trio Mocotó juntos em Berimbau, de Baden-Powell e Vinícius de Moraes. Antes, 14 Bis, com a participação de Beto Guedes em Caçador de Mim, de Luiz Carlos Sá e Sérgio Magrão. A primeira foi de Javan, ele mesmo. Boa noite.
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0: Agora, 5 horas e 54 minutos em Brasília. Eu trago para você Skank Negra Lee em Ainda Gosto Dela.

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1: Tivemos aí Fernanda Porto, de Fernanda Porto e Alba Carvalho, Samba Sim. Abrindo o bloco, Skank, com a participação de Negra Lee e Samuel Rosa e Nando Reis, Ainda Gosto Dela.
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1: Muito bem, vamos recordar agora Elis Regina em Velha Roupa Colorida.

Aí ouvimos Edmota e Italy Colombina. Amanda Magalhães, dela mesma, O Amor Te Dá. Abrindo o bloco, Elis Regina, de Belchior, Velha Roupa Colorida. Agora, 6 horas, 15 minutos. Muito bom dia. Eu trago para você Flávio Venturini, de Sombra e Sol.

0: Muito bem, ouvimos Cássia Eller de Caetano Veloso e o Soneguinha. Antes, Saguarabira e Venturini juntos em Dona, de Saguarabira. Abrindo o bloco, Flávio Venturini, de Flávio Venturini e Ronaldo Bastos, de Sombra e Sol. Agora, 6 horas e 29 minutos em Brasília. João Bosco, Plataforma.
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0: Você ouviu Valério Oliveira do Djavan Avião, Lenine de Lenine Lura Queiroga, A Rede, abrindo o bloco João Bosco de Aldir Blanc e João Bosco Plataforma.
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0: Agora 6h39, muito bom dia, muito obrigado pela sua companhia aqui na Nacional. Eu trago agora Roberta Sá, A Roda.

0: Ouvimos Maria Gadú, dela mesma, Altar Particular. Zé Cabaleiro, de Zé Cabaleiro, Flor da Pele. A primeira, Roberta Sá, de Deco Romani e Vanderlei Monteiro, A Roda.
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0: 6h49, muito bom dia, muito obrigado pela sua companhia aqui na Nacional. Seguimos com Alceu Valença, Romance da Bela Inês.

Aí você ouviu Luiz Melodia, dele e Perinho Santana, só. A primeira foi Alceu Valença, de Alceu Valença, Romance da Bela Inês. Agora 6h59.

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1: Agora 7 horas 1 minuto, muito bom dia, obrigado pela sua companhia. Eu trago agora para você Cidade Negra, onde você mora.

0: Ouvimos Boca Livre de Zé Renato, Bicicleta. Marina Lima, de Nelson Motta e Palocci, Veneno. Abrindo bloco Cidade Negra, de Marisa Monte e Nando Reis, Onde Você Mora.
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0: Agora, 7 horas e 14 minutos, eu trago Martinelli e Caetano Veloso juntos em Pé do Meu Samba.

0: Ouvimos Martinelli e Caetano Veloso juntos em Pé do Meu Samba, de Caetano Veloso. Agora, 7h19, e o Milton Rocha, vou ficando por aqui. Muito obrigado pela sua companhia. Daqui a pouquinho você tem um repórter nacional com as principais notícias do Brasil e do mundo para você começar o dia por dentro dos acontecimentos. Te deixo agora na companhia de Raul Seixas, Guita, logo depois Maria Rita, Rumo ao Infinito e ainda Tata Spala, Toninho Horta e Robertinho Silva, todos juntos em Agora Amor é com você.
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3: Olá, bom dia. Agora são 7:30 da manhã, um ótimo dia para você sintonizado na Rádio Nacional em Brasília, São Paulo, Rio de Janeiro, Amazônia, Alto Solimões, São Luís e Recife. Para você que nos acompanha em todo o Brasil, junto às emissoras parceiras da nossa Rede Nacional de Comunicação Pública. E também pelo Instagram, segue a gente por lá, não esquece, hein? É o @ Rádio Nacional Notícias. Eu sou o Dilson Santa Fé, hoje é segunda-feira, 20 de julho de 2026. Vamos aos destaques do dia. Temporais do Rio Grande do Sul deixam estragos em mais 40 municípios. Previsão para hoje é de mais chuva no estado. E mais.
4: De 20 de julho a 20 de agosto, eleitores de todo o país podem solicitar voto em trânsito. Serviço permite ao cidadão votar em cidade diferente do seu domicílio eleitoral.
5: MPF pede indenização coletiva contra a rede social X, o antigo Twitter, por causa da retirada de regras que proibiam transfobia.
6: Escolas têm até quarta-feira para participar do Diagnóstico Equidade 2026. O mapeamento serve para subsidiar políticas públicas voltadas à superação das desigualdades étnico-raciais e do racismo nas escolas.
3: Espanha domina a Argentina e se torna bicampeã mundial. Tudo isso e muito mais aqui no Repórter Nacional, que é produzido pela equipe de rádio jornalismo da EBC.
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3: Antes de iniciarmos o nosso noticiário, lembramos que, diante do período de defesa eleitoral, não serão veiculados conteúdos que possam caracterizar publicidade institucional. A medida se faz necessária para garantir o cumprimento das normas que regulamentam a comunicação de instituições públicas. O defesa eleitoral será encerrado em 25 de outubro.
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3: Foram 16 anos de espera até que uma nova e talentosa geração recolocasse a Espanha no topo do futebol. A Fúria, apelido da seleção espanhola, é mais uma vez campeã da Copa do Mundo. Os espanhóis tiveram pela frente os atuais donos da taça. A vitória por 1-0 sobre a Argentina na prorrogação, após um verdadeiro amasso durante 120 minutos de jogo, colocou a seleção europeia no grupo seleto de bicampeões mundiais, que também tem Uruguai e França, além, claro, daqueles com 3 ou mais títulos, como os próprios argentinos, e o maior de todos os ganhadores e único penta, o Brasil. O herói do título saiu do banco de reservas, Ferran Torres. O lateral direito titular da Espanha, Pedro Porro, disse à Rádio França Internacional que a conquista da Copa do Mundo é uma vitória coletiva.
8: É a união de todos durante toda a Copa. Não é só de um ou de dois ou de três, nem dos 11 que jogamos. Simplesmente é dos 26 que convivemos durante 45, 50 dias.
3: A próxima Copa do Mundo de Futebol Masculino acontecerá em 2030, ano em que o torneio faz 100 anos, e será realizada pela primeira vez em 6 países de 3 continentes. Espanha, Portugal e Marrocos serão as sedes principais, enquanto Argentina, Paraguai e Uruguai receberão jogos comemorativos de abertura. Mas antes da competição masculina, a bola vai rolar com as seleções femininas. Nós já estamos na contagem regressiva para a Copa do Mundo Feminina, que acontece no Brasil em menos de um ano. Aliás, a seleção espanhola também é a atual campeã. 8 cidades vão sediar a competição e a gente espera que a energia da torcida brasileira ajude as nossas craques a conquistar um título inédito. Em reportagem especial, Sayonara Moreno viu crianças, jovens e atletas que se inspiram nas jogadoras da seleção.
9: Terminada a Copa do Mundo de Futebol, nossa seleção masculina ficou longe do Hexa e agora resta esperar o próximo Mundial. Mas não vai ser preciso aguardar mais 4 anos para torcer pelo Brasil. é que no ano que vem tem Copa do Mundo Feminina e pela primeira vez ela vai ser realizada aqui no Brasil. O que não falta por todo canto são meninas já apaixonadas por futebol, que tem nas potências da seleção feminina um exemplo a seguir. A pequena Manuela Baeri, de 6 anos, já está empolgada para ver as atletas em campo.
0: Eu adoro futebol. Você sabia que eu faço aula de futebol? Eu tô doida pra ver as meninas jogarem. A gente só vê os meninos.
9: Sofia Seabra, de 13 anos, é fã declarada da atacante Marta, que segue inspirando gerações. A estudante de Brasília já está negociando em casa uma forma de assistir à abertura do Mundial Feminino no Maracanã.
10: Eu vou até me comportar melhor pra eu poder ver o jogo no Rio de Janeiro. Cresci jogando futebol ao lado de meninos. Mas isso nunca me deixou para baixo. Mesmo com a capacidade física menor que a deles, sempre me esforçava mais e mais para poder evoluir. Vou estar torcendo muito ano que vem.
9: O Mundial Feminino vai ser disputado por 32 seleções entre 24 de junho e 25 de julho do ano que vem. Esta vai ser a primeira vez que o Brasil vai sediar a competição. Em abril deste ano, a CBF nomeou a ex-capitã da seleção brasileira, vice-campeã mundial de 2007 e medalhista olímpica em Atenas 2004, Aline Pellegrino, como diretora executiva de legado e relações institucionais da Copa do Mundo FIFA 2027.
11: Nesse momento de reconhecimento do espaço da mulher nessa sociedade, quanto essa Copa ela vai também para o lado social, para a gente, enquanto sociedade, ser uma sociedade mais igualitária. E eu acho que o futebol tem esse poder de mudança, de transformação. Então eu acredito que um grande legado que pode acontecer por si só é esse legado cultural. É um potencial muito grande de levar essas histórias, de mudar a cultura, de meninas e meninos começarem a praticar esse futebol junto desde sempre, isso não ser um problema, porque isso não é um problema, que essa Copa possa vir e gerar muitas mudanças no nosso Brasil enquanto sociedade.
9: E para as que já estão em campo, seguindo os passos de atletas como Aline Pellegrino, a certeza é de que o Mundial do ano que vem vai dar mais visibilidade ao futebol feminino. É a confiança da atleta do time Republicanas de Brasília, Milene Dark, de 34 anos.
12: Eu sempre vi os meninos jogando e aí acabei jogando com eles e me apaixonei pelo esporte. A minha expectativa para a Copa do Mundo é que vai dar muito mais visibilidade, né, para as mulheres, de mostrar que futebol não é só para homem, né, é para mulher também. E a gente pode fazer o que quiser, o esporte que quiser, porque somos empoderadas.
9: Pelas ruas, enquanto a Copa masculina se encaminhava para a final, a impressão sobre o Mundial Feminino variava entre os mais e os menos otimistas. Mas é quase unânime a ideia de que as atletas precisam de mais visibilidade e valorização.
13: Infelizmente, ainda tem aquele machismo muito grande. O pessoal está começando a ter outro olhar.
14: Eu acho que tem muito mais empolgação no futebol masculino.
15: Então, acho que tenta melhorar nessa parte de divulgação, de incentivo nessa questão.
16: É só valorizar, ter divulgação, sair mais cedo do serviço. Tudo que tiver do masculino, tem no feminino. E elas ainda trazem o título para nós.
9: No ano que vem, 8 cidades vão sediar a disputa pela inédita taça. Belo Horizonte, Brasília, Fortaleza, Porto Alegre, Recife, Rio de Janeiro, Salvador e São Paulo. Que comece a torcida para que as habilidosas atletas brasileiras recebam em casa o inédito título de campeãs mundiais. Com produção de Beatriz Evaristo e sonoplastia de Tiago Coelho, da Rádio Nacional em Brasília, Sayonara Moreno.
3: Já sabe onde vai estar em outubro, mês das eleições? Se você estiver longe do seu domicílio eleitoral, a partir de hoje já é possível solicitar o voto em trânsito. O repórter Osamel Gauro explica como fazer esse pedido.
4: Neste ano, o procedimento pode ser feito até 20 de agosto e permite ao cidadão votar em uma cidade diferente do seu domicílio eleitoral, ou seja, daquela cidade onde está o registro dele como eleitor. O assessor de comunicação do TRE-DF, o Tribunal Regional Eleitoral do Distrito Federal, Guilherme Alves, detalha em que situações é possível fazer o pedido.
17: O voto em trânsito é um tipo de voto que é destinado para quem sabe que vai estar fora fora do domicílio eleitoral. Pode ser solicitado por eleitoras e eleitores que estejam com a situação regular no cadastro eleitoral. Quem tiver com título cancelado, quem tiver com título suspenso, não pode utilizar esse serviço. Lembrando que o nosso cadastro da Justiça Eleitoral fechou em 6 de maio. Então, a pessoa que não está regular, ela não conseguirá regularizar isso até o dia da eleição.
4: Segundo Guilherme, a solicitação pode ser feita para qualquer um dos turnos das eleições ou para ambos, inclusive pelo autoatendimento na página tse.jus.br.
17: Esse pedido ele pode ser realizado pelo autoatendimento da Justiça Eleitoral ou também o eleitor pode ir presencialmente em qualquer cartório, central, posto de atendimento eleitoral. Lembrando que para fazer essa solicitação, ele vai ter lá que apresentar um documento oficial de identificação com foto.
4: Um detalhe importante, dependendo da cidade escolhida para o voto, em trânsito, é possível que a pessoa não vote para todos os cargos, como explica o assessor.
17: Se ela estiver fora da cidade na qual ela vota, mas dentro do mesmo estado, ela poderá ainda votar para todos os cargos. Mas, se ela estiver em trânsito em outro estado, ela vota somente para presidente da República, porque os demais cargos ali eles são vinculados à unidade da federação de origem.
4: De acordo com o TSE, a relação dos locais onde haverá voto em trânsito será divulgada nas páginas dos tribunais regionais eleitorais até 19 de julho de 2026, com atualização até o prazo final para solicitação em 20 de agosto. Na reportagem de amanhã, a gente fala sobre a possibilidade do voto em trânsito para quem mora no exterior e para quem estará fora do Brasil nos dias de votação. As eleições 2026 acontecem em 4 de outubro, em primeiro turno, e 25 de outubro, onde houver segundo turno. Os eleitores vão escolher o presidente da República, governadores, senadores, deputados federais, estaduais e distritais, no caso do Distrito Federal. Da Rádio Nacional em Brasília, Oussama El Ghauri.
3: Amanhã, Oussama vai nos contar como o voto em trânsito atende a brasileiros que moram no exterior e estão no Brasil no período das eleições. Tem mais prazo eleitoral começando hoje. A partir de hoje, até o dia 5 de agosto, é o prazo para que partidos políticos e federações façam suas convenções e confirmem a escolha dos candidatos que vão disputar as eleições. O registro oficial das candidaturas deve ser apresentado à Justiça Eleitoral até 15 de agosto. No dia seguinte, em 16 de agosto, começa oficialmente a campanha eleitoral voltada para os eleitores. No rádio e na televisão, a campanha tem início em 28 de agosto. O Ministério Público Federal pede que seja revisada uma decisão da Justiça sobre o funcionamento da rede social X, que é o antigo Twitter, para garantir mais respeito às pessoas trans e punir a plataforma por ter retirado regras que proibiam ofensas. Vamos saber os detalhes dessa ação. Quem traz para a gente é Gabriel Correia. Vamos lá, Gabriel, bom dia.
18: Olá, Dilson, bom dia para você e bom dia para os ouvintes também. Dilson, em janeiro desse ano, a segunda vara federal da seção judiciária do Acre decidiu que a rede social X deveria voltar a proibir que usuários chamassem pessoas trans pelo gênero errado ou que utilizassem o nome antigo da pessoa, ou seja, o nome de registro, de forma desrespeitosa. Esse processo começou em 2023, quando a rede social havia retirado essas proteções. Agora, a Procuradoria está reforçando que a plataforma teria causado prejuízo ao respeito e à dignidade coletivamente. Por isso, a Procuradoria pede o pagamento de uma indenização de R$5 milhões para projetos educativos e culturais para a população trans e travesti, um pedido público de desculpas oficial e também campanhas educativas sobre o combate ao preconceito na internet. Esse pedido também cobra que órgãos federais assumam responsabilidades para tornar a internet mais segura, com a criação de um plano nacional para combater o preconceito contra pessoas trans, sistemas para fiscalizar e monitorar as redes sociais e treinamento sobre os direitos de pessoas trans. Dilson, de acordo com o último dossiê da Associação Nacional de Travestis e Transsexuais, as maiores plataformas, inclusive o X, concentram grande parte das notícias falsas e do discurso de ódio contra a população LGBTQIA+. 9 em cada 10 participantes afirmaram já ter tido contato com discursos de ódio ou desinformação nessas redes. Mais da metade relataram se sentir afetados pela violência digital. Eles alegam que as denúncias de conteúdos violentos não resultam em qualquer consequência nem na remoção por parte das empresas. Dilson, a gente tentou contato com a plataforma X, o antigo Twitter, ainda sem resposta. Eu volto contigo.
3: Ok, muito obrigado, Gabriel, pelas informações. Confira agora, são 7 horas e 44 minutos. Você já ouviu aqui no Repórter Nacional que começa hoje o prazo para eleitores solicitarem o voto em trânsito. O serviço permite ao cidadão votar em cidade diferente do seu domicílio eleitoral. E você ainda vai ouvir.
19: Museu de Arte Contemporânea da Bahia recebe exposição com trabalhos de mais de 50 designers estrangeiros que falam sobre arte e sustentabilidade.
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3: Faltando agora 15 minutos para as 8, vamos às notícias internacionais. O nono dia de ataques dos Estados Unidos ao Irã. Entre os alvos, uma usina nuclear em construção. A gente vai agora até os estúdios da Rádio França Internacional em Paris, onde Ana Carolina Pelliz tem as informações para a gente. Um bom dia, Ana.
20: Bom dia, Gilson, e bom dia para todos os seus ouvintes. Os Estados Unidos intensificaram seus ataques em território iraniano pela nona noite consecutiva e pelo menos uma pessoa morreu e várias ficaram feridas no noroeste do Irã, segundo a mídia estatal do país, nesta segunda-feira. Os ataques visaram redes de comunicação e centros de comandos no Irã, segundo o exército americano. A usina de Darkovin, atualmente em construção, também foi alvo de ataques no domingo, de acordo com o Teherã, que pediu à Agência Internacional de Energia Atômica que condenasse as hostilidades americanas. A Guarda Revolucionária Iraniana replicou, atingindo alvos militares dos Estados Unidos nos países do Golfo. Explosões foram ouvidas na segunda-feira em Manama, capital do Bahrein, e as Forças Armadas do Kuwait também relataram ter enfrentado novos ataques de drones iranianos. Apesar dos ataques militares, o Irã declarou nesta segunda-feira que os esforços diplomáticos com os Estados Unidos continuavam por meio de mediadores. E além das hostilidades em terra, um navio foi atingido por um míssil no Estreito de Hormuz, provocando o incêndio e a retirada de sua tripulação, segundo a Agência Britânica de Segurança Marítima, nesta segunda-feira. A Guarda Revolucionária do Irã afirmou ter detido dois navios-tanque que tentavam passar pelo Estreito de Hormuz de maneira não autorizada por Teherã. Anteriormente, a Agência Marítima Internacional havia relatado um navio em chamas a aproximadamente 15 quilômetros a noroeste de Qumzar, em Omã, sem especificar a causa do incêndio. Eu volto com vocês no estúdio.
3: Ok, muito obrigado, Ana, pelas informações. No Rio Grande do Sul, quem puder ficar em casa hoje, que fique, né? A previsão é que a chuva vai continuar. Há alerta de tempestades com granizo, rajadas de ventos fortes. E o Renato Ribeiro está aqui no estúdio com a gente, traz detalhes dessa informação. Vamos lá, Renato, bom dia.
21: Muito bom dia, Edilson. Os acumulados de chuva podem superar os 120 milímetros por dia em áreas do oeste, centro e vales. E tempestades também podem atingir a faixa central do estado. Há risco aí de corte de energia elétrica, estragos em plantações, queda de árvores e alagamentos. A Defesa Civil Gaúcha classificou 36 municípios em condição de possibilidade de eventos severos. Nesse domingo, mais que dobrou o número de cidades que tiveram estragos por causa das chuvas, subindo de 21 para 41, e foram registradas quedas de árvores, bloqueio de vias, falta de energia, além do desalinhamento de casas, galpões e escolas. Em Barra do Quaraí, todo o município chegou a ficar sem luz devido a um cabo de alta tensão que caiu sobre a via da entrada da cidade por conta do temporal. Santa Maria registrou ventos de 90 km por hora e danos em residências e, nos telhados de duas escolas. E no estado gaúcho, Gilson, subiu para 19 o número de desalojados, a maioria em Alegrete, seguido de Santa Maria, São Borja, Dona Francisca, Cerro Branco e Vale do Sul. E amanhã, a condição para chuva intensa se concentra na metade norte do estado, com acumulados que podem superar 120 milímetros por dia. Muita chuva, né, Gilson?
3: É, Renato, todo cuidado é pouco, né? E ainda falando dos efeitos do tempo, autoridades de saúde emitiram alertas de perigo potencial devido à baixa umidade do ar e à intensificação do tempo seco em Palmas e Araguaína. Segundo o Instituto Nacional de Meteorologia, os índices de umidade têm oscilado entre 20% e 30%, pode atingir picos críticos de 12%, o que eleva o risco de queimadas e problemas respiratórios. O tempo seco exige cuidados redobrados, especialmente com crianças e idosos. Quem tem os detalhes é Mara Santos, da Rádio Unitins FM, uma emissora da Rede Nacional de Comunicação Pública.
1: Vírus respiratórios e tempo seco acende alerta para a saúde da população em Palmas e Araguaína. No Tocantins, houve crescimento na circulação do vírus sincicial respiratório que pode provocar complicações, principalmente em bebês, idosos e pessoas com doenças crônicas. Com a chegada do período seco, a baixa umidade do ar também favorece o ressecamento das vias aéreas e agrava alergias e problemas de saúde relacionados à respiração. A recomendação é manter a hidratação, evitar ambiente com poeira e fumaça, higienizar as mãos, manter a vacinação em dia e procurar atendimento médico. Mara Santos para Unitins FM.
3: Agora em Brasília, faltam 10 minutos para as 8 horas. Mapear os avanços e desafios das escolas na lei que tornou obrigatório

0: o ensino da história e cultura afro-brasileira, africana e indígena nas escolas. Redes estaduais e municipais de ensino têm só até esta semana para preenchimento e envio das informações do diagnóstico da equidade racial. Solimar Luz é quem tem os detalhes.
1: Escolas estaduais e municipais de todo o país têm até a próxima quarta-feira, dia 22, para participar do Diagnóstico Equidade 2026 do Ministério da Educação. O levantamento reúne informações sobre como a história e a cultura afro-brasileira, africana e indígena estão sendo ensinadas nas escolas brasileiras. O envio das informações deve ser feito pelo CIMEC, Sistema Integrado de Monitoramento, Execução e Controle, no endereço cimec.mec.gov.br. O Ministério alerta que as redes de ensino que não enviarem as informações dentro do prazo podem ficar sem receber futuros recursos federais destinados à educação. O mapeamento serve para subsidiar políticas públicas voltadas à superação das desigualdades étnico-raciais e do racismo nas escolas. Criada em 2024, a Política Nacional de Equidade prevê ainda a formação de profissionais da educação e o fortalecimento de práticas antirracistas nas escolas. Da Rádio Nacional, no Rio de Janeiro, Solimar Luz.
0: A gente fala agora de bioeconomia no coração da Amazônia. A partir de hoje, o Repórter Nacional apresenta uma série de 3 reportagens realizadas pela equipe do programa Caminhos da Reportagem da TV Brasil sobre o assunto. O trabalho de pequenos negócios da bioeconomia no Baixo Amazonas vem transformando a realidade de comunidades e pequenos empreendedores da Amazônia ao combinar conservação ambiental, conhecimento tradicional, ciência e inovação. A reportagem é de Ana Graziela Guiar.
2: Destino conhecido de muitos, mas ainda de natureza intocada. O distrito de Alter do Chão fica a 38 quilômetros de Santarém, no Pará. Banhado pelas águas transparentes do rio Tapajós, Alter ganha várias cores e cenários durante o ano. A subida e baixada do rio faz surgir praias de areia branca que atraem turistas de todas as partes do Brasil e do mundo. É aqui que o pequeno negócio de Dorison Lobato Borari se estruturou. Hoje a pousada dele é a mais antiga do lugar, como ele explica.
3: Em 97, fechamos uma parte do restaurante, eu estava na faculdade, e aí estava difícil de conciliar o trabalho de restaurante e comércio, que era, precisava mais estar presente. Aí a gente resolveu migrar para a parte de hotelaria e foi aumentando, né?
2: Dorison divide o negócio com a esposa, Maria da Conceição Munduruku.
4: Fazer uma pousada que desse conforto para quem passasse o dia na praia à noite e ter um quartinho aconchegante, não colocasse um preço muito alto, mas que desse para a gente se manter.
2: O negócio de Dorison e Maria da Conceição é um exemplo de bioeconomia na Amazônia, como explica a professora da Universidade Federal do Oeste do Pará, Patrícia Chaves de Oliveira.
5: A bioeconomia, ela é uma economia baseada na biodiversidade. Essa biodiversidade pode ser de plantas, de animais. Uma economia que é baseada em recursos que são explorados em suas florestas, a gente considera isso uma bioeconomia.
2: Quem chega até esta região do Pará quer conhecer um pouco mais das tradições das comunidades que aqui vivem. E um dos principais locais a serem visitados é a Floresta Nacional do Tapajós. A Flona do Tapajós é uma unidade de conservação que foi criada em 1974. Mais de 1000 famílias residem dentro da área. A maior parte delas vive do turismo, como é o caso de Elton John Vasconcelos, dono da Casa do Elton.
6: A Casa do Elton, ela vem de uma necessidade de empreender dentro da reserva. Eu trabalhava em um projeto, esse projeto tinha duração de 10 anos. Eu saí desse projeto e a gente começou a construir casinha. A gente passava final de semana com a família. E as pessoas passavam aqui para conhecer a Flona e paravam aí na nossa casinha e perguntavam, tem comida, tem comida? E aí eu falei pro meu pai, ó, meu pai, o dinheiro passa aí na frente de casa, bora pegar um pouco. E a gente colocou aí uma plaquinha de pano, escreveu restaurante. Primeiro dia chegou 2 pessoas, o segundo dia

0: chegou 20 pessoas.
1: Agora, Elton está expandindo os negócios. São trilhas, chalés, passeios de barco.
0: A partir que eu comecei as capacitações do Sebrae, eu comecei a entender que a gente poderia trabalhar a economia da comunidade em geral. Além de vender uma experiência hoje na culinária, a gente vende experiência com os passeios. Oficina de plantas medicinais, oficina de biojoias, oficina de carimbó. Um dos pontos fortes é a nossa trilha, né? Nós temos, então, tem bastante alternativa que a comunidade toda ganha. Eu não consigo fazer sozinho, mas toda a nossa comunidade junto, a gente consegue fazer o melhor para o nosso visitante. Ter uma experiência única.
1: Comunidade que se une para se defender do turismo predatório de grandes empreendimentos e provar que é possível uma outra forma de exploração dos atrativos da Amazônia, como faz Dorison.
2: Os povos aqui funcionam como guardião justamente dessa riqueza que a gente tem. Nós tivemos essa luta lá pela preservação do Tapajós, a luta também aqui dentro do território pela preservação da floresta.
1: E ao preservar a floresta, ela te dá em troca, como afirma Elton.
0: Experiência de ficar, ver o cotidiano, ver como a pessoa vive. Aqui a gente tem uma conexão muito forte com a floresta, né? A floresta nos dá, a gente respeita ela e assim vai.
1: Reportagem Ana Graziella Aguiar. Produção Acácio Barros. Sonoplastia Egbert Martins.
3: Em Salvador, está em exposição no Museu de Arte Moderna da Bahia a mostra Pure Gold, voltada para a arte e sustentabilidade. A mostra já passou por vários países e tem como destaque as oficinas de design que começam na terça-feira e são de graça. Vamos conferir com Madison Euler.
4: O Museu de Arte Moderna da Bahia, que fica em Salvador, abriu a exposição de designer contemporâneo Pure Gold Upcycled Upgraded. Em tradução livre, ouro puro, reciclado, aprimorado, que está aberta ao público de terça a domingo, das 10 da manhã às 6 da tarde. A mostra já passou por cidades da Europa, Ásia e América do Sul, entre elas Curitiba, e agora chega à capital baiana com uma proposta que une arte e sustentabilidade. A exposição traz uma coleção de 76 obras de 53 designers internacionais que refletem sobre a relação entre a humanidade e a natureza, dialogando com questões como sustentabilidade, consumo consciente e inovação. Para isso, o ponto de partida dos artistas foi o reaproveitamento de materiais como resíduos industriais, materiais descartados e itens de baixo custo para a produção das obras expostas. O descartável, através de processos criativos, é transformado em móveis, peças de designer, reinterpretado em seu conceito, abordado como arte. Já entre os dias 21 e 24 de julho, será oferecido o workshop Como Transformar Lixo em Ouro, onde serão compartilhados métodos e processos de upcycling entre profissionais criativos e iniciantes, designers, artesãos, produtores, fabricantes, artistas, estudantes, tendo à frente duas designers alemãs. A exposição ficará aberta ao público no Museu de Arte Moderna da Bahia até o dia 30 de agosto. Da Rádio Nacional em São Luís, Madison Euler.
3: Agora são 7 horas e 59 minutos e o repórter nacional fica por aqui. Os trabalhos técnicos foram de Graciara Farias. Lembrando que você pode conferir as nossas reportagens no site radioagencianacional.abc.com.br. Muitíssimo obrigado pela audiência, aproveite bem o seu dia, um ótimo começo de semana. E você fica agora com o programa Alô, Alô Brasil.
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9: Alô, alô, Brasil! Começando segunda-feira, dia 20 de julho de 2026. Que bom que vocês estão com a gente aqui. E mais uma semana que começa depois de um final de semana. E tanto, hein? E tanto. Emoções, coraçõezinhos, a flor da pele, emoção até o final. E deu Espanha num jogo que foi um atropelo, hein? Vamos combinar que a Argentina gastou todo o futebol que tinha nas etapas anteriores. Na final, realmente ficou pelo caminho e foi um resultado pra lá de merecido. Parabéns à colônia espanhola. Homenagem sincera aos nossos amigos argentinos. Fizeram um bom papel. Aliás, o presidente Javier Milei, presidente argentino, decretou feriado nacional, mesmo com a derrota. Não passou atestado o Milei, não. Decretou um feriado nacional que ainda vai ser cumprido no dia da chegada da delegação argentina em Buenos Aires, que deve ser amanhã. Eles chegam hoje, no final do dia, e o feriado deve ser amanhã para comemorar. Tem que ser comemorado também, né? O desempenho da Argentina foi para lá de merecedor de uma homenagem. E o Messi, que aparentemente encerra sua passagem pela seleção argentina, também deixando uma grande lembrança e uma saudade já para quem gosta de futebol. Queria mandar um abraço para o nosso Dilson Santa Fé, à frente do Repórter Nacional. Grande abraço. Aliás, hoje é dia do amigo, Karina Barbosa. Dia do amigo. Dia 20 de julho de 2026, dia do amigo.

0: Você vai me ouvir.
1: Então manda mensagem pra gente te ouvir pelo nosso zap no 11 97469-0138. 11 97469-0138. Manda uma mensagem aí pros seus amigos, enfim. Mensagem curta, né? Não vai fazer um discurso. Mensagem curtinha pra gente colocar no ar na sequência. A Karina Barbosa vai selecionar aqui, a gente vai colocar no ar ao longo desse Alô, Alô Brasil, tá bom? Vamos então, que temos muitos assuntos pela frente, falar hoje sobre o nosso Congresso Nacional, tem entrevista importante para falar sobre o que fizeram e o que não fizeram, principalmente os nossos deputados e os nossos senadores, que já estão gozando de férias. Gozando de férias, recesso, aquela coisa toda, eles voltam depois, no final do mês, comecinho de agosto, mas aí já tem eleição também, dá aquela preguicinha, enfim, vamos falar sobre o nosso Congresso Nacional já já. Agora são 8:03, olha só, o Comando Central das Forças Armadas dos Estados Unidos realizou uma nova onda de ataques contra o Irã na noite de ontem, totalizando assim 9 dias seguidos de bombardeios. Os ataques ocorrem após a morte confirmada de 3 militares norte-americanos. Segundo o jornal The New York Times, os Estados Unidos iniciaram o envio de mais aviões de guerra para o Oriente Médio, o que deixa claro que o conflito vai se estender ainda, vai se acirrar. Essa é a expectativa para os próximos dias. Segundo Donald Trump, os ataques visam homenagear, ouça só, homenagear os americanos mortos no conflito, o que, de acordo com o presidente norte-americano, atingiu o país de forma muito dura. A Guarda Revolucionária do Irã também confirmou um ataque surpresa contra o centro de comando americano na Síria, segundo o comunicado feito pela agência iraniana de notícias. E lógico que com isso tudo, o petróleo não para de subir. O petróleo disparou mais uma vez e chegou assim ao maior preço desde o mês de junho. O preço do petróleo subiu 3% neste domingo, o que fez com que o barril do tipo Brent ultrapassasse os $90, cerca de R$ 460, na abertura dos mercados. Ontem também, 2 petroleiros explodiram enquanto atravessavam o Estreito de Hormuz. Segundo a Guarda Revolucionária do Irã, os 2 navios teriam se envolvido em um acidente e outros 2 navios acabaram também desistindo de cruzar o Estreito de Hormuz nesse conflito que está longe de acabar. Agora são 8:05. Um adolescente de 13 anos morreu e várias pessoas ficaram feridas ontem à noite durante as comemorações pela conquista da Espanha na Copa do Mundo deste ano. A morte aconteceu em função de um desabamento de uma fonte no oeste da Espanha. Segundo as autoridades locais, torcedores haviam subido nessa estrutura, nessa fonte, para celebrar o título quando a fonte cedeu. Em comunicado divulgado hoje, a prefeitura da cidade lamentou a morte do adolescente e afirmou que o que deveria ser um momento de alegria acabou se transformando em uma tragédia. Aliás, teve confusão para todo canto, hein? Para todo canto mesmo. No Brasil também teve, em Copacabana, a gente vai falar já já. Fala agora, vai. Torcedores argentinos se envolveram em brigas e confrontos com a Polícia Militar do Rio de Janeiro após a derrota de ontem para a Espanha. Houve registros de tumulto e agressões em Copacabana, na zona sul do Rio de Janeiro, e também em Búzios, na região dos Lagos. A Polícia Militar não se pronunciou até agora sobre esses confrontos. Em Copacabana, argentinos cercaram um motoqueiro que reagiu às agressões e derrubou um torcedor no asfalto. As imagens estão aí para todo canto, no YouTube, enfim. Aquela confusão, o pessoal cercando, aí chega um taxista também, derruba torcedores, enfim, uma confusão desnecessária e que acaba tirando um pouco o brilho, né, do jogo de ontem, que no final das contas acabou premiando a melhor equipe do campeonato, a Espanha. Ontem foi um atropelo, repito, foi um atropelo mesmo. Bom, agora são 8:08. Falar então da Copa do Mundo, do resultado. Juliano Justo, repórter do esporte aqui da EBC. Juliano, bom dia para você, obrigado por atender mais uma vez o nosso convite. Bom, acho que ontem não dá para discutir, né? Não tem como você argumentar que o resultado fosse diferente, né, Juliano? Bom dia para você de novo.
0: Fala, Agostinho, muito bom dia a você, bom dia a todos da rádio, os companheiros, os amigos, a galera que está nos acompanhando de casa. Realmente, foi um grande atropelo aí da Espanha para cima da Argentina, né? Eu até, na semana passada, tinha apostado aí um jogo com mais gols, uma possível vitória da Argentina e tal, mas não tem nem o que falar, né? A Espanha foi muito melhor e mereceu demais esse título. E naquele estilo de jogo, né? Dominando a bola, vários passes e tal, é um estilo já característico. Até o pessoal estava comentando aí uma escola, talvez a principal escola de futebol aí desse século, né? E em cima de um projeto aí da Federação Espanhola, né? O De La Fuente, o técnico, já vem aí há mais de 10 anos passando por várias seleções aí de base, seleção olímpica e agora a seleção principal da Espanha, e construindo esse projeto todo aí em cima, calcado, como a gente vem falando aí, já de muita posse de bola, muita troca de passes para frear os adversários, né, e conseguir colocar esse estilo de jogo aí. A Espanha mereceu demais, né, fez 1-0, poderia ter feito mais, até aquele gol anulado ali na prorrogação, para mim não teve nada, foi mal anulado, né, poderia ter sido 2-3, o goleiro Dibu Martínez da Argentina foi o grande nome aí da partida, na minha opinião, mais do que merecido, né, Espanha é campeã e agora vamos aguardar para a próxima Copa, né, Agostinho?
1: É isso, é o que nos resta, é essa. Agora, a Espanha é interessante, né? Porque ela descobriu a fórmula, se é que dá para dizer assim, de anular o adversário. Porque contra a França já tinha sido assim, né? A gente sabia que ia ser um jogo difícil, mas ela conseguiu anular os pontos fortes da França e repetiu a dose ontem. A Argentina não viu a cor da bola. Até Sim. tomar o gol, né? Que foi o gol do título, a gente não tinha dado um chute a gol. O Messi incrível. Desapareceu. É incrível, né? Como essa estratégia se mostrou eficiente contra a França e contra a Argentina também, né, Juliano?
0: Sim, e se a gente for ver, a Espanha foi um time que foi crescendo durante o campeonato, né? Não começou tão bem assim contra Cabo Verde e tudo, mas teve a primeira fase ali contra adversários no nível inferior, mas no geral.

tomou apenas um gol, né? Um gol, o Unai Simón, aí o melhor goleiro da Copa como um todo. E é um time realmente que, na hora que precisa, tu vê que eles jogam.

0: E essa questão que eu estava comentando também para os amigos aí é um projeto, né? Um projeto ver que o Lamine Yamal, 19 anos, o Cubarsí ali, o zagueiro também, 19 anos, né? Uma geração
1: Cara de
0: nova. E
1: menino, né? Carinha de menino.
0: o Exato, exato. E o De La Fuente, ele, para essa final, na semifinal, ele tirou o Pedri, né? Que é um dos caras fundamentais aí desse projeto, e colocou ontem de novo no jogo ali. E ele foi talvez o principal jogador, jogou demais, né? O Rodri também, enfim. É uma geração de excelentes jogadores aí. E se a gente for ver ainda o Lamine Yamal, não jogou tudo que pode, né? Claro, foi campeão e tudo, um destaque aí da equipe, mas. A gente espera que ele jogue mais, aí, enfim, tem potencial para crescer ainda esse time, né?
1: Sim. E time jovem, né? Que vai dar muito fruto ainda. Então, olho aí esperto nessa Espanha, que ainda vai render muita coisa com essa geração. Em contrapartida, né, Juliano? A Argentina se despede do Messi, né? Aparentemente, deve ter, sei lá, vai continuar ainda. Sei lá, se disputa uma Copa América, não sei. Mas para a Copa do Mundo, daqui a 4 anos, parece pouquíssimo provável. E sair de forma melancólica, né? Ele fez uma Copa fantástica. Acho que pouca gente poderia esperar que ele tivesse um desempenho tão bom, apesar de ser um gênio, mas fisicamente havia dúvidas, né, Juliano? Mas ele teve uma Copa
0: Sim.
1: fantástica, irretocável, mas afinal foi melancólica, né?
0: A FIFA já mudou desde daquela final em 2002, lá com o Oliver Kahn, né, que eles acabaram escolhendo ele como o principal jogador daquela Copa lá antes da final. E na final ele falhou lá no gol do Brasil, do Ronaldo, enfim. E na última Copa, se a gente for ver, o jogador da França, ele acabou marcando três gols ali, me fugiu o nome dele agora, perdão, Agostinho, o grande nome da França, marcou os três gols e acabou perdendo a final. Então, claro, ficou para o Messi, né? O Mbappé, ele marcou os três gols na final lá em 2022, só que perdeu a final, claro, e daí o título de melhor da Copa ficou com o Messi. E agora também, não tem como a gente falar, ele na final não foi decisivo, não partiu. Aí, claro que apaga um pouquinho esse grande destaque, mas. Fez uma Copa brilhante, sem dúvida, e eu concordo contigo que para a próxima Copa vai ficar praticamente impossível, né? E tem um detalhe também legal que eu estava vendo aqui, esse time que começou ontem o jogo da Argentina, ele teve a maior média de idade entre o 11 inicial, né? Desde 62, daquele time do Brasil lá que venceu a Copa do Mundo lá no Chile. São mais de 30 anos de média para cada jogador, aí 30 anos e 11 dias, uma coisa assim. Então vai ter que ser feito um trabalho para buscar novos jogadores aí nessa equipe da Argentina, né? Tem o Simeone ali, o filho do Simeone, que é bastante jovem também, o Nico Basso, o Barco, mas são poucos atletas realmente que têm essa idade para tentar chegar forte para outra Copa. Tem que ser feito um novo time aí para a Argentina, né? Claro que conseguiram o título passado, agora esse vice-campeonato, enfim, mas. Vai ter que mudar bastante a cara dessa equipe argentina para a próxima Copa, hein?
1: É isso. Que vai ser o trabalho que o nosso Ancelotti vai ter que fazer com a nossa seleção também, né? Vamos ter que remontar tudo, esquecer algumas eras, deixar essas
0: Isso
1: eras.
0: quando ele voltar de férias também. Eu não sei quanto tempo vai durar essas férias dele aí, né?
1: Isso é uma coisa bem estranha mesmo, né? Bem estranha. Fizeram uma reunião e ele estava online, enfim, uma coisa, não sei, dá uma impressão de pouco comprometimento. Dá essa impressão. Tá tudo bem, tá
0: Passa a
1: muito
0: impressão,
1: longe
0: sem dúvida.
1: ainda, né?
0: Você vê que o pessoal da Itália também já está formando a comissão técnica. Portugal contratou o Jorge Jesus ali como técnico, enfim, todo mundo se mexendo e Brasil de férias, né?
1: Exatamente. Aí já está com um contrato reformado aí, né? Renovado, então não tem que se preocupar mesmo. Bom, Juliano Justo, obrigado aí pela canja, obrigado pela presença nesses dias de Copa aí, mas vamos manter esse nosso contato, que é sempre muito bom ter a sua
0: Valeu.
1: opinião, a sua presença aqui no Alô Alô Brasil, tá bom? Juliano, obrigado, velho. Até a próxima.
0: Show de bola, hein? Valeu, muito obrigado. Bom programa, boa semana para todo mundo aí.
1: Valeu, valeu. Juliano Justo, repórter de esporte da EBC, falando aqui com a gente sobre esse final da Copa do Mundo de 2022. Agora são 8h16.

Só, é mais um episódio lamentável. Eu tava falando aqui já, né, do rapaz de 13 anos que morreu, quando subiram lá num chafariz, numa fonte, na Espanha, né? Então, houve esse caso, tivemos o caso também do quebra-pau lá dos argentinos em Copacabana, enfim. E já falei também, mas só para dar mais alguns detalhes, o presidente da Argentina não passou atestado, não. Ele decretou feriado nacional, mesmo com a derrota da Argentina. Javier Milei decretou esse feriado. Não tem ainda dia definido, mas deve ser amanhã mesmo, quando a delegação da Argentina chega hoje no final do dia. Então amanhã deve ter aquele desfile em Carro Aberto, aquela coisa toda, mesmo com a derrota da seleção diante da Espanha. A Argentina chegou à terceira final dela, disputando nas últimas quatro Copas. Ela chegou a três finais, bastante coisa também, hein? Com isso, o Lionel Messi alcançou a marca do nosso brasileiro Cafu, que até então era o único jogador a ter disputado três finais, em 94, em 98 e 2002. Com o jogo de ontem, o Messi jogou as finais das Copas de 2014, 2022 e agora também 2026. Um grande, grande feito, sem dúvida alguma. 8h17. Convido você, se puder, dar uma olhadinha na coluna do nosso Jamil Chad, grande Jamil Chad. Abraço pro Jamil Chad. Saudade do Jamil. Mas a coluna dele está lá firme e forte no portal do ICL Notícias. E hoje eu recomendo que você veja, leia, porque ele fala sobre o faturamento da Copa do Mundo em 2026. Então ele disse que a Copa do Mundo se tornou o maior evento de apostas da história. E aí diz o Jamil que algumas projeções apontam que o volume de dinheiro destinado a apostas durante esse Mundial desse ano pode ter chegado a 50 bilhões de dólares. 50 bilhões de dólares. É o que alguns cálculos indicam. É uma belíssima grana. Só na final, Karina, na final de ontem, a estimativa é de que foram processados cerca de 8 milhões e 500 mil bilhetes de apostas. Um volume 80% superior ao que foi apostado em 2022. Ou seja, o volume de dinheiro destinado a apostas simplesmente seria suficiente, olha que coisa escandalosa, para salvar 135 milhões de pessoas pelo mundo que vivem em crises humanitárias, enfrentam guerras, desastres climáticos, terremotos e epidemias. 135 milhões de pessoas pelo mundo poderiam ser resgatadas com essa bagatela de 50 bilhões de dólares, que é o valor estimado, aí é um cálculo aproximado de quanto teria girado em apostas durante essa Copa do Mundo. No início desse ano, a ONU, diz aqui o Jamil Chad, fez um apelo para que os governos e empresas de todo mundo reunissem 33 bilhões de dólares para resgatar essas vítimas em 50 países. Então, o pedido foi para 33 bilhões, as apostas geraram em 50 bilhões, dava com sobra, hein? Dava com sobra. E tenho a impressão de que não vai ser utilizado nem um centavo dessa grana toda das apostas para cuidar das pessoas que têm fome, das pessoas que enfrentam crises humanitárias, desastres climáticos, terremotos, enfim, nada disso. Essa grana vai ficar para a banca, como é sempre em qualquer jogo de azar. A Karina está me mostrando aqui, o que é isso aqui? O rapper Drake perde 7 milhões e meio com apostas na Copa do Mundo. Azar dele, né? Acho que ele tem dinheiro para perder assim, né? Mas ele perdeu. Rapper canadense apostou alto na vitória da Argentina contra a Espanha, mas a seleção europeia levou a melhor no Mundial de 2026, então 7 milhõezinhos e meio a menos na conta do Drake. Mas eu acho que ele vai sobreviver, acho que ele vai se recuperar.

0: Manda mensagem aí, amigo, pro nosso zap no 11974690138. 11974690138. Manda mensagem pra gente conversar e saber de onde você está nos acompanhando. Já já tem entrevista importante falando do nosso Congresso Nacional. É, para muitos vivemos talvez um parlamentarismo informal. Há quem diga isso, há quem diga isso, que hoje o Congresso manda mais do que o presidente da República. Há quem diga isso, né? E a gente vai falar um pouco sobre isso também, o que nós estamos avançando e o que estamos retrocedendo. Ó, agora são 8h22, uma informação importante, mais uma. Anota aí, ó. A partir de hoje, dia 20 de julho, os eleitores poderão pedir à Justiça Eleitoral o chamado voto em trânsito para as eleições desse ano de 2026. Com o voto em trânsito, quem estiver fora da sua cidade, do seu domicílio eleitoral, no mês de outubro, vai poder votar normalmente em qualquer ponto do país em que esteja. O prazo para pedir o voto em trânsito termina no dia 20 de agosto, hein? Então, começa hoje, esse prazo vai até 20 de agosto para você pedir, se for o caso, se você precisar, pedir esse direito para o voto em trânsito. É, você pode pedir pela internet, no site da Justiça Eleitoral, na opção autoatendimento eleitoral. A opção é autoatendimento eleitoral para quem já tem a biometria cadastrada. Também é possível fazer o pedido do voto em trânsito indo presencialmente em um cartório eleitoral com um documento oficial que tenha a sua foto, tá bom? Então começa hoje, não perca essa possibilidade. Se você já sabe que vai estar fora da sua cidade em outubro, no período da eleição, faça isso e garanta o seu direito a voto. É bem importante, é importante demais para você e para o nosso país, tá bom? 8h25, a gente vota e coloca deputado e senador no Congresso Nacional. Coloca presidente, prefeito, vereador, deputado estadual. Mas vamos falar particularmente sobre o nosso Congresso Nacional, que entrou oficialmente em recesso no último sábado, dia 18. Passaram a régua, só voltam agora em agosto. Termina esse recesso, essa folga geral da galera no dia 31 de julho, termina. Mas aí também tem o seguinte, né? E volta, já tem eleição também, e vai ser difícil votar alguma coisa importante no segundo semestre, se bem que há assuntos para lá de importantes, hein, que ficaram parados para serem discutidos mais tarde. Por exemplo, a PEC da Segurança Pública não foi votada, está parada. O projeto que criminaliza a misoginia também. A proposta para redução da maioridade penal também está parado. E o maior tema de todos, acho que não há dúvida, o que mais mobilizou, que é o fim da escala 6x1, que também o Senado sentou em cima e não avança de jeito nenhum. E é por isso que nós convidamos para conversar com a gente um especialista, doutor em ciência política, mestre em criminologia e direito penal, doutor Fernando Augusto Fernandes. Doutor Fernando, muito obrigado por atender nosso convite. Um bom dia para o senhor.
1: Bom dia, é um prazer estar aqui com vocês, tomando esse café da manhã, vamos dizer assim. Bom dia a todos.
0: É isso aí. Tomar um café e discutir o nosso país, porque eu estava comentando aqui que tem gente que acha que a gente está vivendo um parlamentarismo informal e tal, meio envergonhado e tal, com o tamanhão que o Senado e a Câmara dos Deputados adquiriram, né? E isso é coisa recente, tem a ver com aquelas... O orçamento secreto...

0: aquela coisa toda, foi ganhando um corpo que acho que ficou meio desproporcional. Queria que você falasse um pouco sobre isso, a relação de hoje do executivo com o nosso legislativo, doutor Fernando.
1: Bom, certamente, primeiro, nós lutamos muito por anos na ditadura militar para chegar à democracia, passamos recentemente por um abalo, então é a prova de que nós precisamos cuidar da democracia todo santo dia. E a ideia de que o Congresso Nacional possa, os deputados, decidir parte da aplicação das verbas públicas foi deturpada com esse exagero, porque esse exagero faz com que não haja condição do executivo realizar o planejamento necessário. E o ministro Flávio Dino, vamos aqui lembrar que o ministro Flávio Dino foi governador de estado, foi deputado federal, foi senador da República, portanto, e ministro da Justiça, portanto, conhece muito bem como funciona o Congresso, o Executivo e etc. E ele está, primeiro do ponto de vista constitucional, tratando de uma questão muito importante, porque as verbas públicas, todas, e aí, obviamente, incluída as verbas definidas pelos deputados, precisam respeitar princípios constitucionais, como da moralidade, legalidade, publicidade, né? E eficiência. O que está ocorrendo, posso falar com mais calma, além de ferir os princípios constitucionais, está se abordando algo que pode, inclusive, ser criminoso, né? Então, estou aqui para prestar os esclarecimentos necessários.
0: É isso, né? E a coisa nos últimos tempos está ganhando um contorno ainda mais chocante, mais escandaloso mesmo, porque agora surge a informação e indícios fortes de que não parlamentares, inclusive, estão manipulando essas verbas. Então, há uma investigação em torno do presidente do PL, Valdemar Costa Neto, que disse numa entrevista para a Globo News, que faz mesmo, que o presidente de partido tem que destinar a verba mesmo, o que obviamente não está previsto, né, no nosso ordenamento, aí nas atribuições de um não parlamentar, você não pode destinar verbas. E Eduardo Cunha, que foi presidente da Câmara também, mas hoje não tem mandato, que também está sendo investigado por ter destinado 29 emendas parlamentares para Minas Gerais, onde ele deve se candidatar a um cargo eletivo. Enfim, a coisa desandou mesmo, né, doutor Fernando?
1: O que acontece é o seguinte: é necessário compreender que tudo tem que ter um freio e contrapeso. Na verdade, além dos princípios constitucionais, da legalidade, da impessoalidade, né, etc., nós estamos, como eu falei, nós estamos transbordando a possíveis existências de crime. Primeiro, aplicar verba pública aonde não há razão específica para que o deputado aplique. Exemplo, nós temos casos aí de deputados mandando verba para locais de outros estados a quais não estão os eleitores dele. Então, há um desvio de finalidade. Essa questão do Eduardo Cunha e do PL, nós podemos falar de desvio de verba pública, da finalidade que ela originalmente é criada, né? E até de possível corrupção. Porque, veja, é conhecido que o Eduardo Cunha controlava grande parte do Congresso Nacional, distribuindo verbas não só públicas, né, mas também os enormes caixadores de campanha, que pode agora estar sendo devolvido para fazer uma estrutura política da sua candidatura. Não é para isso, efetivamente, que essas verbas foram criadas. Além de improbidade administrativa dos deputados que estão mandando verba para aonde não deveriam, onde não tem justificativa, né? E mais, ferindo o princípio da publicidade, porque essas verbas que são feitas de forma secreta, e quando não secreto, de forma a tornar muito difícil se fiscalizar, tanto que os eleitores não conseguem entender para onde estão indo. Então, realmente, é necessário que haja. O ministro Flávio Dino está fazendo uma atuação importante em cima do Congresso Nacional sobre isso. Isso não atinge a separação de poderes, ao contrário, isso amadurece as instituições, assim como ele tem feito com o próprio judiciário, com os penduricalhos, etc. O povo brasileiro quer que o sistema democrático funcione, mas quer que os servidores públicos e funcionários públicos cuidem do nosso dinheiro, porque o dinheiro precisa chegar aonde deve. E por isso, inclusive, realmente é preciso, talvez não se tenha condição disso agora, em razão do Congresso Nacional. Talvez uma hora precise fazer algo político para tornar possível que o Congresso Nacional modifique isso, para que grande parte das verbas voltem a controle do Executivo, sejam aplicadas de forma coerente em educação, saúde, segurança e não de acordo com os interesses políticos, eleitoreiros momentâneos.
0: É isso. Estamos conversando com o Dr. Fernando Augusto Fernandes, que é doutor em Ciências Políticas, mestre em Criminologia e Direito Penal, para falar um pouco sobre o nosso legislativo, que entrou em recesso a partir do sábado, agora dia 18, e volta depois no mês de agosto, já praticamente no início do processo eleitoral, o que também deve dificultar bastante a aprovação de temas que são candentes, doutor Fernando. Eu queria saber do senhor, por que que temas que têm um clamor tão grande, por exemplo, vai citar o caso clássico aqui do fim da escala 6x1, que parece que não há dúvida nenhuma que a população brasileira é a favor dessa redução. No entanto, no Senado a coisa não anda. Por que que, em alguns momentos, o legislativo vira de costas para a população, doutor?
1: Primeiro, sobre a escala 6x1, chega. Eu, além de ser advogado, está dando uma entrevista aqui, como você falou, na verdade, um cientista político, advogado, também sou empresário. Família tem uma indústria. Então, é inacreditável o discurso de que o país ou as indústrias vão ter prejuízo em o trabalhador passar por uma escala 5x2. Vamos falar mais claramente, ter sábado e domingo para trabalhar, para descansar. Né? Porque o sistema que nós fizemos no país é o seguinte: até outro dia, e ainda é assim, mas diminuiu bastante, quanto mais dinheiro você tem, menos imposto você paga. Então, hoje, até R$ 5.000, você está isento de imposto. Mas diminuiu. Mas ainda continua, quanto mais dinheiro você tem, menos imposto você paga. Existem formas de fugir disso através de planejamento tributário. E o fato é o seguinte: quanto melhor você está na escala social, mais tempo de descanso você tem. E o trabalhador submetido, na sua grande parte, a um dia por semana de descanso, absolutamente injusto. E mais, nesse dia é o dia que ele vai se dedicar à família, à igreja, etc. Ou seja, é algo absolutamente inaceitável. Agora, o que acontece é o seguinte: me parece que, em razão da eleição tão próxima, os senadores, deputados, etc., tal, vão se dedicar a agradar os seus eleitores. E grande parte do poder econômico nacional, apesar do voto ser popular, ou seja, quem vota realmente é a massa popular, o poder econômico é que garante ainda as campanhas eleitorais, o sistema público de financiamento não supera ainda o poder econômico, né? Foi uma boa tentativa, não supera, e por isso, vai-se continuar, na minha visão, esse cabo de guerra, tanto para que aqueles senadores que foram eleitos por empresários que não querem mudar a escala, quanto para não entregar para o governo a bandeira de ter entregue mais algo justo para a população brasileira.
0: E aí, por esse raciocínio, a decisão provável, seguindo essa sua lógica, seria a não votação. Eles vão sentar em cima e esperar a eleição passar para depois, na próxima legislatura, no próximo governo, voltar a discutir a 6x1. É isso?
1: Sim, acho que a tendência nesse momento do Senado e do Congresso Nacional, agora está no Senado, mas os dois, é não votarem nada que seja absolutamente relevante para não dar ao governo a chance de utilizar isso como sucesso do governo atual. E mais, perigo de ainda tentarem votar coisas que atrapalhem o governo. Na verdade, nós estamos nesse momento óbvio que o presidente Lula hoje tem a grande maioria do eleitorado brasileiro. O Flávio Bolsonaro se enrolou, vamos dizer assim, tanto com o Banco Master, com Dark Horse, filme, etc., e por isso caiu. Mas política é a cada 24 horas, né? Portanto, nós estamos já em processo eleitoral. E grande parte do Congresso e do Senado, você tem aí grande parte contra o governo. Então, não vão querer dar ao governo as condições, de sucesso nesse momento, em que pese, assim fazerem mal ao país e à população brasileira.
0: E não deixa de ser uma aposta de risco, né? Se de fato se confirmar esse cenário, né? Estamos aqui tentando projetar um cenário que é incerto, né? É incerto. Mas por esse raciocínio, se de fato o Senado Federal empurrar com a barriga e não votar, particularmente a 6x1, né? A 6x1, eles estão apostando que o eleitorado simplesmente irá desconsiderar isso, né? A não votação, a não colocação em votação é uma decisão política também do Senado, no caso, né? Então é uma aposta, não deixa de ser uma aposta de risco, né, professor?
1: Não, tudo é uma pós de risco, mas a questão é a seguinte: o eleitorado, me parece, identifica muito mais pessoalmente um candidato a presidente da República do que os senadores. Tanto que nós estamos falando aqui o Senado, o Congresso Nacional. Portanto, o Senado embarrigar, né, atrasar essa votação, não me parece que causa ao eleitorado realmente uma identificação clara dos reais responsáveis. Isso fica dissipado. Então, numa balança política, quer dizer, de um lado, votar, aprovar algo tão justo, entrega ao governo, ao presidente Lula, uma grande vitória. E não deveria ser dele, é do povo brasileiro. Vocês já estão olhando outros países, por exemplo, na Europa, diminuir a carga de trabalho para 4 horas. Isso é uma discussão. E o seguinte, em um mundo que nós estamos falando de inteligência artificial, de maquinário, etc., tudo isso deveria servir para que as pessoas tivessem melhor condição de vida. Mas, ao contrário, estão servindo para criar mais trilionários, bilionários no planeta inteiro, né? Mas então as pessoas identificam muito mais o presidente Lula, o Flávio Bolsonaro, etc., do que qual senador especificamente ou o grupo de senadores que atrasou a votação. Isso fica para uma camada que tem compreensão do jogo político, o que, infelizmente, a maior parte do eleitorado não tem. Se tivesse, não elegia de maneira tão disforme o Congresso e o Senado, né?
0: É isso. E é por isso que a cada eleição a gente repete aqui que a eleição para presidente, para o majoritário, né, o prefeito, o governador, de fato é a que chama mais atenção mesmo. Ela é invariavelmente a que chama mais atenção, que tem mais espaço também. Mas mais do que nunca, né, professor, votar no legislativo é importante demais. É quase mais importante do que votar no chefe do governo. porque hoje não dá para a gente imaginar um presidente da República que não dependa quase que 100% da votação que acontece no Congresso, né? Então, de novo, é importante eleger o presidente, não há dúvida nenhuma, não há dúvida nenhuma, né? A gente vai dizer o caminho que a gente quer seguir com o país, mas há que se ter muita, muita atenção em relação aos senadores e deputados, né, professor?
1: Veja que não só o Congresso e o Senado têm aumentado o seu poder político e também no pedaço relevante do orçamento público, mas vamos lembrar aqui, o Fernando Henrique fez um acordo com o Legislativo e conseguiu com esse acordo aumentar de 4 para 5 anos o tempo de governo do Executivo. Todos os presidentes tiveram que negociar com o Congresso e o Senado. E não é negociar pouco, é entregar parte do poder político. Estamos falando que o presidente da República, ele não consegue aprovar nada sem um acordo com parte do Senado e do Congresso, e isso exige as bancadas. E o seguinte, que para governar é preciso este apoio, ter maioria. E esta maioria, infelizmente, não só tem abocanhado grande parte da verba pública, mas do próprio Poder Executivo. Em ministérios, em secretarias, em empresas públicas. Então, é óbvio que tornar isso mais transparente, eu acho que Flávio Dino tem feito duas coisas, não é só limitar, mas trazer esse assunto, porque nós precisamos amadurecer esse assunto. Realmente, porque caso contrário, não se tem pudor nenhum em requerer não só verba e mandar e desviar verba de maneira secreta, etc., mas também, efetivamente, abocanhar a paz do poder. Não é para. Nós estamos. Veja. Uma coisa de cada vez, né? Outro dia nós estávamos com uma democracia tão fragilizada que quase ela rachou. Hoje nós estamos numa eleição muito importante para o país, muito importante. É o que vai definir não só o futuro da presidência da República, mas o futuro da direita, inclusive. Porque a direita, na minha visão, precisa se reconstruir no Brasil, né? É a última eleição também do presidente Lula. A esquerda terá que se reconstruir depois dessa eleição. E nós precisamos redesenhar como está o Estado brasileiro. A relação entre o poder judiciário, poder legislativo, poder executivo. Nós estamos com um momento muito relevante do país e precisamos aprofundar. Eu queria dar parabéns a vocês, porque nós precisamos aprofundar esse tipo de discussão para que as pessoas tenham claro não só o seu direito de voto, mas a necessidade de cobrança de uma mudança estrutural do Estado brasileiro.
0: Perfeito. Agradeço demais a presença do doutor em ciência política, mestre em criminologia e direito penal, professor Fernando Augusto Fernandes. Professor, muito obrigado pela aula aqui. Uma boa semana para o senhor e até breve.
1: Fico à disposição. Um abraço a todos e bom dia.
0: Muito obrigado. Tá aí. A palavra do professor Fernando Fernandes falando sobre a relação sempre tensa entre executivo e legislativo. É bom que seja assim? Em certa medida é bom, lógico que é bom. O legislativo tem que estar na cola do executivo, enfim, o judiciário também, enfim, são os poderes independentes e harmônicos, que é o que diz a Constituição, né? Independentes e harmônicos. Só que cada um no seu quadrado, né? Cada um no seu quadrado. E a gente tem visto que alguns poderes têm invadido a seara de outros poderes. 8h46, vamos então ao centro do poder. Vamos a Brasília com o Renato Ribeiro. Fala aí, Renato, bom dia.
2: Olá, muito bom dia, Agostinho. Falar sobre previsão do tempo. O Rio Grande do Sul está em alerta laranja hoje para tempestades, ventos intensos de até 100 km por hora e queda de granizo. Há risco de corte de energia elétrica, estragos em plantações, queda de árvores e alagamentos. Os acumulados podem superar os 120 milímetros por dia em áreas do oeste, centro e vales. Tempestades também podem atingir a área central do estado. A Defesa Civil Gaúcha classificou 36 municípios em condição de possibilidade de eventos severos. E nesse domingo, mais que dobrou o número de cidades que tiveram estragos por conta das chuvas, que passou para 41. Foram registradas quedas de árvores, bloqueios de vias, falta de energia, além do destelhamento de casas, galpões e escolas. Em Barra do Quaraí, todo o município chegou a ficar sem luz devido a um cabo de alta tensão que caiu sobre a via da entrada da cidade por conta do temporal. Já Santa Maria registrou ventos de 90 km por hora e danos em residências e no tel nos telhados de duas escolas. E Agostinho, no estado gaúcho subiu para 19 o número de desalojados, a maioria em Alegrete, seguido de Santa Maria, São Borja, Dona Francisca, Cerro Branco e Vale do Sul. E amanhã a condição para chuva é intensa se concentra na metade norte do estado, com acumulados que podem superar 120 milímetros por dia. A gente está falando aí de bastante chuva, Agostinho.
0: É isso, é isso. É para ficar muito atento mesmo. A gente vai acompanhar de perto esse estrago provocado pela chuva, especialmente no sul do país. Obrigado, Renato Ribeiro, falando direto de Brasília. Olha só, boa informação que vem do norte do país: o vazamento de monômero de estireno que aconteceu em uma fábrica. Esse vazamento, uma fábrica em Manaus, foi finalmente contido ontem, domingo. Esse monômero de estireno é um composto químico usado na produção de borracha. E o vazamento nessa fábrica começou na quarta-feira passada. Durante o vazamento, 552 pessoas que apresentaram sinais, sintomas, que foram reação a esse composto químico, essas pessoas foram atendidas. Mas um caso está sendo investigado de um paciente de 60 anos que morreu. Na madrugada de ontem, ele tinha recebido atendimento médico na sexta-feira e teve alta, mas depois morreu. E esse caso está sendo investigado. A notícia importante é que foi finalmente contido esse vazamento desse produto químico, monômero de estireno, para produção de borracha, que vazou desde quarta-feira, dessa fábrica em Manaus, no norte do país. Agora são 8h48, voltar para São Paulo com o nosso Vicente Figueira. Fala de onde, Vicente? Bom dia.
3: Bom dia, Agostinho. Bom dia a todos os nossos ouvintes aqui do Alô, Alô Brasil pela Rádio Nacional. Agostinho, a Polícia Civil de São Paulo realiza na manhã desta segunda-feira uma operação para tentar localizar o advogado Jefferson Nascimento Barros, de 35 anos. A justiça decretou a prisão preventiva dele, porém o suspeito não foi encontrado e é considerado foragido. Ele é investigado por atropelar duas vezes um motociclista de 66 anos no sábado na estrada de Itapecerica, no Jardim Amália, na Zona Sul aqui da capital paulista. Segundo testemunhas, o motorista fez uma conversão proibida, atingiu a motocicleta. Enquanto algumas pessoas tentavam prestar ajuda à vítima e impedir a fuga do condutor, o suspeito deu marcha ré, atingindo novamente a moto. Em seguida, avançou mais uma vez sobre o motociclista, que permaneceu sob o veículo por alguns instantes, antes de o motorista fugir em alta velocidade. A Polícia Civil identificou o Jefferson Nascimento Barros como condutor do carro, e um amigo que estava no veículo com ele confirmou que era ele que dirigia no momento do acidente. A vítima trata-se de Cid Baldatti Correia, que recebeu atendimento no Hospital Campo Limpo e teve alta e passa bem. O caso está sendo investigado como tentativa de homicídio e embriaguez ao volante, Agostinho.
0: Valeu, Vicente. Nosso Vicente falando aqui direto de São Paulo. Agora são 8h50. Seguindo com o giro da nossa reportagem, agora a Agência Brasil na linha. Nosso Odair Brás. Falou, Odair. Bom dia para você.
4: Bom dia, Agostinho. Bom dia a todos. A gente vai falar um pouquinho sobre a guerra Estados Unidos e Irã, né? Porque nesta segunda-feira, os Estados Unidos chegaram ao nono dia consecutivo de bombardeios ao Irã. Os Estados Unidos, declararam oficialmente. Que estão fazendo essa onda de ataques com o objetivo de acabar com a capacidade do Irã de atacar embarcações comerciais, principalmente aquelas que estão no Estreito de Hormuz, né? E segundo informações de agências internacionais, a Guarda Revolucionária Islâmica informou também nessa segunda que revidou aos ataques de aos ataques dos Estados Unidos, atacando aeronaves norte-americanas no aeroporto de Aqaba, na Jordânia, além de recursos.

0: recursos e equipamentos militares dos Estados Unidos no Kuwait, na Síria. O conflito voltou a se espalhar com bastante força por vários países ali da região. E esses ataques, contra-ataques todos, mostram bem que a situação no Oriente Médio se deteriorou totalmente nesse último mês, quando os Estados Unidos e Irã não conseguiram chegar a um acordo de paz. Para acabar com o conflito, né? Esse acordo que estava sendo negociado já há várias semanas acabou não sendo concluído. E isso tornou o conflito mais sangrento ainda e com mais contra-ataques, ataques e contra-ataques dos dois lados, né? Pelo que a gente observa, não tem nenhum vislumbre de um acordo aí nas próximas semanas. Então a situação está bem complicada por lá e parece que no momento está sem solução.
1: É isso. O Odair Braz falando com a gente aqui desse conflito que, como ele disse, está longe de uma solução. E chega a informação aqui que o Irã pediu à agência nuclear da ONU que condene os ataques dos Estados Unidos, segundo o Irã, tiveram como alvo a usina nuclear de Darkovin, que está em construção no sudeste do Irã. Além da instalação, os ataques dos Estados Unidos também atingiram vários locais na cidade portuária, no sul do Irã, onde fica a única usina nuclear civil do país, informou a mídia estatal iraniana IRNA. Hoje, segunda-feira. Bom, é protocolar o país solicitar o apoio da ONU, da agência nuclear da ONU, para condenar o agressor, mas a gente sabe que os Estados Unidos, sob a administração Trump, dá de ombros para a ONU. E a ONU não tem poder para reagir à altura, para impedir um ataque, enfim, para conter essa sanha violenta do governo Trump, até porque a ONU está sem dinheiro. Está sem dinheiro porque os Estados Unidos tiraram o dinheiro que os países investem na ONU como um organismo internacional. Cada nação dá sua contribuição, sua colaboração para que a ONU seja esse organismo internacional importante, que já foi mais importante, mais relevante, ainda é muito importante, a história da ONU é muito importante, o papel da ONU é muito importante, mas a ação concreta da ONU nos últimos tempos está bastante, bastante esvaziada, principalmente em relação aos excessos cometidos pelos Estados Unidos. Agora são 8h54, Lucas Nogueira, vamos para o Maranhão. Agora são 8h54, Lucas, bom dia.
2: Muito bom dia, Agostinho Teixeira e ouvintes do Alô, Alô Brasil. Bom, a Prefeitura de Belém, por meio da Secretaria Municipal de Saúde, inicia hoje o primeiro dia de atendimento do mutirão oftalmológico do programa Mais Especialistas. O mutirão é inédito e segue até domingo, das 7h30 até as 18 horas da noite, no Hospital de Referência em Oftalmologia Rodrigues Landim, no bairro da Cremação. Entre os procedimentos ofertados estão cirurgias de catarata, de petirígio, que é conhecido como carne crescida no globo ocular. Serão realizadas 1.000 consultas oftalmológicas para avaliação pré-operatória e 380 cirurgias eletivas para pacientes que já aguardavam na fila do Sistema Único de Saúde.
1: Lucas Nogueira falando com a gente direto do Maranhão. Agora são 8h55. Leandro Martins com a gente. Leandro Martins falando de São Paulo, né, Leandro? Bom dia.
3: Exato, Agostinho. Bom dia para você, equipe ouvintes, e trazendo um assunto do barulho, Agostinho. É que olha só, um plano para realizar pousos e decolagens no aeroporto de Congonhas, na zona sul aqui da capital paulista, está preocupando moradores de bairros no entorno do terminal, naqueles bairros próximos, que temem ruído também nas horas de sono. É que a ANAC, a Agência Nacional de Aviação Civil, está analisando um pedido de representantes das companhias aéreas para flexibilizar o horário de funcionamento do aeroporto e poder receber voos antes das 6 da manhã, ou após as 11 da noite em casos excepcionais, como dias de eventos meteorológicos complicados, né? Temporal, tempo ruim. A justificativa seria para reduzir impactos para os passageiros. Bom, o assunto foi parar na Assembleia Legislativa aqui de São Paulo, com várias associações de moradores demonstrando muita preocupação. Isso foi na última quinta-feira. É porque o receio da população ali é que esses casos excepcionais se estendam e a situação fique meio que permanente, né? Bom, segundo a concessionária Aena, que administra Congonhas, em média um avião pousa ou decola de Congonhas a cada 2 minutos e meio. Em suas duas pistas, pousam e decolam quase 600 voos por dia. O consultor de aviação, que estava na audiência pública da Assembleia Legislativa, Cláudio Lousada, ele cita um protocolo de redução de ruídos que deveria ter sido adotado em Congonhas, mas na prática não saiu do papel, Agostinho. Olha só, os aviões ali para fazer a curva nas decolagens em direção ao bairro de Moema deveriam atingir, para o público ter ideia, 1.040 metros de altitude para reduzir o ruído. Só que eles têm feito a manobra a menos de 300 metros do solo. Ele coloca também a necessidade de aeronaves mais modernas e menos barulhentas. Muito bem, essas solicitações do aeroporto foram enviadas para o Departamento de Controle do Espaço Aéreo, o DCEA, que faz parte da Força Aérea Brasileira. Mas o pessoal lá está morrendo de medo de não conseguir nem dormir com barulho de avião. Agostinho, durma com barulho desses, Agostinho.
1: É, não é fácil. Eu já morei na beira do aeroporto de Congonhas e posso falar, tem o lugar de fala para falar. É um barulhão danado mesmo, aí não tem janela antirruído, não tem nada que dá uma amenizada, mas é bem difícil mesmo, é bem complicado mesmo. Olha só, 8h57, vocês viram aquela imagem do acidente de trânsito que aconteceu em Camboriú? Ganhou notoriedade aí nas redes sociais, muita gente compartilhou, um acidente de trânsito que poderia terminar em discussão, mas que teve um desfecho inesperado e até emocionante para as pessoas que viram a imagem, né? Depois de bater na traseira de um outro veículo, o motorista sai do carro, os dois saem do carro e se abraçam. Olha só, se abraçaram, em vez de discutir, um abraço fraternal. E hoje, dia do amigo, nada mais justo que a gente destacar essa imagem. Se você não viu, veja, é bacana mesmo. Como a gente pode transformar uma situação que não é legal, né? Não é nada legal, mas pode acontecer com qualquer um. Mas você pode tornar mais leve e fazer um episódio que seria uma chateação, em certa medida é mesmo, um momento de você mostrar que o ser humano tem salvação. Há esperança para a humanidade. Hoje é dia do amigo.

isso, e com essa mensagem, desse abraço, desses dois motoristas, que essa imagem se replique, se reproduza em cada um de nós, tá bom? Aproveita o dia do amigo, abraça aquele amigo, aquela pessoa que não é tão amigo também, quem sabe vira seu amigo hoje. Pode ser uma boa chance hoje pra você ganhar um novo amigo. Acabou o Alô Alô Brasil de hoje, segunda-feira, dia 20 de julho. Amanhã tem mais, aproveite a segunda-feira. Boa semana pra todos nós e até amanhã, a partir das 8. Valeu, pessoal. Abraço.

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1: 9:01, está começando mais um Ritmo da Notícia aqui na nossa Rádio Nacional, com o melhor da música brasileira e informação. Eu sou Fátima de Mello, na mesa de som Thiago Coelho, você aqui com a gente. Vamos começar o nosso ritmo desta segunda-feira, 20 de julho de 2026, com o céu. A nave vai.

0: Rosa Passos, de Gilberto Gil, Ladeira da Preguiça. Roberta Sá, Alô Fevereiro, de Sidney Miller. Céu, a Nave Vai, de Jorge do Peixe.
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0: Pois é, a Espanha é a nova campeã do mundo de futebol. Com uma campanha quase perfeita na Copa do Mundo, onde sofreu apenas um gol em 8 jogos. A Fúria, como é conhecida a seleção espanhola de futebol, foi mais uma vez a campeã da disputa. Agora ela é bicampeã do mundo. Os espanhóis venceram os argentinos em jogo com placar magro. A vitória foi apenas na prorrogação, com um gol do atacante Ferran Torres. A repórter da Rádio Agência Nacional, Raíssa Saraiva, fez um resumo para a gente dessa vitória.
2: A vitória veio em cima dos até então donos da taça, os argentinos. Jogo duro, de placar magro, 1 a 0 na prorrogação. Mas o suficiente para que a Espanha se tornasse bicampeã do mundo em 2026, depois de ganhar seu primeiro título em 2010. Entre as estrelas da seleção espanhola está o atacante Lamine Yamal, de apenas 19 anos, o mais jovem campeão mundial desde Ronaldo, que tinha 17 anos no Tetra do Brasil em 1994. A Espanha ainda atingiu outros 2 marcos históricos com a conquista deste domingo. Além de atual campeã da Eurocopa e das Olimpíadas, também é atual dona do título da Copa do Mundo de Futebol Feminino, realizada em 2023. A Fúria se tornou ainda a seleção com mais jogos de invencibilidade na história. Com a vitória sobre a Argentina, são agora 38 partidas sem derrotas, marca que supera a sequência vitoriosa da Itália entre 2018 e 2021. Já do lado argentino, frustração pelo adiamento do sonho do Tetra e pela despedida amarga do craque Lionel Messi das Copas. Aos 39 anos, em seu 6º Mundial, o camisa 10 se despede com o título de 2022, 2 vice-campeonatos em 14 e 26 e o posto de segundo maior artilheiro da história do evento com 21 gols. Ele foi superado por Kylian Mbappé, que chegou aos 22 acertos no sábado, na derrota da França contra a Inglaterra. Com informações de Lincoln Chaves e da Agência Brasil, da Rádio Agência Nacional em Brasília, Raíssa Saraiva.
0: E em conversa exclusiva com a Rádio França Internacional, o lateral direito da Espanha, Pedro Porro, disse que a vitória foi por causa da união da equipe.
3: É a união de todos durante toda a Copa. Não é só de um ou de dois ou de três, nem dos 11 que jogamos. Simplesmente é dos 26 que convivemos durante 45, 50 dias.
4: 45, 50 dias.
0: 9 horas e 15 minutos, ritmo da notícia. Seguimos aqui na nossa Rádio Nacional, agora com Raul Seixas. Tente outra vez.

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0: Ritmo da Notícia com Marina Lima, pessoa de Dalto e Cláudio Rabelo. Belchior, apenas um rapaz latino-americano de Belchior. Raul Seixas, dele, Paulo Coelho e Marcelo Mota. Tente outra vez.
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0: Ano que vem terá Copa do Mundo mais uma vez, hein? Mas será feminina. O melhor de tudo é que será aqui no Brasil, em 8 cidades diferentes. Um estudo da FGV Projetos, encomendado pela Embratur, aponta que o torneio tem potencial para movimentar aí cerca de 8 bilhões e 800 milhões de reais no país. A previsão é de que sejam gerados mais de 73 mil empregos, entre vagas diretas e indiretas, além de 4 bilhões e meio de reais em renda para os trabalhadores e empresas. A competição pode acrescentar quase 4 bilhões de reais PIB, né, ao PIB, Produto Interno Bruto Brasileiro. A repórter Sayonara Moreno preparou matéria especial sobre a Copa Feminina.
2: Olha o samba, aqui é o país do futebol.
3: Ano que vem tem Copa do Mundo Feminina e pela primeira vez ela vai ser realizada aqui no Brasil. O que não falta por todo canto são meninas já apaixonadas por futebol, que tem nas potências da seleção feminina um exemplo a seguir. A pequena Manuela Baeri, de 6 anos, já está empolgada para ver as atletas em campo.
4: Eu adoro futebol. Você sabia que eu faço aula de futebol? Eu tô doida pra ver as meninas jogarem. A gente só vê os meninos.
3: O Mundial Feminino vai ser disputado por 32 seleções entre 24 de junho e 25 de julho do ano que vem. Esta vai ser a primeira vez que o Brasil vai sediar a competição. Em abril deste ano, a CBF nomeou a ex-capitã da seleção brasileira, vice-campeã mundial de 2007 e medalhista olímpica em Atenas 2004, Aline Pellegrino, como diretora executiva de legado e relações institucionais da Copa do Mundo FIFA 2027.
5: Nesse momento de reconhecimento do espaço da mulher nessa sociedade, quanto essa Copa ela vai também para o lado social, para a gente, enquanto sociedade, ser uma sociedade mais igualitária. E eu acho que o futebol tem esse poder de mudança, de transformação. Então eu acredito que um grande legado que pode acontecer por si só é esse legado cultural. É um potencial muito grande de levar essas histórias, de mudar a cultura, de meninas e meninos começarem a praticar esse futebol junto desde sempre, isso não ser um problema, porque isso não é um problema.
3: E para as que já estão em campo, seguindo os passos de atletas como Aline Pellegrino, a certeza é de que o Mundial do ano que vem vai dar mais visibilidade ao futebol feminino. É a confiança da atleta do time Republicanas de Brasília, Milene Dark, de 34 anos.
6: Eu sempre vi os meninos jogando e aí acabei jogando com eles e me apaixonei pelo esporte. A minha expectativa para a Copa do Mundo é que vai dar muito mais visibilidade, né?
3: No ano que vem, 8 cidades vão sediar a disputa pela inédita taça. Belo Horizonte, Brasília, Fortaleza, Porto Alegre, Recife, Rio de Janeiro, Salvador e São Paulo. Que comece a torcida para que as habilidosas atletas brasileiras recebam em casa o inédito título de campeãs mundiais. Com produção de Beatriz Evaristo e sonoplastia de Tiago Coelho, da Rádio Nacional em Brasília, Sayonara Moreno.
0: 9h29, Ritmo da Notícia. Vamos seguindo aí com Rita Ribeiro, Lenha.

0: Martinalha, Itinerário de Max Viana, Paula Lima de Eugênio Dele 4 e Rita Ribeiro Lenha de Zeca Baleiro.
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0: Bom, o assunto agora é direitos das pessoas trans de serem chamadas pelos nomes que se identificam. O Ministério Público Federal pede que seja revisada uma decisão da Justiça sobre o funcionamento da rede social X, antigo Twitter, para garantir mais respeito às pessoas trans e punir a plataforma por ter retirado regras que proibiam ofensas. É porque em janeiro deste ano, a Justiça Federal no Acre decidiu que a plataforma deveria voltar a proibir que usuários chamassem pessoas trans pelo gênero errado ou utilizassem o nome antigo da pessoa. Todo esse processo começou em 2023, quando a rede social retirou essas proteções. O repórter Gabriel Correia está na linha. Bom dia, Gabriel.
2: Olá, Fátima. Bom dia para você. Bom dia para os ouvintes também. Fátima, agora a Procuradoria está reforçando que a plataforma teria causado prejuízo ao respeito e à dignidade coletivamente. Por isso, a Procuradoria quer o pagamento de uma indenização de R$5 milhões para projetos educativos e culturais para a população trans e travesti, um pedido público de desculpas oficial e também campanhas educativas sobre o combate ao preconceito na internet. O pedido também cobra que órgãos federais assumam responsabilidade para tornar a internet mais segura, com a criação de um plano nacional para combater o preconceito contra pessoas trans, sistemas para fiscalizar e monitorar as redes sociais e treinamentos sobre direitos de pessoas trans. De acordo com o último dossiê da Associação Nacional de Travestis e Transsexuais, as maiores plataformas, inclusive o X, concentram grande parte das notícias falsas e discursos de ódio contra a população LGBTQIA+. 9 em cada 10 participantes afirmaram já ter tido contato com discursos de ódio ou desinformação nessas redes. Mais da metade relataram se sentir afetados pela violência digital. Eles alegam que as denúncias de conteúdos violentos não têm resultado em qualquer consequência, nem na remoção por parte das empresas. Fátima, ele tentou contato com a plataforma X, o antigo Twitter, mas ainda sem resposta. Segue no estúdio.
0: Muito obrigada, Gabriel Correia, pelas informações. Ritmo da notícia, vamos seguindo com Cláudio Zoli agora, a francesa.

0: Elis Regina, de Luiz Guedes e Thomas Roth, Nova Estação. Nausete, na Corda Bamba, de Cristina Saraiva e Felipe Radicetti. Cláudio Zoli, de Marina Lima e Antônio Cícero, A Francesa.
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0: Essa semana começa aí com alerta vermelho lá no Rio Grande do Sul por causa das tempestades. Outros estados também vão sofrer chuvas intensas nesta segunda-feira. Já 12 estados terão umidade do ar baixa. O repórter Renato Ribeiro está aqui no estúdio. Renato, o que esperar aí do tempo para essa segunda-feira? Bom dia para você.
2: Muito bom dia. Olha, tá complicado lá pro Rio Grande do Sul, viu? Alerta vermelho para tempestades, queda de granizo e ventos acima de 120 km por hora em diversas regiões do estado. Segundo o IMET, até quarta-feira, há risco de grandes alagamentos, transbordamentos de rios e deslizamentos de encostas. E de acordo com a Defesa Civil Gaúcha, a chuva nesse fim de semana causou estragos em 43 municípios, deixando 19 pessoas desalojadas em seis cidades. E hoje o governo federal reconheceu situação de emergência em sete municípios gaúchos afetados por desastres naturais. Com a medida, cidades como São Sepé, Erval Seco e Serro Grande podem pedir dinheiro para a reconstrução, da infraestrutura das cidades, ações de socorro e ajuda às famílias afetadas. A previsão do dia de hoje também é para tempestades em áreas de Santa Catarina. Ainda chove forte nos estados da Bahia, Sergipe, Pernambuco, Paraíba, Rio Grande do Norte, além do Pará, Macapá, Roraima e Amazonas. Em contrapartida, em 12 estados, o alerta do IMET é para baixa umidade, variando entre 30% e 20%, principalmente no centro do país.

Ribeiro, muito obrigada pelas informações. Ritmo da Notícia, TV edição de Dayana Vitor, reportagem Raíssa Saraiva, Sayonara Moreno, Gabriel Correia e Renato Ribeiro. Programação musical de Janeira Goulart, apresentação Fátima de Mello, na operação de áudio Thiago Coelho. Bom dia para você, Ritmo da Notícia, de volta amanhã às 9 da manhã.

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1: O ano era 1941. Enquanto a Segunda Guerra Mundial redesenhava as fronteiras da Europa, os Estados Unidos usavam seu poder para ter a América Latina sob sua vigilância. O estilo de vida americano passava a ser consumido no Brasil, trazendo da Coca-Cola ao personagem Zé Carioca.
2: Foi nesse cenário de transformações que no dia 28 de agosto de 1941 estreou na Rádio Nacional do Rio de Janeiro um ícone da nossa comunicação, o repórter Esso.
1: Financiado por uma petroleira norte-americana e supervisionado pela agência de notícias também dos Estados Unidos, a UPA, o formato já fazia sucesso em outros países, como Argentina, Cuba e Venezuela. No Brasil, várias emissoras passaram a transmiti-lo, mas foi na Rádio Nacional que ele revolucionou as bases do radiojornalismo.

0: Atenção! Informa o repórter Esso, testemunho ocular da história em edição extraordinária. Londres. A Inglaterra e a França acabam de declarar guerra à Alemanha. A informação foi divulgada oficialmente da capital britânica e em Paris.
1: Governantes dos Estados Unidos, que foram os precursores da política da boa vizinhança, mas também a Grã-Bretanha e a França, que depois viriam a ser aliados na Segunda Guerra Mundial, estavam muito preocupados com a aproximação de Hitler do Brasil. E os Estados Unidos realizaram, então, uma série de iniciativas por aqui. Na parte econômica, implantação da siderúrgica nacional. Na parte cultural, por exemplo, Walt Disney criou um personagem bem brasileiro, que foi o Zé Carioca. E o Esso veio nessa esteira, para atrair a simpatia dos brasileiros, passando a fazer parte da rotina, com as 4 ou 5 edições diárias, dependendo da capital.
2: Esse é Luciano Klockner, autor do livro O Repórter Esso, a síntese radiofônica mundial que fez história.
3: A consolidação definitiva do Repórter Esso se conecta com a trajetória de Heron Domingues. O jovem, que pretendia ser cantor de tango, descobriu sua vocação e conduziu o Rádio Jornal de 1944 até 1962. Com tanto prestígio, ele chegou a divulgar um manual sobre a melhor forma de construir um noticiário na época.
4: Às 8 horas da manhã, primeiro horário do Repórter Esso, esta saudação aos ouvintes deve ser feita com otimismo, voz clara e sem qualquer sinal de sono. Há necessidade de que nesse primeiro horário de nosso boletim, o ouvinte seja acordado pela voz alegre, firme e pontual do Repórter Esso. Com isso, o arrancaremos da letargia matinal, atirando-o na realidade da vida que deverá ser por ele enfrentada dentro de alguns minutos, depois do café.
2: Essa credibilidade gerou episódios históricos. O país só teve certeza do suicídio do presidente Getúlio Vargas quando a notícia foi confirmada pelo Esso, que também leu a sua histórica carta-testamento.
5: Atenção, atenção, ouvintes! Além do bilhete deixado pelo presidente Vargas, há uma carta encontrada ao lado do seu corpo e que diz: mais uma vez, as forças que os interesses contra o povo coordenaram novamente se desencadeiam sobre mim. Não me acusam, me insultam. Não me combatem, caluniam-me. Não me dão o direito de defesa. Precisam sufocar a minha voz e...
2: A qualidade técnica do repórter Esso era impecável. Mas esse controle dos Estados Unidos sobre o principal radiojornal no país tinha suas consequências.
3: O Rádio Jornal, por exemplo, não podia divulgar a campanha O Petróleo é Nosso, usada por Getúlio Vargas na década de 1950. Porque, obviamente, a campanha era contra os interesses da petroleira Esso aqui no Brasil. Mas a ação nacionalista era informada diariamente em outro rádio jornal, A Hora do Brasil. Esse sim, todo gerido pelo governo brasileiro. O professor e pesquisador Marcelo Abudi fala sobre essa relação que os Estados Unidos tiveram sobre a audiência brasileira por meio do rádio jornal.
6: A gente pode pensar que era um programa de propaganda de guerra lá dos Estados Unidos. A ideia era valorizar o que estava sendo feito pelo ponto de vista deles. Isso tudo influencia a nossa cultura, a nossa visão de mundo, a nossa, eu digo, do país, né? A gente é colonizado culturalmente hoje pelos Estados Unidos. Lógico que muita gente vai ter a visão crítica disso, como a gente está fazendo aqui, mas o que vai ter de discurso enviesado e que as pessoas embarcam é muito grande, né?
2: O programa acabou também sendo um sucesso na televisão. Foi exibido na TV Tupi de 1952 até 1970. No rádio, a sua última transmissão foi ao ar no dia 31 de dezembro de 1968, na locução emocionada de Roberto Figueiredo.
7: 1968. O repórter Esso, um serviço público da Esso Brasileira de Petróleo e dos revendedores Esso, encerra aqui o seu período de apresentações através do rádio. Boa noite, ouvintes, e feliz ano novo, São José.

0: Como prova de sua relevância, o Rádio Jornal batizou o Prêmio ESSO de Jornalismo, que por 60 anos foi o mais importante reconhecimento da categoria no país, até ser extinto em 2016.
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2: 2 horas de boa música sem parar aqui na nossa Rádio Nacional. Expresso Nacional começando agora na mesa de som Graciela Farias. Eu sou a Fátima de Mello e você aqui com a gente ouvindo o melhor da música brasileira. Vamos começar o Expresso de hoje com Alceu Valença, 7 Desejos.

0: Djavan, dele, Samurai. Vanessa da Mata, de Vanessa Baú.
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0: Muito bom dia para você. Vamos ouvir Zélia Duncan enquanto durmo.

0: Luiz Melodia, Amor, de Luiz Melodia. Os Tribalistas, Já Sei Namorar, Zélia Duncan, Enquanto Durmo, de Zélia Duncan e Christian Noyens.
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0: Agora com Gal Costa, Azul.

0: Neuze Carvalho, Lamento da Lavadeira. João Bosco, Escadas da Penha e Gal Costa, de Djavan Azul.
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0: Maria Bethânia, Lua Vermelha.

0: Rodrigo Alarcon, Dama da Noite, Zé Ramalho, Garoto de Aluguel, Maria Bethânia, Lua Vermelha, de Arnaldo Antunes e Carlinhos Brown.
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0: Paulinho Pedra Azul, Jardim da Fantasia.

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0: Alice KM, tudo que for leve. Maria Rita Cria e Marisa Monte na Estrada, de Marisa, Carlinhos Brown e Arnaldo Antunes.
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0: 2 horas de boa música sem parar. Chico César, Estado de Poesia.

0: Beto Guedes, Feira Moderna, Flávio Venturini, Noites com Sol, Chico César dele, Estado de Poesia.
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0: Agora com Vinícius Cantuária, cheio de amor.

0: Um samba rock que é bom.
1: Seu Jorge, samba rock. Rita Benedito, Santa Clara Clareou, de Jorge Benjor. Cidade Negra, Johnny B. Goode.
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1: 2 horas de boa música. Vamos ouvir Frejá, Amor para Recomeçar.

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1: Olá, boa tarde a você que nos escuta de todo o Brasil. Está no ar o Repórter Nacional, que tem hoje os seguintes destaques. Espanha não deixa a Argentina respirar. Vence na prorrogação por 1-0 e conquista o bi na Copa do Mundo. E mais.
3: Nesta segunda, Rio Grande do Sul tem previsão de chuva intensa, queda de granizo e ventania.
4: Economia brasileira cresce 0,7% em maio, aponta monitor do PIB da Fundação Getúlio Vargas.
5: Mercado financeiro reduz a estimativa de inflação deste ano pela terceira semana seguida.
6: Centésima edição do Projeto Rondon reúne comunidades locais e estudantes e professores de todo o país no estado do Pará.
1: Tudo isso e muito mais no Repórter Nacional, que é produzido pela equipe de rádio jornalismo da EBC. Estamos ao vivo nas emissoras da Rádio Nacional em Brasília, São Paulo, Rio de Janeiro, Amazônia, Alto Solimões, São Luís e Recife. E também nas emissoras parceiras de todo o Brasil, com a nossa Rede Nacional de Comunicação Pública. Eu sou José Carlos Andrade e você acompanha agora as principais notícias desta segunda-feira, 20 de julho de 2026.
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1: Antes de darmos início ao nosso noticiário, lembramos que, diante do período de defesa eleitoral, não serão veiculados conteúdos que possam caracterizar publicidade institucional. A medida se faz necessária para garantir o cumprimento das normas que regulamentam a comunicação de instituições públicas. O defesa eleitoral será encerrado em 25 de outubro. Tem prazo eleitoral começando. De hoje até o dia 5 de agosto é o prazo que partidos políticos e federações façam as suas convenções e confirmem a escolha dos candidatos que vão disputar as eleições. Osama El-Ghouri tem as informações.
7: Partidos e federações partidárias precisam, nesse período, formalizar eventuais coligações e devem bater o martelo sobre os candidatos que vão disputar as eleições. O registro oficial das candidaturas definitivas deve ser apresentado à Justiça Eleitoral até 15 de agosto. No dia seguinte, 16 de agosto, começa oficialmente nas ruas e na internet a campanha eleitoral voltada aos eleitores. Já a propaganda eleitoral gratuita no rádio e na televisão tem início no dia 28 de agosto e vai até o dia 1º de outubro, de acordo com o TSE. O primeiro turno das eleições será realizado no domingo, 4 de outubro, das 8 da manhã às 5 da tarde, no horário de Brasília. Já nos locais onde houver o segundo turno, a votação acontece no dia 25 de outubro.

0: Os eleitores vão escolher o presidente da República, governadores, senadores, deputados federais e estaduais e, no caso do Distrito Federal, deputados distritais. Da Rádio Nacional em Brasília, Oussama El Ghawri.
1: E outro prazo que começa hoje é para aquele eleitor que estiver fora do domicílio eleitoral e quiser votar. A partir desta segunda-feira já pode ser solicitada a habilitação para o voto em trânsito. O pedido poderá ser feito até 20 de agosto por pessoas com a situação eleitoral regular pelo autoatendimento eleitoral. Títulos cancelados ou suspensos não são aceitos. O voto em trânsito é permitido apenas nas eleições gerais, quando são escolhidos presidente da República, governadores, senadores, deputados federais e deputados estaduais ou distritais. A solicitação pode ser feita para o primeiro turno, segundo turno ou ambos.
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1: Espanha vence a Argentina e é bicampeã do mundo. Isso, o resultado foi justo. A equipe espanhola passeou em campo. E para a Argentina só restou o choro. Agora é esperar 2030, não é mesmo? Vamos saber mais com André Luiz Mendes.
3: Um atropelamento tático. Foi assim que a Espanha paralisou a Argentina e empilhou gols perdidos, mas venceu na prorrogação por 1 a 0 com gol de Ferran Torres. E 16 anos depois conquistou o bi na Copa do Mundo. E com números impressionantes, durante os 120 minutos, já que o jogo foi para a prorrogação, foram 20 finalizações ao gol feitas pela Espanha, somente duas da Argentina, sendo que a primeira foi só no segundo tempo da prorrogação. Sem nenhum poder ofensivo, com o Messi anulado pelo péssimo esquema tático armado pelo técnico Lionel Scaloni, a Argentina não ofereceu nenhum perigo à Espanha, que passeou em campo. Talvez o maior esforço espanhol tenha sido levantar a taça, que pesa mais de 6 quilos em ouro maciço. Além da França, a Espanha colocou no pódio o Naysimon, goleiro, luva de ouro como melhor, o zagueiro Pau Cubarsí como melhor jogador mais novo da Copa, 19 anos, e o craque da Copa foi eleito meia do Manchester City, Rodri. O francês Kylian Mbappé saiu com duas marcas, a de maior goleador das histórias da Copa até agora, 22 gols, e artilheiro da competição com 10 gols. Lembrando que a seleção brasileira ficou em 11º lugar. A última vez que isso aconteceu foi em 1966, na Inglaterra, quando o Brasil venceu a Bulgária, mas perdeu para a Hungria e Portugal. A pior participação da nossa seleção foi em 34, 14º lugar. Na época o regulamento era diferente, o time eliminado na primeira fase era mata-mata desde o início e perdeu para a Espanha por 3-1. A Copa de 2026 também vai deixar para trás grandes craques que se despediram de forma definitiva da competição. Dentre eles, o próprio Messi, Cristiano Ronaldo, o croata Luka Modric, o egípcio Mohamed Salah, entre outros grandes craques. Da equipe de esportes da Rádio Nacional, André Luiz Mendes.
1: A próxima Copa do Mundo de futebol masculino acontecerá em 2030, ano em que o torneio faz 100 anos. E será realizada pela primeira vez em 6 países de 3 continentes. Espanha, Portugal e Marrocos serão as sedes principais, enquanto Argentina, Paraguai e Uruguai receberão os jogos comemorativos de abertura. Mas antes da competição masculina, a bola vai rolar com as seleções femininas. Nós já estamos na contagem regressiva para a Copa do Mundo Feminina, que acontece aqui no Brasil em menos de um ano. Aliás, a seleção espanhola também é a atual campeã. 8 cidades vão sediar a competição e a gente espera que a energia da torcida brasileira ajude as nossas craques a conquistar um título inédito. Em reportagem especial, Sayonara Moreno ouviu crianças, jovens e atletas que se inspiram nas jogadoras da seleção.
4: Olha o samba, aqui é o país do futebol.
5: Terminada a Copa do Mundo de Futebol, nossa seleção masculina ficou longe do Hexa. E agora, resta esperar o próximo Mundial. Mas não vai ser preciso aguardar mais 4 anos para torcer pelo Brasil. É que no ano que vem, tem Copa do Mundo Feminina. E pela primeira vez, ela vai ser realizada aqui no Brasil. O que não falta por todo canto são meninas já apaixonadas por futebol, que tem nas potências da seleção feminina um exemplo a seguir. A pequena Manuela Baeri, de 6 anos, já está empolgada para ver as atletas em campo.
6: Eu adoro futebol. Você sabia que eu faço aula de futebol? Eu tô doida pra ver as meninas jogarem. A gente só faz os meninos.
5: Sofia Seabra, de 13 anos, é fã declarada da atacante Marta, que segue inspirando gerações. A estudante de Brasília já está negociando em casa uma forma de assistir à abertura do Mundial Feminino no Maracanã.
7: Eu vou até me comportar melhor pra eu poder ver o jogo no Rio de Janeiro. Cresci jogando futebol ao lado de meninos, mas isso nunca me deixou para baixo. Mesmo com a capacidade física menor que a deles, sempre me esforçava mais e mais para poder evoluir. Vou estar torcendo

0: muito ano que vem.
1: O Mundial Feminino vai ser disputado por 32 seleções entre 24 de junho e 25 de julho do ano que vem. Esta vai ser a primeira vez que o Brasil vai sediar a competição. Em abril deste ano, a CBF nomeou a ex-capitã da seleção brasileira, vice-campeã mundial de 2007 e medalhista olímpica em Atenas 2004, Aline Pellegrino, como diretora executiva de legado e relações institucionais da Copa do Mundo FIFA 2027.
2: Nesse momento de reconhecimento do espaço da mulher nessa sociedade, quanto essa Copa ela vai também para o lado social, para a gente, enquanto sociedade, ser uma sociedade mais igualitária. E eu acho que o futebol tem esse poder de mudança, de transformação. Então eu acredito que um grande legado que pode acontecer por si só é esse legado cultural. É um potencial muito grande de levar essas histórias, de mudar a cultura, de meninas e meninos começarem a praticar esse futebol junto desde sempre, e isso não ser um problema, porque isso não é um problema, que essa Copa possa vir e gerar muitas mudanças no nosso Brasil enquanto sociedade.
1: E para as que já estão em campo, seguindo os passos de atletas como Aline Pellegrino, a certeza é de que o Mundial do ano que vem vai dar mais visibilidade ao futebol feminino. É a confiança da atleta do time Republicanas de Brasília, Milene Dark, de 34 anos.
3: Eu sempre vi os meninos jogando e aí acabei jogando com eles e me apaixonei pelo esporte. A minha expectativa para a Copa do Mundo é que vai dar muito mais visibilidade, né, para as mulheres, de mostrar que futebol não é só para homem, né? É para mulher também. E a gente pode fazer o que quiser, o esporte que quiser, porque somos empoderadas.
1: Nas ruas, enquanto a Copa masculina se encaminhava para a final, a impressão sobre o Mundial feminino variava entre os mais e os menos otimistas. Mas é quase unânime a ideia de que as atletas precisam de mais visibilidade e valorização.
4: Infelizmente, ainda tem aquele machismo muito grande. O pessoal está começando a ter outro olhar.
5: Eu acho que tem muito mais empolgação no futebol masculino.
6: Então, acho que tenta melhorar nessa parte de divulgação, de incentivo nessa questão.
7: É só valorizar, ter divulgação, sair mais cedo do serviço. Tudo que tiver do masculino, tem no feminino. E elas ainda trazem o título para nós.
1: No ano que vem, 8 cidades vão sediar a disputa pela inédita taça. Belo Horizonte, Brasília, Fortaleza, Porto Alegre, Recife, Rio de Janeiro, Salvador e São Paulo. Que comece a torcida para que as habilidosas atletas brasileiras recebam em casa o inédito título de campeãs mundiais. Com produção de Beatriz Evaristo e sonoplastia de Tiago Coelho, da Rádio Nacional em Brasília, Sayonara Moreno.
8: Agora 12:11. Muita água ainda vai rolar hoje no Rio Grande do Sul. O estado está em alerta vermelho com risco de tempestades. Mas não é só no Rio Grande do Sul que chove não, tá? Outros 10 estados têm previsão de chuva, mas não com a mesma intensidade. Vamos acompanhar os detalhes com o Renato Ribeiro, que está aqui ao meu lado. Oi, Renato, boa tarde.
9: Muito boa tarde, Zé Carlos. O Rio Grande do Sul está em alerta vermelho para tempestades, queda de granizo e ventos acima de 120 km por hora em diversas regiões. De hoje até quarta-feira, há risco de grandes alagamentos, transbordamentos de rios e deslizamentos de encostas. São esperados grandes volumes de chuva nesta terça-feira, como detalha a meteorologista do IMET, Elizabeth Carnevisques.
10: A chuva vai ser um pouco mais concentrada em grandes volumes ali no meio do Rio Grande do Sul, incluindo a cidade de Porto Alegre. Essa chuva, ao longo da semana, ela perde intensidade, mas ela sobe um pouquinho. No dia 23, ela chega entre os estados de Mato Grosso do Sul, São Paulo e Paraná, mas não vai ser tão forte.
9: E a previsão de hoje inclui tempestades em áreas de Santa Catarina e chuva forte no Nordeste, principalmente na Bahia, Sergipe, Pernambuco, Paraíba e Rio Grande do Norte. Também chove forte no Pará, no Amapá, em Roraima e no Amazonas. Em contrapartida, 12 estados do Sudeste, Nordeste, Centro-Oeste e Norte estão em alerta para baixa umidade do ar, que deve variar entre 30% e 20%. A meteorologista Elizabeth Carnevisques explica a situação.
10: Baixa umidade entre o estado do Paraná e o estado do Pará, que vai ficar ao longo da semana, e também ela vai diminuindo e só fica entre os estados do Pará e o norte de São Paulo. As temperaturas vão ficar em torno de 9 a 10 graus ao longo dos estados todos e elas podem chegar a 25, 26, principalmente na parte sul do país. E no norte do país tem pontualmente...

0: que deixaram 19 pessoas desalojadas. Zé Carlos.
1: Obrigado, Renato. Dados da Fundação Getúlio Vargas apontam para crescimento da economia brasileira em maio em comparação com o mês anterior. E quem traz os detalhes dessa informação para a gente é Solimar Luz, que já está na linha. Oi, Sol, boa tarde.
2: Olá, Zé Carlos, boa tarde para você, boa tarde a todos. A economia brasileira cresceu 0,7% em maio na comparação com abril, viu? Segundo estimativa do monitor do PIB, divulgado hoje pelo Instituto Brasileiro de Economia da Fundação Getúlio Vargas, a FGV. O levantamento reúne dados, Zé Carlos, de setores da economia e funciona também como uma prévia do PIB oficial, que é divulgado pelo IBGE. Conforme o cálculo da FGV, o consumo das famílias cresceu 3,3% no trimestre móvel encerrado em maio e atingiu o maior patamar desde o quarto trimestre de 2024. Todos os tipos de consumo cresceram no período, com destaque principal para o consumo de serviços e de duráveis, que mantiveram sua trajetória aí de alta, contribuindo assim com mais 60% para o resultado positivo geral. Também houve crescimento, Zé Carlos, no setor de exportação, 4,3%, e de 8,9% no de importação. Em termos monetários, a FGV estima que o PIB acumulado até maio deste ano, em valores correntes, seja superior a 5 trilhões de reais. Eu volto com você, Zé Carlos.
1: Valeu, Sol. Muito obrigado, hein? E o assunto agora é o Boletim Focus. Gabriel Brum também está aqui no estúdio com a gente. Ô, Gabriel, boa tarde. O boletim traz redução da inflação mais uma vez?
3: É isso mesmo, Zé Carlos. Boa tarde para você, boa tarde a todos. A projeção de inflação do mercado financeiro caiu pela terceira semana seguida no Boletim Focus. O Banco Central divulgou a nova edição hoje de manhã. Desta vez, a redução foi leve, de 5,16% para 5,15%, em meio à retomada dos ataques entre Estados Unidos e Irã. O conflito voltou a pressionar o preço do barril de petróleo, que bateu os 90 dólares durante o fim de semana, depois de cair para menos de 70 quando foi anunciado o cessar-fogo. Já os outros índices do boletim não tiveram alterações. Crescimento do PIB, Produto Interno Bruto, que é a soma de bens e serviços produzidos pelo país, em 1,99%. Dólar cotado a R$ 5,20 no fim do ano e taxa básica de juros, Selic, a 14% ao ano no fim de 2026. Para isso, seria necessário mais um corte de 0,25% e a próxima reunião do Copom, Comitê de Política Monetária, que decide sobre isso, acontece na primeira semana de agosto. Zé Carlos.
1: Tá certo, então. Muito obrigado, Gabriel. Agora em Brasília é meio-dia e 17. Você vai ouvir ainda hoje.
4: Em sua sétima edição, o Festival Júlio das Pretinhas começa hoje em Salvador e oferece uma programação diversificada.
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1: A Operação Carimbó, que marca a centésima edição do Projeto Rondon, está acontecendo em 18 municípios do sul e sudeste do Pará, além da ilha de Marajó. As atividades seguem até quinta-feira, dia 23. Vamos saber mais os detalhes aí com Gabriel Correia, que está na linha. Gabriel, boa tarde.
6: Olá, Zé Carlos. Boa tarde para você. Boa tarde para os ouvintes também. Zé Carlos, a cidade de Marabá, que fica quase 500 quilômetros da capital, Belém, está funcionando como um centro logístico para as mais de 30 equipes de diferentes instituições de ensino superior de todo o país. São estudantes e professores que vieram de Goiás, Minas Gerais, São Paulo, Rio de Janeiro, Paraná, Santa Catarina, Rio Grande do Sul, Amazonas, Pará e também do Distrito Federal, que estão na região para a troca de conhecimento com as populações locais. Os rondonistas, como são chamados, realizam diversas atividades. São oficinas e cursos em saúde, educação e meio ambiente, orientações técnicas voltadas para direitos humanos, justiça, cultura e tecnologia, e projetos que buscam a autonomia das comunidades e o uso de tecnologias sustentáveis. O projeto Rondon é inspirado em Cândido Mariano Rondon, o Marechal Rondon, personalidade histórica. Ele explorou territorialmente partes até então desconhecidas do país, fez contatos com indígenas e ajudou a detalhar o atual mapa do Brasil. A ação com estudantes e professores foi criada em 1967. Acabou descontinuada em 89, mas foi retomada em 2005, depois de um pedido da UNE, a União Nacional dos Estudantes. E ao longo desses anos, é Carlos, o projeto Rondon já beneficiou cerca de 2 milhões de pessoas em diferentes partes do Brasil.

0: Eu volto contigo.
1: Tá certo, obrigado, Gabriel. Bom, e do Gabriel Corrêa, nós vamos agora, voltamos com o Gabriel Brum, que continua aqui, agora com informações sobre a movimentação dos aeroportos do país. Gabriel, muita gente viajando?
2: Muita gente, viu, Zé Carlos? A movimentação de passageiros nos aeroportos do país superou 65 milhões de pessoas no primeiro semestre, 5% a mais do que no mesmo período do ano passado. De acordo com a ANAC, a Agência Nacional de Aviação Civil, foram 50 milhões de pessoas voando dentro do Brasil e 15 milhões em viagens internacionais. Só no mês de junho, foram 10 milhões e 300 mil viajantes no total. Uma redução de 1% em relação a junho de 2025. E nesse pessoal aí, 8 em cada 10 estavam viajando dentro do Brasil. Já sobre cargas, a movimentação aumentou nos aeroportos. Foram 673 mil toneladas no primeiro semestre, 1,4% a mais que o mesmo período do ano passado. Mas aqui a relação entre envios domésticos e internacionais se inverteu, com muitas compras vindo de fora. 2/3 dos produtos transportados em aviões eram do comércio internacional, Zé Carlos.
1: Muito obrigado, Gabriel, mais uma vez. Mais uma inovação terapêutica na área de oncologia hematológica. A Anvisa acaba de aprovar o registro do medicamento Columvi, indicado para pacientes com linfoma não-Hodgkin agressivo. Renato Beio continua também aqui no estúdio e fala para a gente sobre esse novo anticorpo, né, Renato?
3: É um importante medicamento, né, aprovado pela Anvisa, Zé Carlos, que é para tratar o linfoma não-Hodgkin, que é um tipo de câncer que afeta as células do sistema linfático responsáveis pela defesa do organismo. O registro do medicamento foi publicado hoje e, segundo a Anvisa, a aprovação representa uma inovação terapêutica importante na área da oncologia e afirma que o novo medicamento amplia as opções de tratamento para pacientes com linfoma agressivo que necessitam de novas alternativas terapêuticas. E o produto, ele é indicado para pacientes cuja doença voltou após o tratamento ou deixou de responder às terapias disponíveis. E o medicamento estimula o sistema de defesa do organismo a identificar e destruir as células do câncer, aumentando assim a eficácia do combate à doença. Zé Carlos.
1: Certo. Valeu, Renato. Obrigado. Estão abertas as inscrições para um projeto de pesquisa que incentiva jovens mulheres do Rio Grande do Norte a ingressarem na ciência e no setor aeroespacial. O João Barbosa traz mais detalhes da iniciativa e conta pra gente quem pode participar.
4: Já estão abertas as inscrições para o projeto de pesquisa Meninas no Espaço, Capacitação para um Futuro Sustentável. Trata-se de uma iniciativa conjunta da Agência Espacial Brasileira e da Universidade Federal do Rio Grande do Norte, voltada para alunas de escolas públicas potiguares e jovens mulheres matriculadas na universidade, que desejam seguir carreira nas áreas de ciências, tecnologia, engenharia, artes e matemática, um modelo de educação chamado de STEAM. Segundo a Unesco, as mulheres representam cerca de 35% dos pesquisadores nas áreas de STEAM. Para a coordenadora de desenvolvimento de competências e tecnologia da Agência Espacial Brasileira, Aline Veloso, que também coordena o Meninas no Espaço, a ideia do projeto é ampliar a formação de novas mulheres cientistas.
5: As atividades escolares que vão nascer a partir do projeto, né, elas participam de um momento de capacitação, mas como parte da formação do Meninas no Espaço, elas têm desenvolver um projeto de pesquisa científica em sala de aula. Então a gente já começa a motivar essa busca do conhecimento, essa formação do como se faz e o que é uma pesquisa científica, com foco nas questões locais de cada comunidade.
4: O projeto Meninas no Espaço prevê atividades relacionadas ao programa internacional GLOBE, iniciativa criada pela NASA para incentivo ao ensino científico e monitoramento ambiental. Além disso, oferece bolsas que variam de R$ 200 a R$ 2.100 para as selecionadas. Ao todo, 30 escolas públicas, com potencial de atender cerca de 120 estudantes, serão selecionadas para participar das atividades, que devem ser executadas entre setembro e dezembro deste ano. Cada escola deve formar uma equipe composta por um professor e de 1 a 3 estudantes. Também serão selecionados 5 estudantes da graduação matriculadas na UFRN em qualquer curso para atuação em iniciações científicas vinculadas ao projeto. As equipes de escolas públicas interessadas em participar têm até o dia 3 de agosto para realizar a inscrição. Para os estudantes do ensino superior, o prazo vai até o dia 28 de julho. Mas informações podem ser obtidas nas redes sociais do projeto e nos editais disponíveis no site do Ministério da Ciência, Tecnologia e Inovação. Sob supervisão de Fábio Cardoso, da Rádio Nacional do Rio de Janeiro, João Barbosa.

0: É, hoje é dia do amigo. E amigo a gente conta nos dedos, não é verdade? Não sou eu que estou dizendo, mas pesquisas feitas sobre a amizade. E sobre o assunto, a gente confere a reportagem de Beatriz Bulhões, da Rádio Educadora de Salvador, uma emissora da nossa Rede Nacional de Comunicação Pública.
1: Segundo o antropólogo britânico Robin Dunbar, há uma relação entre o tamanho do cérebro e o tamanho do grupo com o qual nos relacionamos. Um cérebro humano aguentaria, no máximo, 150 conexões com pessoas variadas, no considerado ciclo social. Desses, até 15 são considerados amigos próximos, pessoas que você tem contato regularmente, e já os amigos de verdade, com vínculos profundos, em que se pode confiar os maiores segredos, é possível contar na palma de uma só mão. Apenas 5. Outra pesquisa, feita em 2020 na Northern Illinois University, diz que as mulheres de meia-idade só precisam ter cerca de 3 amigas para aumentar seus níveis gerais de satisfação. A Educadora FM foi às ruas tirar essa dúvida limpo.
2: Amigo de verdade, né? Mas 5 pessoas ou 6, no máximo.
3: Os poucos que eu tenho, mais de 20. Mentira, amigos.
4: Vamos botar 6 pessoas. 6 pessoas que eu posso realmente contar na vida.
5: Poxa, eu vou botar 1 milhão aí, mais ou menos.
1: 1 milhão?
5: Sim.
1: Sejam 5 ou 1 milhão, a psicóloga Mirella Martins Lipp, da Clínica Sim, resume. É importante ter alguém para contar.
6: Porque somos seres sociais, né? E a amizade, ela oferece pertencimento, apoio emocional, proteção diante do estresse. E já houveram vários estudos que pessoas com vínculos sociais mais fortes apresentam uma probabilidade de sobrevivência de cerca de 50% mais do que aquelas com relações mais frágeis. Então, a amizade não é só companhia. Também é um fator de proteção para a saúde física e mental.
1: Um estudo realizado por uma Universidade finlandesa, em parceria com a Oxford do Reino Unido em 2016, analisou os telefonemas feitos por um grupo de participantes e concluiu que nossos círculos de amizade atingem seu pico aos 25 anos. Depois disso, não só o número de amigos diminui, mas fica mais difícil encontrar novos. Ao crescer, diminui-se a rotina de brincar. Falta tempo de encontrar os amigos, além de outros empecilhos, como explica a psicanalista da Clínica Olist, Bárbara Santos.
7: Então, fazer novas amizades demanda aí uma disponibilidade emocional, que é diferente de quando você é criança, adolescente, que você está começando a viver. Quando você tem uma idade maior, você vai acumulando ali certas marquinhas. Então, há possibilidades, por exemplo, de você ter uma casa e não querer circular entre tantas pessoas.
1: Não importa quantas amizades você tem na sua vida. Afinal, quem é amigo de todos não é amigo de ninguém. Da Rádio Educadora FM, diretamente de Salvador, Beatriz Bulhões.
0: Agora, meio-dia 27, em sua 7ª edição, o Festival Júlio das Pretinhas começa hoje em Salvador e oferece uma programação diversificada. Quem chega aí com os detalhes para a gente é Madison Weller. Oi, Madison, boa tarde.
8: Boa tarde para vocês, Zé Carlos, e para os ouvintes. Essa ação está acontecendo dentro das ações do Júlio das Pretas, que está sendo realizada em todo o país. No Júlio das Pretinhas, o tema é imaginação, criatividade e criação para a construção das identidades infantis pretas. A programação terá encontros com autores, leitura dramatizada, oficinas formativas, exposição e apresentações artísticas. Hoje, a partir das 14h, a Biblioteca Monteiro Lobato, em Salvador, recebe a leitura dramatizada do espetáculo Maria Filipa, que é uma homenagem à heroína baiana que teve papel fundamental na luta pela independência da Bahia e do Brasil. Vai haver também contação de histórias com a escritora de literatura infantil e juvenil e professora de artes, a Paula Brito, além do Falas Pretinhas, que é um encontro aí que reúne 8 autores infantis da coleção Linguinha de Dendê. Na quinta-feira, a partir das 14h, a biblioteca recebe a exposição Pretinhas Brincantes, seguida da apresentação da Griô Yaya, com participação do Bonde da Calu. Outro destaque desse festival é a Mostra Júlio das Pretinhas, que acontece no sábado, que é o último dia do evento, a partir das 15h, no Teatro César Casabranca, e que vai trazer vários trabalhos artísticos com foco em teatro, dança e literatura cantada, realizado por alunos de escolas públicas ou comunitárias de Salvador. A programação é toda gratuita e pode ser acessada em detalhes no Instagram do evento, @juliodaspretinhas. Volto com vocês no estúdio.
0: Tá certo, então. Grato, Madison, pelas informações. O Prêmio Brasil que Alimenta vai reconhecer 40 ações da sociedade civil que combatem a fome e promovem a segurança alimentar. As iniciativas devem ser inscritas até o dia 31 de julho diretamente pelo portal de compras do governo federal. Podem se inscrever organizações da sociedade civil, grupos populares, redes e movimentos sociais que atuam há pelo menos 3 anos na área. Mais orientações sobre as diretrizes, critérios e pontuação e categorias estão disponíveis no edital simplificado da premiação. Agora, meio-dia 29, o Repórter Nacional fica por aqui com trabalhos técnicos de Tiago Coelho. Você pode conferir as nossas reportagens no site radioagencianacional.ebc.com.br e no Instagram, @radionacionalnoticias. Uma ótima tarde.
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11: Olá, ouvinte Arte Clube. Na próxima meia hora, nosso assunto é arte e cultura. Estamos no ar em rede com a Rádio MEC AM e a UFRJ-FM, chegando agora para a nossa rede, a Nacional do Rio de Janeiro. Estamos no ar, no rádio e na internet, ao vivo com você, agora meio-dia e meia. Hoje é segunda-feira, 20 de julho de 2026. E hoje a gente bate um papo com a cantora Xênia França, que fala sobre seu novo momento de expansão da carreira internacional e da gestação de um novo disco. Também temos agenda cultural, lançamentos musicais da semana para você atualizar sua playlist. Fique com a gente até uma hora no Arte Clube.
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11: E a gente ouve agora os lançamentos da semana, músicas que acabam de chegar às plataformas digitais e à nossa programação. O clássico A Paz, do Gilberto Gil e do João Donato, ganha uma nova e emocionante leitura no projeto Viva Donato, um lançamento do selo Sesc, com a Mônica Salmazo dividindo aí os vocais com o Gil e arranjos assinados por Dori Caymmi. Outra música desse projeto é Flor de Maracujá, canção feita em homenagem a Gal Costa pelo João Donato e que recebe uma interpretação delicada e cheia de swing na voz da Roberta Sá.

0: Ouvimos nos lançamentos do Arte Clube Roberta Sá, Flor de Maracujá e Gilberto Gil e Mônica Salmazo, A Paz. Músicas que fazem parte do disco Viva Donato. O álbum, que vai ser lançado neste segundo semestre, conta ainda com outras grandes participações. Antônio Adolfo, Bebel Gilberto, Djavan, Donatinho, Dora Morelenbaum, Dori Caymmi, Fafá de Belém, Fernanda Abreu, Ivan Lins, Jax Morelenbaum, João Bosco, Joyce Moreno, Marcos Valle, Margarete Menezes, Patrícia Alve, Paula Morelenbaum e Silva. O álbum tem produção de Regina Oreiro e Ivone Belém, que é viúva do Donato. Agora faltam 20 para uma.
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0: E a gente continua falando de música no Arte Clube. A cantora Xênia França vive um momento de expansão internacional da carreira. Depois de se apresentar no projeto Em Nome da Estrela, no Festival de Jazz de Marselha, no sul da França, a artista falou à RFI sobre a recepção do seu trabalho pelo público europeu, a trajetória construída como artista independente, a conquista do Grammy Latino em 2023 e o processo de gestação do seu terceiro álbum.

0: Estamos ouvindo uma das vozes mais marcantes da música brasileira contemporânea, a cantora, compositora e vencedora do Grammy Latino 2023, Xênia França. Muito obrigado pela sua presença aqui na RFI, seja muito bem-vinda,
1: Xênia. Muito obrigada por me receber, estou muito feliz de estar aqui.
0: Obrigado pela presença. Xênia, você tem uma trajetória musical marcada pela fusão de influências afro-brasileiras, jazz, soul, MPB. Sua música, então, conquistando também palcos internacionais. Você recentemente se apresentou no Festival de Jazz de Marseille, uma cidade aqui no sul da França, festival bastante importante. Então, gostaria de começar falando, então, dessa sua presença e dessa sua participação, dessa sua apresentação, né, do trabalho Tudo Sobre o Amor no Festival de Marseille. Como é que foi o seu encontro com esse público francês?
1: Ah, eu tava bem ansiosa. Oficialmente, acho que esse foi o meu primeiro festival de jazz, né? E, na verdade, meu trabalho não é um trabalho de jazz tradicional, mas, obviamente, o jazz influencia a minha música por causa das escolhas que eu faço, artísticas, musicais, os músicos, produtores que eu convido para trabalhar comigo. Então, existe uma forte influência do jazz e eu fico feliz que isso seja percebido, né? Quem escuta, quem está atento ao que está acontecendo no Brasil, né? Está acontecendo muita coisa no Brasil. O Brasil sempre foi uma fonte inesgotável de cultura. Em 2023, eu estive em Bremen para participar de um festival que era um festival exclusivo para curadores, que chama Jazz Ahead. E aí, nesse festival, eu me apresentei para uma centena de curadores, e o convite para o Marseille Jazz provavelmente veio dessa apresentação, e eu fiquei super feliz. Foi uma experiência maravilhosa.
0: Você vem da Bahia, né?
1: Sim,
0: de Candeias,
1: sim.
0: Né? Na Bahia, sim. Radicada em São Paulo.
1: Isso.
0: Né? E como é que foi, então, ou quais foram os momentos, assim, que definiram, na verdade, né, essa sua carreira até agora, Xênia?
1: Sim.
0: Os momentos decisivos.
1: Assim. Eu acho que desde 2017, quando eu lancei o primeiro álbum, quando eu lancei o meu primeiro clipe da primeira faixa do meu disco, chama Pra Quem Me Chamas, que é a minha música mais conhecida no Brasil, veio na sequência a primeira indicação Grammy Latino. Eu fui indicada já no primeiro disco, em duas categorias. E aí, eu acho que isso abriu uma porta de interesse, assim, do que eu estava fazendo, do que as pessoas estavam escutando. Mas no segundo disco, eu não sei, eu sempre atribuo esses interesses, assim, essas aberturas à linguagem do trabalho mesmo, assim. Eu tenho uma sorte muito grande, assim, de... Não sei se é sorte também, tem bastante trabalho, né? Bastante,
0: claro,
1: trabalho. Mas a sorte de ter gente prestando atenção, uhum, assim, né? No que eu faço, interessada e curiosa, que vai vir agora. Tá todo mundo assim, ah, e aí, o terceiro disco, não sei o quê. Eu fico, meu Deus. Mas eu acredito, eu atribuo muito, assim, a força mesmo do que é materializado num disco, né? Hoje em dia, com a presença massiva dos streamings e das redes, uhum, sociais, a gente está mais dissolvido, né, dentro dessa grande egrégora digital. E o que seria difícil de chamar mais a atenção das pessoas, mas por algum motivo, e eu atribuo isso bastante à força desse trabalho, à força da reunião das pessoas talentosas, à minha própria coisa. Então, acho que eu sinto que ao longo do tempo vai acontecendo essas espirais marcantes. E aí, em 2023, um ano depois do lançamento de Nome da Estrela, eu fui indicada mais uma vez ao Grammy Latino. E aí, eu voltei com a minha taça para casa.
0: E o que representou essa conquista do Grammy Latino em 2023 para você?
1: Ah, é uma coisa meio extraordinária, né? E eu sinto que se eu fosse um atleta, assim, um montanhista, com a sensação que eu subi o Everest, assim, né? Fazer um feito extraordinário, porque, de fato, é um trabalho muito artesanal, é um trabalho feito à mão. No Brasil, obviamente, os artistas independentes, eles têm o dom de fazer trabalhos grandiosos com poucos recursos, né? E aí a gente tem que lançar a mão de muita criatividade, de muita imersão, de muita conexão com o que se faz, para poder ele ficar o mais você possível, mais a sua cara possível, mais original, que eu digo original, que mais pareça, né, com a foto de quem você é como artista naquele momento. Então, ter a oportunidade de ir a uma premiação internacional, andar num tapete vermelho entre grandes nomes, grandes celebridades da música, já é um grande privilégio, já é ganhar. Para mim, já ser indicada já é ganhar. Mas ganhar é um negócio assim, alucinógeno, não sei, uma coisa meio surrealista, sabe? E ao mesmo tempo também que justifica esse trabalho, né? Que é um trabalho bastante árduo. E honra todas as pessoas que trabalharam nele e que coloca a gente também acende um farol, assim, de que, de alguma forma, o universo está dizendo que eu estou no caminho certo.
0: Sucesso para você e para sua carreira. Muito
1: obrigada. Obrigada por me receber.

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1: E tem mais lançamentos aqui no nosso Arte Clube. Em 1981, Tim Maia lançou de forma independente uma versão em português de You're a Star of My Show, da banda norte-americana Quick, que foi rebatizada como Você é a Estrela do Meu Show. 45 anos depois, a banda Jota Quest resgata essa canção no álbum em que homenageia o artista, incorporando os vocais originais do Tim Maia na nova gravação chamada Estrela do Meu Show. O single, que foi lançado ao lado de Não Quero Dinheiro, Só Quero Amar, antecipa o álbum tributo da banda mineira, que está previsto para setembro. E o grupo Colomy, formado na cidade de Jaú, em São Paulo, por Sebastião Reis, na voz, guitarra e violão, ele é filho do Nando Reis, e também os gaúchos Eduardo Schuller, na bateria, e Pedro Lipa, na voz, violão e guitarras, lança o segundo álbum da carreira, chamado Pra Quem Andou Perdido. O álbum conta com participação do guitarrista Peter Buck, da banda norte-americana R.E.M., na canção rádio, que a gente ouve logo depois.

E essa foi a banda Colomy, com Rádio, antes Tim Maia e Jota Quest, estrela do meu show. Muita música boa e nova no Arte Clube de hoje. Esse foi o nosso programa de hoje, com apresentação e edição Jansen Campos, produção do David Isidoro, trabalhos técnicos do Eduardo Monteiro. Muito obrigado pela sua companhia, te deixo com João Gomes, Mestrinho e JP, Deus é Minha.

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5: Uma hora e um minuto no Rio de Janeiro. Boa tarde para você que está na sintonia da Rádio Nacional. Eu sou o Dylan Araújo, está no ar o Revista Rio, com aquele compromisso que você já conhece. Até às 3 da tarde nós vamos ouvir o melhor da música brasileira, vamos trazer alguns assuntos em destaque no noticiário do Grande Rio e vamos também aprofundar aqui em alguns temas de interesse público, sempre com a participação de vocês. É claro que a gente quer te oferecer companhia e conversa até às 3 da tarde, nesse espaço que a gente gosta de chamar de pracinha pública da Rádio Nacional. Então vamos juntos, segunda-feira, 20 de julho de 2026. Do lado de cada pracinha, comigo na sonoplastia, Rafael Espíndola. E a Maria da Glória Ferreira, Glorinha, organiza os trabalhos aqui no nosso estúdio. Cíntia Cruz, na coordenação da emissora. E todos vocês que ocupam aqui com a gente a nossa pracinha pública da Rádio Nacional, um prazer receber vocês aqui. Você pode fazer seu pedido musical, você pode sugerir um tema para as nossas entrevistas, quadros, conversas, enfim. Pode só mandar aquele alô também para alguém especial que esteja acompanhando o programa. Pode só mandar aquele seu oi para a gente saber que você está na escuta, que faz parte da pracinha. Fica à vontade. Como é que faz para mandar mensagem? DDD 21 97119 9966. Ou você liga aqui para o estúdio e a Glorinha vai anotar o seu recado. DDD 21 2117 6788 2117 6788. 1:03 no Rio, deixa eu começar a conversar com a turma que está com a gente aqui na nossa pracinha.

0: Mandar meu primeiro abraço de hoje para Maria Auxiliadora, nossa ouvinte de Inhaúma. Ela mandou a mensagem dizendo assim: Dylan, Raquel, Glorinha e a todos meus amigos do Revista Rio. Ela mandou aqui uma imagem que tem uns abraços, né? Então acho que é abraço para todo mundo. Mandou um boa tarde, disse: vocês são amigos todos os dias. Maria Auxiliadora já faz referência aqui à data de hoje, né? Que é o dia do amigo. Tenho certeza que muita gente vai passar por aqui e vai lembrar. Por falar em lembrar em amigo, acho que é bom, né, a gente trazer para nossa tela mental a imagem dos nossos amigos. Mandar aquele abraço, se puder, mandar mensagem, que seja mensagem, se puder ser pessoalmente, um abraço pessoalmente. E se pudesse ser só no pensamento, eu acho que já faz muito bem, né? Inclusive para quem está pensando, separar e pensar naquele seu amigo, amiga de todas as horas, e mandar aquele abraço que seja em pensamento. Eu me quatro no Rio de Janeiro. Jorge de São Gonçalo está na área também. Mandou a mensagem dizendo assim: boa tarde, Dylan e equipe maravilhosa. Uma semana cheia de esperança e trabalho no bem. Abraços fraternos aos ouvintes. E seja assim, Jorge, vamos juntos. Obrigado pela presença aqui na nossa pracinha pública da Rádio Nacional. Deixa eu andar mais um pouquinho com as mensagens. Vou mandar um abraço para o Leo, nosso ouvinte de Campo Grande, está sempre aqui com a gente na pracinha pública. O Eli mandou uma mensagem dizendo assim: boa tarde, tio Barbas, Gloríssima, Rafa Espíndola e todos da nossa família, a Revista Rio. Hoje é o Dia do Amigo. Desejo a todos os amigos da pracinha um feliz Dia do Amigo. Peço para tocar em homenagem à canção da América. Muito bom, aquela que já começa dizendo que amigo é coisa para se guardar. E aí ele manda beijos do tio Gilson Perdigão, bença do Dinho do Márcio Vanderlei, abraços para as Anas, para a Tayana, Vera de Guaratiba, Renville e todos da panelinha, diz aqui o Léo. Uma boa semana, abraços bem abraçados e vamos juntos até às 3 da tarde. Que seja assim, vamos juntos e aproveitando esse dia de hoje para pensar na amizade. Uma aí, 6 no Rio de Janeiro. Está na hora de contar para você quais são os assuntos em destaque no programa de hoje.
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0: Professor Wagner Gomes vai passar por aqui daqui a pouco. E aí eu já pergunto para você: vai mudar alguma coisa para você nas férias escolares? Quem tem aí crianças, adolescentes, ou se você é uma criança ou adolescente ouvindo agora, sabe que o mês de julho já ficou diferente, né? O quadro Vida em Movimento fala hoje sobre as brincadeiras, atividades físicas que podem ajudar as crianças a se manterem ativas e reduzir a exposição às telas nesse período das férias. O professor Wagner Gomes também vai nos ajudar a perceber como é que atividades lúdicas, como pique-bandeira e pular elástico, arborismo, que está aí na moda também, né? Os parques infláveis, como é que tudo isso pode ajudar no desenvolvimento das crianças? É brincadeira, mas é brincadeira com bons benefícios. Então, no quadro Vida é Movimento, daqui a pouco tem Wagner Gomes. E seguimos também de olho no nosso noticiário. Pelo menos 3 pessoas foram presas pela Polícia Civil do Rio durante uma operação contra um grupo criminoso que é investigado por usar veículos roubados em assaltos a estabelecimentos comerciais aqui no Rio. Os agentes saíram para cumprir mandados de prisão preventiva e busca e apreensão em Mesquita, na Baixada Fluminense. Destaque também para a possibilidade de falta de água. A gente falou sobre isso na sexta-feira, mas vale lembrar esse alerta: moradores aqui da capital, também da Baixada Fluminense, podem enfrentar aí a falta d'água ou pelo menos a redução do abastecimento amanhã, porque a CEDAE vai fazer uma manutenção preventiva no sistema Guandu. Isso começa às 4 da madrugada e vai até às 10 horas da noite. E aí, é claro, né, nesse período tem operação com a capacidade reduzida e o pedido da CEDAE é para que as pessoas economizem água. Rumi 8 no Rio de Janeiro, vamos juntos na nossa pracinha pública da Rádio Nacional. Eu quero abrir nossa programação musical de hoje com a Laila Garran, As Curvas da Estrada de Santos.

0: beleza! Nós ouvimos o JP junto com Gilson, Feito a Maré, a música do JP. Antes do Roberto e do Erasmo Carlos, As Curvas da Estrada de Santos, nessa interpretação que eu acho belíssima da Laila Garran. 1h15 no Rio de Janeiro, vamos juntos, deixa eu conversar com a turma que está aqui com a gente na pracinha. Antes, só um lembrete, a gente já falou aqui sobre isso. Vou repetir, vocês sabem que a nossa pracinha pública é um espaço democrático, a gente traz aqui diversos assuntos e nós sempre esperamos a participação de vocês, né? Ponto de vista que cada um tem sobre os assuntos, eu acho que trazer aqui várias perspectivas vai fazendo com que a gente aprenda mais, aprenda uns com os outros, entenda como as pessoas que pensam diferente da gente formularam também seus raciocínios, enfim, eu acho que isso sempre é importante. Agora, nesse período que a gente chama de período do defeso eleitoral, a gente só não traz aqui manifestações que privilegiem um possível candidato aí aos cargos que vão ser disputados em outubro, né? Que é para a gente não trazer aqui um espaço desigual para alguns. Então, somente mensagens que tenham aí a promoção de algum candidato é que a gente não vai trazer aqui na íntegra, né? Não vão ser lidas na íntegra ou colocadas no ar. Para vocês já saberem, a gente tem aqui uma regra transparente, que não é nossa, é do TSE, do Tribunal Superior Eleitoral, mas caso alguém mande uma mensagem que tenha aí essa conotação, já vai entender melhor por que ela não vai ao ar nesse período de restrições. É pelo bem da democracia, né? Pelo bem da democracia a gente costuma ler todas as mensagens, mas pelo bem da democracia a gente não pode favorecer esse ou aquele candidato aqui pelas ondas do rádio, tá certo? Dito tudo isso, deixa eu seguir conversando com vocês que estão com a gente aqui na pracinha. Olha, amanhã a gente vai ter uma visita, sabia? Pois é, ele já é conhecido aqui na pracinha porque é um ouvinte super jovem e que, quando está de férias na escola, de vez em quando passa por aqui na nossa pracinha, né? Estou falando do Hernandes, nosso ouvinte de Belford Roxo. Já mandou aqui, ó, uma mensagem cheia de gás, de entusiasmo, energia de jovem, outra história, né? Vamos ouvir o Hernandes. Salve, meu irmão, boa tarde.
1: Fala, Dylan, gente boa. Fala, galera da Rádio Nacional. Aqui é o Hernandes de Belford Roxo. E amanhã eu vou estar conhecendo todos vocês aí. Tô muito nervoso. Meu pedido musical hoje é Clube da Esquina, um girassol da cor do seu cabelo. Valeu, galera. Abraço.
0: Um abraço para você. Pode ficar tranquilo, meu irmão. Aqui é clima de pracinha. A gente senta aqui, conversa, ouve o melhor da nossa música. Fique muito à vontade. Amanhã o Hernandes vem aqui acompanhado pelo pai conhecer o lado de cá da nossa pracinha pública da Rádio Nacional, né? De vez em quando alguém nos faz aqui uma visita e vem tomar café com a gente aqui no estúdio da Rádio Nacional. Um abraço para você, meu irmão. Até amanhã. E já coloquei a música aqui também na fila para a gente atender o seu pedido. 1h18 no Rio de Janeiro. Sabe quem está com a gente também? Márcio Vanderlei, nosso ouvinte de Limoeiro, em Pernambuco. Salve, Márcio. Boa tarde.
2: Boa tarde, Dylan, Raquel, meus amigos de banquinho, todos eles. Excelente tarde de segunda-feira a todos. Bom começo de semana, viu, Dylan? Hoje é o dia da amizade, né? Eu queria agradecer a Rádio Nacional aí pelas belas amizades que ela me proporcionou. Em especial, meu querido amigo Leozinho aí de Campo Grande, nosso querido Léo. E para celebrar essa amizade, a gente vai contar hoje a história da música A Amizade, né? Um dos maiores clássicos do samba brasileiro, viu? Esse samba foi composto pelo trio Djalma Falcão, né? Kleber Augusto e Marco Antônio Dantas de Lima, né? Conhecido como Bicudo, lançado em 19...

0: 1991 pelo grupo Fundo de Quintal, no álbum, né? É aí que quebra a rocha. A canção nasceu nos bastidores do bloco Cacique de Ramos, no Rio de Janeiro. Originalmente, a composição A Amizade ficou guardada por cerca de 4 anos antes de ser gravada, pois inicialmente não era tocada nos discos ou no show do grupo. Quando finalmente foi lançada, a letra passou por algumas alterações para soar ainda mais pessoal e emocionante. A canção se consolidou, né, como um verdadeiro hino dos laços afetivos verdadeiros, com versos icônicos como "Quero chorar o seu choro, quero sorrir seu sorriso". A letra traduz a importância da lealdade, do apoio incondicional nas horas incertas e da gratidão por ter alguém com quem contar. Devido à sua mensagem universal, a música ultrapassou as fronteiras do samba e foi gravada por diversos artistas, né? Então aqui eu quero agradecer a todos aí da Nacional pela nossa sincera amizade. Então vamos ver aí, né? A amizade, nem mesmo a força do tempo irá destruir, somos verdades. Valeu, forte abraço, amigo ouvinte, Márcio Vanderlei Lima, de Pernambuco.
1: Um abraço para você, Márcio, um dos amigos que a gente fez aqui, né, na nossa pracinha pública da Rádio Nacional, sempre trazendo aí um colorido diretamente de Limoeiro e Pernambuco, contando história, pedindo música, cantando com a gente. Hoje, curiosamente, muita gente aqui da nossa pracinha sabe de alguma coisa de Limoeiro graças à participação do Márcio Vanderlei, que trouxe Limoeiro para cá. Na mesma medida em que ele recebe lá, né, o nosso Rio de Janeiro e tantas informações dos amigos da pracinha que estão espalhados por aí. Somos muitos. 1:21 no Rio. Já já eu vou seguir conversando com vocês que estão com a gente na pracinha. Vamos trazer aqui alguns dos assuntos do nosso noticiário. Pelo menos 3 pessoas presas pela Polícia Civil do Rio. Operação hoje contra um grupo criminoso investigado por usar veículos roubados em assaltos a comércios aqui no Rio. Os agentes saíram para cumprir mandados de prisão preventiva e busca e apreensão em Mesquita, na Baixada Fluminense. A Delegacia de Roubos e Furtos de Automóveis da capital afirma que a quadrilha utilizava os veículos adulterados para poder fazer assaltos e aí depois facilitar a fuga depois dos crimes, já que são veículos ou roubados ou que estavam com algum tipo de adulteração nos registros, né? Então era mais difícil da polícia chegar até esse grupo. A Polícia Civil explica que essas investigações começaram justamente durante apurações sobre uma rede criminosa que era voltada para receptação, adulteração e circulação de veículos roubados. No decorrer das diligências, os policiais identificaram indícios de que esses automóveis estavam sendo utilizados em outros crimes, né? Roubos a comércios. A Polícia Civil afirma que um desses casos foi um assalto a uma farmácia em Jacarepaguá, na zona sudoeste do Rio. A corporação acredita que o crime foi planejado previamente, com divisão de tarefas entre os integrantes do grupo, uso de armas de fogo também, emprego de um desses veículos adulterados. E aí, além de dinheiro, os criminosos teriam como principal alvo medicamentos de alto valor comercial, especialmente canetas à base de tirzepatida, que é aquele princípio ativo do Monjaro. A gente observou o modo como o dinheiro em espécie foi deixando de circular. Isso trouxe para muita gente uma questão: será que os assaltantes vão continuar com o mesmo interesse em fazer aquele assalto ali, né, um comércio, considerando que cada vez mais os caixas estão com menos dinheiro porque as transações são mais online, digitais, paga no cartão, paga no Pix, né? E de fato o dinheiro já não tem mais o mesmo atrativo. Só que os criminosos vão encontrando aí esses produtos que têm um valor de mercado alto e que são facilmente repassados e então os assaltos infelizmente continuam, né? Agora estão roubando as tais das canetas emagrecedoras. E aí a gente tem uma reflexão aqui sempre importante, que é: só existe esse roubo porque tem gente disposta a comprar caneta na mão de criminoso. Olha só, é uma coisa que você vai aplicar no seu corpo. A procedência, você não tem, imagina, se uma pessoa roubou uma caneta, assalta a mão armada numa farmácia para te repassar, você vai confiar nessa pessoa, né? Se ela é capaz de cometer um crime como esse, ela vai ter idoneidade para te passar uma caneta que, enfim, né, vai trazer efeitos para o seu corpo.

E aí, quando é que esse roubo aconteceu? Há quanto tempo essa caneta está aí fora, né, das condições adequadas de armazenamento, enfim? Só algumas reflexões, porque na realidade, só por saber que a procedência é duvidosa, só por imaginar que ela foi roubada, já era para a gente não aceitar por uma questão ética. Tudo bem, as canetas elas são mais caras, ainda são caras. Demora até que a gente tenha aí uma questão de quebra de patente, até que a gente tenha uma circulação mais massiva para que, com a alta da oferta, o preço caia. É verdade. Tem muita gente que realmente precisa tratar questões sérias de saúde. Mas aí a gente está alimentando um circuito de roubo e, em muitos casos, esses roubos terminam de forma muito trágica, né? Alguém acaba morrendo, inclusive, durante um assalto. Essa é uma reflexão. E a outra é a procedência. Tem menor possibilidade depois de você, enfim, vai abrir um processo judicial contra a quadrilha que roubou a caneta e te revendeu, se isso te fizer algum mal, né? Então, vamos pensar na procedência daquilo que está sendo comprado, porque receptação é um crime e as pessoas colocam a vida em risco comprando caneta emagrecedora de qualquer fonte. Isso é realmente muito perigoso, a gente precisa pensar sobre isso. 2025, no Rio de Janeiro. Olha, imagens compartilhadas em mídias sociais mostram pelo menos três confusões envolvendo pessoas com a camisa do time da Argentina logo depois da derrota na final da Copa do Mundo. Um dos vídeos que foi registrado em Copacabana mostra o momento em que pessoas ali com a camisa da Argentina cercaram um motociclista. Ele reage ali às agressões, inclusive. Não sei se eu posso chamar de torcedor, né? Uma pessoa com a camisa da Argentina cai ali no asfalto. Tem um táxi também que atinge um dos integrantes do grupo. O motociclista sai com a viseira do capacete quebrada e dá um chute no outro torcedor. Depois ele é cercado por um grupo. Quer dizer, são cenas lamentáveis, né? Tem outras imagens de Copacabana mesmo, essa envolvendo policiais militares usando cacetete para poder afastar ali um grupo de pessoas com a camisa da Argentina. E ainda teve outra confusão filmada na região dos Lagos. Por lá, a prefeitura instalou um telão para exibir a partida na Praça Santos Dumont, bem no centro da cidade de Búzios, né? Um local de grande movimentação. E a gente sabe, Búzios é um reduto de argentinos, talvez como Cabo Frio é um reduto de mineiros, né? Você chega lá em Búzios, você vai encontrar um monte de argentinos que estão lá, já vivem lá há muitos anos, muitos têm comércios, enfim, adotaram a cidade. O problema é que depois do jogo começou uma confusão envolvendo dezenas de pessoas, correria, quebra-quebra, enfim. São cenas lamentáveis, todas as três, os três vídeos mostrando cenas lamentáveis. E aí a gente precisa evitar generalizações. O exemplo negativo, que eu acho que merece ser citado aqui em relação ao argentino, foi o que aconteceu logo depois da partida, ainda no jogo, ali na situação de campo, em que alguns jogadores da Argentina queriam partir para a briga contra o time da Espanha. O jogo foi jogado, foi disputado ali dentro de campo, e a Argentina tem o mérito de ter chegado à final, mas durante o jogo houve um amplo domínio da Espanha. A Argentina ficou ali atrás, tentando jogar por uma bola. A Espanha ficou com a bola, tentando fazer um gol. Então, não me parece ali que a Espanha tenha ganhado sem merecer, que a Espanha estivesse, enfim, sendo violenta ou qualquer coisa que justificasse, né, aquela alteração de ânimos. E ainda vi o técnico da Argentina tentando afastar os jogadores da Espanha em vez de conter o seu próprio elenco. A mensagem é mais ou menos assim, né? Bom, como nós estamos muito nervosos, é melhor vocês saírem. Não, cada um tem que ser responsável pelo seu autocontrole. Que ele cobrasse dos atletas da Argentina que soubessem perder, né? Como fez o maior jogador da Argentina aí nesses últimos tempos, para dizer o mínimo, para não entrar aqui Messi versus Maradona, mas Messi é um expoente do futebol argentino. O jogo acabou, ele cumprimentou alguns jogadores, sentou no gramado, foi brigar com ninguém. Então, que a gente tenha mais bons exemplos, né? A partida disputada no campo não é uma relação de inimizade, tem que ser uma relação de adversários dentro do campo. Acabou, acabou. E que do lado de fora as pessoas possam seguir os bons exemplos e não tentar depois compensar na briga, no quebra-quebra, a frustração da derrota. A gente também tem que aprender a lidar com as frustrações da vida. Vamos ganhar em algumas coisas e vamos perder em outras. O mundo é assim, ninguém vai ganhar tudo

0: em todas as áreas, né? E existem tantas outras formas de você extravasar a frustração. Vai correr, vai cantar uma música, vai fazer qualquer coisa que não atinja a integridade física e os direitos dos outros. Tem muitas formas de canalizar as emoções. E essa cultura de querer resolver depois no braço, no quebra-quebra, tem prejuízos enormes para todos os lados, né? Pessoas que nem estavam envolvidas aí na confusão e que tiveram que sair correndo, que podem ser atingidas, alguém puxa uma arma e pode acontecer uma tragédia, né? Então não vou generalizar aqui e dizer, ah, os argentinos são assim. Existem brasileiros que estão aí para brigar em tudo que é jogo. Tem uma partida, tem um grupo que está interessado na briga. Então não é uma postura especial de argentinos, uruguaios, chilenos e etc. Ontem envolvia torcedores da Argentina e, infelizmente, jogadores, né, na Argentina dentro de campo. Mas eu acho que é uma reflexão que vale para a gente a qualquer momento, né? Que cada um tenha autocontrole ao mínimo. Se o indivíduo não dá conta nem de si mesmo, nem das próprias emoções, por que que ele acha que ele pode tirar satisfação com terceiros, né? Querer determinar o que os terceiros fazem. Então, primeiro de tudo, autocontrole é o mínimo. Perdeu, sabe, a reconhecer que naquela circunstância o outro foi melhor, ou por alguma fatalidade do jogo, a vitória ficou do outro lado, mas isso não pode se traduzir em quebra-quebra. Que cada um encontre aí uma maneira de lidar com as próprias frustrações, porque vou contar um segredo para vocês: outras virão, sempre virão. Vai ganhar um jogo, vai perder o outro, é assim mesmo, faz parte da vida, né? 1h31 no Rio, intervalo rapidinho, na sequência a gente volta.
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0: Uma hora e 33 minutos no Rio de Janeiro. Vamos juntos, segundo bloco do nosso Revista Rio. Mais tempo para a gente conversar e ouvir o melhor da nossa música. Na sequência tem Barão Vermelho, por você.

0: Por Você, com a banda Barão Vermelho. Essa música é do Roberto Frejá e do Maurício Barros. 1h37 no Rio. O quadro Vida em Movimento já está em clima de férias. Não férias para nós, né? Férias para os estudantes. Galera já de férias, muitos responsáveis aproveitam também para tirar férias nesse período. E a gente já traz aqui a inspiração das brincadeiras que podem ajudar as crianças a se manterem ativas e também reduzir a tal da exposição às telas no período das férias, né? Porque no cotidiano já é um desafio manter as crianças longe das telas. Agora nas férias, então, eu acho que a inspiração, o investimento tem que ser redobrado. Professor Wagner Gomes também vai nos ajudar a perceber aqui como algumas atividades lúdicas, pique-bandeira, arborismo, enfim, podem ajudar no desenvolvimento das crianças. Tudo bem, professor?
1: Tudo bem, Dila. Boa tarde aos ouvintes.
0: Professor, quando você era criança, você lembra de uma brincadeira que fosse sua preferida? Assim, olha, se eu pudesse escolher a brincadeira lá com os meus amigos, a gente brincava disso.
1: Pique.
0: Era correr, seu negócio era correr.
1: É, a gente gostava muito de pique. Pique bandeira, pique...
0: Pique esconde.
1: Pique cola, pique alto.
0: Pique alto. É, hoje em dia tem diversos nomes aí, pique gelo, são tudo variações.
1: Era divertido. Eu acho que essa parte... A gente ficava muito na rua, né? A gente brincava muito na rua. E, inclusive, a gente via as brincadeiras de roda, existia uma interação entre os garotos, as meninas também, nas brincadeiras de roda. Não tinha esse negócio que era de menina, né?
0: Sim, sim. Essa divisão tão rígida.

0: É, participavam na boa e tal. Mas no interior era assim. Tinha muito. Às vezes, quando você tinha só um colega para brincar, você fazia bola de gude, brincava de búlica, né?
1: Uhum.
0: E, enfim, dependia do número de pessoas. Se eram três, aí um ficava no gol, dois fazendo linha de passe, que hoje a gente chama de altinha, né? Só que era altinha com gol, que tinha um goleiro.
1: Uhum.
0: Se o goleiro pegasse, ele vinha para a linha, o outro ia para o gol.
1: Sim,
0: enfim.
1: Sim.
0: O aspecto lúdico ele foi se perdendo muito, principalmente porque os espaços para brincadeira foram se reduzindo, né?
1: E a coragem também de estar ocupar a rua.
0: Exatamente.
1: Diminuiu, né? Então você tem menos crianças ocupando e brincando na rua. Até uns 8, 9 anos eu me lembro que eu gostava muito de bandeirinha ou pique-bandeira. Depois eu fiquei aí no mundo da bola e só queria jogar bola.
0: É, então a gente era muito diversificado nisso. Só que os espaços foram diminuindo. Por isso que hoje você vê, vendem mais espaço do que apartamentos.
1: Uhum.
0: Você vê que a grande propaganda dos apartamentos não é o espaço interno.
1: Sim, é o condomínio. O condomínio tem piscina, tem playground, tem enfim, outras áreas de convivência.
0: E uma coisa que me chamou a atenção, agora, recentemente, foi, eu vi um condomínio grande na Barra da Tijuca, em que eu fui dar uma corrida e percebi coisas que me chamou a atenção. Desenhado no chão, amarelinha, aquele caracol também.
1: Sim.
0: E aí me chamou a atenção, falei, olha que interessante, eu não via mais essa coisa da bandeirinha,
1: Da amarelinha.
0: Da amarelinha. E a amarelinha, ela desenvolve o equilíbrio, lateralidade, desenvolve uma série de coisas, sabe? O saltar,
1: uhum,
0: a precisão, porque você tem que jogar. O pessoal às vezes usava casca de banana, né, para jogar.
1: Pedrinha mesmo.
0: Ou uma pedrinha mesmo para cair um determinado. Então, aquela precisão de coordenação, óculo manual. Então, as brincadeiras. Sabe que muita gente às vezes fala, brincar. Pô. Toda brincadeira tem uma consequência.
1: Sim.
0: Tem uma intencionalidade por trás da brincadeira.
1: Uhum.
0: Quando você vê uma pessoa brincando de tapar os olhos, né, que o pessoal chama de cabra cega, aquilo ali, rapaz, desenvolve um monte de coisa. Desenvolve a audição, a noção espacial.
1: Uhum.
0: E
1: eu acho até que lidar com as emoções, porque...
0: Porque você fica
1: vendo
0: sem
1: os
0: enxergar.
1: Olhos, exatamente, você fica ali num certo nível de tensão que você aprende a administrar esse nível de tensão.
0: Exatamente, então tudo tem uma intencionalidade por trás da brincadeira.
1: Sim, sim. Se a gente pensa, por exemplo, professor, pique-bandeira, você tem dois campos, uma linha lá no meio, e aí de algum lado você tem um objeto, que a gente usava como bandeirinha um galho de árvore, um pedaço de galho de alguma coisa, enfim... Aí você tem time A e time B, e a missão de cada time é entrar no outro campo, pegar a bandeirinha e sair sem ser colado.
0: Aí você tem que montar estratégias.
1: Uhum.
0: No caso de estar colado, como é que você vai fazer para descolar? Aí às vezes um ameaça entrar aqui, outro ameaça entrar no meio, aí o pessoal vem para cá, de repente um corre pela lateral. Aí quando alguém está colado, você monta a estratégia, dá a mão, não sei o que e tal, para poder ir lá descolar o sujeito, né? Então tem isso aí, lida com estratégia, lida com atenção, uma série de questões, até mesmo ansiedade, né?
1: Sim, sim.
0: Controle da ansiedade.
1: Uma coisa que eu vi a minha filha voltar a fazer agora e que me lembrei de quanto que isso era comum na infância e quanto que é democrático é pular elástico, porque é muito barato um elástico e mesmo dentro de um apartamento dá para brincar.
0: Dá para brincar. E o elástico interessante que ele... consegue colocar o elástico no ombro e às vezes
1: tem gente que pula,
0: lá,
1: né, com o elástico na altura do ombro.
0: Então você está desenvolvendo habilidades motoras.
1: Sim.
0: Muito interessantes ali. O pular corda, um trabalho de coordenação muito grande.
1: Uhum.
0: E o interessante é que antigamente você pulava corda, mas tinha várias formas de você pular a corda, né?
1: Sim.
0: O pessoal cantava.
1: Tem as músicas que também vão passando de uma geração para outra.
0: Pular corda. Então, essa cultura oral, né?
1: Sim.
0: Que vai passando. Tinha um, dois, três, coroinha. O cara pulava três vezes, aí abaixava, o outro fazia só assim em cima da cabeça, não batia, aí pulava de novo. É um trabalho.
1: Com certeza, ainda trabalha a memória também, porque você precisa saber da sequência.
0: Exato.
1: Agora, existem também, professor.

0: professor, os parques e os outros espaços que começam a criar algum tipo de circuito, né, ou de área de lazer. Aí é um pouco menos democrático porque normalmente são atividades pagas, mas se você vai investir aí um dinheiro para alguma coisa, eu gosto de investir o dinheiro. Se eu tiver de investir, em vez de eu ficar só andando no shopping gastando dinheiro, eu prefiro levar para fazer uma atividade de arborismo, um desses parques que tem um monte de pula-pula ou brinquedos infláveis.
1: Essa coisa do arborismo, ela mexe inclusive com questão do medo, né?
0: Sim.
1: Para tirar esse negócio de medo de altura, medo de sei o quê e tal. E o contato com a natureza, que é muito importante também, esse contato com a natureza. Só que acabaram, formataram muito as brincadeiras, né? E burocratizaram as brincadeiras, como você está falando. Uma coisa que você fazia de graça, hoje você tem que pagar para fazer, porque não tem nem o estímulo e nem o espaço, né?
0: Sim, com certeza. Aliás, eu acho até que vale, professor, a gente lembrar aqui que existem espaços públicos hoje. Claro, aqui a gente tem ouvintes de várias cidades e até de
1: Sim.
0: vários estados, ouvintes fora do país. E se vocês quiserem compartilhar com a gente locais na cidade de vocês que vocês acham que dá para ainda ocupar o espaço público, brincar, por favor, façam isso. Eu, por exemplo, já fui ao Parque Madureira. Levei a minha filha uma vez no Parque Madureira, achei muito interessante,
1: É grande,
0: porque é
1: amplo
0: uma
1: e
0: área muito grande, pois é, dá para pedalar,
1: tem
0: tem espaço para jogar bola.
1: parte com a água, com tudo. O parque é muito bonito,
0: Exatamente, o
1: muito
0: Parque
1: bom.
0: Rita Lee também. É claro que quem usa o parque é que tem que dizer para a gente: ó, Dylan, você foi uma vez, gostou, mas eu fui outras vezes, lá tem isso e aquilo, porque. É, acho que são os cidadãos, né, que tem que dizer para a gente. Mas eu acho que você ficar atento em relação aos espaços públicos que existem na sua cidade e que podem ser utilizados, ocupados pelas crianças. Criança é bom, professor, porque você chega lá, elas nem se conhecem.
1: Ah,
0: Chega
1: mas
0: lá na
1: faz
0: hora,
1: amizade.
0: encontra outros dois, três, daqui a pouco está todo mundo brincando
1: Todo mundo
0: junto.
1: brincando, criando amizade. É interessante. A criança é mais aberta, mais desprovida desses preconceitos, dessa coisa toda, né? Porque o adulto já tem uma série de preconceitos enraizados, essas questões. Existia uma época, em Sorocaba, um projeto. Vamos voltar ao nosso tempo de criança, em que iam para a praça os avós com os netos, essa coisa toda, os pais, tudo, para passar para as crianças as brincadeiras que eles faziam quando eram crianças. Era um projeto que tinha lá. Sorocaba foi, em dado momento, junto com Itapira, considerado como é que diz, a cidade padrão do esporte para todos, né? Quando estavam desburocratizando bastante essa questão da atividade física e do lazer, né?
0: Isso é
1: E a ocupação do
0: importantíssimo.
1: tempo livre, né?
0: E já fica aí também, né, esse chamamento para que cada adulto pense assim, uma brincadeira da minha infância, que eu possa transmitir aí para os mais jovens, pelo menos uma brincadeira, até para que a gente não perca essas tradições do brincar.
1: Sim. E a gente criava coisas. A gente não tinha, a gente criava, construía, né?
0: Sim.
1: A bola de meia era muito usada.
0: Com certeza. Sabe que hoje existem pesquisas indicando que as novas gerações têm mais dificuldade de escolher uma brincadeira sem precisar de um adulto, né? Acontece muito ainda das crianças chegarem e dizer assim: ah, eu vou brincar de quê? Eu falo assim: pô, mas eu vou decidir
1: Tá muito
0: sobre o
1: direcionado,
0: que
1: né?
0: você. Sabe quando que meu pai foi decidiu que eu ia brincar no espaço público?
1: Tá
0: Não, eu
1: muito
0: não tenho essa
1: direcionado.
0: memória. Se meu pai tiver, ele até pode me contar, porque eu sei que ele ouve o programa. Mas eu não lembro de chegar num lugar e falar: mãe, eu vou brincar de quê? Nada, a gente viu um espaço e a gente já saia correndo.
1: Aconteceu comigo uma experiência muito interessante, que eu trabalhava no clube do Olaria, e aí o presidente me pediu para organizar uma colônia de férias. Eu falei: você quer uma colônia de férias, né? Ele falou: quero. Aí eu parei para pensar, falei: não, vou fazer uma colônia realmente de férias e não uma colônia de aula. O que seriam as colônias de aula? Era aquilo que o cara fazia na escola, levar para o clube, levar para a colônia de férias. Falei: não, eles têm que brincar na colônia de férias realmente. Então, por exemplo, a piscina não vai ser aulinha de natação, vai ser banho livre. pique dentro d'água, brincadeiras, o caramba e tal, coisa livre. Tinha banho de mangueira.
0: Sim.
1: Eu me lembro que na época, pô, banho de mangueira. Pô, as crianças adoravam aquele negócio de banho de mangueira. E todo dia eu reunia na quadra, antes de liberar as turmas por faixa etária, lógico, por questão de segurança, mas eu reunia na quadra, cada dia eu ensinava uma música diferente de recreação para as crianças, né? Eu estava coordenando, eu ensinava uma música e tal, e tinha às vezes gestual e tal. Eu sei que no final, aí muita gente não estava entendendo aquilo, porque via um negócio totalmente diferente, só que ao mesmo tempo via as crianças alegres e descontraídas, porque elas estavam fazendo coisas diferentes.
0: Sim.
1: Do que normalmente aquela aula dirigida. Os esportes eram peladas, não eram nada de aula de passe, não sei o quê, não, era pelada mesmo, de basquete, pelada de handball, pelada, uma coisa bem solta, bem descontraída. E aí o presidente do clube me chamou, falou assim, não estou entendendo isso aí que você está fazendo. Eu falei, mas você já reparou as crianças, que elas estão felizes, elas estão bem, tal. Aí no último dia eu montei um evento para fechar a colônia de férias. Consegui o salão e o cara que tinha a discoteca lá, né, que fazia no salão, ele liberou a música para mim também e tal. E eu, em dado momento, fiz uma ginástica usando os pais e as crianças. Nós fizemos uma ginástica com os pais e as crianças e o presidente do clube, eu convidei ele. Falei, não, você tem que estar lá e tal, não sei o quê. Quando ele viu aquilo e os pais levando bolo, salgado, caramba, aquela coisa, todo mundo confraternizando, ele ficou maluco. Ficou maluco, ele falou assim, pô, nunca vi um negócio. Eu falei, pois é, você não estava entendendo. Você não me pediu uma colônia de férias, eu fiz uma coisa de férias, pô.
0: Eu acho que isso é fundamental, né? Porque faz a gente lembrar que criança, especialmente, aprende brincando.
1: Isso.
0: Às vezes você fala, ah, mas eu vou ficar levando lá para a criança brincar. Sim, ela vai brincar e a partir da brincadeira ela aprende. E até para a gente conversar com os nossos filhos, né? Quem tem filhos na idade escolar... que às vezes as crianças fazem queixa. Ah, o professor quer que a gente brinque disso ou daquilo. Fica parecendo que o professor é voluntarioso, ele gosta muito daquela brincadeira e por isso ele passa aquela. Né? Claro que tem profissionais e profissionais.
1: Sim.
0: Mas a gente não pode perder de vista que o professor, quando leva uma brincadeira, ele tem em vista algumas coisas que ele quer desenvolver com aquela turma.
1: Exatamente.
0: Não é porque ele simplesmente tem a simpatia por uma brincadeira e não por outra.
1: Você, por exemplo, existem memória sequencial lógica, e uma memória sequencial que não é tão lógica assim. Então, tem música que você faz para desenvolver isso, mas quando você canta essa música, você trabalha também a respiração.
0: Uhum.
1: Como é o caso da velha fiar, né? Estava velho no seu lugar, veio a mosca lhe fazer mal, e aí vai desencadeando uma cadeia ecológica toda em relação àquilo, mas está mexendo com a respiração, está mexendo com a memória, está mexendo com essas questões, né? De memória sequencial lógica. E isso tudo você faz brincando. O grande problema é as pessoas não entenderem isso. Por exemplo, você antes de ensinar alguém a nadar, a pessoa tem que se sentir íntima da água. E para se sentir íntima da água, o que ela tem que fazer? Brincar na água. Mas se você pagar para botar o filho para natação e o professor começa a brincar dentro d'água com essa criança, muitos pais não entendem aquilo. E não sabem que ele está desenvolvendo habilidades motoras fundamentais para um bom aprendizado mais à frente.
0: Sim. Assim, eu não vou ficar pagando para você ficar de brincadeirinha.
1: Mas aquela brincadeira, ela tem uma intenção. É o que você estava falando, da intencionalidade. O cara sabe que está fazendo aquilo. Pergunta para ele, por que você está fazendo isso? Ele vai dizer. Quando você brinca de par ou ímpar embaixo d'água, o que você está fazendo? Você não precisa mandar. Abre o olho. O cara, para brincar de parede embaixo d'água, ele tem que abrir o olho. Se ele não abrir o olho, ele vai perder toda hora. O outro vai falar que tem dois, tem três, e ele não vai saber. E outras coisas mais, né? Então, o adulto, às vezes, também, hoje, tem muito essa coisa do imediatismo, de querer resultados muito rápidos, imediatos, e esquece que, por trás de qualquer resultado, existe
0: um processo,
1: a criança, né? E o processo lúdico, educacional até.
0: Muito bem. Acho que tem muitas reflexões boas que a gente vai tirar daqui e projetar para as conversas futuras. Professor Wagner Gomes conversando com a gente sobre
1: E o
0: atividades
1: tempo
0: para as
1: passou, eu
0: crianças
1: nem
0: nas
1: senti.
0: férias. É, passou que passou. Um abraço,
1: Um
0: professor.
1: abraço.
0: Até a semana que vem.
1: Até semana que vem.
0: 1h54 no Rio de Janeiro. Vamos juntos? Ouve música para fechar esse bloco do nosso Revista Rio. Gal Costa, Noites Cariocas.

Que beleza, Gal Costa em Noites Cariocas, esse choro do Jacó do Bandolim, que recebeu a letra do grande Hermínio Belo de Carvalho. Aliás, saudade do Hermínio, já esteve com a gente aqui no estúdio da Rádio Nacional. Acho que a gente tem que combinar uma conversa com ele, né, para ele fazer parte do nosso Rádio Memória. Se ouvindo, Hermínio, o convite já está feito. Vamos aí, 58, no Rio de Janeiro. Deixa eu conversar mais um pouco com a turma que está com a gente na pracinha. O Watson Araújo, diretamente de São Cristóvão, mandou a mensagem dizendo assim: boa tarde, Dylan, tio Barbas, Cíntia, Glorinha, Raquel, Rafael Espíndola. Excelente semana a todos. Aguardando os quadros do Wagner Gomes e da Cíntia Pires. Hoje é Dia Internacional do Amigo. Dia do Pirulito, disse aqui também o Watson. Olha só, Dia do Pirulito. Eu não sabia que existia Dia do Pirulito, não. Mas é um doce, né, que é muito conhecido. Qual será a origem do pirulito? Vamos pesquisar. Forte abraço, Dilan Araújo e toda a rapaziada aqui. Watson conhece aqui a galera pelo nome e sai distribuindo seus abraços e beijos. Watson, abraço forte para você. Obrigado pela companhia, por fazer parte da nossa pracinha. Quem está com a gente também, Gustavo de Almada, diretamente do bairro de Todos os Santos. Gustavo de Almada diz assim: boa tarde, Dylan, equipe do Revista Rio e colegas ouvintes. Bom início de semana a todos. Você já falou sobre o novo visual do site da Rádio Nacional, Dylan? Já mudou há muito tempo.

0: tempo. Entrei hoje e vi que tá muito bonito. Gustavo, a mudança ela é realmente recente e eu acabei falando aqui justamente porque algum pracinha trouxe esse assunto, né? Acho que vocês comentaram antes até do meu comentário. Que bom que você gostou. Se você encontrar coisas também que precisam ser aprimoradas, conta pra gente passar lá para a equipe do site, do portal, né? Sempre tem mudanças, tem coisas que às vezes a gente não encontra de primeira, outras que podem ser melhoradas, então conta pra gente, tá bom, Gustavo? Abraço forte. Aquele intervalo, informação em rede, depois a gente volta.
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1: Boa tarde, agora são 2 horas em Brasília. Eu sou a Dayana Vitor e este é o Nacional Notícias com o destaque do momento. Os preparativos para as eleições deste ano estão a todo vapor, já que daqui a 76 dias vai ocorrer o primeiro turno em 4 de outubro. Desta segunda-feira até o próximo dia 5 de agosto, começa o prazo para que os partidos políticos e federações partidárias realizem as convenções partidárias. Vamos entender o que isso significa com o Oussama El Ghauri.
2: Partidos e federações partidárias precisam, nesse período, formalizar eventuais coligações e devem bater o martelo sobre os candidatos que vão disputar as eleições. O registro oficial das candidaturas definitivas deve ser apresentado à Justiça Eleitoral até 15 de agosto. No dia seguinte, 16 de agosto, começa oficialmente nas ruas e na internet a campanha eleitoral voltada aos eleitores. Já a propaganda eleitoral gratuita no rádio e na televisão tem início no dia 28 de agosto e vai até o dia 1º de outubro, de acordo com o TSE. O primeiro turno das eleições será realizado no domingo, 4 de outubro, das 8 da manhã às 5 da tarde, no horário de Brasília. Já nos locais onde houver o segundo turno, a votação acontece no dia 25 de outubro. Os eleitores vão escolher o presidente da República, governadores, senadores, deputados federais e estaduais e, no caso do Distrito Federal, deputados distritais. Da Rádio Nacional em Brasília, Oussama El Ghauri.
1: E esse foi o Nacional Notícias. A próxima edição será às 3 horas.

2 horas, 2 minutos no Rio de Janeiro. Vamos juntos. Segunda hora da nossa pracinha pública da Rádio Nacional. Mais uma hora para a gente ouvir o melhor da música brasileira, aprofundar aqui temas de interesse público e oferecer para vocês companhia e conversa, além, claro, de acompanhar o nosso noticiário. Quer participar do programa? Anota aí, DDD 21 97119-9966. 97119-9966. Ou você liga aqui para o telefone do estúdio, 2117-6788. 2117-6788. Deixa eu conversar um pouco mais com a turma que está com a gente aqui na pracinha. Mandar o meu abraço para a Ana, de São Gonçalo. Ela mandou a mensagem dizendo assim: boa tarde, pracinha querida. Boa tarde, tio Barbas e companhia. Preciso agradecer ao querido amigo Leozinho e a todos os amigos ouvintes dos banquinhos. A música preferida o Leozinho já pediu para nós. Eu sabia que a Ana ia ficar feliz, porque a gente conhece, né, um pouquinho dos gostos de vocês, e a gente sabe que a Ana fica feliz sempre que alguém pede Milton Nascimento. E aí ela disse aqui: ah, disse que não sabe por que, que o Léo ainda está solteiro. Eu sei, Ana, por que, que o Léo ainda está solteiro. E ele também sabe, mas enfim, aí é com ele, né, no tempo dele, no tempo dele as coisas acontecem. Porque a Ana está dizendo aqui, ó, que o Léo é muito inteligente, tem muita empatia com todos. E aí ela deixa aqui um agradecimento.

0: Conhecimento. Pois é, o Léo é nosso tiozão aqui da pracinha, sempre muito carinhoso, né? Nos ajuda, inclusive, aqui com os debates sobre a nossa cidade do Rio de Janeiro. É mais um amigo que a gente fez aqui na pracinha. Eu sei que ele está sempre contente, ligado aqui em vocês, sempre contente por poder conversar com vocês aqui na pracinha. 2:04 no Rio de Janeiro. Tem outros ouvintes aqui também que são nossos amigos de pracinha. Por exemplo, esse aqui, ó, quando não aparece, a turma cobra. Cadê o senhor Gilson Perdigão de Jacarepaguá? Tá na área, vamos ouvi-lo? Salve, Gilson, boa tarde.
1: Dia 20 de julho, dia do amigo, fale sobre isso. Se puder ler um texto sobre o amigo, dia do biscoito e dia do Padre Cícero, fale sobre o Padre Cícero também. E eu quero ouvir um tango. Eu quero ouvir um tango, eu quero ouvir uma. Qual é a música característica da Espanha mesmo que eu esqueci? Eu esqueci qual é a música característica da Espanha. Eu quero ouvir os dois, um tango e uma música característica da Espanha. Boa tarde para meu amigo Leozinho, que hoje é dia do amigo, um dia especial para ele. Boa tarde para o menino do Limoeiro, boa tarde para o Edson do Canadá, boa tarde para as meninas da Bélgica, da Suíça e da Suécia, boa tarde para as meninas do Japão. Boa tarde para todos. Boa tarde para as terráqueas, aquáticas, aeronáuticas, lunáticas, extraterrestres, galácticas, aeronáuticas, já falei, não sei. Boa tarde a todos. Boa tarde. Fale sobre tudo, Dylan. E toque um tango e uma música característica da Espanha. Eu esqueci qual é a característica da Espanha. Toque tudo, Dylan.
0: Falar sobre tudo é um desafio, Gilson. Eu sempre compartilho esse desafio aqui com vocês, né? Que tango que você quer ouvir? Você lembra de alguma música brasileira que tenha essa influência marcante do tango? Eu não sei exatamente qual estilo, qual movimento cultural você estava tentando lembrar da Espanha, mas eu faço uma referência aqui muito rapidamente ao flamenco, né? Ah, o flamenco, eu acho que é um dos grandes símbolos da cultura da Espanha, que aliás é uma música muito rica, tem influência cigana, tem influência árabe também, vocês sabiam? Pois é, na música da Espanha tem um conjunto de influências para além daquilo que a gente e conecta rapidamente à Europa. Tem a cultura judaica, a cultura cigana, que são marcantes. E a influência também forte do instrumento do violão, né? Eu gosto muito de violão, sei que devo aí à Espanha também uma parte do desenvolvimento do chamado violão moderno. Então a Espanha realmente tem um movimento musical fortíssimo, e que bom que você nos ajuda a falar sobre isso, como você diz. Em relação ao texto sobre amizade, acho que nós temos aí poetas, poetisas aqui na nossa pracinha, e se quiserem pode escolher ou mandar um texto, grava um trechinho aí, grava um parágrafo para a gente, pode ser um parágrafo de uma música, uma composição de vocês. Eu vou compartilhar essa missão da gente falar sobre a amizade. O Gustavo de Almada tá brincando aqui, ele disse assim: eu pensei que o colega Gilson ia pedir o hino da Espanha, porque teve um período que o Gilson pediu o hino nacional. Não, ele está pedindo um poema sobre amizade e está tentando lembrar aqui também dos estilos e movimentos da nossa música que tem relação com a Espanha. Nos ajudem aí, vocês falem sobre isso. 2:08 no Rio de Janeiro. Vamos falar sobre a amizade, trazendo aqui uma produção de uma emissora parceira, a Rádio Educadora de Salvador. Porque a Beatriz Bulhões, ela está mostrando que alguns estudos comprovam o impacto da amizade na nossa saúde e no nosso bem-estar.

0: Segundo o antropólogo britânico Robin Dunbar, há uma relação entre o tamanho do cérebro e o tamanho do grupo com o qual nos relacionamos. Um cérebro humano aguentaria, no máximo, 150 conexões com pessoas variadas, no considerado ciclo social. Desses, até 15 são considerados amigos próximos, pessoas que você tem contato regularmente, e já os amigos de verdade, com vínculos profundos, em que se pode confiar os maiores segredos, é possível contar na palma de uma só mão, apenas 5. Outra pesquisa, feita em 2020 na Northern Illinois University, diz que as mulheres de meia-idade só precisam ter cerca de 3 amigas para aumentar seus níveis gerais de satisfação. A Educadora FM foi às ruas tirar essa dúvida limpo.
1: Amigo de verdade, né? Mas 5 pessoas ou 6, no máximo.
2: Os poucos que eu tenho mais de 20 amigos.
3: Eu vou aumentar um pouquinho, vamos botar 6 pessoas. 6 pessoas que eu posso realmente contar na vida.
4: Não chega a ser 10.
5: Mais ou menos umas 10 pessoas.
6: De verdade, olha, tem um tanto bom, você tá me entendendo? Poxa, eu vou botar 1 milhão aí, mais ou menos.
4: 1 milhão?
6: Sim.
0: Sejam 1, 5 ou 1 milhão, a psicóloga Mirella Martins Lippe, da Clínica Sim, resume. É importante ter alguém para contar.
7: Porque somos seres sociais, né? E a amizade, ela oferece pertencimento, apoio emocional, proteção diante do estresse. E já houveram vários estudos que pessoas com vínculos sociais mais fortes apresentam uma probabilidade de sobrevivência de cerca de 50% mais do que aquelas com relações mais frágeis. Então, a amizade não é só companhia, também é um fator de proteção para a saúde física e mental. Algumas pessoas até gostam de momentos de solitude, se sentem bem. O problema é quando existe o sofrimento pela falta de vínculo, né? Estar sozinho é diferente de se sentir solitário, né? Quem tem uma...

0: O problema é que, de acordo com o jornal El País, um estudo realizado por uma universidade finlandesa, em parceria com a Oxford do Reino Unido em 2016, analisou os telefonemas feitos por um grupo de participantes e concluiu que nossos círculos de amizade atingem seu pico aos 25 anos. Depois disso, não só o número de amigos diminui, mas fica mais difícil encontrar novos. A psicanalista, doutora em educação e autora de livros infantis, Silmara Casadei, confirma que é realmente mais fácil achar amigos na escola ou brincando na rua, principalmente pelo fato de ser criança.
1: A criança está num tempo de desenvolvimento de todas as suas habilidades, e a habilidade social é uma delas. Por isso, ela vai em busca de novas experiências quando ela encontra um par. Uma brincadeira, um desenho, uma atividade, já é motivo para que as crianças se aproximem, e muitas vezes elas declaram: esse é meu amigo, essa é minha amiga. Para que ela aprenda também a negociar, a conviver, a repartir, às vezes a perder, como num jogo, a se frustrar, a lidar com essas frustrações e, ao mesmo tempo, superar.
0: Coordenadora pedagógica do Vila Global Education, Selma Brito vai além.
2: As crianças possuem mais vantagens, porque elas têm mais horas de convivência, tanto em casa como na escola. Então, lidar com criança é disponibilizar espaços de convivência. Então, por isso fica mais fácil. E assim, o brincar juntos, porque fazer amizade para criança neste momento é a disposição dos outros para brincar juntos, sem nenhum peso mais ainda moral, nem de escolha, né? É dar oportunidade. Possui poucos filtros sociais, eles não têm medo de rejeição, ainda não está construído isso, até a sua autoimagem não está construída, então é fácil, né? O posicionamento é que vai começando a criar uma certa complexidade na convivência, e a criança não tem isso. E essa é uma vantagem. A criança está submetida a maior possibilidades, e como ela não tem essa estrutura tão rígida, aí fica mais fácil realmente.
0: Porém, ao crescer, diminui-se a rotina de brincar. Falta tempo de encontrar os amigos, além de outros empecilhos, como explica a psicanalista da Clínica Olist, Bárbara Santos.
3: Porque quanto maior a idade, mais experiência se tem em relação a esses encontros. Laços são desfeitos, né? A partir, às vezes, de decepções, de frustrações, de mágoas. Então, quando se ficam essas marcas ou essas feridas, fazer novas amizades tem um tom diferente. Tem algo diferente aí. É uma escolha diferente que é feita, né? Então, fazer novas amizades demanda

Tem uma disponibilidade emocional, que é diferente de quando você é criança, adolescente, que você está começando a viver. Quando você tem uma idade maior, você vai acumulando ali certas marquinhas. Então,

ditado que diz: diga-me com quem andas e te direi quem és. Portanto, esqueça os amigos de ocasião, já que na hora da dificuldade é que se conhece os verdadeiros amigos. E um amigo que é amigo mesmo não se perde por uma piada. Da Rádio Educadora FM, diretamente de Salvador, Beatriz Bulhões.

Pois é, de acordo com a Beatriz, e aí o Rafael Espíndola bem demarcou, né? Quem quer ter 1 milhão de amigos não é amigo de ninguém. A gente trouxe a Beatriz, que reportagem interessante, né? Tem conhecimento científico junto com sabedoria popular, tudo para a gente pensar aqui sobre o impacto da amizade no nosso dia a dia, na nossa saúde, no nosso bem-estar. E eu acho que quem tem amigo sabe, né? Como faz diferença, como a vida da gente é melhor quando nós estamos cercados pelos nossos amigos. E eu acho que às vezes a gente esquece de investir nas amizades, porque tem aquele período em que você compartilha com seu amigo porque estão na mesma escola, porque cresceram no mesmo bairro, porque estão no mesmo ambiente de trabalho. Mas às vezes, quando existe aí esse afastamento das rotinas, a gente precisa fazer mesmo investimento, marcar uma data e estar lá, né? Não é ficar naquele eterno, vamos marcar, vamos combinar e etc. É claro que existem circunstâncias da vida, a Glorinha estava falando aqui, né? Cada um segue com a sua vida e às vezes as rotinas, elas atrapalham nos encontros. Mas quando você consegue se encontrar com aquela pessoa que é seu amigo, né? Que é sua amiga, eu acho que você tem aquela experiência de se sentir à vontade, se sentir conectado, mesmo depois de 5, 10 anos. Eu acho isso muito legal, né? Tem amigos, amigas que eu encontro e que parece que a gente nunca se afastou. Parece que a gente está ali perto no dia a dia, porque a conexão ela é a mesma. A gente se entende como a gente se entendia, enfim. Isso não pode ser desculpa para a gente ficar anos e anos sem buscar os nossos amigos. Mas eu acho que é um conforto que a gente sente ao reencontrar aquela pessoa amiga e se sentir à vontade ali e sentir a mesma conexão diante daquela presença. 2h17 no Rio de Janeiro. Deixa eu seguir com vocês aqui no nosso Revista Rio, na nossa pracinha. Olha, a Tainá tá sumida. Que bom que você apareceu, Tainá. Tainá é nossa ouvinte de Vila Isabel. Ela mandou uma mensagem citando aqui justamente Milton Nascimento. Amigo é coisa para se guardar no lado esquerdo do peito, mesmo que o tempo e a distância digam não, mesmo esquecendo a canção. O que importa é ouvir a voz que vem do coração. Que bonito, né? Obrigado, Tayana. Um abraço. Ah, perdão, Tainá. Tainá é nossa ouvinte de Vila Isabel. Não quero perder a amizade. Tainá, obrigado por estar aqui. Eu lembrei da outra amiga que a gente tem na pracinha, que é a Tayana do Andaraí. E essa é a Tainá de Vila Isabel, que pode, por favor, tá bom? Conversar mais vezes com a gente aqui na pracinha. 2h18 no Rio de Janeiro, vamos juntos, trazendo informações, além de ouvir o melhor da nossa música, além de conversar aqui na pracinha, repetindo o alerta, moradores da capital da Baixada Fluminense, falta d'água esperada a partir de amanhã por conta da redução do abastecimento. A SEDAI faz uma manutenção preventiva no sistema Guandu. Começa às 4 da madrugada, deve seguir até às 10 da noite. E aí a estação de tratamento de água do Guandu vai operar com a metade da capacidade. As consequências, elas são diferentes a depender da região onde você está. Mas é um alerta que vale de maneira geral aqui para a capital fluminense e para diversas cidades da Baixada Fluminense também. As concessionárias Águas do Rio, Iguar Rio e Rio Saneamento vão aproveitar essa redução da produção de água para fazer outras intervenções, outras obras em suas redes de distribuição. Então isso torna a situação ainda mais incerta, porque tem a manutenção da SEDAI e tem a manutenção das concessionárias também, e aí cada uma vai afetar de forma diferente a rede para a qual oferece o atendimento. O que a gente pode trazer aqui de alerta, né? Mais importante? Interrupção total do abastecimento em Belfor Roxo, Mesquita, Queimados e São João de Meriti. Vai ter também o fornecimento interrompido de forma total em alguns bairros de Duque de Caxias, alguns bairros de Nova Iguaçu.

Sul e alguns bairros da zona norte do Rio. Agora, essas primeiras cidades, o alerta é ainda maior. Vou repetir: Belford Roxo, Mesquita, Queimados e São João de Meriti. Aqui na capital fluminense, não dá para a gente trazer aqui cada bairro de cada uma concessionária, mas a gente pode citar quais serão os mais afetados. Essa interrupção com risco mesmo de ser uma interrupção total. Acari, Anchieta, Barros Filho, Coelho Neto, Colégio, Cordovil, Costa Barros, Irajá, Jardim América, Parada de Lucas, Parque Colúmbia, Pavuna, Vigário Geral e Vista Alegre. As outras cidades da Baixada Fluminense, os outros bairros também de Nova Iguaçu e aqui da capital, todo mundo já sabe que vai ter no mínimo uma redução do abastecimento. Então é o momento da gente fazer o quê? Reduzir aquelas atividades que gastam mais água, né? E guardar para as atividades essenciais. Esse é o pedido da SEDAE. E aí vocês sabem, depois que esse serviço foi executado, ainda tem aquele período de até 72 horas, principalmente para quem mora na chamada ponta de rede. As pessoas normalmente já estão acostumadas, já sabem, ó, lá em casa demora mais para a água voltar. Tá na ponta da rede, já sabe que a situação é um pouco mais preocupante, que deve demorar um pouquinho mais para a normalização do abastecimento. 2h21 no Rio de Janeiro. Vamos juntos ouvindo melhor da nossa música? Lenine, já que sou brasileiro.

0: 2:30 no Rio de Janeiro, nós ouvimos Um Girassol da Cor do Seu Cabelo, Lô Borges, nessa versão com Samuel Rosa. Antes, Lenine, Já Que Sou Brasileiro. Tá na hora da gente fazer aquele último intervalo. Depois tem mais um bloco da pracinha pra gente aproveitar. Até já.
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2 horas 33 minutos no Rio de Janeiro. Vamos juntos, último bloco do nosso Revista Rio. Mas dá tempo da gente conversar um pouco mais aqui na nossa pracinha, trazer informações e ouvir o melhor da nossa música também. Meu abraço forte para o Célio, nosso ouvinte de Nilópolis. Ele mandou a mensagem dizendo assim: boa tarde, Dylan, e não deu para a Argentina. Um abraço para você e todos da pracinha. E aí o Célio pede para tocar a música Aluga-se um Barracão com Zeca Pagodinho. Coisa boa, Célio, um abraço para você, obrigado pela participação. Ele também mandou aqui uma imagem fazendo referência ao Dia do Amigo. Feliz Dia do Amigo, passando para deixar um abraço cheio de carinho e te desejar um lindo e abençoado dia. Célio, não deu mesmo para a Argentina. O Célio, ele vinha aqui apostando na Argentina jogo após jogo e vinha ganhando, né, as apostas da nossa Bet, que é a Bet do afeto. A gente sempre fala que tem dinheiro envolvido, não. Aqui é a Bet da companhia, do afeto, do carinho. E é isso, é ótimo, né? Acho que são riquezas maravilhosas e todo mundo ganha. E aí o Célio tinha apostado na Argentina. A Argentina conseguiu chegar até a final, mas aí não deu. A Argentina perdeu na final para a Espanha. Pelo barulho que eu ouvi ao longo do jogo, a impressão que dá, né, e pela cultura que a gente conhece aqui, né, construída aí nos últimos tempos, acho que a maioria ficou feliz com a vitória da Espanha.

0: muita gente torcendo contra a Argentina. O Célio torceu pela Argentina e eu acho que é extremamente natural. O que eu não acho natural é que todo mundo tenha assimilado em massa a ideia de que a gente tem que torcer contra a Argentina, né? Muita gente não sabe dizer de onde vem essa rivalidade, mas acha que é obrigado a repetir esse modelo. E eu fico mais preocupado quando eu vejo as crianças. Eu vi muitas crianças pilhadas porque tinham que torcer contra a Argentina sem saber por quê, né? Então, para quê? Por que que a gente construiu isso? Veio da onde essa relação? Não que vocês não pudessem torcer por quem vocês quisessem torcer. Eu mesmo ontem torci pelo time da Espanha porque eu gosto dos times de futebol que propõem o jogo, que tentam ficar com a bola, que tentam fazer gols. Eu acho que o espetáculo do futebol é mais legal quando tem gol, quando tem jogadas. Eu não gosto de time que entra para se defender. Então, ontem eu torci para a Espanha e já tinha comentado isso aqui com vocês. Mas a gente também tem que reconhecer, né, que a equipe da Argentina foi muito longe. Acho que até para a capacidade técnica que o time tinha para essa Copa, eu diria que eles foram mais longe do que a gente imaginava, assim, né? A gente aposta muito na Argentina por conta do Messi e por conta da raça, da briga, o espírito deles para competir e vencer. Aliás, espírito que a gente acha que faltou um pouco para o nosso Brasil, né? Tecnicamente, eu acho que a seleção brasileira tinha time para ir mais longe. E a Argentina conseguiu chegar até a final da Copa e nós não chegamos lá. Então, acho que a gente também tem que se inspirar nisso, nesse espírito, né, de luta pela vitória. Não é de briga, de pancadaria, de violência. É agressividade no bom sentido, no sentido da energia, da intensidade, de buscar a vitória e de acreditar na vitória, né? Eu acho que essa mobilização para realizar a tarefa que precisa ser realizada é importante. Isso a gente pode aprender, né, com os hermanos, porque eles realmente chegaram muito longe para um time que, tecnicamente, pode-se dizer, talvez inferior ao da França, ao da própria Inglaterra. E, no entanto, quando a bola rola, eles correram mais, eles se superaram e eles conseguiram chegar a mais uma final de Copa do Mundo. Torci pela Espanha? Torci, mas não porque eu me sinto obrigado, porque todo mundo torce contra a Argentina, eu tenho que torcer também, né? Eu acho que a gente precisa também desenvolver o nosso raciocínio crítico, né? Eu sou obrigado a torcer contra a Espanha ou contra a Argentina? Existe alguma coisa de particular na relação realmente entre brasileiros e argentinos que seja diferente da nossa relação com os uruguaios, com os chilenos, com os bolivianos, enfim? Eu acho que vale sempre a reflexão. Kátia Matos do Irajá está com a gente. Ela mandou uma mensagem dizendo: a música do vídeo acima serve como exemplo da música argentina. A música é Bessame, é isso, Leila Pinheiro. Ah, e ela diz aqui: Espanhola, do Flávio Venturini, para homenagear a Espanha. A Kátia está aqui, ó. Ela traz uma música para a Argentina e uma outra música para a Espanha. Quem dialogou também com o Gilson Perdigão, que falou sobre música, foi o Léo de Campo Grande. Primeiro ele disse: agradeçam a Ana por toda a gentileza comigo. É a Ana, essa aqui é a Ana de São Gonçalo. Fiquei rindo, sorrindo com a mensagem e com a interpretação do tio Barbas. E ele disse: na Espanha é flamenco, tio Gilson. É isso, né? Eu também lembrei primeiro aqui do flamenco. Não primeiro que o Léo, mas foi a primeira coisa que eu me lembrei da Espanha, foi o flamenco. E aí o Léo disse assim: o tio Gilson quer ouvir música espanhola? E aí ele diz: música espanhola é flamenca. Ah, e aí vem o tiozão, né? Que impera no espírito do Léo, que ele disse: sou flamenco e tenho uma nega chamada Tereza, mudando a letra do Jorge Benjó. E ele também citou depois aqui Espanhola com o Flávio Venturini. Acho que não vai dar tempo, porque eu estou devendo é música aqui para vocês, né? Mas eu queria programar Espanhola. Em algum momento vou programar Espanhola para a gente ouvir. 2h39 no Rio de Janeiro, tem mais gente na pracinha. Em algum momento eu chego lá. Deixa eu ver, dá para trazer agora a Ana Elizabeth. Será que a Aninha está com ela? Nossas ouvintes lá de Itaboraí. Salve, Ana, boa tarde.
1: Boa tarde, amigos da pracinha. Aqui eu e a Aninha, sentadinhas. Procura-se um amigo. Apenas um trecho. Procura-se um amigo para se parar de chorar, para não se viver debruçado no passado em busca de memórias perdidas. Desde a adolescência eu amo esse texto, que é da Folha de São Paulo, datada de 1974. Boa tarde, Ana Elizabeth e Aninha. Um abraço no Dylan, na Gloríssima, em todos da pracinha.
0: Que beleza! Tá vendo, Gilson? Você pediu um texto que falasse sobre a amizade e a Ana Elizabeth lá em Itaboraí atendeu o seu pedido, né? Essa conexão é muito bonita e eu fico emocionado aqui quando vocês deixam a nossa pracinha mais rica, mais bonita, como estão fazendo no programa de hoje. Ana Elizabeth, um abraço forte para você, um abraço forte também para a Aninha. Nossas ouvintes de Itaboraí, que estão com a gente aqui na nossa pracinha pública da Rádio Nacional. 2h40 no Rio de Janeiro, então vamos atender a outros pedidos musicais. Foi o Léo que pediu, a Ana ficou feliz. Milton Nascimento, Canção da América.

0: Boa noite a todos.
1: Tá aí, a amizade, fundo de quintal. Essa eu sabia que seria um pedido para hoje, por conta do Dia Internacional do Amigo. 2:48 no Rio, dá tempo de conversar com vocês que estão com a gente aqui na Pracinha Pública da Rádio Nacional. João Melo, que é de Machado, em Pernambuco, mas trabalha aqui, né, no centro do Rio de Janeiro, mandou mensagem para a gente dizendo assim: boa tarde, família Nacional. Estou na pracinha, viu? Mas ouvindo a Nacional diariamente. Que bom ouvir vocês. João, abraço forte. Coisa boa ter você com a gente aqui na nossa pracinha. Eduardo Alendre, essa da Praça 11, mandou uma mensagem aqui também dialogando com o Gilson Perdigão, porque o Gilson queria ouvir músicas que tivessem conexão com a Espanha. E aí a Eduarda, que conhece bem aqui a discoteca da Rádio Nacional, ela mandou uma mensagem citando aqui Sarita Montiel, La Violeteira e também Ângela Maria com O Trovador de Toledo. A própria Eduarda diz assim: não vai dar tempo, pois é, porque a gente já está aí nos últimos 10 minutos de programa, mas a gente pode catalogar aqui para poder atender a esses pedidos musicais de vocês. Um abraço também para Vera, nossa ouvinte de Guaratiba, e ela falou aqui que existe uma diversidade na música espanhola e a chamada Jota é uma delas. Pois é, eu falei aqui do flamenco porque foi uma conexão mais imediata. O próprio Gilson Perdigão citou o tango e agora a Vera fala da Jota. Então, olha, a turma aqui, né, sabe tudo de música e ajuda a tornar aqui o nosso programa ainda mais rico. 2:49 no Rio de Janeiro, vocês sabem que a gente está sempre falando aqui sobre as espécies que fazem parte do nosso bioma Mata Atlântica, né? É uma das pautas constantes no nosso Revista Rio, é falar sobre a vida ao nosso redor, aqui na Mata Atlântica. Mas hoje a gente traz uma reportagem especial que vai visitar um parente do tatu da Mata Atlântica, mas é o tatu bola, que não é exatamente desse bioma. Mas precisa ser lembrado porque está sendo ameaçado de extinção. A Isabela Vieira preparou uma reportagem especial.
2: Existe um bichinho que combina mais com futebol que o tatu-bola. O animal que, para se proteger dos predadores, se fecha todinho, igual a uma bola, foi mascote da Copa do Mundo do Brasil em 2014. Mas o fuleco da vida real continua ameaçado de extinção, apesar da visibilidade que teve. Felipe Melo é professor da Universidade Federal de Pernambuco. Segundo ele, o tatu-bola tem um comportamento noturno, passa tempo na vegetação seca da caatinga e só sai para se alimentar. Ele colabora para o controle de pragas, pois come formigas, cupins, larvas e pequenos insetos. Na natureza, tem ainda o papel de movimentar nutrientes do solo.
3: Os tatus em geral, não só o tatu-bola, mas todos os tatus que ocorrem na caatinga, tatu-galinha, tatu-peba, eles são o que a gente chama de engenheiros ecossistêmicos, porque o seu hábito fossorial, ou seja, de cavar, criar tocas, né, revolve muito sedimento, né? E isso na caatinga é uma coisa muito importante, porque a mistura do sedimento do solo, às vezes compactado e degradado, onde um tatu chega e consegue cavar, trazer solo menos compactado para cima, ajuda na regeneração da caatinga.
2: Ao se enrolar formando uma bola do tamanho de um coco, o tatu-bola torna-se quase impenetrável aos seus predadores naturais. Porém, fica vulnerável aos seres humanos, que além de conseguir pegá-lo com a mão do chão, também tem empurrado o bichinho para longe de seu habitat natural, em estados como a Bahia, o Ceará, a Paraíba, Pernambuco e Piauí. A coordenadora científica do Programa de Conservação do Tatu-Bola, da Associação Caatinga, Flávia Miranda, explica que empreendimentos energéticos e novas estradas têm atrapalhado a sobrevivência deste mamífero.
4: O nome científico dele é Tolipeutes tricintus. Ele está ameaçado por questão da perda do habitat e também pela caça. Perda de habitat vem por questão de desmatamento mesmo, e hoje em dia tem pressões como eólica, né, as fazendas de placas solares, né, estão sendo muito utilizadas na caatinga. Infelizmente, é bem na área de ocorrência do tatu-bola, porque as placas ficam normalmente no sopé de uma montanha, né, na parte baixa, que é onde o tatu bola gosta de usar, né? Então, são grandes placas, são fazendas de placas, né, grandes áreas, captando energia solar, são empresas mesmo, né?
2: O mascote Fuleco ajudou na conscientização quanto ao problema da caça predatória, esportiva e também a de subsistência. O sertanejo Lorisvaldo Camilo, que atualmente integra o projeto Ecologia e Conservação Participativa do Tatu Bola, na Chapada Diamantina, lembra que já caçou o animal para comer, mas hoje trabalha na preservação da espécie.
0: Quando nós era criança, né, que era meio ruim assim pro tigre, a gente pegava ele para alimentar, para comer. Era o tatu, bola, era o galinha. A gente não tinha assim conhecimento, né, a importância que ele tinha. Mas hoje em dia não faz mais isso não, por aqui não, pegar assim ele para matar, para se alimentar não. A gente está trabalhando para preservar ele agora. É porque a gente tomou conhecimento que eles têm o mesmo direito de sobreviver igual a gente, né, e eles fazem parte também da natureza, né. A gente tem que respeitar, né, os espaços de cada um, né? Os animais, eles também, é muito importante, né, na natureza.
2: De acordo com o ICMBio, que é um órgão do governo federal, o tatu-bola permanece classificado como uma espécie em perigo na lista de fauna ameaçada. Emerson de Oliveira é gerente de conservação da biodiversidade da Fundação Grupo Boticário. Ele explica que algumas ações foram tomadas em 2026 para preservar a espécie, como ampliação de parques nacionais e a Política Nacional para a Recuperação da Caatinga, que foram criadas em junho.
5: Não tem como tornar tudo comunidade de conservação. Mas aquelas áreas que mantêm os remanescentes mais significativos, eles precisam e devem ser protegidos pelos nossos governos. E nessa área em específico, lá na região da Serra das Confusões, é uma das regiões mais importantes do ponto de vista biológico do Brasil, porque está numa região ali de contato entre a Caatinga, o Cerrado e essa região.

0: região de floresta densa, enclave de Mata Atlântica, inclusive. É fundamental para se proteger a biodiversidade em si, e isso reflete na proteção, especialmente as espécies guarda-chuva, né? Tem grandes felinos, por exemplo, né? Se protege todas as demais espécies ali da região.
1: Para garantir a sobrevivência do tatu-bola, deve ser lançado ainda em 2026 o Plano de Ação Nacional para a Conservação do Tamanduá-Bandeira, do Tatu-Canastra e do Tatu-Bola, chamado de Pantatá. O trabalho, liderado pelo ICMBio, conta com órgãos ambientais, cientistas e organizações da sociedade civil. O objetivo é diminuir as principais ameaças a essas espécies nos próximos 5 anos, com ações como o combate ao atropelamento, a caça e o mapeamento genético. Com edição e roteiro de Akemi Itahara, da Agência Brasil no Rio de Janeiro, Isabela Vieira.
2: Obrigado, Isabela Vieira, pelas informações. É isso, a gente está falando do tatu-bola, não é uma espécie aqui do nosso bioma Mata Atlântica, mas a reportagem nos ajuda a pensar sobre a relação, a melhor relação que a gente precisa buscar com a vida ao nosso redor. 2h56 no Rio de Janeiro, deixa eu conversar um pouco mais com vocês. Nós trouxemos aqui o professor Wagner Gomes, sugerindo brincadeiras para esse período das férias escolares no quadro Vida é Movimento, e a gente acabou trazendo aqui o assunto de que, por conta do excesso de telas e outras mudanças que aconteceram, hoje muitas crianças não conseguem sozinhas decidir do que vão brincar. Perguntam para os adultos, pedem para que os adultos escolham e organizem as brincadeiras. E aí o Jorge falou sobre isso aqui, né? Ele disse, as crianças de hoje não sabem decidir as brincadeiras como acontecia no passado. Diz que os filhos dele sabiam decidir e disse, posso afirmar que os meus netos também são assim porque os pais passaram para eles. Então eu acho que tem uma questão importante, que é justamente o modo como uma geração vai passando para as outras, ensinando as brincadeiras, né? Será que nós já ensinamos todas as brincadeiras do nosso tempo para os nossos filhos, para os nossos netos? Essa é uma questão. A outra é a existência do espaço público e a segurança nas ruas para que as crianças possam continuar brincando. Mas a gente entende que vale a pena passar essas brincadeiras adiante e deixar que as crianças, aos poucos, tendo o repertório, aprendam também a decidir e organizar as próprias brincadeiras, mesmo quando não tem ali diretamente um adulto participando da brincadeira também. 2h57 no Rio de Janeiro. Deixa eu contar para vocês rapidamente a previsão do tempo, porque começa a semana, a gente quer saber o que vem pela frente. Hoje nós estamos com o céu claro parcialmente nublado, sem probabilidade de chuva, máxima prevista de 33 graus. Mas a chuva deve voltar na quinta-feira. Vamos seguir amanhã, ainda com tempo estável, mínima 16, máxima 33 graus. Na quarta-feira, o céu já fica um pouco mais nublado, com a máxima de 34 graus. E quinta e sexta a gente tem expectativa de chuva e declínio de temperatura. Na prática, no bom português, vai esfriar. Vai esfriar na quinta-feira com a máxima de 29 graus e na sexta-feira a máxima cai para 26 graus. 2h58 no Rio de Janeiro, já está na hora da gente se despedir aqui na pracinha. Quero agradecer ao Rafael Espíndola com a gente na mesa de áudio, a Glorinha, Maria da Glória Ferreira, organizando os trabalhos no estúdio, Cíntia Cruz na coordenação da nossa emissora, e agradecer a todo mundo que passou aqui pela nossa pracinha mais uma vez e movimentou o nosso programa. Amanhã estaremos de volta ao vivo a partir de 1 da tarde. A saideira foi um pedido da Maria Beatriz de São Gonçalo, Elza Soares, se acaso você chegasse. Um forte abraço e até amanhã.

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1: Agora são 3 horas em Brasília. Boa tarde, eu sou Rafael Gasparotto e este é o Nacional Notícias, com os destaques do momento. Vamos falar de economia brasileira. O setor cresceu 0,7% em maio na comparação com abril, segundo a estimativa do Monitor do PIB, divulgado hoje pela Fundação Getúlio Vargas. O levantamento reúne dados de setores da economia e funciona como prévia do PIB oficial. Mais informações com Solimar Luz.
2: Conforme o cálculo da FGV, o consumo das famílias cresceu 3,3% no trimestre móvel encerrado em maio e atingiu o maior patamar desde o quarto trimestre de 2024. Todos os tipos de consumo cresceram no período, com destaque principal para o consumo de serviços e de duráveis, que mantiveram sua trajetória de alta, contribuindo com mais de 60% para o resultado positivo geral. Também houve crescimento no setor de exportação, 4,3%, e no de importação, 8,9%. Em termos monetários, estima-se que o PIB acumulado até maio deste ano, em valores correntes, seja superior a 5 trilhões de reais. Da Rádio Nacional, no Rio de Janeiro, Solimar Luz.
1: Ainda falando sobre economia no Brasil, a projeção de inflação do mercado financeiro caiu pela terceira semana seguida no Boletim Focus divulgado hoje. Essa redução foi bem leve, saiu de 5,16% para 5,15%, por causa da retomada dos ataques entre Estados Unidos e Irã. Esse conflito voltou a pressionar o preço do barril de petróleo, que bateu os 90 dólares durante o final de semana, depois de cair para 70 dólares quando foi anunciado o cessar-fogo. Esse foi o Nacional Notícias. Próxima edição, às 4 horas.
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0: boa tarde, boa tarde. Estamos chegando mais um Tarde Nacional.
1: Quem está chegando beleza. É você. Eu já falei para você que hoje você faz o programa sozinho.
0: Olha, a senhora não está aqui, né? O espectro dela, que legal.
1: Eu não estou aqui, é IA.
0: Mas é claro que você está aqui. Deixa de ser preguiçosa e vamos
1: não
0: mãos
1: posso.
0: À obra.
1: Não posso. Eu hoje tenho que fazer o É Tudo Brasil. Tenho que poupar minha garganta, tá frio.
0: Ah, então você vai aquecendo a sua garganta aqui no Tarde Nacional. Nós vamos juntinhos até às 5 e depois você emenda até às 6.
1: Não,
0: é isso aí.
1: Não tem trato.
0: É, o Tarde Nacional é o programa que você participa, você ajuda a gente a fazer pelo nosso zap 971-999-66.
1: Ele tá assim comportado, gente, vou falar, ele não tá me resmungando, porque hoje estão filmando ele, porque ele é patrimônio histórico da Rádio Nacional, que tá completando, que vai completar agora em setembro, 90 anos de idade. Desses 90 anos, Cirilo tá aqui há 350, né, como dizem os nossos ouvintes, padrinho de Dom Pedro II, e aí ele tá nessa linha toda, assim, não me respondendo.
0: Olha,
1: não,
0: eu fosse
1: estou
0: pedir
1: aqui ao seu lado, vou te ajudar.
0: Se eu fosse tudo pedir retratação lorada, na justiça, né, pelas mentiras que elas inventam aqui, eu estaria rico, porque, olha, é fazer plástica agora, o que mais que eu vou fazer?
1: Ah, mas ele vai fazer plástica, dia 29, daqui a alguns dias, ele vai fazer plástica.
0: Tá vendo aí? Mais uma. Isso é a fofoqueira de mão cheia, pelo amor de Deus, não tem nada disso.
1: A fofoqueira é tudo.
0: Mas essa aí. Mas vamos começar esse programa direito, né, Glaucia? Vamos lá começar esse programa. Vamos?
1: Não começou ainda, não?
0: Ah, não. Vamos dizer para o ouvinte que daqui a pouco nós temos duas músicas para o ouvinte escolher uma, não é? Nós vamos mostrar trechos de duas músicas e você vai escolher uma e vai votar pelo nosso zap 971-99966. Você vota e no final do programa vamos tocar inteirinha, completinha, na íntegra, a música mais votada. E você, Glaucia Araújo, gostou do resultado da Copa do Mundo?
1: Boazinha, você tem que vir aqui para ver como ele está comportado hoje.
0: Mas não é possível.
1: Está numa elegância. Numa finesse, Rosinha.
0: Olha, vamos falar dos acontecimentos. Louco. A Copa do Mundo, Glaucia Araújo. Você gostou do resultado?
1: Não.
0: Não gostou? Você queria que a Argentina ganhasse
1: não.
0: A Copa? Então, qual seria o resultado para você?
1: Nenhum. Para mim não estava fazendo diferença.
0: Nunca vi uma pessoa tão assim, alienada, né? Não torcer para nada, não estar por dentro.
1: Não estava torcendo para ninguém. Estava torcendo para o Brasil. Brasil caiu. Torci para Cabo Verde caiu. Torci para Egito. Egito caiu. Torci para a França caiu. Desisti de torcer.
0: Mas não é possível,
1: achei,
0: né? Mas acontece que a Copa do Mundo é uma festa.
1: Aliás, não, mentira. Eu torci pelo Messi. E aí, o que aconteceu? Messi não fez nada.
0: Messi não fez nada. Olha, a Espanha ontem me lembrou uma serpente, sabe? Sabe? Aquela serpente que se rosca na vítima, sufoca a vítima para engolir a vítima. A Espanha.
1: Vocês estão enchendo a bola da Espanha.
0: A Espanha
1: não
0: enrolou.
1: Nada.
0: Não deixou a Argentina jogar. Jogou muito.
1: Jogou nada.
0: Jogou tanto que a Argentina não conseguiu jogar.
1: Não conseguiu jogar.
0: A Argentina. A Espanha ontem. A Espanha
1: jogou.
0: Ontem foi aquela serpente,
1: nossa,
0: né? Que envolveu a sua vítima, sufocou a sua vítima para engoli-la. Pois
1: começar
0: é,
1: o programa,
0: é isso aí. Quer dizer, pois é, não viu. A Espanha
1: é,
0: não
1: pena.
0: Deixou a Argentina jogar. Né? Pois é, você só torceu para coisa errada.
1: Só.
0: Você tem, eu já falei, cola em mim que você vai ficar assim, pensamento positivo.
1: Oi,
0: vai ver a vida
1: nacional, não vai não.
0: Vai ver a vida mais positivamente, não é? Pois é.
1: Bora,
0: é isso
1: Cirilo.
0: Aí.
1: Começou o Tarde Nacional, daqui a pouquinho as duas músicas do Cirilo. Hoje, Rosinha, a gente tem músicas
0: sensacionais. Duas músicas
1: Ei,
0: maravilhosas.
1: Rui, se prepara. Duas músicas daquelas para a gente começar bem essa semana.
0: Mas já que estamos falando em Copa do Mundo, vamos ver um pedacinho de uma música que fala aí sobre o final da Copa do Mundo? Vamos lá, solta
1: sobre
0: aí, Rui.
1: O final de ontem?
0: É.
1: A Copa do Mundo acabou.

0: É, cada manhã é novo apito, a vida continua, né, Glaucio? Acabou a festa ontem, não é? Então vamos parar de sonhar com a Espanha, sonhar com a...
1: Quem sonhou com a Espanha, Cirilo? Só você.
0: Muita gente.
1: Quem?
0: O Brasil inteiro. Ontem, 90% do Brasil.
1: O pessoal não queria que a Argentina ganhasse.
0: Pois é, tava torcendo pra Espanha.
1: Ninguém tava sonhando com a Espanha.
0: Torcendo pra Espanha.
1: Ninguém sabe nem onde que é a Espanha.
0: Torcendo pra Espanha.
1: Só sabe que ele não gosta de argentino.
0: Que não, todo mundo ontem era espanhol no Brasil.
1: Entendeu?
0: Todo mundo, menos você que tá torcendo.
1: Eu vi um vídeo hoje no Instagram maravilhoso. Sim. Você sabia que a Espanha é o país que mais colonizou as civilizações mais... É, com

0: menos recursos ao redor do mundo?
1: Não, eu só sei que a Argentina então, é um país racista. Eu só sei que a Argentina é um país racista.
0: A Espanha também é pois racista.
1: É, pois é.
0: Você lembra o que fizeram com o Vini Júnior na Espanha?
1: É, sim.
0: Então, pra que vocês torceram pra Espanha?
1: Não, mas a gente tá falando de futebol.
0: Ué, e o Vini Júnior é o quê? É pandeirista?
1: Não.
0: Ele... É cantor de samba?
1: Meu Deus do céu.
0: Ué, gente, mas é...
1: Não, mas é isso aí.
0: Se você tá falando de racismo, você tem que levar em conta tudo que o Vini Júnior passou na Espanha.
1: Sim, senhora.
0: Então tá empatado.
1: Pois é, mas ontem o brasileiro torceu. Pergunta o ouvinte.
0: Você, brasileiro,
1: pra quem que o ouvinte torceu ontem? O ouvinte vai ligar pra cá e vai dizer. O ouvinte vai mandar aqui. Pra quem você torceu ontem? Todo mundo. Torci pra Espanha. Você tá querendo nadar na contramão, nadar contra a correnteza? Não,
0: não
1: pode, não.
0: Eu só tô te dizendo que a Espanha é um país colonizador que massacrou várias pessoas. Vários povos que não tinham acesso e que foram aí, e é tão racista quanto a Argentina.
1: Mas se for olhar por esse lado.
0: Então não
1: muita
0: vamos torcer
1: gente...
0: pra ninguém, por isso que eu não torci pra ninguém. Vamos começar esse programa?
1: Vamos começar com
0: muita
1: música.
0: Abobrinha, né?
1: Vamos começar com música.
0: Vamos lá, 971-199966. Você participa com a gente, você manda a sua mensagem, fica à vontade. Esse é o Tarde Nacional. A gente vai junto até as 5 com muita música, muita informação, muito blá blá blá, como
1: isso.
0: Você pode perceber.
1: Uhum.
0: E com a torcida de Cirilo Reis pra Espanha, né?
1: E o Brasil.
0: Se você torceu para a Espanha também, ok, é um direito que você tem.
1: Ah,
0: mas vai lá e procura também na história da civilização se a Espanha também não é um povo racista.
1: É isso aí. Vamos lá, música, vamos lá. Rui Franklin, o rapaz do sol.

0: Cirilo me desconcentra tanto que eu comecei o programa com a música do Dia do Amigo, né? Porque hoje, dia 20 de julho, é o dia que foi escolhido para ser celebrado aqui no Brasil, o Dia do Amigo. Feliz Dia do Amigo, Cirilo Reis. Então, olha, é meu amigo não, mas tudo bem, vou quebrar teu galho.
1: Eu acho que essa questão de amigo, a palavra ficou tão banalizada, entendeu? Todo mundo é amigo, é, um tal, é igual é Natal. Contra, né? É igual
0: é pra
1: Natal.
0: Gente,
1: feliz
0: uma
1: Natal.
0: Coisa legal, gente. Pois é. Dia do amigo.
1: Dia do amigo. Mas você conta os seus amigos na palma, numa das mãos
0: mas
1: e não conta
0: todos.
1: Mas só
0: quem tinha 1 milhão de amigos era Roberto Carlos. A gente tem alguns amigos que a gente traz ao longo da nossa vida, outros que a gente encontra na nossa caminhada. E aí a gente vai tendo nossos momentos com eles.
1: Colega virou amigo agora, Facebook, seguidor de Facebook virou amigo, né? O pessoal todo aí, rede social.
0: É contra, né?
1: É, tanto.
0: A pessoa torce pra Espanha e não quer falar dos amigos. E ó, essa data ela foi criada na Argentina.
1: Pois é, tá vendo?
0: Foi criada pelo psicólogo
1: Los Hermanos,
0: muy amigos. Ernesto Febrário, que se inspirou na chegada do homem à Lua em 1969. Viu?
1: Pois é, por aí você vê, né? Muy amigos, los hermanos, né? Pois é, dia do amigo.
0: A gente não quer falar da Argentina, ele vem perturbar.
1: Dia do amigo.
0: Ele tem que desconcertar.
1: Você tem muitos amigos, Glaucia?
0: Eu tenho alguns muito bons amigos.
1: É?
0: Graças a Deus, Deus me deu essa possibilidade.
1: É, tá certo.
0: Não tenho 1 milhão como o rei.
1: O rei, né?
0: Mas tenho bons amigos.
1: É, eu também tenho alguns amigos.
0: Então por que tu tá reclamando do Dia do Amigo?
1: Eu não estou reclamando do Dia do Amigo, eu tô dizendo que a palavra hoje ficou muito banalizada, tudo é amigo. O cara conhece outro, o cara hoje, amanhã já é amigo. Ah, o meu amigo? Conheci semana passada. Gente fina. Não é assim que a banda toca, né, Glaucia?
0: Então sabe o que você faz? Ah. Aproveita o Dia do Amigo, aproveita esse clima, liga pros seus bons amigos.
1: Sim.
0: E fala que tá com saudade.
1: Ah, tá certo.
0: Vai tomar um café. Chocolate quente.
1: Os meus bons amigos, eu estou sempre em contato com eles.
0: Que bom, você é um homem feliz.
1: Pois é.
0: Vamos de música, então, e para de me desconcertar.
1: Então vamos de música, vamos lá. Daqui
0: mais
1: a
0: uma
1: pou...
0: música de amizade, o Rei Rui.
1: Daqui a pouquinho, já, as duas músicas para você votar na sua preferida, hein?

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1: Agora são 3h22 aqui no Rio. Rosinha, vem Sim. cá, vem desejar um feliz Dia dos Amigos para os nossos amigos, nossos ouvintes. Tá todo mundo aguardando ansiosamente pela sua voz. Ah, muito, muito, muito, muito, muito. Amigos que...
2: No microfone, Rosinha. Ô, gente do céu.
1: Gente, boa tarde, tudo bem com vocês? Segunda-feira maravilhosa, um sol lindo. Cirilo aqui falando um monte de abobrinha, mas tá tudo maravilha. Gente, um beijo, um abraço para vocês, amigos queridos. Irmãos camaradas, né? Feliz Dia dos Amigos para quem tem amigos sinceros. Isso. Valeu, beijo para todos vocês.
2: E vote, vote, vote, vote. Que hoje tem. Não, ainda não, mas hoje tem duas músicas sensacionais.
3: Vamos agora mostrar duas músicas, trechos de duas músicas, as numeradas, para a gente mostrar agora, tá? É, para o ouvinte escolher uma delas, hein? O ouvinte escolhe pelo nosso zap 971-99966. A música número 1 é esta.
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1: Vimos uma música sensacional na disputa.
3: É, a música
1: que música é essa?
3: A música número 1, Meia Lua Inteira, Caetano Veloso.
1: Muito
3: é
1: bem,
3: a música
1: Cirilo
3: número
1: Kings.
3: 1. É, agora vamos mostrar a música de número 2.
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1: Gente, eu tô impressionada. Temos duas músicas sensacionais
3: são
1: hoje, Rei Rui.
3: Isso
1: é um verdadeiro milagre.
2: O tempo vai mudar,
3: são
1: vai nevar. Cadê a Frozen Let It Go?
3: Pois é.
1: Mas não, sabe o que, que é isso? Que ele sabia que ia ser filmado. Ele não podia pagar aquele mico de sempre. Música de número 2.
3: A música número 2, o
2: Hoje ele está querendo fazer presença.
3: Não, sabe por quê?
1: É qual
3: porque
1: é a música?
3: Vocês falam isso. Peraí, eu vou explicar porque elas falam isso. É porque eu cresci com música. Eu tenho formação musical, que eu ouço forró, bossa nova, samba, rock, pop, tudo. Até música de igreja. Agora ela só assim, ó. Só ouve aquilo ali e pronto, acabou.
1: Tá avacalhando a gente.
3: Pois é, verdade, é verdade.
1: Tá avacalhando a gente.
3: Não tem que abrir os horizontes. Eu não, eu pego...
1: Oh, isso igual, é sede, hein?
3: Há poucos dias eu trouxe aqui uma música de Elza Soares cantando Olindina, elas acharam um escândalo. Nunca ouvi isso. Elza Soares cantando assim, né? Ai, tá vendo? Só não conhece as coisas. Eu não, eu pesquiso. Eu conheço música.
1: E é humilde, né?
2: Aqui é todo mundo analfabeto e
3: musicalmente.
2: Você que sabe.
3: Eu
2: você
3: sou bom pra caramba.
2: Tudo.
3: Pesquiso.
1: E é humilde,
3: ouço,
1: né?
3: Ouço música
2: Humberto
3: demais.
2: Humberto Reis, minha filha, e o Jorge. José Fernandes, né?
3: Olha,
2: do antigo Flávio Cavalcante, incorporou aqui na criança, aqui. Gente.
3: Tá eles acham lá, que né? Música é pra fazer o corpo mexer, pra agitar. Eu trouxe Miragem com Marcos e Ana aqui, uma obra-prima, uma coisa sensacional. Ai, música parada, música morta. Ah, vou parar com isso, né?
1: Cirilo, música número 1, vai lá.
3: A música número 1, Caetano Veloso, Meia Lua Inteira. A música número 2, Beto Guedes, O Sal da Terra. Vamos voltando, vamos lá.
1: Pode votar, gente, 971-999-66,
3: ok?
1: Música, Rei Rui, vamos
3: Só
1: nessa.
3: Só na caixa, maestro, vamos lá.

0: Agora são 3h30 aqui no Rio. Deixa eu mandar um beijo pro Luiz Orlando, tá desejando um feliz dia dos amigos. Pra todos nós, um beijo enorme pra você.
1: Oh,
0: Ana
1: lá.
0: Elizabeth de Itaboraí, votando na música de número 2, Cirilo. Márcio Vanderlei de Limoeiro, Pernambuco, tá votando na música de número 1. Música composta pelo Carlinhos Brown, consagrada na voz do Caetano Veloso. A gente tem uma mensagem aqui do Márcio Vanderlei, pode liberar aí, o Rei Rui, por favor. Boa tarde, Márcio.
2: Boa tarde, minhas amigas, Glaucia, Rosinha. Boa tarde, meu amigo Cirilo.
1: Boa tarde.
2: Embora distante, viu? E muito longe, por sinal.
1: Tá.
2: Considero vocês amigos, minhas amizades, viu? São amigos que eu guardo no coração.
1: Obrigado.
2: Todos vocês aí da Rádio Nacional. Glaucia, eu acho engraçado uma coisa, vê só. A pessoa bota assim, amigo, a gente conta nos dedos. Aí
1: pois
2: quando
1: é.
2: Tu vai ver na postagem, o cara marcou umas 30 pessoas, velho. Esse cara
0: é
2: aleijado,
0: dedo,
2: assim,
0: né?
2: Só pode. Eu nunca vi mão com 30 dedos. E outra coisa, Cirilo, ó, a gente costuma chamar de amigo, Cirilo.
1: Ah.
2: Que realmente a gente acha que é amigo. E
1: certo.
2: Tem gente que é amigo de verdade, viu?
1: Uhum.
2: Tem gente que você acha que não vale nada, mas quando você vê, é de onde mais vem a ajuda.
1: É, conhece a
2: entendeu?
1: Pessoa.
2: Então, uhum. Tem gente que merece título de amigo, viu? Com certeza. Outra coisa, ó, Glaucinha, tem charada, viu?
0: Tô vendo.
2: A charada é referente à efeméride de hoje. Vamos ver se tu acerta aí. Tá fácil. Valeu. Forte abraço.
0: Não sei não.
2: Vanderlei Clima de Pernambuco.
0: Tô chorando aqui. Não entendi muito bem não, Márcio Vanderlei. Mas vou...
1: Chora.
0: Já vou cair dentro dessa charada. Ó, o Jorge de São Gonçalo tá mandando abraço pra todos. Feliz dia dos amigos. Jesus Cristo sempre. Leandro Silveira, um beijo. Tá votando na música de número 1. Dona Neuza, um beijo enorme pra senhora. Maria Auxiliadora, um beijo. Tá mandando beijo pra mim, pra você, Rosinha, pro Cirilo, pra
1: obrigado.
0: Todos que ela considera amigos. E tá votando na música de número 1. Tá pedindo pra ouvir Lenha com Zé Cabaleiro. Leozinho de Campo Grande, um beijo enorme pra você. Parabéns, feliz dia do amigo pra você também. Leozinho tá votando na música de número 2. Cirilo Kings é soberbamente humilde. Ele estuda, pesquisa e tá deixando o professor Leandro Silveira no chinelo.
1: Eu não.
0: Francisco, Glaucio, eu sempre falei isso, até que enfim, Cirilo. Não adianta ouvir muitas coisas e escolher mal, como sempre fez.
1: Aí, tá
0: gosto
1: vendo?
0: Das duas, mas gosto um pouco mais de Beto Guedes. Voto na música de número 2. Tem mais uma mensagem aqui do Renato. Vamos ouvir o Rei Rui, por favor?
3: Boa tarde, Glaucio Araújo.
0: Oi, Renato.
3: Boa tarde, Cirilo Reis.
1: Boa tarde.
3: Boa tarde a todos os ouvintes da Rádio Nacional FM.
1: Uhum.
3: Feliz dia dos amigos para todos.
1: Valeu, obrigado.
3: E, Glaucio, essas músicas aí que... Eu voto nas duas. Você também concordo contigo.
0: Não pode.
3: As músicas estão sensacionais. Não tem nem como escolher uma. As duas é maravilhosa. Só que não foi o Cirilo Reis que escolheu, não. Não foi ele, não. Ele pediu ajuda ao universitário. Entendeu? A Rosinha ou... Sei lá. Alguém aí que pediu ajuda ao DJ. Sei não.
1: Não foi
3: o Cirilo que escolheu,
1: foi,
3: não, mas mesmo assim tá valendo. Eu voto nas duas.
1: Vamos
3: beijão em todos.
1: 0-0.
0: Fernando Juarez de Nova Iguaçu tá tocando, tá votando na música de número 2. Um beijo pra você. Fernando Juarez, Maria José de Duque de Caxias, um beijo, boa tarde pra você. Ela quer saber quais são as músicas, Cirilo.
1: A número 1, Caetano Veloso, Meia Lua Inteira, e a número 2, Beto Guedes, O Sal da Terra.
0: É isso, então, pode votar, Maria José, 971-1999-66. Agora tem um intervalo e a gente volta já já aqui no Tarde Nacional.
1: Um intervalinho e voltamos rapidinho.
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0: Agora são 3h36.
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0: Ontem, né, Cirilo?
1: Sim.
0: Pela primeira vez a gente teve um show de intervalo numa final de Copa do Mundo, né? A exemplo do Super Bowl, que sempre tem um show badalado nos intervalos. A Copa do Mundo resolveu inovar nessa edição de 2026 nos Estados Unidos e fez um show de intervalo. E a gente tava lá assistindo o show. Quem apareceu? Madonna. Mas Madonna não apareceu sozinha. Ela apareceu ladeada de dois Ronaldos e virou assunto na internet. Aliás, para mim foi o melhor do jogo, porque de resto não valeu de nada. Mas enfim, Madonna arrebentou ontem lá na final da Copa do Mundo. Só que a gente vai falar da Madonna, mas não é sobre o show, nem sobre a dancinha dos Ronaldos do lado dela, não. É porque pipocou na internet uma entrevista da Madonna dizendo que ela perdeu a cartilagem do joelho graças ao salto alto. Para entender melhor isso, a gente convidou o Dr. Luiz Felipe Carvalho, que é diretor do Departamento de Tratamento com Uso de Células-Tronco do CPAH, e para falar um pouco sobre isso. Dr. Luiz Felipe, boa tarde, seja bem-vindo.
1: Doutor Luiz Felipe.
12: Boa tarde, Glaucia. Boa tarde, Cirilo. É um prazer estar aqui falando com vocês.
0: Prazer todo nosso estar conversando com o senhor, doutor Luiz Felipe. Agora, eu acho que a primeira coisa que a gente tem que falar é o que, que é uma cartilagem? O que, que é uma cartilagem do joelho, doutor?
12: A cartilagem é aquela borrachinha, né, que separa um osso do outro, né? Que com o tempo, né, todos teremos, né, aquele desgaste. Umas pessoas mais, outras menos.
0: Uhum.
12: Então, o desgaste da cartilagem, ele faz parte, né? Eu costumo dizer para os meus pacientes, cabelo branco e artrose, todos teremos, né?
0: Teremos. Alguns mais cedo do que os outros, né, doutor Luiz Felipe?
12: Isso, mais cedo, mais tarde, com menos dor, com mais dor.
0: Agora, a cartilagem parte, né? Só tem no joelho, doutor Luiz Felipe?
12: Não, a cartilagem a gente tem em todas as articulações do corpo, na verdade.
0: Uhum.
12: E a cartilagem é um tecido raro, né? Que a gente chama tecido de regeneração mais rarefeita, né? Regenera menos do que propriamente o osso, o músculo. Então, a cartilagem ela é um tecido fibroelástico. Né, endurecido. Então, à medida que vai passando o tempo, ele vai ficando cada vez um poder de regeneração menor. Entende? Não quer dizer que não regenere. Ela regenera, mas cada vez vai desgastando mais. Né? A gente vai ganhando idade, vai perdendo musculatura. existe um grande binômio, né? Que é quantidade de músculo e a quantidade associada com a quantidade de osso. Então, a grande vantagem que a gente tem na vida é manter a capacidade muscular, porque através da nossa capacidade muscular, as enzimas musculares vão nos ajudar, inclusive, na lubrificação e na alimentação da própria cartilagem.
0: Mas por que que a cartilagem do joelho é a que mais sofre? Porque, assim, a gente não escuta ninguém reclamar que a cartilagem do braço está doendo. Agora, a do joelho é um problema atrás do outro.
12: É, o joelho, na verdade, isso a gente pensa também em protetização, né? Por que que a prótese do quadril ela é muito melhor do que a prótese do joelho, por exemplo? Porque, na verdade, vai ficar... O quadril ele é um encaixe, né? O joelho é um eterno escorregamento do fêmur sobre a tíbia. Então, ele é muito dependente de ligamentos. À medida que o tempo vai passando, a nossa musculatura vai ficando mais frágil e, consequentemente, né, sobrecarregando mais a cartilagem. Então, por isso que ela desgasta muito mais rápido.
1: Oh, Dr. Luiz Felipe, a cartilagem ela funciona assim como um amortecedor entre os ossos, né? Para não haver osso isso. Com osso, aí tem ali a cartilagem, não é isso?
12: Muito bem colocado, Cirilo. A cartilagem ela é um tecido, né? Quando a gente dá, cada passo que a gente dá, o contato é de cartilagem com cartilagem, né? Uhum. Então temos cartilagem, por exemplo, no fêmur e na tíbia, que são os ossos do nosso membro inferior, né? Então, esse contato que vai dando de cartilagem, com o tempo, com o impacto, com o tempo, com a perda muscular, a gente vai perdendo e aumentando o desgaste.
1: Eu, por exemplo...
12: Isso. Ela é um amortecedor, né? Como se fosse uma borrachinha ali entre o osso e outro.
1: E o peso, o sobrepeso, no caso, justamente, aí ele força muito a cartilagem, né? Desgasta, costuma até quebrar a cartilagem, né?
12: Exatamente, o sobrepeso, a perda muscular, a alimentação inflamatória, alimentos ricos em glúten, açúcares, derivados de leite, né? Tudo isso aí interfere na nossa articulação.
1: Agora, eles ainda não fizeram uma cartilagem artificial, né? Para substituir a natural. Não existe, infelizmente, né, doutor?
12: Não existe, mas existem processos maravilhosos de bioengenharia, por exemplo, com o uso de célula-tronco, né? Então, tem vários estudos nesse sentido. E já quando a ciência nos comprova isso, né? Não cabe a nós duvidarmos, né? Cabe a nós aceitarmos. Então, a ciência já comprovou que existe, sim, regeneração de cartilagem através do uso de célula-tronco. E o que eu costumo dizer, né? Com o avançar da inteligência artificial, nós teremos em pouquíssimo tempo, né? O melhor da medicina japonesa, com o melhor da medicina chinesa, com o melhor da yoga, com o melhor de outras medicinas, né? A gente vai conseguir chegar numa fórmula em que teremos, sim, né? Uma recomposição e uma regeneração completa das nossas articulações. Hoje temos a célula-tronco, né, a própria nossa, da medula óssea, que ela já está comprovado que existe, sim, regeneração e recuperação. Mas daqui uns 6 meses, um ano, teremos bons peptídeos para isso, teremos uma série de medicações novas. Até porque a ciência está avançando muito rápido, né?
0: O senhor falou sobre yoga. A yoga também como forma de regeneração, como um exercício físico que vai ajudar a prevenir esse tipo de situação que a gente vive, doutor? Ou foi só mencionou mesmo?
12: Não. Existem trabalhos científicos que mostram que é tão eficaz você fazer uma musculação bem pesada quanto uma yoga, né? Uma sessão de yoga bem feita. Você vai também liberar miocinas, né? São as enzimas do músculo. Isso tudo está ligado à longevidade, à qualidade de vida. A gente precisa estar sempre atento a essas coisas. Eu não usei a yoga como exemplo aleatório, não. Isso tudo é ciência aplicada.
0: olhando de fora, ioga, tai chi chuan, me parece muito mais difícil do que qualquer aula de musculação, doutor.
12: Não, não há dúvida, não há dúvida de que é muito difícil, é muito profundo também, né? A sua mente, ela comanda tudo, e a mente também tem o poder de ativação muscular, e isso é muito, muito, a ciência já comprovou, né? Isso não é a gente quem está dizendo, isso é a comprovação científica, né?
0: Uhum.
12: A ciência mostra de que a yoga, ela aumenta a longevidade, ela melhora a sua...

0: a qualidade muscular e, consequentemente, diminui o seu estresse ao extremo. Então,
1: Olha.
0: cientificamente, ela tem um poder regenerativo fenomenal, né? Eu sou o médico que estuda de uma maneira geral. Quando a gente pensa em regeneração, né? Então, assim, todo mundo fala na cartilagem, né? Mas você precisa também pensar que o seu corpo, ele é um eterno poder regenerativo. Por que a gente fala em eterno poder regenerativo? Todos nós tomamos banho todos os dias, ok? Então, muda o fator regenerativo de um europeu para um sul-americano, muda. Porque o europeu, ele toma menos banho que o sul-americano. Isso a gente já sabe, né? Então, imaginem que o maior órgão que temos no corpo é a pele. Todos os dias vamos lá e esfregamos a pele. Então, milhões e milhões de células de pele vão pelo ralo com a água. Então, se não tivéssemos um efeito regenerativo primário, tomaríamos 5 banhos e não teríamos mais pele.
1: É
0: Então, a
1: verdade.
0: gente regenera? É lógico, a gente regenera o dia inteiro. Então, por que, por exemplo, a diabetes interfere na regeneração? Por que que com o fumante, com o diabético, com a obesidade interfere na cicatrização e regeneração? Porque, na verdade, essas condições produzem uma coisa que se chama de radicais livres, que diminuem a cicatrização, diminuem o estímulo primário regenerativo, pioram muito a qualidade de célula primária, né? Então, assim, a gente precisa ter isso, né? Então, inclusive a alimentação. Pense uma coisa, a gente só tem uma conformação sanguínea no corpo. A gente não tem uma segunda conformação sanguínea. Então, só tem um sangue no corpo, certo? Então, o
1: Certo.
0: mesmo sangue que passar no seu intestino, ele vai passar na sua articulação. Então, se você comer alguma coisa inflamatória, vai aumentar a artrose. Por quê? Porque a digestão inflamatória produz radicais livres que vão viajar pelo seu sangue até o seu joelho e lá ficarão depositados, piorando muito a evolução da sua artrose. Então, mesmo que você decida, bom, eu não quero mais caminhar, ok? Mas você vai precisar se alimentar. Então, a alimentação também precisa estar focada. Quando a gente diz que a medicina regenerativa, ela é um combo, a gente não está, não é achismo isso. Isso tudo é baseado em ciência. Realmente, é um combo. Você é o que você come. Então, se você comer bem, se você for a ativação de um exercício bem feito, se você fizer tudo certo, bom, a sua longevidade saudável está muito mais próxima do que se a gente fizer errado.
1: Doutor
0: Claro,
1: Luiz Felipe, então.
0: isso tudo está ligado à genética também, né?
1: O pessoal fala, eu preciso fazer musculação por conta do envelhecimento para manter minha mobilidade, para me manter ativa. Se eu fizer yoga, eu também vou estar num bom caminho, então.
0: Você vai estar no bom caminho, sim. Você vai cuidar da sua mente e do seu corpo. A yoga, ela é um fenômeno, é um exercício fenomenal.
1: Ah, é mais
0: Yoga profunda,
1: divertido do
0: né?
1: que
0: Yoga
1: a
0: bem
1: musculação.
0: concentrada. Então, assim, imagina que somos pessoas diferentes, né? Gostamos de coisas diferentes, entende? Então, e graças a Deus tem várias modalidades de exercícios. O que é importante, né? Por exemplo, quando eu tenho uma artrose no joelho, o que eu não posso fazer, né? Um exercício que vai aumentar a minha dor, porque eu aumentando a dor, eu estou aumentando a minha lesão também. Por exemplo, devo tirar o impacto, eu devo cuidar da minha articulação, né? Não quer dizer que nunca mais eu vá poder fazer se eu melhorar a minha capacidade regenerativa, se eu diminuir a inflamação local, se eu fizer uma boa fisioterapia, uma boa recomposição muscular. Por que não, né? Porque se fosse só assim, um jogador de futebol que tivesse lesão, nunca mais ele conseguiria voltar,
1: Sim.
0: né? O que não é verdade. Hoje está muito acelerada a regeneração, ela está muito, muito, muito, muito bem estudada e muito bem feito, né?
2: Agora, ô doutor, enquanto a questão da cartilagem, não é? A pessoa sem cartilagem é impossível, né? A pessoa se movimentar, viver normalmente, porque osso com osso é uma dor terrível, né? Agora, são anunciados aí vários remédios que recupera cartilagem, essa coisa toda. Esses remédios, eles

0: fazem efeito? Eles recuperam mesmo a cartilagem?
1: Olha, a gente precisa cuidar muito, né, com a propaganda que é feita. Uhum. Então, hoje em dia, a gente sabe que o que realmente, né, quem não tem mais a cartilagem, muitas vezes ou vai optar por um processo regenerativo e aí bem cuidado, né, vai fazer uhum. célula-tronco, vai esperar, né, aquilo recuperar, ou vai a uma prótese. A gente uhum. não pode se iludir que um remédio pela boca ou injetável vai recuperar nossa cartilagem. Isso não, tá? Uhum. Então, claro que o remédio, por que ele melhora muito a dor, né? Porque ele melhora a qualidade do líquido sinovial, que é o que alimenta o osso e a cartilagem. Ele melhora a lubrificação, né? Por exemplo, o ácido hialurônico diminui o grau inflamatório, melhora a lubrificação. Uhum. Então, temos adventos para ajudar esses pacientes. Uhum. Porque eu costumo dizer que as experiências são diferentes. Né? O paciente nos procura no sentido de não ir para uma prótese. Ok, né? Mas também depende do paciente, da qualidade muscular do paciente, do quanto você vai se dedicar. Igual se você optar pela colocação de uma prótese, a prótese também precisa funcionar. Então, sempre o exercício físico ele vai fazer parte da nossa vida. Porque você não vai botar uma prótese para ficar sentado ou parado. Né? Não, você vai botar uma prótese para tirar a sua dor e ganhar a mobilidade e através disso ganhar vida também. É igual a célula-tronco, a gente não bota a célula-tronco para o paciente ficar sentado vendo televisão apenas. Não, a gente bota para ele ganhar qualidade de vida, contudo ganhando musculatura. Bom, aí é o ciclo do bem que eu costumo dizer, né?
2: Sim.
1: Aí o paciente começa a se alimentar melhor, começa a se hidratar melhor, começa a se ver a melhor, até porque a dor ela ocupa espaço na nossa cabeça. A gente não dá muita bola para isso, mas é verdade. A dor, isso a neurociência comprova, né? A dor ocupa pelo menos 25% da sua performance diária. Então, quando a gente fala em pelo menos, quer dizer que pode ser mais também. Entende? Então, a gente precisa... O controle da dor nos traz até alegria. Porque quem tem dor pode vir a ter tristeza, inclusive, né? A dor nos leva a um lado ruim, né?
2: Parar então, de sentir dor é uma vitória, Nossa Senhora.
1: É uma vitória grande. Bênção. Mas assim, se você parar para pensar também, a dor é um sentimento nobre, né? O seu cérebro está em constante cuidado com você. Claro, imagina se você tem uma lesão e não tem dor, né?
2: Você não vai
1: é
2: nem
1: diferente
2: saber,
1: de
2: né?
1: eu simplesmente retirar a dor uhum. e continuar aumentando a lesão do que, não, eu, bom, vou retirar a dor e vou regenerar essa articulação, né? Então, isso que eu costumo dizer, quando eu tenho muitos alunos, né? Então, eu costumo dizer para os meus alunos, não se trata apenas de tirar a dor do paciente. Você precisa orientar o paciente à dieta, você precisa orientar o paciente ao exercício, você precisa cuidar, né? Realmente é um cuidado da saúde do paciente.
2: Doutor,
1: entende?
2: A gente
1: Porque
2: ficaria...
1: A saúde mental, inclusive.
2: Exatamente, a gente ficaria aqui horas conversando. A gente falou sobre um monte de coisa, não falamos da Madonna e do salto alto. Só para a gente fechar, então, doutor Luiz Felipe Carvalho. O salto alto, ele prejudica realmente a cartilagem do joelho? A Madonna, quando disse isso, ela estava com razão? Ela está com razão quando ela diz isso?
1: Olha, a Madonna, ela tem razão sim por um motivo. Porque o salto alto, na verdade, tem duas coisas que acontecem com o salto alto. Normalmente, os sapatos de salto alto, eles não têm bom amortecimento. Então, isso é um problema sério, né? Para quem dança, para quem faz coisas de impacto. E a segunda coisa que faz é mudar o eixo de força. Ele anterioriza o eixo de força. Então, você acaba recrutando nova musculatura, né? Uma musculatura que você muitas vezes não usa tanto, e ela normalmente, quando você não usa tanto, ela já está mais fraca, está menos preparada para aquilo.
2: Assim, eu
1: então,
2: acho que
1: realmente não é... aumenta sim, e inclusive aumentando a dor, né?
2: Acho uhum. que na época da Madonna as mulheres usavam mais salto alto, né? Hoje eu vejo as mulheres valorizando mais o conforto e acho que isso também é bacana, né, doutor?
1: Não, com toda certeza é bacana e protege a sua articulação, né? Se pararmos para pensar, só temos dois joelhos, né? É igual, por exemplo, a chuteira do jogador. A chuteira do jogador não tem, não pode se dizer que uma chuteira seja confortável, né? De maneira alguma. Então, veja, né? O trabalho do jogador de futebol ali, por exemplo, eles fazem impacto desde a infância até. Isso é um dos motivos também que muitas lesões tiram os jogadores de futebol das suas atividades. O alto impacto, o aumento de degeneração, né? Enfim, uma série de fatores, né?
2: Doutor Luiz Felipe Carvalho, muito obrigada pelo papo. A gente quer falar com o senhor outras vezes, podemos?
1: Mas com toda certeza, é um prazer imenso, né, trazer informação e é uma coisa que eu gosto muito, me atrai muito e eu estou à inteira disposição de vocês aí e
2: Olha.
1: dos queridos ouvintes também.
2: Muito obrigada. Quem quiser achar o senhor nas redes sociais, aonde que encontra?
1: É, o meu Instagram é DR de doutor, underline Felipe Carvalho. DR, underline Felipe Carvalho.
2: Ok, DR underline
0: Felipe
2: Felipe
0: Carvalho.
2: Carvalho. Doutor Luiz Felipe Carvalho, muito obrigada, uma boa semana e até a próxima para a gente falar mais sobre isso, sobre joelho, sobre cartilagem e todas essas coisas ligadas ao lado ortopédico, né? Porque afinal de contas a gente tem uma população que está ganhando mais idade e precisa ganhar essa idade
0: É
2: com
0: verdade.
2: consciência, né? E com mobilidade. E eu vou adotar ioga, viu, doutor?
1: E com qualidade de vida, né?
2: Sim.
1: Adote a yoga que você vai se surpreender. O seu nível de felicidade, inclusive, vai melhorar.
2: Legal.
1: Pela serotonina liberada, pela adrenalina, você vai ver que é maravilhoso. E o prazer é todo meu aí de falar com vocês. Tá?
2: Doutor
1: Valeu.
2: Luiz
1: Prazer imenso e
2: Felipe.
1: que Deus abençoe a vida de todos.
2: A nós. Muito obrigada, uma boa tarde e até a próxima. Vamos ouvir uma
1: Boa
2: música,
1: tarde e até a
2: Sibilo
1: próxima.
2: Reis? A gente conversou aí com o doutor Luiz Felipe Carvalho, médico ortopedista, que era para falar sobre o salto alto, sobre a Madonna. Falamos sobre várias coisas,
0: Claro,
2: né?
0: coisas
2: E
0: úteis,
2: daqui a
0: coisas
2: pouco, uma
0: úteis.
2: outra oportunidade, a gente fala mais com
0: Isso.
2: ele.
0: Então vamos lá, faltando 3 minutinhos para as 4 horas, vamos de música. Rui Franklin.

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2: Agora são 4 horas em Brasília. Boa tarde, eu sou Rafael Gasparotto e esse é o Nacional Notícias, com os destaques do momento. Agora vamos falar sobre a previsão do tempo. A situação requer cuidados, porque o tempo está bem instável e chuvoso na região sul. Já em 12 estados, entre o Pará e o Paraná, o que vai preocupar é a baixa umidade. O repórter Renato Ribeiro conversou com uma meteorologista e explica para a gente como fica o tempo nesta semana.
3: O Rio Grande do Sul está em alerta vermelho para tempestades, queda de granizo e ventos acima de 120 km por hora. Desta segunda-feira até quarta-feira, há risco de grandes alagamentos, transbordamentos de rios e deslizamentos de encostas. São esperados grandes volumes de chuva nesta terça-feira, como detalha a meteorologista do INMET, Elizabeth Carnevisques.
4: A chuva vai ser um pouco mais concentrada em grandes volumes ali no meio do Rio Grande do Sul, incluindo a cidade de Porto Alegre. Essa chuva, ao longo da semana, ela perde intensidade, mas ela sobe um pouquinho. No dia 23, ela chega entre os estados de Mato Grosso do Sul, São Paulo e Paraná, mas não vai ser tão forte.
3: A previsão desta segunda-feira inclui tempestades em áreas de Santa Catarina, além de chuva forte na Bahia, Sergipe, Pernambuco, Paraíba e Rio Grande do Norte. Também chove forte no Pará, no Amapá, em Roraima e no Amazonas. Em contrapartida, 12 estados estão em alerta para baixa umidade do ar, que deve variar entre 30% e 20%. A meteorologista Elizabeth Carnevisques explica.
4: Baixa umidade entre o estado do Paraná e o estado do Pará, que vai ficar ao longo da semana, e também ela vai diminuindo e só fica entre os estados do Pará e o norte de São Paulo.
3: Nesta segunda-feira, o governo federal reconheceu a situação de emergência em 7 cidades gaúchas afetadas por temporais, como São Cepé, Erval Seco e Cerro Grande. Agora, os municípios podem pedir recursos para reconstrução da infraestrutura, ações de socorro e ajuda às famílias afetadas. Nos últimos dias, 43 municípios gaúchos registraram estragos por causa das chuvas, que deixaram 19 pessoas desalojadas. Da Rádio Nacional em Brasília, Renato Ribeiro.
2: Esse foi o Nacional Notícias. Próxima edição, às 5 horas.

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1: Oi, agora são 4 horas e 3 minutos e estamos de volta com o seu programa Tarde Nacional. Lembrando hoje que a nossa Gláucia Araújo vai seguir até as 6 horas. Né? Ela vai fazer o É Tudo, vai comandar o É Tudo Brasil. Bem, agora vamos mostrar mais uma vez aquelas duas músicas, trechos apenas das duas músicas, para você escolher uma e votar na sua música preferida. Você vota pelo nosso zap 971-1999-66. Tá? A música número 1 é esta.

Meia Lua Inteira é a música número 1, Caetano Veloso. Foi um grande sucesso. E lembra? Foi tema até de novela essa música, né? Meia Lua Inteira, Caetano Veloso. Agora, música de número 2.

0: Sal da Terra, né? Recado de Beto Guedes. A número um, Meia Lua Inteira, Caetano Veloso. E a número 2, O Sal da Terra, Beto Guedes. Qual das duas é a sua preferida, hein? Vamos votar? Vamos lá. Vota. 9, 7, 1, 9, 9, 9, 6, 6.
1: Luiz Orlando tá votando na música do Beto Guedes, né? Música de número 2. E tá dizendo assim, a propósito, ouço música desde pequeno e assim como você, não conhecia aquela música da Elza Soares. Valeu, Luiz Orlando. Ah, temos mais votos aqui. Maria José de Duque de Caxias votando na música de número 2. Watson Araújo, um beijo, boa semana para todos. Está votando na música de número 2. Tá pedindo beijo, Rosinha. Leida de Niterói, tá desejando a todos um feliz dia dos amigos. Tá votando na música 2.
0: Disparou,
1: Clemilson Carneiro, de Belfor Roxo, tá desejando um feliz dia dos amigos. Tá votando na música 1. E viva a Espanha, a Argentina, que se lasque. Ah, valeu, Maria Auxiliadora. Valeu, a gente percebeu aqui agora. Ah, um beijo para todos do Tarde Nacional. O Fernando da Penha vota na música 1 com Caetano Veloso. Dione Luz, um beijo, tá votando hoje na música de número 2. Ah, temos também Rose de Caxias, um beijo para você. E tá desejando feliz dia dos amigos, tá votando na música de número 2. Ok.
0: A número 2 disparando aqui na preferência do ouvinte do Tarde Nacional. Agora são 4 horas e 5 minutos. Glaucio Araújo, pouco tempo esteve aqui o Calbel, você se lembra? O Calbel esteve aqui, né?
1: Claro.
0: Nós conversamos com ele e tal. E ele me mandou uma música agora, né? O reggae do navio, que eu achei a música interessante, assim, tem aquela swingada que você tanto gosta, aquele balanço, aquele ritmo, né? Então vamos mostrar o lançamento do Calbel, reggae do navio.

0: aí, são 4 horas e 11 minutos agora no Rio.
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2: E olha que legal, Cirilo, um livro propõe um diálogo aberto entre mães e filhas sobre puberdade e autocuidado. Para falar sobre Cartas para Adelaine, a gente convidou a escritora, né, a Berenice Schacht. Tudo bem, Berenice? Boa tarde, seja bem-vinda.
3: Gratidão, boa tarde, Gláucia, muito obrigado. É um prazer estar aqui.
2: Prazer todo nosso estar conversando com você, e acho que falar sobre puberdade e autocuidado, né? Falar sobre menstruação com as meninas é um assunto muito importante, Berenice. Agora eu acho até que as mães falam mais sobre isso. Não é como era quando eu fiquei menstruada, né? Que ninguém falava, não tinha internet e era mais confuso, né, Berenice?
3: Sim, já modificou muito, né? Antes realmente tinha-se uma dificuldade muito grande de falar sobre isso, inclusive muitos tabus negativos em relação ao período menstrual, né, ao sangue menstrual, o que vem aos poucos, né, se quebrando aí esses tabus, mas ainda assim é difícil muitas de nós elaborarmos um conteúdo que a gente não recebeu da forma, digamos, protetiva, informativa, né? Uhum. Muitas de nós ouviu muitas informações negativas a respeito dessa fase e disso, né? Disso que é algo tão importante na vida de todas as meninas e mulheres. Então, é necessário mesmo a gente trazer as informações, né, como mãe, como cuidadora de uma menina que vai entrar nessa fase.
2: E que é uma fase que tem muita mudança, né? Muda muita coisa, inclusive dentro da cabeça da mulher, né? E acho que, como você falou também, a gente não teve muita informação. E aí tem o risco do lado ruim da internet, que é dar informações que também não correspondem à realidade, né, Berenice?
3: Exato, né? Hoje a gente tem, assim, um leque muito grande de informações a respeito da menstruação na internet, mas muitas delas são informações negativas, são informações para vender algum tipo de produto para interromper a menstruação ou algo mesmo relacionado ainda a mitos, né? E vergonhas mesmo que a mulher carrega. Então, é necessário, né, essa é a minha proposta, assim, trazer uma informação sobre a natureza biológica da menstruação, uhum, a real função, por que que ela acontece, por que que ela é tão importante na vida de uma menina e de uma mulher, por ela ser um sinal de saúde, né? Ela é considerada o quinto sinal de saúde da mulher, além de pressão arterial, batimento cardíaco, respiração. Então, a menstruação, ela fala muito sobre a nossa saúde. Então, é esse o meu objetivo mesmo, ir trazendo essas informações mais positivas em relação à menstruação.
2: Que legal, né? Quando uma pessoa, uma profissional, você é fisioterapeuta pélvica, né?
3: Isso mesmo, sou fisioterapeuta pélvica.
2: Uhum. Especialista em saúde da mulher. Uma profissional se propõe a escrever um livro, né, contando essas coisas que a gente não ouve falar diariamente. Mas eu fico pensando também, Berenice, já é difícil para a gente que é mulher. Imagina para os homens, como o Cirilo Reis, que está aqui ao meu lado, se ele tivesse uma filha mulher, como é que ele ia tratar sobre isso com a sua filha,
0: pois
2: Cirilo?
0: É difícil, né? Mas eu creio que a nova geração, os pais de hoje, estão lidando melhor com esse assunto, assim como as mães de hoje também, embora ainda tenha aquela parcela da população que para ela ainda é tabu e não há essa abertura toda, né? Eu penso dessa maneira. Agora, ô Berenice, para você escrever esse livro, você pensou assim em alguma pessoa ou alguma filha? Ou sei lá, você pensou, imaginou falar para essa pessoa? Ou você teve essa experiência?
3: Eu escrevi o livro primeiramente para minha filha. Sim. Ela estava com 9 anos na época, começou as alterações

0: ideia muito negativa em relação ao próprio corpo feminino. Tipo, por que que eu nasci mulher? Ai, que saco ser mulher. E aí, quando a minha filha estava, né, começando ali com essas transformações, eu pensei que é mais do que falar sobre a biologia, sobre o que que vai acontecer, ah, você vai menstruar, sim, se usa um absorvente, a menstruação vem todo mês. Eu precisava trazer para ela também sobre o valor da menstruação, o valor de um corpo capaz de menstruar, que somente a partir disso é capaz de gestar, né? Então, essa foi a ideia mesmo. E de forma lúdica, como um conto, né? Uma história, porque eu acredito muito no poder da arte como uma grande ferramenta de chegar no nosso inconsciente e de trazer mudanças mesmo, né, de pensamento, porque a gente imagina o personagem lá fora, mas também se coloca no lugar dele. Então essa foi a ideia mesmo, foi a partir da minha filha, das minhas necessidades pessoais.
1: Porque você imaginou ter que falar com a sua filha e você aproveitou, fez um livro para auxiliar todas as mães, né? Auxiliar todas as mães a conversarem com as suas filhas sobre o assunto, né?
2: Mas o livro não é só para as mães, é para as filhas também. Ou não só para as filhas, mas para as mães também, para todas as mulheres.
0: Exato. Assim, ó, o livro, ele é profundo. Eu procurei colocar todas as informações, né? Então a gente tem o Diário de Adeline, que é o livro do conto, e as cartas para Adeline, que é uma sequência, né? Que é um contato, uma relação de proximidade, porque tem perguntas para fazer para a mãe. Então esse primeiro material que eu construí foi o Diário de Adeline, que é um livro com uma história. Muitas mães, muitas avós leiam ele e falam: eu aprendi coisas que em 50, em 60 anos eu não sabia. Mas o objetivo dele é dar para as filhas. Mas é claro que é muito importante que as famílias também acessem esse material, né? Até antes das filhas, porque a gente ensina e a gente educa através do exemplo mesmo, né?
1: Esse livro, pelo que você está dizendo, ele parece que serve até para abrir assim, a mente de uma mãe que de repente fica tem aquele bloqueio de tocar no assunto com a sua filha, né? Esse livro serve para isso também, né?
0: Com certeza, com certeza. A partir do momento que a mãe se abre, entra em contato, né, com esse conteúdo, ela pode ressignificar a própria história, ela pode entrar em contato com a própria experiência dela e aí, então, trazer algo mais positivo para a filha, né, a partir do livro. Eu chamo que o livro é como uma ponte mesmo, né, uma ponte de conexão entre mãe e filha. Inclusive, indico, vai junto uma carta minha falando para mãe ler para a filha um capítulo por dia, para trazer também essa conexão da leitura, né, da magia das histórias, do contato. Então, assim, utilizar a informação, que é tão importante para essa fase da menina, como uma ponte de conexão entre a mãe e a filha, onde a mãe também aprende, também ensina, né? Então, ela se coloca também nessa igualdade com a filha, né?
1: Pela sua experiência, você acha que ainda há um grande tabu, um grande número ainda de pessoas que ainda sofrem esse bloqueio, que se não se abrem com as suas filhas, não tem a filha assim como uma amiga íntima e fala tudo com ela, assim como o pai também, alguns, né, não falam com os filhos. Você acha que ainda existe muita gente com esse bloqueio?
0: Existe sim. A gente vem numa crescente assim, positiva, de conexão, de valorização da criança, do adolescente. Então, muito vem se falando, mas ainda tem muito que a gente falar para poder realmente as famílias acontecer essa mudança. Porque essas mudanças, elas não são mudanças fáceis, né? Essa mãe, esse pai precisa acessar informações diferentes

0: da que recebeu na sua infância, na sua adolescência, para que possa estar aberto a isso. Então, se não buscar essas informações, provavelmente vai repetir aquilo que recebeu dos pais. Então, é por isso que é tão difícil, porque é comportamental, né? Então, é, realmente precisa haver muitas mudanças ainda. A gente ainda vê muito, muito tabu, muita dificuldade de falar sobre isso.
1: Até de sexo, de uma maneira geral, né, Berenice? Então, eu acho que está tudo meio que ligado, né? E se a gente pega um pai de um adolescente de, sei lá, uma criança, um adolescente de 9, 10 anos, que tem 30, 35, tem um pai que tem, sei lá, 60, então as coisas vão passando desse jeito mesmo, né? Como você falou.
0: Né? A dificuldade, porque o livro ele aborda, ele faz uma introdução à sexualidade também. Por quê? Porque a menstruação ela é um braço da sexualidade, uhum. Da sexualidade abraça toda a nossa vida e a relação sexual também é uma delas. Então é importante sim a criança ir aprendendo sobre corpo, sobre relações, sobre afeto, consentimento, autocuidado, autoproteção, desde sempre. Claro que numa linguagem adequada, de forma gentil, com proteção mesmo, com foco em proteção, informação e cuidado, mas desde sempre, né? Então o livro eu indico para as meninas na puberdade, mas se as mães, os pais lerem ele até antes, eu tenho certeza que vão conseguir já mudar muita coisa no comportamento ali intrafamiliar, que já vai melhorando também a educação sexual das crianças.
1: Tô achando que a Adeline vai chegar até a menopausa, hein?
0: Vai, com certeza.
1: E tô achando ótimo. Ô Berenice, a gente não fala muito em fisioterapia pélvica, que eu acho que também é mais uma coisa que a gente não costuma falar. Por que que a gente não fala sobre isso? E por que é importante a fisioterapia pélvica?
0: A fisioterapia pélvica, ela é uma área da fisioterapia que trata de todas as condições relacionadas aos órgãos pélvicos, a musculatura, né? Uhum. A toda essa região. E o que que a gente tem nessa região? Justamente funções com muito tabu, né? Que seja, por exemplo, as eliminações, né? O xixi, o cocô, uhum. E a sexualidade também. Então, a fisioterapia pélvica, ela vem trazer uma funcionalidade, trazer um resgate, uma terapia de funcionalidade, por exemplo, para perda de urina, ou para dificuldades evacuatórias, ou dores nessa região também. Também gestação, a gente prepara, né, esse corpo para o parto, para o puerpério, ou ainda endometriose, por exemplo, dores menstruais. Então, a fisioterapia pélvica está justamente associada a algo no nosso corpo que é difícil de a gente encarar. Então, muitas pessoas vão levando com a barriga os seus problemas, uhum. vão disfarçando, né, escondendo de certa forma, porque não é um medicamento, não é uma cirurgia, né, que a fisioterapia faz. É um retorno à funcionalidade. Então, sim. É algo realmente que vai precisar olhar para isso, vai precisar mudar comportamentos,
1: principalmente,
0: né, fazer exercícios.
1: Principalmente com o envelhecimento da população, né? E as mulheres uhum. ainda vivendo cada vez mais, até mais que os homens, né? Outro dia eu estava numa roda de mulheres conversando e uma delas falou, assim, meio que rindo, né? Ah, quando eu espirro, escapa xixi. Aí a outra pegou e falou, você sabia que existe uma fisioterapia que vai te ajudar com isso? Porque isso não é engraçado, né? A gente costuma uhum. levar um pouco pro lado de fazer graça, né? Como muitas coisas sérias que a gente faz graça. E isso tem tratamento. E aí eu achei muito interessante a pessoa falar sobre isso, né? Achei bacana, achei legal, achei útil. Né? E a outra pessoa não levar para esse lado da brincadeira, digamos assim. Né?
2: É interessante, fisioterapia pélvica, é interessantíssimo.
1: E a gente fala muito pouco sobre isso.
2: É verdade, interessantíssimo.
0: Exato, e aí se a gente for ver, é pouco de...

0: divulgado, né, e pouco acesso, porque ele não está lá no SUS. Ele geralmente é privado, esse serviço. Então, algumas prefeituras, sim, oferecem. Aqui na minha região, tem algumas prefeituras que oferecem, mas é muito caro, né, porque o tratamento ele tem que ser individual. Diferente de uma outra fisioterapia, por exemplo, para tratar um joelho, um ombro, que pode ser em grupo. Então, né, acaba sendo um profissional para atender, às vezes, 5 pessoas, 10 pessoas dentro das prefeituras. É o ideal nem dentro, nem para ombro ou joelho. Mas isso, a fisioterapia pélvica já não é possível, porque ela é numa maca, tem, né, alguns exercícios e pode fazer com roupa, mas algumas precisa que seja sem a parte de baixo da roupa. Então, acaba saindo um pouco mais caro e nem todo mundo tem acesso mesmo a esse tipo de tratamento.
1: Mas eu acho que a gente começar a falar sobre isso, acho que também vai ajudar bastante até na questão da informação, né? Mas hoje Berenice estava aqui com a gente para falar sobre o livro. Vamos marcar um outro dia para falar sobre fisioterapia pélvica, viu, Berenice?
0: Claro, com certeza.
1: Aonde que eu compro cartas para Adelaine?
0: Tem o meu site, é odiariodeadelaine.com, mas também tem no link da minha bio no Instagram, que é Berenice, @Berenice_Shakti. E aí lá tem todos os materiais.
1: Legal, e lá também a gente fica sabendo mais sobre a fisioterapia, né?
0: Exato.
1: E olha que legal, eu falei ainda há pouquinho com outro médico que a gente estava conversando, que ele estava falando super bem da yoga, né? Eu falei assim, acho que eu vou adotar yoga na minha vida. E Berenice também é professora de yoga. Acho que é o destino mesmo, hein? Falando para mim isso, pois vai fazer yoga.
0: Vai fazer, porque o yoga transforma a nossa vida para coisas boas, assim, yoga salva vidas.
1: Ele falou exatamente sobre isso. Berenice, foi um
2: yoga
1: prazer.
2: Yoga com fisioterapia pélvica, acho que é mais ou menos, parece que tem alguma coisa a ver, né, Berenice?
0: Tem muito a ver, principalmente a parte respiratória. A fisioterapia pélvica traz grande função para o diafragma, né, porque a gente chama o assoalho pélvico de diafragma pélvico. Mas ele é o chão, né, o assoalho. E o diafragma respiratório é o teto. Então, os dois têm uma relação direta. E assim como o yoga, também a gente, né, preza muito pela respiração, trazendo consciência respiratória, o bom uso do diafragma, respiração abdominal, né, uma série de respirações que também favorecem o assoalho pélvico. Então, tem uma relação assim muito estreita mesmo.
1: Muito legal, Berenice, adorei te conhecer, obrigada pela participação, sucesso com Cartas para Adelaine e até a próxima, viu?
0: Até a próxima, gratidão, eu que fico grata em trazer esse assunto tão importante para todas as mulheres, crianças, famílias, gratidão.
1: Obrigada e sucesso para Cartas para Adelaine. Adelaine, a gente que é carioca tem mania de jogar tudo no Laine, né? Aí ela gentilmente me corrigiu falando que é Cartas para Adelaine. Um beijo, Berenice. Obrigada e até a próxima. A gente conversou com a Berenice Shakti, que lançou aí o Cartas para Adelaine, tem o Diário de Adelaine, enfim, muito legal. @Berenice_Shakti. Só conferir lá no Instagram.
2: Agora 4:30 no Rio.
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3: Agora 4h32, Cláudia Pereira de Itaboraí votando na música de número 2, Dalet Vieira Xavier. Amanhã, 21 de julho, aniversário dela. Pois e já está com a cartilagem do joelho esquerdo enferrujada. A Madonna é um pouquinho mais, com mais idade que você também, viu? Mas tu também devia andar de muito salto alto, não era não, Dalet? Música de número 2. Ó, me lembra amanhã de mandar parabéns pra você. O Cirilo vai até cantar pra você. Um beijo. Eu gostaria de perguntar à excelentíssima senhora Rosalina Rocha da Silva Souza, a famosa Rosinha, aquela que foi cantada em prosa e verso pelo rei, se eu consigo obter ou ouvir os áudios do Teatro de Mistério. Sinto muita saudade daquilo. Como que ele faz, Rosinha? É o João.
4: Acervo.
3: Um acervo, né? É. Eu vou mandar o e-mail do acervo para o João, para ele, porque a senhora Rosalina Rocha da Silva e Souza manda nada aqui, faz nada. Um beijo para Juliana Gonzaga de Madureira, tá botando na música de número 2, porque ela ama Beto Guedes. Tem mensagem dela aqui, libera aí, Rei Rui.
5: Gláucia, minha amiguxa.
3: Oi,
5: deixa eu te perguntar.
3: Fala.
5: Hoje, o Cirilo Reis não deu uma de Paulinho Gogó ou é impressão minha?
3: Ah, tu acha que não?
5: Porque quem não tem dinheiro conta história.
3: Sempre.
5: Ou você, ou a boneca Xuxa, ou o boneco JB, vocês têm que se juntar e avisar ele que quem não tem dinheiro conta história.
3: Sempre, sempre, sempre, sempre.
5: Histórias pra boi dormir. E caô mal contado é com o Cirilo Reis, o nosso boneco Muse Show.
3: Gente, adorei essa vinheta. Vou até mandar pro JB. O JB hoje tá de folga, mas ele vai transformar essa vinheta. Voz de locutor, hein, Juliana? Arrasou! Olha, pois olha, é. Olha. Botou aí o voto dela? Não, né? O
4: voto
3: boneco,
4: dois,
3: o Cirilo.
4: O Beto Guedes, sim.
3: Maria Célia, um beijo pra você. Feliz Dia dos Amigos pra você também, Maria Célia. Tá votando na música de número 2. E o Fernando Juarez tá mandando abraço pra Rosinha, pra Regininha, pra Maria Auxiliadora. Hoje é Dia dos Amigos. Falando em amigo, tá chegando o nosso amigo Leandro Silveira.
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3: Boa tarde, Leandro.
4: Boa tarde.
6: Boa tarde, Gláucia Araújo. Boa tarde, Cirilo Reis, no ritmo da folia. Hoje se veste de rosa, azul e branco e pega um voo, uma ponte aérea, Rio-São Paulo. É, hoje nós vamos abrir as portas para o Carnaval paulistano, para trazer o samba de uma das mais tradicionais escolas de samba do Carnaval de São Paulo. Rosas de Ouro 2027. A agremiação da Freguesia do Ó, Rosas de Ouro, desfilou pela primeira vez no Carnaval de São Paulo em 1971 e agora foi rebaixada para o grupo de acesso do Carnaval paulistano, né? Para tentar voltar ao Grupo Especial de São Paulo, ela vai reeditar o Carnaval de 2025, o Mar de Rosas. Na época, o samba foi aclamado pela crítica e a escola foi considerada uma das favoritas ao título. Porém, quem ganhou o Carnaval naquele ano foi o Império de Casa Verde. A escola terminou em sétimo lugar. A reedição do samba, que nós vamos ouvir, está na voz do intérprete Carlos e da nossa querida Leci Brandão. Vamos ouvir Rosas de Ouro 2027, aqui no Ritmo da Folia. Semana que vem a gente volta com mais outro samba, aqui no Tarde Nacional.

0: Axé, Rosa de Ouro.
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2: 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Agora são 4h42 no Rio.
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2: A Espanha é bicampeã mundial.
4: Depois de 16 anos, eles voltaram ao topo do mundo. A Fúria, a Espanha, é mais uma vez a campeã da Copa do Mundo. A vitória veio em cima dos até então donos da taça, os argentinos. Jogo duro, de placar magro, 1 a 0 na prorrogação. Mas o suficiente para que a Espanha se tornasse bicampeã do mundo em 2026, depois de ganhar seu primeiro título em 2010. Entre as estrelas da seleção espanhola está o atacante Lamine Yamal, de apenas 19 anos, o mais jovem campeão mundial desde Ronaldo, que tinha 17 anos no Tetra do Brasil em 1994. O líder do ranking também é do Brasil, Pelé, que em 58, quando campeão na Suécia, tinha 17 anos e 249 dias. A Espanha ainda atingiu outros dois marcos históricos com a conquista deste domingo. Além de atual campeã da Eurocopa e das Olimpíadas, também é atual dona do título da Copa do Mundo de Futebol Feminino, realizada em 2023. A próxima edição do torneio feminino acontece no ano que vem, no Brasil. A Fúria se tornou ainda a seleção com mais jogos de vencibilidade na história. Com a vitória sobre a Argentina, são agora 38 partidas sem derrotas, marca que supera a sequência vitoriosa da Itália entre 2018 e 2021. Já do lado argentino, frustração pelo adiamento do sonho do Tetra e pela despedida amarga do craque Lionel Messi das Copas. Aos 39 anos, em seu sexto Mundial, o camisa 10 se despede com o título de 2022, dois vice-campeonatos em 14 e 26 e o posto de segundo maior artilheiro da história do evento com 21 gols. Ele foi superado por Kylian Mbappé, que chegou aos 22 acertos no sábado, na derrota da França contra a Inglaterra. Na comparação com a disputa do terceiro lugar, aliás, o jogo ficou devendo. A Espanha dominou a partida, mas os dois times jogaram bem menos do que o esperado. A situação dos hermanos era ainda pior, com um jogador a menos depois da expulsão de Enzo Fernandes. Quando Ferran Torres marcou no segundo tempo da prorrogação, a Espanha tinha 20 chutes ao gol contra apenas um da Argentina. E a defesa da Espanha, que levou apenas um gol nos 8 jogos que disputou na Copa do Mundo de 2026, saiu invicta mais uma vez para garantir a taça. Com informações de Lincoln Chaves e da Agência Brasil, da Rádio Agência Nacional em Brasília, Raíssa Saraiva.
2: Agora são 4 horas e 46 minutos no Rio de Janeiro, é o seu programa Tarde Nacional. Daqui a pouquinho vamos tocar a música mais votada, hein? Daqui a pouquinho, já já. Estudos mostram impacto da amizade na saúde e bem-estar. Hoje é o dia do amigo, não é? Especialistas destacam benefícios de vínculos sociais.

0: Segundo o antropólogo britânico Robin Dunbar, há uma relação entre o tamanho do cérebro e o tamanho do grupo com o qual nos relacionamos. Um cérebro humano aguentaria, no máximo, 150 conexões com pessoas variadas, no considerado ciclo social. Desses, até 15 são considerados amigos próximos, pessoas que você tem contato regularmente, e já os amigos de verdade, com vínculos profundos, em que se pode confiar os maiores segredos, é possível contar na palma de uma só mão, apenas 5. Outra pesquisa, feita em 2020 na Northern Illinois University, diz que as mulheres de meia-idade só precisam ter cerca de 3 amigas para aumentar seus níveis gerais de satisfação. A Educadora FM foi às ruas tirar essa dúvida limpo.
1: Amigo de verdade, né? Mas 5 pessoas ou 6 no máximo.
2: Os poucos que eu tenho, mais de 20 amigos.
3: Eu vou aumentar um pouquinho, vamos botar 6 pessoas. 6 pessoas que eu posso realmente contar na vida.
4: Não chega a ser 10.
5: Mais ou menos umas 10 pessoas.
6: De verdade, eu tenho um tanto bom, você tá me entendendo? Poxa, eu vou botar 1 milhão aí, mais ou menos.
4: 1 milhão?
6: Sim.
0: Sejam 1, 5 ou 1 milhão, a psicóloga Mirella Martins Lippe, da Clínica Sim, resume. É importante ter alguém para contar.
7: Porque somos seres sociais, né? E a amizade, ela oferece pertencimento, apoio emocional, proteção diante do estresse. E já houveram vários estudos que pessoas com vínculos sociais mais fortes apresentam uma probabilidade de sobrevivência de cerca de 50% mais do que aquelas com relações mais frágeis. Então, a amizade não é só companhia, também é um fator de proteção para a saúde física e mental. Algumas pessoas até gostam de momentos de solitude, se sentem bem. O problema é quando existe o sofrimento pela falta de vínculo, né? Estar sozinho é diferente de se sentir solitário, né? Quem tem

0: O problema é que, de acordo com o jornal El País, um estudo realizado por uma universidade finlandesa, em parceria com a Oxford do Reino Unido em 2016, analisou os telefonemas feitos por um grupo de participantes e concluiu que nossos círculos de amizade atingem seu pico aos 25 anos. Depois disso, não só o número de amigos diminui, mas fica mais difícil encontrar novos. A psicanalista, doutora em educação e autora de livros infantis, Silmara Casadei, confirma que é realmente mais fácil achar amigos na escola ou brincando na rua, principalmente pelo fato de ser criança.
1: A criança está num tempo de desenvolvimento de todas as suas habilidades, e a habilidade social é uma delas. Por isso, ela vai em busca de novas experiências quando ela encontra um par, uma brincadeira, um desenho, uma atividade. Já é motivo para que as crianças se aproximem e muitas vezes elas declaram: "Esse é meu amigo, essa é minha amiga." Para que ela aprenda também a negociar, a conviver, a repartir, às vezes a perder, como num jogo, a se frustrar, a lidar com essas frustrações e, ao mesmo tempo, superar.
0: Coordenadora pedagógica do Vila Global Education, Selma Brito vai além.
2: As crianças possuem mais vantagens, porque elas têm mais horas de convivência, tanto em casa como na escola. Então, lidar com criança é disponibilizar espaços de convivência. Então, por isso fica mais fácil. E assim, o brincar juntos, porque fazer amizade para criança neste momento é à disposição dos outros para brincar juntos, sem nenhum peso mais ainda moral, nem de escolha, né? É da oportunidade. Possui poucos filtros sociais, eles não têm medo de rejeição, ainda não está construído isso, até a sua autoimagem não está construída, então é fácil, né? O posicionamento é que vai começando a criar uma certa complexidade na convivência e a criança não tem isso. E essa é uma vantagem. A criança está submetida a maior possibilidades e, como ela não tem essa estrutura tão rígida, aí fica mais fácil realmente.
0: Porém, ao crescer,

0: diminui-se a rotina de brincar. Falta tempo de encontrar os amigos, além de outros empecilhos, como explica a psicanalista da Clínica Olist, Bárbara Santos.
1: Porque quanto maior a idade, mais experiência se tem em relação a esses encontros. Laços são desfeitos, né? A partir, às vezes, de decepções, de frustrações, de mágoas. Então, quando se ficam essas marcas ou essas feridas, fazer novas amizades tem um tom diferente. Tem algo diferente aí. É uma escolha diferente que é feita, né? Então, fazer novas amizades precisa, demanda aí uma disponibilidade emocional, que é diferente de quando você é criança, adolescente, que você está começando a viver. Quando você tem uma idade maior, você vai acumulando ali certas marquinhas. Então, há possibilidades, por exemplo, de você ter uma casa e não querer circular entre tantas pessoas e ficar melhor em certas situações sozinho. É uma forma diferente de escolher, né, estar nesses laços.
0: Como o amigo que é amigo não guarda segredo, não importa quantas amizades você tem na sua vida. Afinal, quem é amigo de todos não é amigo de ninguém. E tem aquele ditado que diz: "Diga-me com quem andas e te direi quem és." Portanto, esqueça os amigos de ocasião, já que na hora da dificuldade é que se conhece os verdadeiros amigos. E um amigo que é amigo mesmo não se perde por uma piada. Da Rádio Educadora FM, diretamente de Salvador, Beatriz Bulhões.

0: aí, então, fechando esse dia 20 de julho de 2026, dia do amigo. Um beijo para todos os amigos. Se você tem um amigo que você não fala há muito tempo, pega o telefone, liga para ele, manda mensagem, não. Vai, fala de verdade, né? Ó, o Wellington do Flamengo tá mandando mensagem aqui, diz que você, Cirilo, é o melhor radialista de todos os tempos.
1: Ele exagera.
0: E viva a Espanha. Bora de música.
1: Olha, uma frase sobre amigo. O amigo é aquele que diz não o que você quer ouvir, mas o que você precisa ouvir. São 4h53 no Rio. A música vencedora de hoje, a mais votada, tá aí tocando pra você. É o Beto Guedes, O Sal da Terra.

0: Minutinhos para as 5, Dalet Vieira está dizendo que Cirilo Reis é o melhor radialista, verdade?
1: Também?
0: Maria Auxiliadora Dinha Uma está falando, amigo, palavra fácil de pronunciar, coisa difícil de se achar. E quem
1: música,
0: acha...
1: música de Nelson Gonçalves.
0: Quem a encontrar, então, né, tem que guardar com todo carinho, né? O Francisco está dizendo, Cirilo, continue escolhendo nesse nível de hoje. O público agradece.
1: Ai, ai.
0: Bom, a gente vai ficando por aqui, né?
1: Vamos,
0: Tarde
1: já?
0: Nacional.
1: Já, Gláucia?
0: Você tem mais alguma coisa aí? Mais alguma informação?
1: Não. É só um alerta da Prefeitura, que já começou a se preparar para o El Niño que vem aí lá na frente.
0: Mas qual é a informação?
1: Não, que a Prefeitura do Rio já anunciou que está preparando, antecipando os protocolos, né? É para ser acionados no verão agora, devido ao Super El Niño, né? É o fenômeno climático que se caracteriza pelo aquecimento atípico das águas desse ano, do Oceano Pacífico. E diz que esse ano o El Niño vem aí muito forte, hein? Muita chuva, muitos ventos, muitos alagamentos. Cuidado, preparar, colocar as barbas de molho, e a Prefeitura já começa já os preparativos.
0: Na Barra da Tijuca tem um ônibus enguiçado na altura da Avenida das Américas, sentido Recreio, ali na Avenida Armando Lombardi. Polícia Militar no local, Sete Rio acionada, trânsito lento a partir da Avenida Ministro Ivan Lins, com reflexos na Ponte da Joatinga. Na linha vermelha, enguiço no Galeão, uma faixa ocupada sentido Baixada, um carro enguiçado na altura do Parque das Missões, e o trânsito já tem retenções desde a altura do Caju. Tem um ônibus enguiçado em Ramos também, na Avenida Brasil. Ah, já tá liberada a via. Tava enguiçado, mas foi liberada a via sentido centro, na altura da Avenida Brigadeiro Trompovski. O trânsito tem boas condições no centro.
1: E esse veraninho que estamos vivendo, segundo previsões, ele vai até quinta-feira. E depois de quinta-feira que a temperatura começa a cair, viu, Glaucio? Então vamos aproveitar e ir à praia. Ontem a princesinha já curtiu uma praia ali no Flamengo, ó. Tá vendo só?
0: Tá, certíssimo,
1: aproveitando
0: Julinha.
1: O veranico, né?
0: Vamos. Olha, embora? Tarde Nacional fica por aqui. Amanhã a gente está de volta a partir das 3 da tarde. O programa teve produção da Cíntia Cruz e coordenação geral de Cíntia Cruz. Na produção de estúdio,
1: ela que foi cantada pelo rei, ô Rosa, Rosinha, que bom seria se tu fosses minha.
0: E hoje na mesa de som,
1: o nosso rei Rui Franklin, modulando esse som bonito da sua nacional para todo o planeta Terra. Você continua até as 6, né, Glaucio?
0: Isso, é tudo Brasil daqui a pouquinho, logo depois do intervalo. Um beijo, até mais, Cirilo, até amanhã, tchau, gente.
1: A Glaucia continua em companhia. Companhia dela até as 6 horas. Hein? Tchau, até amanhã.
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3: Agora são 5 horas em Brasília. Boa tarde, eu sou Rafael Gasparotto e este é o Nacional Notícias, com os destaques do momento. Daqui a 338 dias, a Copa do Mundo de Futebol Feminina vai começar. O nosso país será a sede. 8 cidades vão receber os jogos. Um estudo da FGV Projetos, encomendado pela Embratur, aponta que esse torneio tem potencial para movimentar cerca de R$ 8,8 bilhões aqui no Brasil. A previsão é que sejam gerados mais de 73 mil empregos, entre vagas diretas e indiretas, além de R$ 4,5 bilhões em renda para trabalhadores e empresas. A repórter Sayonara Moreno preparou matéria especial sobre a Copa Feminina.

0: Que vem tem Copa do Mundo Feminina e pela primeira vez ela vai ser realizada aqui no Brasil. O que não falta por todo canto são meninas já apaixonadas por futebol que têm nas potências da seleção feminina um exemplo a seguir. A pequena Manuela Baeri, de 6 anos, já está empolgada para ver as atletas em campo.
1: Eu adoro futebol. Você sabia que eu faço aula de futebol? Eu tô doida pra ver as meninas jogarem. A gente só vê os meninos.
0: O Mundial Feminino vai ser disputado por 32 seleções entre 24 de junho e 25 de julho do ano que vem. Esta vai ser a primeira vez que o Brasil vai sediar a competição. Em abril deste ano, a CBF nomeou a ex-capitã da seleção brasileira, vice-campeã mundial de 2007 e medalhista olímpica em Atenas 2004, Aline Pellegrino, como diretora executiva de legado e relações institucionais da Copa do Mundo FIFA 2027.
2: Nesse momento de reconhecimento do espaço da mulher nessa sociedade, quanto essa Copa ela vai também para o lado social, para a gente, enquanto sociedade, ser uma sociedade mais igualitária. E eu acho que o futebol tem esse poder de mudança, de transformação. Então eu acredito que um grande legado que pode acontecer por si só é esse legado cultural. É um potencial muito grande de levar essas histórias, de mudar a cultura, de meninas e meninos começarem a praticar esse futebol junto desde sempre, isso não ser um problema.
0: No ano que vem, 8 cidades vão sediar a disputa pela inédita taça. Belo Horizonte, Brasília, Fortaleza, Porto Alegre, Recife, Rio de Janeiro, Salvador e São Paulo. Com produção de Beatriz Evaristo e sonoplastia de Tiago Coelho, da Rádio Nacional em Brasília, Sayonara Moreno.
3: Esse foi o Nacional Notícias. 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

0: 4 no Rio, né? Muito boa tarde para o Rio de Janeiro e para todo o Brasil. A partir de agora, com É Tudo Brasil, nessa segunda-feira, dia 20 de julho de 2026, dia do amigo. Começando É Tudo Brasil ao vivo na sua Rádio Nacional. Para quem está aqui no Rio, né? No Rio de Janeiro, São Paulo, Brasília, através do AM 980, São Luís, Recife, Amazônia, Alto Solimões e também Rádio Ceará. 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É Tudo Brasil, vamos juntos até às 6 comigo, Gláucia Araújo, e na mesa de som com Rui Franklin, na assistência de estúdio, Rosalina Rocha. E hoje, né, dia 20 de julho, falei que é o dia do amigo, mas é o dia que marca também um ano, né, da morte da Preta Gil, e teve uma missa para ela, uma celebração hoje aqui no Leblon, zona sul do Rio de Janeiro, que reuniu vários amigos, né? Vários amigos conhecidos, vários familiares, né? Vários famosos que participaram e se emocionaram dessa missa hoje pela manhã, né? Marcando esse um ano da morte da Preta Gil. Entre os presentes, a Flora Gil foi uma das primeiras, né, a chegar ao local. Ela, que é esposa do Gilberto Gil, madrasta de Preta, ela acompanhou a cerimônia e, antes de acompanhar a cerimônia, também conversou um pouquinho com a imprensa. Outra que também marcou presença foi a atriz Carolina Dickmann, grande amiga de Preta, e além de outros amigos, né, outros artistas. A missa celebrou a memória da Preta Gil, que morreu no dia 20 de julho de 2025. Preta era muito jovem, tinha 50 anos, depois de um câncer colorretal. E ao longo desse dia, vários amigos têm prestado homenagens nas redes sociais, relembrando Preta Gil e também seu legado na música e na cultura brasileira. E é com a Preta Gil que a gente abre esse É Tudo Brasil de hoje.
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aí, então, abrindo esse programa do dia 20 de julho com a já saudosa, né, gente? Um ano passou voado. Preta Gil. A gente também fala sobre Ana Carolina, também uma grande amiga da Preta Gil, né? E traz um aviso aos fãs cariocas da Ana Carolina. Próximo domingo, dia 26, ela leva ao Festival de Inverno Rio a turnê 25 anos. Espetáculo que revisita diferentes momentos da sua trajetória através de uma narrativa dividida em 5 atos. A história, a paixão, a memória, o reencontro e a celebração. Assisti esse show ano passado e vale muito a pena. Ana Carolina também é demais, né? Essa apresentação já emocionou mais de 100 mil pessoas pelo país e chega à Marina da Glória com a mesma proposta que foi concebida para a turnê 25 anos. O Festival de Inverno Rio acontece entre os dias 24 de julho, né, próxima sexta-feira, e dia 2 de agosto na Marina da Glória, zona sul do Rio de Janeiro, e vai reunir mais de 30 atrações em 6 noites de show. É um festival muito bacana que acontece aqui no Rio de Janeiro. E vale, se você tá pelo Rio, tá de férias, né, e curte música popular brasileira, vale muito, mas muito a pena conferir mesmo. Tem um line-up super legal. No dia 24 tem Nando Reis, Samuel Rosa e Geraldo Azevedo. Dia 25, Capital Inicial, Titãs, Charlie Brown Jr. e Ira. No dia 26 tem Ana Carolina, Malina Lima e Maria Gadu. Um line-up só de mulher e só mulher maneira, né? Então vamos de Ana Carolina, que não é tudo Brasil?

0: Músico baiano Vicente Barreto é o destaque da Rádio Nacional São Paulo nesta segunda. Leandro Martins conta mais pra gente sobre o compositor, que é autor de clássicos entoados por Alceu Valença, como Pelas Ruas Que Andei e Tropicana. Vicente está nativo e recentemente lançou um disco em parceria com Zé Cabaleiro, Sembal. Boa tarde, Leandro.
1: O compositor Vicente Barreto é coautor de sucessos eternizados por Alceu Valença nos anos 80, como Tropicana e Pelas Ruas Que Andei. E mesmo com quase 6 décadas de carreira, o artista continua inquieto e produtivo. A prova disso é seu álbum mais recente, Sembal, feito em parceria com Zé Cabaleiro e apresentado ao público paulistano em junho, no Teatro Cultura Artística. Natural de Serrinha, cidade do interior baiano, Vicente Barreto começou na música na adolescência, influenciado por Jackson do Pandeiro e outros cantadores e forrozeiros nordestinos. Fez sucesso na região, mas queria ir além e desceu para o Rio de Janeiro e depois São Paulo, onde foi apresentado por uma amiga em comum, a Tom Zé, que estava precisando de um violonista para o acompanhar e se diverte quando conta sobre o encontro entre eles.
2: Aí uma amiga da Bahia, Tetê da Bahia, que era uma cantora que morava aqui, encontrou com ele. Tetê, você sabe algum menino aí que toca violão? Olha, chegou um agora de Serrinha, toca muito. Então pede para ele ir lá em casa. Aí falou, ele faz umas músicas também. É mesmo? Nossa, eu fui tremendo, porque o Tom Zé já era o Tom Zé. Já tinha feito a Tropicália, tudo. Lá, portanto, ele falou, me mostre umas músicas suas que Tetê falou que você fazia. Aí eu toquei. Ele aí virou e falou, você não serve pro trabalho. Eu tô precisando de um menino, você é um artista. Não, rapaz, eu preciso do emprego. Foi a coisa, fizemos o disco Estudando Samba, fiz uma música em com ele, fiz o disco Correio da Estação do Brás, fizemos muita coisa, eu tenho assim como o meu pai.
1: O compositor conta que adotou a cidade de São Paulo desde que chegou por aqui há mais de 50 anos. Ele ressalta que foi na capital paulista, que tantos acham caótica e desumana, que encontrou o seu lugar no mundo para viver e produzir.
2: Tudo que eu precisei, tudo que eu tenho, eu devo à cidade de São Paulo. Eu tenho conhecido a minha mulher aqui, Paulo, meus filhos nasceram em São Paulo, meus amigos, muitos amigos, assim, você não tem ideia o tanto de amigos. O Alceu Valença, por exemplo, eu não fiz a música com ele lá no Recife, eu fiz aqui em São Paulo. E aqui, claro, me sinto protegido, porque eu tenho para onde correr, eu tenho para onde ligar, eu tenho amigos e aí nos firmamos aqui. E para que a coisa ficasse mais incrível, eu ganhei o título de cidadão paulistano.
1: Já sobre a parceria com Zé Cabaleiro, que resultou no disco de inéditas da dupla, Vicente Barreto aponta que Zeca tem idade para ser seu filho e se diverte quando lembra que o jovem maranhense tentou, sem sucesso, entregar-lhe uma fita cassete com canções autorais lá nos anos 80, depois de um show que Barreto fez no Nordeste. Eles se conheceriam pessoalmente anos depois e a parceria rendeu 4 músicas gravadas por Vicente em álbuns recentes de Zeca. O compositor é só elogios ao parceiro.
2: O Zeca é muito genial, que ele escreve com a capacidade, com a facilidade. Ele bota as palavras como se eu fosse escrever, eu escreveria daquele jeito. Pessoa bondosa, generosa, inteligente. No outro dia eu falei, Zeca, como é que tudo sai dessa cabeça sua?
1: E tem reciprocidade do compositor maranhense. Em um áudio enviado para o Tarde Nacional, Zé Cabaleiro comenta sobre Vicente.
3: Nos aproximamos através de amigos, ficamos amigões e aí passamos a compor. Na pandemia, né, aquele tempo distendido, largo, a gente acabou fazendo mais de 30 canções que gerou esse álbum Sembal. E para mim é uma honra estar ao lado dele, compositor, melodista inspiradíssimo. Acabou que o disco virou meio que uma crônica, né, desse tempo, da nossa infância nordestina e tal. E eu acho o disco um primor, para mim uma honra ser parceiro do Vicente Barreto.
1: O trabalho de compositor de Vicente Barreto é singular. Ele conta que costuma criar uma melodia sobre os acordes do violão e seu parceiro precisa encontrar as palavras certas para completar a canção. Ele garante que é um método trabalhoso, que muitas vezes só finaliza depois de várias tentativas.
2: Manda a melodia e aí o parceiro vai fazer o trabalho dele de achar a palavra certa. Eu mando com algumas palavras. Então, vou dando essas dicas. E para a música ficar boa, precisa de muito tempo. Né? Você faz uma música agora. Ah, fiz uma música.

0: música ontem. Eu digo, então não tá boa. Porque ainda não tá uma canção.
1: Bom, é tudo São Paulo, fica por aqui. E eu encerro convidando os ouvintes a conhecer o álbum Sem Bal, que está nas plataformas de música. Eu gostei muito. Então, para encerrar, vamos curtir um pouco dessa parceria de Vicente Barreto com Zé Cabaleiro na faixa título Sem Bal.

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1: A cantora, atriz, jornalista, produtora Mariana Leporassi vai lançar o álbum Samba em Família numa noite super especial aqui no Rio de Janeiro, Teatro Rival Petrobras, na próxima quinta-feira. Mariana Leporassi está na linha para conversar com a gente. Tudo bem, Mariana? Boa tarde, seja bem-vinda.
2: Que prazer falar com você. Muito obrigada.
1: Prazer todo nosso estar conversando com você. São mais de 30 anos dedicados à música, não é isso, Mariana?
2: Bastante tempo, já uma estrada longa, bem longa, né? Muita história aí nesse caminho.
1: E como é que a Mariana se descobriu cantora? Como é que a Mariana falou assim, eu quero é cantar, não quero saber de mais nada, quero cantar?
2: Foi um longo trajeto, né? Porque eu nasci numa família de músicos, de pessoas já ligadas à música, uhum, e jornalistas. Uma parte da família de jornalistas, outros de artistas. E eu, porque eu sou contemporânea de 5 irmãos, né? E quando eu nasci, o Fernando e a Gracinha, que são meus irmãos, já estavam começando a minha carreira de músicos. E eu nasci nesse cenário, nessa ambiência, e fui me criando assim. Quando eu cheguei na adolescência, eu achei que já tinha muito músico na família. E eu comecei a fazer teatro.
1: Uhum.
2: E aí, enveredei pelo teatro um tempo, achando que esse era o meu caminho. Fiz faculdade de jornalismo. E depois que eu me formei, é que eu resolvi cantar. Eu demorei para engatar nessa história de cantar. Ainda fiz umas outras incursões aí em outras frentes, mas eu aí abracei a música mesmo, logo depois da formatura. E aí fui embora, aí um longo caminho, né? Uma história já bem pavimentada, em muitos trabalhos, muitos lançamentos, bem ativa, né? Esse caminho, graças a Deus.
1: E o Samba em Família vai marcar esse encontro entre você, Fernando, Gracinha? Vocês nunca tinham gravado antes ou já tinham e agora resolveram fazer um álbum?
2: Não, esse projeto é um projeto meu. Ele começa justamente quando eu compus essa música que você tocou, uhum, aí, que chama Seu Que Sua Tal. Eu fiz essa melodia em cima de uma letra do Gilvandro Filho. E por conta desse samba, eu criei esse projeto, Samba em Família. Eu juntei sambas do meu pai, sambas do meu irmão. E fui criando, e peguei sambas também de amigos, de pessoas da minha geração, né, dos meus contemporâneos. Então tem aí Fred Martins, Edu Krieger, Cacala Carvalho, Alexandre Lemos, uma galera boa de compositores. E fui criando esse repertório. E o Fernando já faz parte do meu trabalho a vida inteira. Ele toca comigo, ele é arranjador, sempre canto músicas dele, ele é um grande compositor também. E a Gracinha participou do disco cantando comigo uma música do meu pai, que é a Última Batucada. Mas é um projeto que eu criei, que eu fui elaborando e a gente começou a gravar. Eu comecei a gravar esse disco em 2019, mas aí com a pandemia, as interrupções, né, assim, a gente teve que dar um tempinho, depois eu retomei, finalizei e finalmente estou lançando agora.
1: Dá uma sensação, assim, você já tem vários álbuns lançados, mas o Samba em Família mexe mais com você, Mariana?
2: Ah, é um trabalho muito, muito pessoal, né? É um mergulho muito pessoal aqui na obra da minha ancestralidade, dos meus afetos. Eu sou canceriana, Glaucia, então é um álbum canceriano, né?
1: É.
2: Voltado para esse culto à família, assim. Tive muita admiração também, porque eu venho desse meio, né? Eu venho dessas pessoas. Eles são as minhas grandes referências. Meus irmãos e meu pai, essa música que começa na minha casa, que é a fonte das minhas pesquisas, né? Eu cresci ouvindo os meus irmãos cantando nos, uhum, seus trabalhos, né? Os álbuns deles no Grupo Manifesto, depois Vox Populi do meu irmão, que foi o trabalho que ele foi para o México. Depois o álbum solo da Gracinha, os trabalhos dela do Bossa Rio, Sérgio Mendes. Essa é a minha história musical, né? Onde eu aprendi a cantar, né? Fora toda a MPB, de referências, nossos orixás da MPB, que são, assim, né, uma grande escola. Mas dentro da minha casa eu já tinha né, ali tudo que eu precisava para... Então, é um álbum muito poderoso, né, para mim, assim, muito especial. Realmente,
1: muito
2: é um
1: canceriano.
2: Muito especial.
1: Muito canceriano,
2: muito canceriano
1: de fato. Agora, você, Mariana, a Mariana Leporassi, ela é muito reconhecida, né, pelos outros músicos, pelo público, por ter interpretações belíssimas, né, de artistas como Chico, Edu Lobo, Ivan Lins, né, entre outros tantos que você já gravou. É, e parece que nessa fase agora você está mais autoral. É isso?
2: Sim, eu me descobri compositora quando eu começo a fazer, quando eu fiz esse samba, que já tem um tempo. E depois tem outra música minha nesse repertório, mas é uma letra, uma melodia do Felipe Hatzeck. Só que da pandemia para cá, eu resolvi abrir essa frente, assim, eu atravessei esse portal. E me permiti, porque até então eu não me considerava compositora. Mas quando eu mergulhei durante a pandemia, a gente foi se recriar, né? Foi se reinventar
1: muito,
2: aquela história.
1: Né?
2: Muita coisa. E eu mergulhei muito. Isso tem também a ver com a criação do Braço da Zênica, que é selo. A gente criou um selo. Né? A Zênica é minha produtora há mais de 20 anos. E na pandemia eu criei, junto com a Cacala Carvalho, o Felipe Hatzeck e o Romulo Gomes, o Braço Selo da Produtora. E isso começou a mexer muito com esse material inédito deles e de outros artistas que a gente foi agregando. E isso acho que foi mexendo comigo também e me estimulando. Então eu comecei a compor melodias, né? Que eu não era muito... Mas, e comecei a gostar e comecei a perceber que havia um caminho possível ali. Tanto que o meu próximo trabalho, depois de Samba em Família, ele vai ser 100% autoral.
1: Que legal.
2: Eu já... pensando nisso.
1: Vai ser o primeiro 100% autoral?
2: Primeiro 100% autoral, que para mim é surpreendente, que eu nunca na minha vida imaginei, antes da pandemia, pensei nisso. Nunca tinha pensado nessa possibilidade, né? Então é tudo bem novo, bem fresco, e eu já fiz um número de músicas que já me permitem, com parceiros sólidos, só como Cacau eu já tenho umas quatro, assim. É interessante, com meu irmão, com o Alexandre Lemos, com um monte de gente.
1: Olha, com meu olhar completamente leigo, de quem não toca nem violão, eu acho que compor é o mais difícil que as pessoas fazem no meio musical. Porque o violão, você chega lá, eu acho que qualquer pessoa leiga como eu, de repente consegue tocar um, né, um dó, né? Sei lá, talvez,
2: não,
1: tentando,
2: mas
1: estudando.
2: Mas eu acho que são caminhos, olha, é meio misterioso isso, viu? Porque assim, eu nunca imaginei que eu pudesse. Eu já estudei piano, eu leio partitura, eu não toco nada, assim, me acompanho, nada disso. Mas eu tenho noção harmônica, eu tenho ouvido musical, né? E assim, mas eu nunca tinha me permitido compor, eu achava difícil, né? Também. Achava mais difícil que tocar um instrumento. De repente, isso aconteceu na minha vida e eu achei muito legal, muito bom.
1: Mas assim, você falou que você começou a compor, né? Ali, naquela época da pandemia, que foi uma época que não foi legal para ninguém, né? De uma maneira geral.
2: Não.
1: Mas as músicas não trazem esse lado triste, ou trazem, ou
2: não,
1: você acha que sim?
2: Não, nada. Não, nenhum, nada a ver com isso. Não. Inclusive porque a maioria das minhas músicas são melodias minhas, que eu resolvi investir nisso, e letras de parceiros diversos. Poemas que já existiam, letras que já existiam, que eu fui pegando e fui fazendo em cima e foi dando certo. Tem até algumas letras minhas também. Eu fiz uma letra para uma valsa do Fernando, meu irmão. Fiz uma letra que a Cacala musicou. Mas são coisas que já estavam escritas e tudo. Enfim, mas não tem nada a ver com esse clima da pandemia. Aquele clima tenso e triste que a gente viveu. Uhum. Não.
1: Cacau...
2: Não, foi só um...
1: Desculpa.
2: A pandemia foi só um momento em que, como eu parei as atividades e a gente começa a mexer em outras coisas, eu me permiti investir nesse caminho, mas não tem nada a ver com a pandemia.
1: A Cacau, além de ser uma grande parceira, também vai fazer uma participação especial no lançamento,
2: vai,
1: né?
2: Vai sim. Cacau Carvalho, que é minha super... Ela é minha sócia no selo, né? Hoje a gente tem essa sociedade no selo da Zenith. Minha grande amiga, minha grande parceira, ela participa do disco. Eu gravei uma música que é dela, uma canção do Emerson Mardini com letra dela. Ela gravou comigo no disco. E tem também a parceria do, a participação do Maurício Detoni, que canta comigo uma outra canção, que é do Rodrigo Leto, com letra do Mauro Aguiar. E eles também vão participar do show.
1: E a Gracinha vem espe-

0: Especialmente para o show.
1: Gracinha já está aqui, especialmente para o show. Muito legal, muito feliz com esse momento. Que é inédito, né? Voltando lá para o começo, primeira vez que a gente faz um show no palco, os três irmãos ao mesmo tempo. A gente nunca esteve juntos, os três, no palco. É muito emocionante.
0: Mariana Leporassi lançando o álbum Samba em Família. Na quinta-feira, né? Dia 23 de julho.
1: Quinta-feira, dia 23, às 19h30, lá no Teatro Rival Petrobras.
0: E tá todo mundo convidado. E o que eu acho muito legal do Rival também é que, além de ter uma localização excelente aqui no centro do Rio, os horários não são tarde, né, Mariana?
1: Não são. São ótimos para quem sai do trabalho, poder já ficar ali, por ali. Acho que essa é a ideia, né? Inclusive, é muito bom isso, né, para isso. Então é um teatro que tem um lugar, ele é muito fácil de chegar porque ele é colado no metrô, e também para a galera que já está ali no centro é um lugar muito bom, né, das pessoas assistirem shows, enfim. Eu acho um teatro maravilhoso, eu amo Teatro Rival, sempre.
0: Eu também.
1: Adoro fazer show lá.
0: Acho
1: o teatro mais incrivelmente democrático do Rio de Janeiro.
0: Sim, uma casa bacana, uma casa aconchegante.
1: Muito, um espírito, né, legal, sim, eu gosto demais.
0: Escolheu bem para lançar.
1: Eu só quero falar que a minha banda querida é formada por gente muito importante para mim, que é a Sheila Zaguri em piano, meu irmão, né, de baixo, e arranjos e tudo. O Luizinho Sobral de bateria, e eu vou ter nesse show PC Castilho de sax e flauta. E a direção de cena do João Pinheiro, que é um querido, também um cantoraço, mas ele é um grande diretor e ele está dirigindo para mim o show. Produção da Zênica, da Sandra De Paoli, da Zênica. Então, meu time é bacana, estou muito feliz.
0: E quem quiser ouvir Samba em Família com Mariana Leporassi, aonde que a gente encontra?
1: Então, o disco vai ser lançado nas plataformas no mesmo dia do show, dia 23. Vai estar em todas as plataformas que quiserem, enfim. Eu indico Bandcamp, que é a plataforma que eu gosto mais, porque o som, inclusive, é bem melhor. É uma plataforma mais humanamente possível para os artistas. Então, indico Bandcamp, mas vocês podem ouvir na plataforma que quiserem. E depois eu vou fazer uma tiragem física desse álbum. Vai haver uma outra etapa em que eu vou fazer também um lançamento físico, mas em outro momento.
0: Legal.
1: Primeiro é o lançamento online.
0: Quem quiser saber mais da Mariana Leporassi, está nas redes sociais?
1: Direto, todas. Eu estou lá, no Instagram, no Facebook, no meu YouTube, no meu canal do YouTube. É muito fácil chegar. Mariana tem dois N's e Leporassi é como fala com CE no final. Leporassi com CE no final. Muito fácil me achar e eu vou adorar que me achem.
0: Mariana Leporassi, foi um prazer conhecer você, um pouquinho mais de você. Podemos ouvir a última batucada para fechar esse bate-papo?
1: Que legal, vai ser em primeira mão, acho que essa nunca tocou, realmente, porque como o disco ainda não foi lançado, vocês estão ouvindo em primeira mão meu dueto com a minha irmã, vai ser uma alegria.
0: Podemos?
1: Podemos, claro, Cláudio.
0: Mariana Leporassi, muito obrigada, todo mundo convidado, Teatro Rival Petrobras, próxima quinta-feira, a partir das 19h30, a casa abre uma hora antes, né, no centro do Rio de Janeiro, aqui na Cinelândia, e os ingressos estão à venda. Tem link no teu perfil no Instagram?
1: Tem sim, tem em todos os lugares o link do Simpla, que é por onde os ingressos estão sendo vendidos. E graças a Deus estão indo bem, então eu recomendo que todo mundo compre logo.
0: Bom show, Mariana, bom
1: Obrigada,
0: lançamento.
1: Obrigada, Cláudia, eu te espero lá, espero você e todos os ouvintes lá.
0: E até a próxima, um beijo.
1: Obrigada, um beijo grande.
0: Tchau, tchau. A gente conversou com a cantora, compositora Mariana Leporassi, lançando Samba em Família, agora no Teatro Rival Petrobras. Última batucada, então, Rui Franklin, podemos

0: Mariana Leporassi, última batucada ao lado da sua irmã Gracinha Leporassi aqui no É Tudo Brasil. Faltando 15 minutinhos para as 6, vamos no Sul agora?
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0: Com Marta Schmidt, radialista da FM Cultura 107,7 de Porto Alegre, a Marta hoje vai apresentar o trabalho de Wilson Ney. Boa tarde, Marta!
2: Olá, ouvintes do É Tudo Brasil, Rádio Nacional e emissoras parceiras. Hoje eu trago o trabalho de um super artista que nos deixou na semana passada, Wilson Ney, um dos nomes mais importantes aí da poesia e da música ligada ao samba aqui no Rio Grande do Sul. Eu acho que estou amando você. Morreu na segunda-feira, 13 de julho. Aos 79 anos de idade, ele tratava aí de complicações decorrentes de um AVC, né, que havia sofrido em 2020 e também enfrentava problemas pulmonares, né. Foram mais de 60 anos dedicados ao samba, compôs aí mais de 500 composições, teve músicas gravadas por vários artistas do centro do país, como Elza Soares, Elimar Santos e Neguinho da Beija-Flor, né? O Wilson era um apaixonado pelo carnaval, compôs para várias escolas aqui de Porto Alegre, né? Foi levando as escolas, né, a vencerem, tornarem-se campeãs aí, como imperadores do samba e acadêmicos da orgia. O Wilson Ney era carinhosamente chamado, né, de poeta do sul. Ele foi um dos homenageados no Unimúsica de 2023, a Loa Harmonia, um projeto Unimúsica, que é um grande evento aqui da Universidade Federal do Rio Grande do Sul, a URGS, que acontece há 45 anos. Então, nessa edição de 2023, uma edição aí toda dedicada ao carnaval, Wilson Ney, né, teve a sua devida, né, homenagem. Ele também atuou como comentarista em coberturas de carnaval para emissoras aqui do Sul, né? E eu trouxe para a gente ouvir agora um trechinho de uma entrevista de uma das muitas vindas do Wilson Ney à FM Cultura, uma participação do poeta no programa Conversa de Botequim, de fevereiro de 2004, na época comandado pelo meu colega, o jornalista Luiz Henrique Fontoura. Ele fala sobre o único álbum gravado, frisando que ele tem mais de 500 composições, né? E, então a gente escuta a sonora e na sequência a música Alô Poeta, uma gravação deste álbum. Um abraço e até a semana que vem. Vamos conferir.
3: Eu nunca pensei em cantar. Eu sempre me considerei um intérprete das minhas músicas, né? E um convite maravilhoso de uma pessoa super bacana e me deu condições de fazer esse primeiro e único CD que já não existe mais, né?
4: O Wilson Ney canta Wilson Ney.
3: Exatamente. O Carlos Branco era o coordenador desse trabalho e me convidou para fazer esse CD. E eu, com muita honra, convidei várias pessoas maravilhosas para estarem comigo, onde nós fizemos um lançamento do CD também, que foi bacana. Foi muito gratificante. Primeiramente, Luiz, eu fazia música romântica, que é o meu dom. Fazia? Não. Continuo fazendo. E a minha especialidade é música romântica. A maioria dos cantores de Rio e São Paulo, Neguinho da Beija-Flor, Dominguinho de Estácio, Elza Soares, Elimar Santos, Leci Brandão, a maioria deles, todos eles gravaram música minhas romântica, tudo falando de amor. Foi a partir dos 15 anos. A música começou aos 12, né? E aos 15 eu comecei a fazer música romântica, para lá e para cá e tal. E o samba em si, samba-enredo, que eu já fiz para várias escolas, aconteceu a partir de 1971, onde eu comecei atendendo um convite do grande amigo Roxo, que foi uma das pessoas importantes dentro do meu trabalho, me convidou para fazer parte da equipe de Imperadores de Samba. E a partir dali, 71 já fazia para o Acadêmico, 72, 73 Imperador, e ali veio o Samba dos Enredos, que hoje é a minha alma, que é o carnaval.

0: Agora 5h54, uma boa tarde para você que está aqui nessa reta final de É Tudo Brasil. E se você é fã da Alcione, tem exposição em São Paulo celebrando, né, a dama do samba. Amor Alcione. A mostra pode ser vista até dezembro. Detalhes com Sara Kines.
1: Alcione, uma das maiores cantoras e sambistas do Brasil, é homenageada em exposição gratuita em cartaz até 6 de dezembro no Museu das Favelas, em São Paulo. Depois de passar pelo Centro Cultural Vale Maranhão, em São Luís, a mostra Com Amor, Alcione, chega à capital paulista com mais de 650 itens do acervo da artista.
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1: Dona de uma voz grave e aveludada, expressa em canções como Figa de Guiné, Não Deixe o Samba Morrer e A Loba, Alcione tem sua trajetória contada no Museu das Favelas, como num álbum de família, desde a infância em São Luís, onde aprendeu a tocar instrumentos de sopro com o pai, que fazia parte de uma banda militar, até a mudança para o Rio de Janeiro, no final da década de 1960. O curador institucional Jairo Malta destaca os temas da fé, carnaval e das identidades negra e nordestina, e o quanto a questão da migração também se faz muito presente na biografia de Alcione.
3: Alcione é um retrato do que é o Brasil nesse sentido, de muita gente que saiu desses territórios, norte e nordeste, para tentar oportunidades em dois eixos onde estavam se construindo as grandes cidades. Então ela faz essa dedicação a todas essas pessoas que cruzaram o Brasil para construir boa parte do Brasil. Mas não só isso, a exposição mostra uma mulher negra, periférica, nordestina, que conseguiu fazer tudo isso de uma forma difícil, mas que alcançou.
1: A carreira de Alcione foi marcada por passagens na televisão, na relação próxima com a estação Primeira de Mangueira, por turnês mundiais e nacionais, além de mais de 30 discos gravados. No ano passado, a Dama do Samba lançou um álbum de inéditas e segue na ativa. Jairo Malta comenta a importância de um Museu das Favelas homenagear artistas em vida.
3: Reverenciar memórias vivas, memórias que ainda estão aqui, para a gente é de suma importância, porque a gente consegue conversar com pessoas de todas as idades. Então, ter Alcione com a gente, dentre todos esses temas, migração, negritude, periferia, favela,

0: velho, memória, é poder também reverenciar alguém que está do nosso lado, que está fazendo muito sucesso, fazendo turnê e que ainda vai fazer mais história.
1: Da gravação do primeiro compacto com as faixas Figa de Guiné e O Sonho Acabou, em 1972, já se passaram 54 anos. Aos 78 anos de vida, Alcione segue em turnê, não deixando o samba morrer. Da Rádio Nacional em São Paulo, Sara Kines.

o som de Alcione que a gente encerra o É Tudo Brasil dessa segunda-feira, 20 de julho de 2026. Obrigada a você que esteve com a gente no É Tudo Brasil, no Rio, São Paulo, Brasília, São Luís, Recife, Amazônia, Alto Solimões, também na Rádio Ceará, nas nossas redes sociais, no nosso site. Você que esteve com a gente acompanhando o programa, que volta amanhã a partir das 5 da tarde. O programa teve produção de Cíntia Cruz, né? Produção e coordenação geral de Cíntia Cruz. Apresentação de Gláucia Araújo, nos trabalhos técnicos, o Rui Franklin. Se acompanha a seguir no Mundo da Bola com Luciana Zogaib, Brenda Balbi e também Bruno Mendes. Grande beijo, boa semana. A gente se encontra amanhã. Até mais, ao som de Alcione.

0: noite, 18 horas desta segunda-feira, dia 20 de julho de 2026, está no ar No Mundo da Bola, o programa que tem trabalhos técnicos de Rui Franklin e a produção executiva de Luiz Ferreira e Wagner Gomes. Hoje comigo nos comentários, Brenda Balbi e Bruno Mendes. E é claro que a gente começa esse No Mundo da Bola falando de Copa do Mundo. Foi no sufoco? Foi. Foi sofrido? Bastante. Mas a Espanha fez aquilo que se esperava dela. A equipe venceu a Argentina por 1 a 0, com um gol marcado pelo herói improvável Ferran Torres no começo do segundo tempo da prorrogação. E conquistou a segunda Copa do Mundo da sua história. A partida disputada no MetLife Stadium em Nova Jersey foi marcada por tudo que o amante do futebol pode imaginar. Expulsão de Enzo Fernandes, gol anulado de Nico Williams, a já conhecida catimba argentina e o controle de jogo espanhol. Acabou que foi La Fúria quem riu por último. Após a grande final, o técnico Luis de la Fuente agradeceu toda a delegação e falou do sentimento de comandar a Espanha na conquista de sua segunda estrela.
1: Primero, dar las gracias a todo mi cuerpo técnico, a toda la gente que ha trabajado con nosotros. Es un grupo técnico maravilloso.
2: Primero, quiero agradecer ao meu corpo técnico e a todas as pessoas que trabalharam conosco. É uma equipe maravilhosa. Sem eles, seria impossível para o time alcançar qualquer coisa. Os jogadores são os verdadeiros protagonistas desta história, mas todas as pessoas que temos são importantes. Trabalhamos juntos para que eles melhorem mais a cada dia. E o que estamos sentindo? Bem, alguns falaram sobre felicidade. E a felicidade é algo assim mesmo. Orgulho, satisfação e reconhecimento a toda essa gente maravilhosa. É um grupo humano que marcou a história. É uma honra trabalhar com todos eles. Isso é felicidade.
1: E que, insisto, é um honor trabalhar com eles. Assim que, felicidade. Muito obrigado.
0: Luiz de la Fuente também falou sobre as orientações que deu para a equipe antes da final e antes do início da prorrogação. O treinador afirmou que a Espanha já está pensando nas próximas conquistas.
1: Pues mira, además de las charlas técnicas que dimos sobre los rivales y sobre el comportamiento.
2: Mais do que a conversa técnica para combater o rival, tivemos uma frase que dissemos: senhores, temos um encontro com a história. Vamos ser os primeiros a chegar. E na prorrogação, falamos sobre fazer um grande trabalho com um jogo controlado. Mas contra a Argentina, qualquer vacilo pode te custar um gol. Concentração até o último minuto. E depois do jogo, houve jogadores que disseram: o que falta ganhar? Ganhamos tudo. E a conclusão que chegamos é que falta ganhar o próximo jogo, porque somos uma equipe incansável.
1: O que hemos dicho, que nos queda por ganhar? Pues ya el próximo partido de septiembre, porque este equipo es incansable.
0: Luiz de la Fuente também falou sobre o seu sentimento pessoal após a conquista da Copa do Mundo. Ele garantiu que não pensava nesse momento e elogiou seu grupo mais uma vez.
1: Não pensar, seguro que não. Pensei em disfrutar desses momentos que estava vivendo.
2: Não pensava. Pensei sempre em desfrutar de cada momento, de estar onde eu queria estar e de trabalhar onde eu queria estar. Pensava em ir passando as etapas, mas quando se pensa em tudo que passamos, esse processo ganha uma importância muito grande. Não teríamos conseguido sem esse conhecimento da nossa matéria-prima e desses jogadores maravilhosos. Eles competiram de uma maneira maravilhosa. E isso vem de muitos anos atrás. Isso é o valor desse grupo de jogadores.
1: O verdadeiro valor que tem este grupo de jogadores, que é impressionante e maravilhoso.
0: Por fim, Luiz de la Fuente também explicou o que conversou com Lionel Scaloni, o treinador da Argentina, após o apito final.
1: Bueno, pues le nos hemos abrazado, nos hemos dado las gracias.
2: Nós nos abraçamos e eu agradeci. E aproveito para agradecer a Lionel publicamente tudo que ele me ensinou. Tivemos muitas conversas sobre futebol. O difícil é estar aqui e competir em algo como uma Copa do Mundo. Eu escuto muito, gosto de aprender sempre. Eu lamento sua tristeza, mas ele tem que estar muito feliz pela história que leva na seleção argentina. Ele é jovem, mais jovem do que eu. E para mim, há menos futebol do que há para ele no futuro. E hoje, nós merecemos ganhar.
1: Assim que hoje creio que nós merecíamos ganhar nós.
0: Se do lado da Espanha o clima era de festa, do lado da Argentina o clima era de decepção e tristeza. Bastante emocionado, o técnico Lionel Scaloni falou sobre o futuro de Messi na Albiceleste e sobre seu próprio futuro à frente da equipe. O treinador foi aplaudido pelos jornalistas ao final da entrevista coletiva.
3: La verdad que no hablé con Leo, con respecto a mí, voy a hablar con el presidente, yo más o menos tengo una idea de lo que quiero hacer.
2: A verdade é que eu ainda não falei com Léo. Sobre mim, vou falar com o presidente. Eu tenho mais ou menos uma ideia do que quero fazer. Vou cumprir o meu contrato e depois vejo. E a verdade é que sinto a necessidade também de pensar. Não sei se vou poder fazer algo tão grande quanto isso. Temos que conversar. Sou grato ao presidente por me dar a oportunidade de estar no lugar que estou. Tentamos dar ao máximo até o último momento como comissão técnica e jogadores. E é justo que possa tomar esse tempo e pensar no meu futuro. Este lugar é maravilhoso. Um lugar sonhado por muita gente. Mas tenho que parar, não sou capaz de explicar. Eu e todos que estamos na comissão técnica pensamos em estar neste lugar. Então, para que eu siga por aqui, é necessário que aconteça um monte de coisas. Sobretudo, voltar a formar um grupo como esse, que dificilmente vai se formar novamente. Me dói na alma e eu sinto muito.
1: E me duele el alma.
0: Muito bem, final da Copa do Mundo ontem, Brenda Balbi comigo aqui no estúdio, também estamos com Bruno Mendes, para a gente falar um pouco sobre esse título da Espanha, um título muito merecido, né, de um jogo onde a Espanha dominou absolutamente o tempo inteiro.
4: É isso, Lu. Boa noite pra você, boa noite, Bruno Mendes e todo mundo que tá acompanhando a gente aqui na Rádio Nacional. Uma Espanha, de fato, muitíssimo dominante nessa final. E aí, só pra gente ter uma ideia, né, quem acompanhou o jogo viu, que a seleção argentina teve um chute ao gol durante toda a partida, né, durante também ali os acréscimos.
0: E esse chute foi depois do gol
4: da
0: Espanha, né?
4: Cara, foi um domínio absoluto da equipe espanhola, que teve toda a posse de bola, o domínio das ações, foi de fato uma seleção que impôs o seu ritmo, impôs o seu estilo de jogo. A seleção argentina com o Messi, né, que não teve uma noite, uma tarde inspirada, né, ele que vinha sendo o cara, o nome da Copa do Mundo até então, muito pelo fato, né, de ser a última Copa dele. A gente achou que de repente ele não fosse ter o protagonismo que teve nessa seleção argentina, mas foi sim o cara da Argentina. Antes da final, participou de todos os gols marcados pelos argentinos nessa edição de Copa do Mundo, um cara que foi extremamente importante para essa campanha, mas que no jogo contra a Espanha, logo na grande final, conseguiu ser anulado ali pelos seus adversários, que tiveram muitíssimo mérito. Foi um 1-0 só, mas esse 1-0 ele não mostra tudo que foi e todo o domínio que teve a seleção espanhola nesse duelo, né? Mas é isso, 1-0 título para a Espanha e uma Argentina que, mesmo fazendo uma campanha de Copa do Mundo incrível, tentou estragar a festa no final com aquela confusão armada, né? Mas enfim, é um excelente título aí para a Espanha, que inclusive se torna a primeira seleção a ser campeã mundial no masculino e no feminino ao mesmo tempo. Isso se chama projeto.
0: Muito bem, Brenda Balbi falava sobre a questão do estilo de jogo, né? Um estilo de jogo muito característico, de posse de bola, de toque de bola. A troca de passes da Espanha foi o dobro de passes trocados pela seleção espanhola comparado com a seleção argentina, que também é uma seleção que gosta de ficar com a bola, mas que não conseguiu ficar. Bruno Mendes, é mais mérito da Espanha, é demérito também da Argentina. A Argentina ter sido anulada é tudo na conta dos espanhóis, ou a Argentina também não estava num bom dia, Bruno?
5: Muito boa noite, Luciana. Boa noite também à nossa querida Brenda, a todos os nossos ouvintes. Acho que é uma mistura dos dois. Claro que eu, se tivesse que classificaria, que merecidamente a Espanha fez um campeonato, começou um pouco ali dando uma patinada, mas enfim, é um time que está não sei quantos jogos aí, 36, 37 sem perder. É uma seleção voluntariosa que une experiência com jogadores novos, e achei que faltou atitude da Argentina ontem, inexplicavelmente, um time que virou jogos no final, que conseguiu passar, por mais que tenha dificuldade, mas conseguiu chegar à decisão do Campeonato Mundial. Achei que faltou atitude, porque a bola tem que chegar no, nos pés do seu principal jogador. Quando isso não acontece, dificilmente vai acontecer um milagre. E ontem não aconteceu, a Espanha merecidamente ficou com o tricampeonato mundial, Luciana.
0: É isso, e com o título, né, a Espanha também teve eleito o melhor goleiro, o Unai Simón, né, foi eleito o melhor goleiro, o Rodri foi eleito o craque da Copa, o Cubarsí, o zagueiro espanhol sub-20, né, inclusive, eleito o craque jovem da competição. O Rodri, jogadoraço, comandou essa Espanha, mas a gente falava do Messi, né? O Messi não foi o cara da Copa? Não era para ter sido o Messi o craque da competição, Brenda Baldo?
4: Olha, eu acho que não ficaria caro ser o argentino o craque da Copa do Mundo. Muito pelo contrário, acho que deveria ter sido, justamente pelo que trouxe aqui, né? Que foi um cara que participou de todos os gols da seleção argentina na Copa do Mundo. É um cara que, de fato, fez muita diferença. E não tô falando que o Rodri não tenha sido esse cara também espetacular pela Espanha. Muito pelo contrário. Foi um jogador muito regular, um jogador que, de fato, fez a seleção espanhola funcionar, né? Ele foi meio que aquela... É o motorzinho mesmo, né? De criação.

0: da Espanha, um jogador que na final, cara, ele tava em todos os espaços do campo. O jogador, ele começava a jogada, ele ia pro escanteio, pra dentro da área, ele voltava pra fazer recomposição defensiva. Enfim, um jogadoraço, sim, né? Mas eu acho que dava pra ter ficado aí esse melhor jogador com o Messi.
1: Pois é. Bruno Mendes, só pra gente terminar esse assunto de Copa do Mundo, né? A Brenda falou aqui sobre a Espanha campeã no masculino e também no feminino. Podemos dizer que hoje é a Espanha que manda no futebol mundial?
2: Ah, com absoluta certeza, porque são duas grandes e boas seleções. E ano que vem vai ser uma das favoritas a erguer a taça. Então, acho que podemos dizer sim, a Espanha soube trabalhar. Houve uma época que a Espanha, por conta do seu campeonato espanhol ser muito forte, mas só com jogadores de fora, esquecia um pouco, sabia que tinha que convocar uma seleção, e teve até um jogador de Portugal, o Bernardo Silva, que reclamou disso, falou, cada um quando chega aqui na seleção e a gente precisa ter um entrosamento, um joga num time, outro joga no outro, a gente não tem muita gente para convocar de Portugal. Eu acho que é mais ou menos o que acontece hoje com a seleção brasileira. A Espanha fez uma remontada, repensou a história da sua seleção e consegue mais um título aí, Euro, agora a Copa do Mundo. Isso é trabalho bem feito.
1: É isso. Já que estamos falando também do futebol feminino, chegou a hora dele.
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1: Agora sim, agora é a vez das mulheres. A Copa do Mundo Feminina de 2027 vai ser disputada em solo brasileiro com 32 seleções. E a competição já conta com 14 equipes classificadas. Além do Brasil, país sede do Mundial, Espanha, atual campeã, Alemanha, França e Dinamarca, classificadas pelas eliminatórias europeias, Argentina e Colômbia pela América do Sul, Nova Zelândia pela Oceania, Austrália, China, Coreia do Norte, Coreia do Sul, Filipinas e Japão pela Confederação Asiática de Futebol. As 18 vagas restantes na Copa de 2027 ainda serão decididas nos torneios internacionais. Na Europa, por exemplo, 32 seleções ainda disputam a segunda fase em busca de mais 7 vagas diretas, uma para a repescagem mundial. Seleções tradicionais no futebol feminino, como Inglaterra, Holanda e Noruega, ainda estão na briga. A Copa Africana de Nações dá 4 vagas diretas para o Mundial e 2 para a repescagem continental. A competição será realizada entre os dias 26 de julho a 16 de agosto no Marrocos. Na CONCACAF, as seleções classificadas só serão conhecidas no final do ano. As 4 equipes que avançarem para as quartas de final da CONCACAF Women's Championship garantem vaga. Já as 4 derrotadas se enfrentam em dezembro, buscando vaga na repescagem mundial. Na América do Sul, Argentina e Colômbia se classificaram diretamente, enquanto Venezuela e Equador disputam a repescagem mundial. Na Ásia, além de 6 classificadas para a Copa, Uzbequistão e Taiwan disputam a repescagem mundial. E a Oceania classificou a Nova Zelândia para o Mundial e será representada pela Papua Nova Guiné na repescagem. Brenda Balbi, já agora fechada a Copa masculina, todos os olhares voltados para a Copa do ano que vem. Menos de um ano para essa Copa rolar aqui no Brasil.
0: Para ser mais exata, 339 dias para a Copa do Mundo Feminina aqui no Brasil. Expectativa gigantesca. É claro que a gente que cobre, né, a modalidade há muito tempo, que está no dia a dia, né, dessa modalidade que a gente tanto ama e admira, é um marco importantíssimo, mas acho que essa Copa do Mundo, para além de quem já acompanha, vai ser também um marco, né, para as novas gerações, para as meninas, né, que estão crescendo, vendo que é possível, né, ter referências no esporte de altíssimo nível. Enfim, uma Copa do Mundo aqui no Brasil acho que vai abrir muitas portas que ainda insistem, né, em de repente estar ali meio trancadas, meio entreabertas. Eu acho que a Copa do Mundo vai vir para escancarar algumas portas, e digo principalmente também a nível de investimento, Lu. Eu acho que o esporte feminino, ele vem numa crescente muito grande, e essa Copa do Mundo eu acho que vai chancelar isso ainda mais aqui no nosso país.
1: Muitas oportunidades, sem dúvida nenhuma, para as meninas, né, brasileiras poderem estar acompanhando esses jogos. Só fazendo uma correção aqui, são 14 já seleções, conforme a gente disse, classificadas. A Espanha conseguiu a classificação também pelas eliminatórias.

0: goleiras. O Brasil, eu estava acompanhando ontem o Palmeiras e São Paulo, e cada defesaça e a qualidade das goleiras no nosso país aumentou muito, era um problema que a gente tinha. E eu acho que o Arthur Elias, junto com essas meninas, e o enfrentamento com grandes seleções, e tendo meninas jogando fora do Brasil e sendo o Campeonato Brasileiro, atingindo cada vez mais o público, atingindo cada vez mais a publicidade em forma de dinheiro. Eu acho que isso faz com que a gente pense que a seleção brasileira vai apresentar um bom futebol no Mundial. E como um todo vai ser uma grande festa. Eu acho que o brasileiro sabe fazer festa, o mundo vai vir para cá, e a expectativa, ela com certeza é do mais alto nível para que a gente tenha um campeonato muito bom.
1: É isso, a expectativa é essa. O brasileiro sabe receber, não vai ser diferente nessa Copa do Mundo feminina. E a gente espera que muito desse preconceito que há em cima da modalidade possa ser combatido aí com essa competição, que sem dúvida nenhuma vai mexer com os brasileiros. Vale lembrar que também a sua TV Brasil vai retomar as transmissões do Brasileirão Feminino neste final de semana, em sinal aberto para todo o país. Se liga então aqui na nossa agendinha, no sabadão. A partir de 3h45 da tarde, direto do Dutrinha, em Cuiabá, Misto e Palmeiras. E no domingo, a partir de 10h45 da manhã, Corinthians e Vitória, lá no Parque São Jorge, em São Paulo. Expectativa grande para esses dois duelos, né, Brenda? Onde Corinthians e Palmeiras são franco favoritos.
2: É isso, Lu, são franco favoritos, são inclusive as duas equipes que estão ali na ponta da tabela, né? Corinthians em primeiro, Palmeiras seguindo ali com pontos mínimos de diferença, se não me engano, apenas um ponto de diferença, né? Do Palmeiras para o Corinthians, que está em primeiro lugar. O Corinthians enfrenta um Vitória muitíssimo fragilizado, né? Vem para essa temporada tentando fazer alguma coisa diferente, mas infelizmente com um elenco muito curto, um elenco muito frágil também. Ocupa ali a última posição do Campeonato Brasileiro Série A1. E já o Misto, que enfrenta o Palmeiras, é claro que é parada duríssima, mas jogando em casa é um time que tem ali, tem tido o apoio da sua torcida, né? É o único representante do futebol de Mato Grosso, tanto no masculino quanto no feminino, disputando a elite, né? O Campeonato Brasileiro de Elite aqui. Então é realmente o representante, então a torcida comprou, tá comparecendo ao Dutrinha, mas um time que, apesar de todas as suas fragilidades, é um time que vem surpreendendo. Muitos colocaram o Misto como um possível time, né, a retornar para a Série A2 depois, né, dessa edição. Não é isso que vem acontecendo. É um Misto que, dentro de campo, tem dado muito trabalho para os adversários. Um Misto muito aguerrido, com jogadoras já experientes, né, que entendem, já jogaram o Campeonato Brasileiro. Um elenco que foi montado muito às pressas, né? Porque foi um time que ocupou um espaço de uma desistência. Então, um time que foi montado em basicamente um mês, né? E tá aí representando o estado, de Mato Grosso. Um time que é pra gente ficar de olho pra temporada que vem, porque é possível, né? E ao que tudo indica, vai continuar na elite na temporada que vem, Lu.
1: É isso, o Bruno destacou esse duelo entre Palmeiras e São Paulo no sábado pelo Campeonato Paulista. E a gente está tendo também, nesse momento acontecendo, a Copa do Brasil feminina. Mais cedo tivemos o Internacional vencendo o Coritiba por 1 a 0. E hoje ainda teremos mais dois jogos. O Flamengo enfrenta o 3B da Amazônia às 19 horas. E às 20 horas, um clássico paulista, Ferroviária e Corinthians. Corinthians, então, entrando em campo também nesta segunda-feira e voltando, e aí sim, na telinha da sua TV Brasil, no domingo pela manhã, Corinthians e Vitória. Chegou a hora do
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1: Agora sim, com ele, o nosso professor Wagner Gomes.
4: Ailton Souza e Jean Rufino estabelecem novos recordes brasileiros no halterofilismo paralímpico. O feito foi durante a segunda etapa nacional do Circuito Loterias Caixa de Halterofilismo, realizado no Centro de Treinamento Paralímpico Brasileiro, em São Paulo. O paratleta paraibano Ailton Souza levantou 200 quilos e quebrou o recorde brasileiro da categoria até 80 quilos. Ele superou a própria marca que era de 199 quilos, conquistado no Mundial do Egito em outubro do ano passado. O outro recorde ficou por conta do mineiro Jean Henrique Rufino, da categoria até 107 quilos. Ele levantou 225 quilos e também bateu a sua marca de 224, registrada na primeira fase.

0: fase da etapa do circuito. O Brasil ficou fora das quartas de final da Liga das Nações Masculina de Vôlei. Terminou na nona posição. A equipe foi muito irregular durante a fase classificatória e ainda não conseguiu encontrar um padrão de jogo. Diferente da seleção masculina, a feminina começa na próxima quarta-feira as quartas de final, jogando em Macau contra o Japão às 8h30. O Brasil terminou a fase classificatória na terceira posição, atrás de Estados Unidos e Itália. A equipe comandada por José Roberto Guimarães tem grande chance de passar a semifinal da Liga das Nações.
1: E ainda falando de Liga das Nações de vôlei masculino, o Brasil encerrou sua participação na competição com 7 vitórias e 5 derrotas. Foram 23 sets vencidos e 21 perdidos. Após a vitória por 3-0 sobre a China, o técnico Bernardinho fez uma avaliação da campanha da seleção brasileira nessa VNL e falou em amadurecimento da equipe.
2: Uma boa primeira final de semana, uma semana boa no Brasil, em Brasília, segunda semana. Realmente estivemos abaixo do que a gente poderia, tivemos algumas chances, e essa é uma das questões talvez dos nossos arrependimentos. Em finais de sete, não conseguimos, nós tivemos chances de ganhar, não conseguimos concluir. O trabalho tem que continuar, o processo, amadurecimento, vários jogadores, primeiro aí jogando, né, temporadas internacionais, alguns com pouca experiência também em clubes internacionais. Terceira semana, resultados não foram o que nós queríamos, uma boa vitória contra a França, que hoje acabou de bater a Bulgária, né, enfim, fez boas partidas aqui, bicampeã olímpica. Depois, dois resultados adversos contra os Estados Unidos, um bom primeiro set, depois o time caiu contra a Polônia, dois bons primeiros sets, com chances de novo, e não conseguimos, e hoje finalizamos com a vitória contra a China.
1: Bernardinho também lamentou a eliminação na VNL e projetou as próximas partidas da seleção brasileira nessa temporada.
2: Não era o objetivo esperado, agora é voltar ao Brasil. Retornamos diretamente para Saquarema, sem treinamento, onde reiniciamos os trabalhos, ou damos continuidade. O plano contemplava, obviamente, a ida para Europa e depois China, para jogar as finais, mas não tendo conseguido o objetivo, é retornar ao trabalho, seguir trabalhando até o final de semana, uma pequena folga no final de semana, retorno na próxima semana, visando alguns amistosos, alguns jogos importantes em agosto para preparação para o Sul-Americano, que classifica para as Olimpíadas. Uma etapa muito importante contra uma grande equipe, que é a Argentina, que fez uma Liga das Nações, talvez não ao seu melhor, na sua melhor condição, mas preparando o time para aquela que é a meta de todos os países nos seus continentes, que é a classificação olímpica, que, digamos, é o primeiro passo, o primeiro caminho, a primeira porta de entrada para classificar para as Olimpíadas de Los Angeles. Então, é seguir trabalhando, confiar no processo. As críticas, elas são, digamos, legítimas, né? Porque nós precisamos evoluir em muitas coisas, precisamos trabalhar, e a gente está fazendo, e a gente pode ter certeza que a autocrítica é muito maior do que a gente vem de fora. E certamente nós vamos seguir fazendo aquilo que a gente acredita que tem que ser feito. Há um longo processo pelo caminho, na nossa frente, nós vamos seguir firme.
1: O Campeonato Sul-Americano de Seleções de Vôlei Masculino será realizado no Maracanãzinho, no Rio de Janeiro, entre os dias 15 e 20 de setembro. O Brasil precisa conquistar o título da competição para se garantir de forma direta na disputa dos Jogos Olímpicos de Los Angeles 2028. E que tal a gente falar de basquete?
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1: E a seleção brasileira masculina segue marcando presença entre as potências do basquete mundial. Na atualização de julho de 2026 do ranking mundial da FIBA, a Federação Internacional de Basquete, o Brasil ganhou uma posição e agora ocupa o nono lugar, ultrapassando a Lituânia e permanecendo entre as 10 melhores do planeta. Esta é a melhor posição da seleção brasileira em quase 10 anos. A seleção brasileira vive um bom momento. Em 2024, o Brasil conquistou o torneio pré-olímpico disputado na Letônia e garantiu vaga nos Jogos Olímpicos de Paris 2024, onde chegou às quartas de final. Em 2025, foi a vez da conquista da FIBA AmeriCup. E mais recentemente, o Brasil encerrou a primeira fase das eliminatórias da Copa do Mundo de 27, somando 6 vitórias em 6 partidas. E voltando a falar de futebol brasileiro, o Flamengo anunciou a renovação de contrato do lateral Alexandro. O jogador de 35 anos acertou a extensão do vínculo até o final de 2027. E em depoimento concedido para o canal do Flamengo no YouTube, o camisa número 26 colocou a adaptação da família ao Rio de Janeiro

0: como fundamental para a renovação de contrato.
1: Esses 2 anos foram especiais. Posso dizer que até passaram rápido esses 2 anos, porque a vida aqui dentro do Flamengo é bem dinâmica. Então esses 2 anos foram especiais, não só para mim, mas para minha família também, que vieram morar no Rio de Janeiro, se adaptaram bem, estão felizes, estamos felizes. Então isso foi um ponto de partida também para essa questão da renovação. Mesmo sendo um grande clube, vamos continuar aí brigando por títulos, mas essa questão da família estar bem na cidade, para mim, é primordial.
0: Diretor de futebol do Flamengo, o português José Boto, falou da importância de Alexandro dentro do elenco rubro-negro.
2: Além da importância que ele tem em termos táticos e técnicos ainda de render bastante, há também uma importância daquilo que ele representa para o elenco em termos de coesão, união do elenco, de experiência nas situações, quando as situações não estão boas. São jogadores como ele que conseguem unir o elenco, e nós, quando pensámos na renovação dele, tivemos em linha de conta toda essa importância que ele tem, que vai muito além daquilo que as pessoas veem dentro de campo.
0: Aí, Bruno Mendes, realmente difícil, né, se adaptar ao Rio de Janeiro, ganhando mal e jogando no Flamengo, hein?
3: Aí realmente não vê. É pênalti sem goleiro, Alexandre. Agora, precisa ter sequência de jogos. Ele já está numa idade mais avançada, é um bom lateral, mas precisa ter uma sequência de jogos, preparar melhor fisicamente.
0: É isso. Valeu, Bruno Mendes, valeu, Brenda Balbi, Rui Franklin, a você que esteve conosco no Mundo da Bola. Fica por aqui, vem aí o Repórter Nacional com as últimas notícias no Brasil e no mundo. Uma ótima noite para você.

0: 6:30 no horário de Brasília.
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0: Olá, uma ótima noite para você que está sintonizado na Rádio Nacional em Brasília, São Paulo, Rio de Janeiro, Amazônia, Alto Solimões, São Luís e Recife. E também para você que nos acompanha em todo o Brasil, junto às emissoras parceiras da nossa Rede Nacional de Comunicação Pública. Eu sou Pedro Pontes e você vai ouvir a partir de agora as principais notícias desta segunda-feira, 20 de julho de 2026. O Brasil tem mais de 158 milhões de eleitores aptos a ir às urnas nas eleições gerais de outubro. Mulheres representam 52% do eleitorado e o maior grupo está na faixa etária entre 40 e 44 anos, aponta o Tribunal Superior Eleitoral. E mais.
2: Partidos políticos e federações partidárias já podem realizar convenções para escolher os candidatos às eleições 2026. O prazo termina em 5 de agosto.
3: Nova lei busca reduzir dependência externa do Brasil e estimular a produção nacional de medicamentos, vacinas e dispositivos médicos.
4: Preço da passagem aérea oscila 0,3% em junho e tarifa doméstica média chega a R$ 660 por trecho.
5: Pesquisa aponta que mulheres pretas, pardas e indígenas com baixa escolaridade têm os menores índices de atividade física no tempo livre.
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0: Antes de darmos início ao nosso noticiário, lembramos que, diante do período de defesa eleitoral, não serão veiculados conteúdos que possam caracterizar publicidade institucional. A medida se faz necessária para garantir o cumprimento

0: cumprimento das normas que regulamentam a comunicação de instituições públicas. O defeso eleitoral será encerrado em 25 de outubro. O número de eleitores cresceu 1,46% no país e agora 158 milhões de brasileiros estão aptos a votar em 2026. O Tribunal Superior Eleitoral divulgou os dados sobre o perfil dos brasileiros que devem comparecer às urnas em outubro. São 2 milhões de pessoas a mais na comparação com as eleições gerais de 2022. O repórter Jésio Passos tem mais detalhes sobre os dados apresentados pelo TSE. Boa noite, Jésio.
1: Boa noite, Pedro. Boa noite, ouvintes. Olha, Pedro, ao todo, 158.745.463 brasileiros vão escolher os próximos presidente da República, governadores, senadores, deputados federais e estaduais. A região norte apresentou o maior aumento, com alta de 4,37% do número de eleitores, com Roraima registrando o maior crescimento de mais de 9%. A região sudeste foi a única que teve queda no número de eleitores, com uma redução de cerca de 0,5%. Apesar disso, a região continua concentrando o maior eleitorado do país, com 41% de todos os votantes. O número de eleitores no exterior também teve alta de quase 32%, sendo que agora são 918 mil aptos a participar do pleito. Os maiores colégios eleitorais são os estados de São Paulo, Minas Gerais, Rio de Janeiro, Bahia e Paraná, concentrando juntos 52% do eleitorado nacional, Pedro.
0: Agora, Jesus, uma pergunta, se você me permite. As estatísticas do TSE também mostram maior densidade, ou melhor, diversidade étnica no eleitorado brasileiro. Quais são os dados divulgados?
1: Olha, Pedro, após 2022, a autodeclaração de raça ou cor passou a compor a base dos dados eleitorais, mas até o momento, pouco mais de 20% dos eleitores fizeram a autodeclaração. E do total, 62% se declaram negros, que reúne os pretos e pardos, 35% brancos, 0,88% indígenas e 0,70% amarelos. Os dados reforçam a manutenção da maioria do eleitorado feminino, representando 52%. Em termos de faixa etária, o maior grupo está entre 40 a 44 anos, sendo 10% do total. Os dados ainda mostram um envelhecimento do eleitorado no país, com aumento de votantes acima dos 60 anos, que passaram de 21% para 23,6% de todos os eleitores. É com você, Pedro.
0: Obrigado, Gésio. São 6 horas e 35 minutos. E começou hoje e vai até o próximo dia 5 de agosto o prazo para que partidos políticos e federações façam as suas convenções e apresentem os candidatos que vão disputar as eleições de outubro deste ano. Vamos saber mais com o repórter Osama El Gauri.
2: Partidos e federações partidárias precisam, nesse período, formalizar eventuais coligações e devem bater o martelo sobre os candidatos que vão disputar as eleições. O registro oficial das candidaturas definitivas deve ser apresentado à Justiça Eleitoral até 15 de agosto. No dia seguinte, 16 de agosto, começa oficialmente nas ruas e na internet a campanha eleitoral voltada aos eleitores. Já a propaganda eleitoral gratuita no rádio e na televisão tem início no dia 28 de agosto e vai até o dia 1º de outubro, de acordo com o TSE. O primeiro turno das eleições será realizado no domingo, 4 de outubro, das 8 da manhã às 5 da tarde, no horário de Brasília. Já nos locais onde houver o segundo turno, a votação acontece no dia 25 de outubro. Os eleitores vão escolher o presidente da República, governadores, senadores, deputados federais e estaduais e, no caso do Distrito Federal, deputados distritais. Da Rádio Nacional em Brasília, Osama El Gauri.
0: Outro prazo que também começou a valer hoje é para quem estiver fora do domicílio eleitoral solicitar o chamado voto em trânsito. O pedido poderá ser feito até 20 de agosto por eleitores em situação regular pelo autoatendimento eleitoral ou presencialmente em qualquer cartório eleitoral do país. A solicitação pode ser feita para o primeiro turno, o segundo turno ou em ambos os casos. Vamos falar agora sobre o setor aéreo. A maior parte das passagens aéreas vendidas em junho ficaram abaixo da média nacional. As informações são da ANAC, Agência Nacional de Aviação Civil. Pedro Lacerda está ao vivo e tem outras informações. Boa noite, Pedro.
3: Boa noite, Pedro. Boa noite, ouvintes. Segundo a ANAC, a tarifa média por trecho subiu 0,3% em relação a junho do ano passado e 3,1% na comparação com junho de 2024, já descontada a inflação pelo IPCA. O levantamento mostra que quase metade dos assentos vendidos no país, ou 47,2%, custou menos de R$ 500. Outros 6,3% das passagens ultrapassaram R$ 1.500. No total, cerca de 65% dos bilhetes ficaram abaixo da média nacional. O combustível de aviação foi vendido em média a R$ 5,66 o litro em junho, um salto de 57,6% frente ao mesmo mês do ano passado, sendo a alta do combustível um dos fatores para o aumento do preço das passagens aéreas. Vale lembrar que o QVA representa cerca de 33% do valor final do bilhete e é fortemente afetado por oscilações internacionais. A ANAC esclarece que o cálculo considera apenas o valor pago pelo transporte aéreo, sem taxas de embarque ou serviços extras, como bagagem e marcação de assento. Ficam de fora da conta passagens compradas com milhagem, tarifas corporativas ou descontos exclusivos para funcionários de companhias aéreas. Pedro, é com você.
0: Obrigado, este foi o meu xará Pedro Lacerda. E ainda falando sobre o setor aéreo, a movimentação de passageiros nos aeroportos do país foi de mais de 65 milhões de pessoas no primeiro semestre deste ano, 5,2% a mais do que no mesmo período do ano passado. De acordo com a ANAC, 50 milhões de pessoas viajaram dentro do Brasil e 15 milhões realizaram viagens internacionais no período. O Brasil agora tem uma nova legislação para desenvolver o parque industrial ligado à saúde. A medida busca utilizar o poder de compra do SUS para reduzir a dependência externa do Brasil e estimular a produção nacional de medicamentos, vacinas e dispositivos médicos. O repórter Gésio Passos está de volta e explica quais são as mudanças implementadas pela nova lei. Gésio, é com você.
1: Olha, Pedro, além do que você descreveu, a estratégia também permite a preparação do país em caso de pandemias e emergências em saúde, com fortalecimento dos laboratórios públicos. A lei que estabelece a nova Estratégia Nacional do Complexo Econômico Industrial da Saúde recebeu sanção presidencial nesta segunda-feira. O projeto foi aprovado pelo Congresso em junho. A norma torna permanente a parceria para desenvolvimento produtivo que busca transferir tecnologia entre entes privados e laboratórios públicos para a produção nacional na área da saúde. A legislação também institui o Programa de Desenvolvimento e Inovação Local, que destina recursos para inovação de alta relevância para o SUS. Também foi definido o critério de encomenda tecnológica, que irá financiar pesquisa de alto risco com possibilidade de contratação futura da solução pelo poder público. A nova lei também define critérios para classificação de empresas estratégias de saúde que precisam ter fábricas no país e que vão poder receber prioridades em processos regulatórios, facilitando acesso a linhas de crédito e outros incentivos. Com você.
0: Um estudo da Universidade de São Paulo aponta que mulheres de minorias raciais, como pretas, pardas, amarelas e indígenas, com baixa escolaridade, têm os menores índices de atividade física no tempo livre. Pesquisadores acompanharam o mesmo grupo de quase 1.000 pessoas ao longo de 10 anos e constataram cientificamente que o exercício físico durante o lazer é um privilégio de grupos mais favorecidos socialmente, como homens brancos, com maior escolaridade. A repórter Sara Kines fala ao vivo da capital paulista e traz outros detalhes para a gente. Boa noite, Sara.
4: Boa noite, Pedro. Boa noite, ouvintes. O estudo revelou que entre 2014 e 2024, a prática de atividade física cresceu entre a população de São Paulo, mas esse aumento foi consideravelmente maior entre grupos socialmente favorecidos. Andréia Miranda, nutricionista e pesquisadora da USP, ressalta que as desigualdades não apenas

0: existiram ao longo de uma década, como se tornaram ainda mais evidentes.
1: Nosso estudo mostra que a atividade física não é apenas uma escolha individual, ela também reflete as desigualdades, não é, que existem na sociedade. Então, sabemos que a prática da atividade física no lazer, ela depende de tempo livre, acesso a espaços adequados, segurança, recursos financeiros, oportunidades para se exercitar.
0: Além do fator econômico, a questão de gênero também foi determinante no resultado da pesquisa. Mulheres que acumulam jornadas duplas ou triplas de trabalho com o cuidado da casa e dos filhos
2: têm
0: ainda
2: Zema?
0: Menos tempo para
2: sua
0: lazer
2: cirurgia
0: e
2: foi
0: para
2: quê?
0: A prática
2: de
0: da atividade física. A desigualdade também está presente no acesso a espaços
2: Tirou
0: públicos
2: tudo.
0: Para a prática de exercícios físicos e políticas públicas
2: tirar,
0: poderiam
2: não?
0: reduzir
2: como
0: esse
2: é?
0: Abismo, como explica a pesquisadora Andréia Miranda.
1: O acesso aos espaços seguros, gratuitos, para a prática de atividade física são fundamentais para reduzir essas desigualdades. É preciso garantir que eles estejam presentes, sobretudo nas regiões mais vulneráveis da cidade, sejam seguros, sejam bem cuidados e sejam acessíveis também para mulheres, para idosos e para populações mais desfavorecidas.
2: Foi a Cefaz, que
0: os dados divulgados em artigo publicado em revista científica internacional da área de nutrição e atividade física também mostram que a diferença é menor quando se analisa a prática de exercício físico associada ao transporte urbano, como no caso das caminhadas. Porém, para os grupos mais desfavorecidos socialmente, caminhar para se deslocar não é uma ação pensada como forma de promover a saúde ou o lazer, mas uma necessidade relacionada à falta de acesso ao transporte público e à mobilidade urbana.
2: O Brasil agora tem uma nova legislação.
3: Obrigado,
2: para desenvolver
3: São
2: o parque industrial ligado à saúde.
3: Minutos.
2: A medida busca utilizar o poder de compra do Serviço Único de Saúde para reduzir a dependência externa do Brasil e estimular a produção nacional de medicamentos,
4: Repórter
2: vacinas
4: nacional.
2: E dispositivos médicos. A lei que estabelece
3: a nosso destaque internacional.
2: A lei que estabelece a nova estratégia nacional do complexo econômico industrial da saúde recebeu sanção presidencial nesta segunda-feira. O projeto foi aprovado pelo Congresso em junho. A estratégia também permite a preparação do país em caso de pandemias e emergências em saúde, com fortalecimento dos laboratórios públicos. A norma torna permanente a parceria para o desenvolvimento produtivo que busca transferir tecnologia entre entes privados e laboratórios públicos para a produção nacional na área da saúde. A legislação também institui o Programa de Desenvolvimento e Inovação Local, que destina recursos para inovação de alta relevância para o SUS. Também foi definido o critério de encomenda tecnológica, que irá financiar pesquisas de alto risco com possibilidade de contratação com possibilidade de contratação futura de soluções pelo poder público. A nova lei também define critérios para a classificação de empresas estratégicas. Que precisam ter fábricas no país e que vão poder receber prioridades em processos regulatórios, facilitando acesso a linhas de créditos
5: e o Irã deveria
2: facilitando acesso a linhas de créditos e outros incentivos.
5: Também hoje,
2: da Rádio Nacional em Brasília, Igésio Passos.
5: Fizeram um apelo contra a escalada nos conflitos. O porta-voz da entidade, Stefan Dujarric, pediu a retomada das negociações diplomáticas e enfatizou que ataques à população e à infraestrutura civil desrespeitam o direito internacional. No domingo, a Agência Internacional de Energia Atômica anunciou uma investigação sobre um possível ataque americano ao canteiro de obras de uma usina nuclear no Irã. Segundo a agência,
2: o Brasil agora tem uma nova
6: legislação para desenvolver o parque industrial ligado à saúde. A medida busca utilizar o poder de compra do Serviço Único de Saúde para reduzir a dependência externa do Brasil e estimular a produção nacional de medicamentos, vacinas e dispositivos médicos. A lei que estabelece
2: 6:47.
3: O assunto agora é a previsão do tempo.
2: A lei que estabelece a nova
3: O Instituto Nacional de Meteorologia emitiu alerta.
2: O Brasil agora tem
3: perigo para acumulados de chuva no
6: O Brasil agora tem uma nova legislação para desenvolver o parque industrial ligado à saúde. A medida busca utilizar o poder de compra do Serviço Único de Saúde para reduzir a dependência

0: externa do Brasil e estimular a produção nacional de medicamentos, vacinas e dispositivos médicos. A lei que estabelece a nova estratégia nacional do Complexo Econômico Industrial da Saúde recebeu sanção presidencial nesta segunda-feira. O projeto foi aprovado pelo Congresso em junho. A estratégia também permite a preparação do país em caso de pandemias e emergências em saúde, com fortalecimento dos laboratórios públicos. A norma torna permanente a parceria para o desenvolvimento produtivo, que busca transferir também foi definido críticos para produto produtivo, que busca transferir tecnologia entre entes privados e laboratórios públicos para a produção nacional na área da saúde. A legislação também institui o Programa de Desenvolvimento e Inovação Local, que destina recursos para inovação de alta relevância para o SUS. Também foi definido o critério
1: com possibilidade que irá financiar para o SUS. Também foi definido o critério de encomenda
0: tecnológica, que irá financiar pesquisas de alta
1: com possibilidade
2: No Nordeste, com possibilidade. A previsão é de chuva no litoral da região, com potencial para acumulados entre o litoral da Bahia e Sergipe.
1: Com possibilidade de
0: contratação futura de soluções pelo poder público. A nova lei também define critérios para classificação de empresas e estratégias.
2: Centro-Oeste do país, a previsão de pancadas isoladas no oeste de Mato Grosso e em parte de Mato Grosso do Sul. No Sudeste, a baixa umidade relativa do ar se estende.
1: A nova lei também
0: define critérios para classificação de empresas e estratégicas de saúde, que precisam ter fábricas no país e que vão poder receber prioridades em processos regulatórios, facilitando acesso a linhas de créditos e facilitando acesso a linhas de créditos e outros incentivos.
3: Da Rádio Nacional em Brasília, Gésio Passos. Rio de Janeiro anunciou hoje um plano estratégico para enfrentar temporais
1: e calor extremo.
3: A reportagem é de Tatiana Alves.
4: O fenômeno El Niño tende a ganhar força.
1: O Brasil
4: entre
1: agora
4: outubro
1: tem uma nova
4: e dezembro. A probabilidade é de 81%, com reflexos que podem resultar em aumento das temperaturas e mudanças no padrão das chuvas. A previsão foi feita nesta segunda-feira pela Prefeitura da cidade do Rio de Janeiro, durante coletiva sobre o esquema de prevenção, vigilância e resposta rápida montado para reduzir impactos. O prefeito do Rio, Eduardo Cavalieri, fala da força-tarefa empregada para lidar com eventuais imprevistos climáticos.
5: Com as subprefeituras envolvidas, a partir de uma estratégia única dos órgãos inteligentes municipais, a gente consegue, em muitos casos, eles reduzem os efeitos, eles minimizam os impactos, mas isso não significa que a nossa cidade vai deixar de viver momentos extremos com a chuva. Somos uma cidade de clima tropical úmido, com chuvas intensas, com calor intenso, e mais do que isso, chove em momentos concentrados.
4: Mais de 50 órgãos e entidades municipais atuam de forma integrada com monitoramento em tempo real para lidar com possíveis efeitos do El Niño. Entre as ações estão investimentos em infraestrutura, prevenção de alagamentos, contenção de encostas, ampliação de áreas verdes e medidas de combate ao calor extremo. Além disso, o planejamento reúne informações meteorológicas e indicadores de saúde para orientar as ações do poder público. A prioridade é proteger os grupos mais vulneráveis, como crianças, idosos e pessoas em situação de rua. O El Niño é um fenômeno provocado pelo aquecimento anormal das águas do Oceano Pacífico Equatorial. Essa alteração interfere no clima. No Brasil, pode provocar chuvas mais intensas no sul e períodos de seca no norte e nordeste. Da Rádio Nacional, no Rio de Janeiro, Tatiana Alves.
1: O Brasil agora tem uma nova legislação para desenvolver o parque industrial ligado à saúde. A medida busca
0: utilizar o poder de compra do Serviço Único de Saúde para reduzir a dependência externa do Brasil e estimular a produção nacional de medicamentos, vacinas e dispositivos médicos. A lei que estabelece a nova estratégia nacional do Complexo Econômico Industrial da Saúde recebeu sanção presidencial nesta segunda-feira. O projeto foi aprovado pelo Congresso em junho. A estratégia também permite a preparação do país em caso de pandemias e emergências em saúde, com fortalecimento dos laboratórios públicos. A norma torna permanente a parceria para o desenvolvimento produtivo, que busca transferir tecnologia entre entes privados e laboratórios públicos para a produção nacional na área da saúde. A legislação também institui o Programa de Desenvolvimento e Inovação Local, que destina recursos para inovação de alta relevância para o SUS. Também foi definido o critério de encomenda tecnológica, que irá financiar pesquisas de alto risco com possibilidade de contratação futura de soluções pelo poder público. A nova lei também define critérios

0: São de empresas estratégicas de saúde que precisam ter fábricas no país e que vão poder receber prioridades em processos regulatórios, facilitando acesso a linhas de crédito e outros incentivos.
1: Da Rádio Nacional em Brasília, Aigésio Passos. Aumentando a eficácia do combate à doença. Da Rádio Nacional em Brasília, Renato Ribeiro.
2: Chegou a hora de movimentar a nossa rede de comunicação pública no Pará. O Estado registrou quase 29 mil ocorrências de golpes virtuais somente no ano passado. Vamos conferir na reportagem de Gabriel Nascimento, da Rádio Cultura FM de Belém.
3: Olá, eu sou o seu novo gerente. Uma mensagem dessas no seu celular é um risco sério de ter seus dados e dinheiro como alvos de bandidos. Essa moça, que não quis se identificar, recebeu uma ligação de uma suposta gerente de banco dizendo que havia um saque indevido na conta. A criminosa tinha todos os dados dela.
4: A minha conta, o meu nome, tudo. E era difícil você não acreditar, né? Pergunta, e eu fui respondendo, e terminou esse final trágico.
3: A senhora que foi roubada pela fraude online recorreu ao advogado Rodrigo Prates, que destaca que o golpe em questão foi multifacetado.
5: Esse golpe envolveu tanto saques de conta bancária com transferências via Pix, também incidiu questão de compras em cartão de crédito, e nós temos aqui ainda operações bancárias muito fora do perfil da nossa cliente. Temos um empréstimo bancário que também foi realizado com desconto em conta, e isso mostra como os golpistas estão muito aperfeiçoados para enganar as pessoas.
3: Segundo a Segup, os golpes aplicados pela internet estão entre os crimes que mais se destacam no Pará, especialmente os casos de estelionato e tentativa de estelionato. Foram registradas 4.816 ocorrências em 2024, 4.693 em 2025 e 1.973 no primeiro semestre de 2026. Da Rádio Cultura FM de Belém, Gabriel Nascimento para a Rádio Nacional.
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2: Os jogadores da seleção espanhola de futebol foram recebidos hoje pelo rei Felipe VI em Madrid, como parte das comemorações pelo título na Copa do Mundo. André Luiz Mendes relembra os principais momentos da disputa e traz o balanço da competição.
7: A Espanha simplesmente congelou a Argentina. Desperdiçou muitos gols, mas com o de Ferran Torres na prorrogação, venceu por 1-0 e após 16 anos, conquistou o bicampeonato da Copa do Mundo. O péssimo esquema armado pelo técnico argentino Lionel Scaloni não só impediu que Messi jogasse, mas traduziu isso em números consideráveis. Até o fim da prorrogação, a Espanha tinha 20 finalizações contra apenas duas da Argentina, sendo que a primeira delas foi no segundo tempo da prorrogação. A maior força que a Espanha fez foi levantar a taça, que pesa mais de 6 quilos em ouro maciço, além de engordar a conta bancária dos jogadores, já que cada um deve receber em torno de 4 milhões e meio de reais pelo título. No retorno a Madrid hoje, os jogadores foram recebidos no Palácio da Zarzuela pelo rei Felipe VI. A Espanha ainda teve o goleiro Unai Simón eleito Luva de Ouro como melhor goleiro, o zagueiro Pau Cubarsí como melhor jogador mais novo da Copa, aos 19 anos, e o craque da Copa do Mundo foi o meia do Manchester City, Rodri. O francês que Mbappé deixou duas marcas, a de melhor goleador na história das Copas com 22 gols e de artilheiro desta competição com 10. A seleção brasileira ficou na 11ª posição, a pior desde 1966, atrás de seleções como Colômbia, Marrocos, Suíça, entre outras. A seleção brasileira volta a campo para dois amistosos na Austrália em setembro, dias 25 e 29, contra os donos da casa. Da equipe de esportes da Rádio Nacional, André Luiz Mendes.
2: 6 horas e 56 minutos. Na Paraíba, quilombolas se reúnem a partir de amanhã para celebrar as heranças e os costumes de comunidades do estado. É o 6º Festival da Cultura Quilombola. Confira os detalhes com Madison Euler.
8: Comunidades quilombolas da Paraíba se reúnem a partir desta terça-feira no município Dona Inês para celebrar suas heranças culturais e ancestrais, além de realizar ações de fortalecimento do turismo e da economia local ligadas às suas identidades e saberes. O Quilombo Cruz da Menina, localizado na zona rural de Dona Inês e certificado como remanescente quilombola pela Fundação Cultural Palmares, será palco até o próximo dia 25 de julho do 6º Festival de Cultura Quilombola. A programação

0: destaca a atuação dos moradores de cerca de 10 comunidades quilombolas paraibanas em setores como arte, moda, esporte, cultura e economia. Além dos anfitriões, participam do festival representantes de quilombos localizados em outras cidades. No primeiro dia de programação, a Cozinha do Quilombo realiza oficinas voltadas para receitas, técnicas e modos de fazer que foram preservados nas comunidades. Em outra frente, ao longo da semana, acontecerão as oficinas de trança nagô, capoeira, pife, artesanato e cerâmica. Destaque também para a programação do sábado, quando haverá forró pé-de-serra, desfile de moda quilombola, um painel com arranjos produtivos dos quilombos, além de apresentações de grupos de diferentes comunidades quilombolas da Paraíba. No último dia do festival, acontece a entrega da comenda ancestral Céu do Talhado para as cinco lideranças quilombolas femininas. A honraria homenageia a memória de Dona Maria do Céu Ferreira da Silva, a Céu das Louceiras, do quilombo Serra do Talhado, e reconhece essas mulheres por seu empenho no fortalecimento da cultura, da memória, dos saberes tradicionais e da resistência do povo do quilombo paraibano. O festival será encerrado com um cortejo guiado pelo grupo Pífano Pôr do Sol até o Mirante Cruz da Menina a partir das 5 da tarde. Da Rádio Nacional em São Luís, Madison Euler.
1: 6:59 em Brasília. O Repórter Nacional fica por aqui com trabalhos técnicos de Sanderson Freitas. Você pode conferir as nossas reportagens no site radioagencianacional.ebc.com.br. Nos siga também pelo Instagram, @RadioNacionalNotícias. A gente volta amanhã. Para você, uma ótima noite.
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3: Em Brasília, 19 horas.
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4: Olá, uma boa noite.
3: Boa noite para você que nos acompanha em todo o país.
4: Segunda-feira, 20 de julho de 2026.
3: Vamos aos destaques da Voz do Brasil.
4: Agora é lei. Brasil conta com a estratégia nacional do Complexo Econômico Industrial da Saúde.
3: A legislação estabelece diretrizes para a pesquisa, o desenvolvimento e a produção de medicamentos, vacinas e outras tecnologias para o SUS. Márcia Fernandes.
5: A lei prevê medidas para incentivar a produção nacional de insumos e fortalecer cadeias produtivas internas, com o objetivo de ampliar a capacidade nacional de resposta em situações de crise.
4: E ainda, cuidotecas, universidades públicas estaduais podem instalar espaço.
3: Edital apoia a implantação da estrutura responsável por abrigar a criança enquanto a mãe frequenta as aulas. Luana Karen.
6: O edital vai oferecer R$ 9.200.000 para que as universidades estaduais possam contratar profissionais, comprar material pedagógico e oferecer alimentação às crianças.
4: Tecnologia para ajudar no combate à violência contra a mulher.
3: Uma inteligência artificial auxilia quem procura o Ligue 180.
4: Quer saber mais sobre o assunto? Hoje nós conversamos com a Secretária Nacional de Enfrentamento à Violência contra Mulheres, Estela Bezerra.
3: Ela fala também sobre a importância do apoio para quebrar o ciclo de maus tratos.
7: Ninguém consegue fazer uma ruptura sozinho. Então, o primeiro movimento é uma mulher procurar alguém de sua confiança. O segundo movimento é procurar um serviço especializado.
4: Hoje, na apresentação da Voz do Brasil, Mariana Juman e Nazi Brum.
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4: O Brasil tem agora uma lei que regulamenta a produção de vacinas, medicamentos e insumos de saúde, voltada ao atendimento do SUS.
3: A medida consolida como política permanente instrumentos voltados ao fortalecimento da capacidade nacional de

0: desenvolvimento, produção e inovação em tecnologias estratégicas para o SUS.
1: A lei cria a Estratégia Nacional do Complexo Econômico Industrial da Saúde. A legislação estabelece regras para o país produzir tecnologia própria no setor. Na prática, o texto define critérios para a produção em solo brasileiro de medicamentos, vacinas, equipamentos de diagnóstico e ingredientes farmacêuticos que abastecem o Sistema Único de Saúde. O ministro da Saúde, Alexandre Padilha, disse que a estratégia quer fortalecer laboratórios públicos e ampliar o acesso da população a tecnologias estratégicas de saúde.
2: É preparar o Brasil cada vez mais para respostas em emergência em saúde, dar uma previsibilidade importante para as empresas privadas investirem, dar uma outra dimensão para o que é o setor da saúde, tanto naquilo que é os compromissos de garantir o atendimento à nossa população, quanto da saúde, quanto setor econômico.
1: A lei prevê medidas para incentivar a produção nacional de insumos e fortalecer cadeias produtivas internas, com o objetivo de ampliar a capacidade nacional de resposta em situações de crise, como destacou o ministro do Desenvolvimento, Indústria, Comércio e Serviços, Márcio Elias.
3: A pandemia mostrou isso para o mundo, a indesejável dependência de um continente ou de alguns países do fornecimento do que é essencial na área da saúde. Acho que a sanção do nosso PL 2583 hoje retoma essa tradição do país, do Brasil, na vanguarda do desenvolvimento do complexo econômico e industrial da saúde.
1: A estratégia também prevê mecanismos para a transferência de tecnologia entre instituições privadas e laboratórios públicos. Entre os projetos previstos estão o desenvolvimento de insulina glargina com produção integral no Brasil e de uma vacina contra o vírus sincicial respiratório associado a casos de bronquiolite. Reportagem Márcia Fernandes.
4: Empresas de revenda de ingressos devem ser transparentes com o consumidor sobre o seu papel.
0: Caso isso não aconteça, elas podem ser alvo de medidas cautelares, entre outras determinações.
4: É o que vamos ouvir agora na reportagem de Gabriela Noronha.
5: Quando você vai comprar um ingresso para um show ou teatro, por exemplo, pode acabar recorrendo a páginas na internet que fazem a revenda desses tickets. Mas essas plataformas precisam respeitar os direitos do consumidor. Se isso não ocorrer, ficam sujeitas a medidas cautelares do governo. É o caso de uma empresa que começou a ser investigada nesta segunda-feira por falta de transparência e insuficiência de informações essenciais ao consumidor, como detalhou Ricardo Morishita, secretário nacional do Consumidor.
6: Muita gente acaba contratando, mas não sabe que se trata de um mercado secundário. E claro, tudo isso leva a uma potencial indução do consumidor ao erro, a acreditar que está adquirindo o ingresso pelo canal oficial. Acho que isso é ruim para todos. É importante que o consumidor saiba, não seja enganado, não possa ser induzido a erro, garantir a informação e depois a própria boa-fé.
5: Como medida cautelar, a Senacom determinou que a plataforma passe a indicar de forma clara e destacada ao longo de todo o processo da venda que não constitui um canal oficial de venda dos eventos, que os ingressos são ofertados por terceiros e que podem ser vendidos por preços superiores aos dos canais oficiais. Em caso de não cumprimento da medida, a empresa poderá ser multada em R$100 mil por dia. Vitor Oliveira Fernandes, secretário nacional de Direitos Digitais, mencionou outras possíveis fraudes que fazem parte da investigação.
7: Uma outra preocupação também surge nesse monitoramento de mercado.
8: Tudo calminho.
7: Cada vez maior de robôs.
8: Frank me disse que você é o cara.
7: Verdadeiramente,
8: então, se você mandar aqueles baixos,
7: robôs que conseguem adicionar ingressos ao carrinho em milissegundos, que conseguem ocupar posições melhores nas filas dos ingressos.
8: Manda deitar.
7: E que conseguem até fazer um check-out automatizado. Bastante rápido, de modo que o consumidor se torna dependente desse mercado secundário.
5: Lembrando que a Procon em todos os estados do país para a proteção e defesa dos direitos do consumidor. Além disso, é possível utilizar a plataforma consumidor.gov.br para registrar denúncias e reclamações. Reportagem Gabriela Noronha.
0: E durante a Copa do Mundo da FIFA 2026, o Ministério da Justiça e Segurança Pública participou da Operação Cartão Vermelho, realizada simultaneamente em 9 países.
4: A ação foi coordenada pelo Departamento de Justiça e pela Agência de Investigação.

0: ações de segurança interna dos Estados Unidos para combater a pirataria digital e física.
1: No Brasil, a atuação com
2: um avião cheio de passageiros apareceu no fundo do mar, mas nenhuma gota de água entrou na cabine. Os passageiros agradeceram por ficarem a salvo, mas não sabiam que o avião estava a 100 metros abaixo do oceano. O oxigênio na cabine logo se esgotaria, mas o que era ainda mais assustador era que o equipamento de comunicação do avião não conseguia captar nenhum sinal, o que significava que eles não podiam pedir ajuda. Com o passar do tempo, os passageiros entraram em pânico. Alguns choraram de desespero, outros desmaiaram pela falta de oxigênio. A situação só piorava. O capitão pensou que era melhor tentar escapar do que esperar. Então ele tomou uma decisão: mandar o receptor para a superfície e enviar um sinal de socorro. Somente assim os passageiros teriam uma chance de sobrevivência. Mas a uma profundidade de 100 metros, havia muita pressão da água. O perigo era enorme. Então o copiloto interviu para completar a missão. Os dois tomaram precauções e fecharam a porta da cabine para evitar a entrada da água do mar. Mas não era tão simples como parecia. O capitão tentou abrir a porta eletricamente, mas no momento seguinte, ocorreu um curto-circuito. Enquanto tentava consertar, uma súbita onda de água pressurizada entrou pela porta. Um avião cheio de passageiros apareceu no fundo do mar, mas nenhuma gota de água entrou na cabine. Os passageiros agradeceram por ficarem a salvo, mas não sabiam que o avião estava a 100 metros abaixo do oceano. O oxigênio na cabine logo se esgotaria, mas o que era ainda mais assustador era que o equipamento de comunicação do avião não conseguia captar nenhum sinal, o que significava que eles não podiam pedir ajuda. Com o passar do tempo, os passageiros entraram em pânico. Alguns choraram de desespero, outros desmaiaram pela falta de oxigênio.
3: Desculpa, já tá fechado. Eu sinto muito.
4: Me desculpe incomodar, mas eu fui e voltei 3 vezes e não consigo achar esse endereço aqui. Os prédios não têm números?
3: É, isso aqui é muito complicado. Gatinha, é bem perto daqui, é só uns quarteirões pra lá.
4: Foi o que eu pensei, mas eu continuo indo e voltando.
3: Sabe, essa vizinhança não é a melhor, ele lá não é longe. E se eu te acompanhar?
4: Seria ótimo.
3: É? Tá bom. Vamos lá?
5: A medida beneficia moradores de cidades do Amazonas,
3: bom,
5: Roraima, Paraná, Sergipe, Paraíba
3: é esse.
5: E Rio Grande do Norte.
3: Mas não gostei da cara, não.
5: Por eventos como estiagem e enchentes.
3: E se a gente
5: essa
3: entrar junto?
5: Para a Voz do Brasil. Estão abertas as inscrições para o Prêmio Brasil que Alimenta.
3: Oi?
5: Até o dia 31 de julho.
6: A iniciativa vai reconhecer 40 ações...
3: Desculpa, já está fechado.
6: ...ações da sociedade civil.
7: Boa
6: para
7: tarde,
6: o combate à fome.
7: Podem há uma proibição de armas na cidade.
5: Que estejam em funcionamento há pelo
7: aqui.
5: Menos 3
7: podem
5: anos.
7: Podem pegar de volta quando sair.
2: Perdoe a pergunta, mas como conseguem se vestir assim com tanto luxo?
6: De 700 mil reais
7: são
6: distribuídos entre as 20 melhores iniciativas.
5: O edital
2: tem muito assistente
5: para um
2: lugar tão pequeno, né?
5: Qual
8: a história dele?
5: MDS.
2: Ah, ele é meu empregado, ele
6: as mulheres têm agora
2: é
6: um novo aliado na luta contra a violência.
2: Salvei a vida dele em Xangai.
6: 180.
5: É um robô atendente
2: é
5: que vai trazer prontamente informações sobre
2: não
5: os direitos das mulheres,
2: de entregar
5: legislação
2: as armas,
5: e serviços
2: de
5: da rede de atendimento.
2: Alguma.
6: A
2: lei
6: ferramenta de inteligência artificial vai fazer uma curadoria diária da base de informações utilizadas pelas atendentes da Central de Atendimento à Mulher.
5: Mas o atendimento humanizado,
2: Sheriff,
5: em que as vítimas podem conversar diretamente com uma pessoa, vai seguir. E nós conversamos
2: olha,
5: sobre isso
2: muito
5: com
2: feliz
5: a Secretária
2: de poder
5: Nacional
2: cooperar,
5: de Enfrentamento
2: não posso
5: à
2: dizer
5: Violência contra as Mulheres,
2: dos meus compadres Bezir, atrás de vocês. Boa tarde, cavalheiro.
9: Três filmes apocalípticos que você precisa ver. O Paradoxo Cloverfield.
5: Do Ligue 180.
9: A Hora da Escuridão.
5: Como é que ele funciona?
9: Conexão
5: o que ele oferece
9: mortal.
5: De novo para as mulheres.
9: Três filmes apocalípticos.
10: O Chatbot, primeiro, um prazer estar aqui. Uma saudação a todo mundo que está nos ouvindo, nos assistindo. O Chatbot é mais uma tecnologia. Ela é desenvolvida muito pelo tempo do mercado. Mas a tecnologia também pode ser
11: sentir sua falta, Salazar.
12: Meu Deus, e esse cabelinho? Não, eu não curti. Não, nem um pouco.
10: Meio de acesso para que as mulheres em situação de violência elas possam acionar a Central 180.
12: Se não for incômodo, pode me dar uma ajudinha?
10: Ou seja, para que ela tenha uma acolhida.
7: De que clã você é?
10: Sobre a situação de violência que ela
7: está vivenciando.
12: Eu não entendi.
10: A violência contra as mulheres ela tem várias tipologias. O Brasil ainda não tem uma imersão, uma compreensão dessas várias tipologias, mas elas oprimem mulheres em todo o tempo.
7: Espera aí, filho.
10: E aí o
7: norma bota, da casa.
10: Inclusive, dialoga com a juventude e traz mais uma opção, mas ela não tira a humanização do serviço no atendimento.
7: Quer dizer que com um robô, o atendimento humano serve, né? A beleza ainda
8: recebem atendimento humanizado.
11: Olhe para esta cena cheia de tensão. Dois doberman estão tentando intimidar
13: o chatbot,
11: um pitbull.
13: Pode estar sentado numa inteligência artificial,
11: outro o encara
13: mas ela
11: com uma atitude desafiadora, como se estivesse
13: caso,
11: procurando
13: tá
11: confusão. O pitbull, embora forte, demonstra prudência. Ele permanece imóvel sem reagir, claramente incomodado com a provocação.
13: Imediatamente você pode recorrer a um atendimento humanizado,
11: caminhando silenciosamente, mas com presença. Ele não late, não se agita, apenas observa. E isso basta. Os Dobermans olham para ele de soslaio, percebendo sua energia, e imediatamente se acalmam. A atmosfera esfria como por mágica.
13: Todo mundo devia nas histórias se ligar, porque tem muito amigo que vai pro baile dançar.
14: A Van não quer que você saiba.
13: Um grande painel, 22% das procuras do Ministério das Mulheres são justamente pelo 180.
15: É outra sem vergonha, quer ver?
8: E outras ferramentas, como o WhatsApp, por exemplo, né? Como é que ele pode ser acessado por quem queira orientações?
15: Ela evita o Silvio Santos?
13: Olha, o 180, ele já tinha o WhatsApp implementado. O WhatsApp é uma linha direta. Depois que a gente fazia o atendimento direto, humanizado, ainda se perguntava se você queria receber alguma informação.
16: Bem, senhoras e senhores telespectadores de todo o Brasil, está ao lado
13: em que a gente acessa qualquer mulher. A gente prioriza o sigilo da informação. Muitas vezes as mulheres podem receber o telefone monitorado. Isso pode ser uma situação de risco. Mas o WhatsApp
16: bem, mas você sabe que se eu levantei dessa cadeira, pelo menos seisinho eu vou levar.
13: 180, e ele também pode ser acessado através da nossa página com um cozinho que dá disponibilidade ao 180.
14: Agora, as atendentes do Ligue 180, elas passam por uma qualificação, né, específica para prestar esse tipo de atendimento. O que está incluído na preparação delas?
13: Olha, desde a taxonomia, porque a gente tem violência, desde violência vicária, que recentemente foi reconhecida como uma tipologia própria de crime, até a violência patrimonial, a violência psicológica, são tipologias de violência.
11: O comando
13: que às vezes
11: é curto
13: difícil de você identificar. Muitas mulheres
11: não mexem em francês. Ou o nosso comando
13: que
11: fica.
13: Vivem aquele tipo de violência.
17: Amigo,
13: na medida
17: duas cervejas,
13: que
17: por favor,
13: tá?
17: Só um minuto. Eu vou lá embaixo trocar o barril.
13: Então, todas essas atendentes, elas são.
14: Chega de pescar qualquer internet. Nesse São João, mude para Tim Ultra Fibra. E
18: quem é a cabeça da família?
19: Elas papai. Têm uma
18: então é o papai que manda na casa?
19: É na verdade, a mamãe é o pescoço. O pescoço vira a cabeça
18: da família. Então é a mamãe que manda na família?
19: Foi você que disse.
13: Então elas têm uma retaguarda de psicologia, de atendentes, né, e fazem grupos de conversar sobre esse tema. E agora nós estamos inaugurando uma especialização para que elas tenham uma melhor qualificação, mas também um reconhecimento acadêmico de que elas são profissionais especializadas no atendimento das mulheres em situação de violência.
14: Só para a gente esclarecer, a senhora mencionou a violência vicária, que é um tipo novo, né, um tipo penal.

0: atingir a mulher, né?
1: O agressor praticante de violência doméstica, ele nunca só viola as mulheres.
2: Com licença,
1: ele viola
2: boa tarde,
1: os filhos,
2: aceita?
1: Ele agride. Opa, a sogra, que é isso? Ele agride
2: então,
1: os cunhados. Onde é
2: você passar nesses teus cabelos dourados? Tu não tá vendo que a carne não persegue, é? Vai.
3: Filhos, vou lembrar disso aqui na hora de pagar os 10%,
1: tá? De ofender.
2: Como assim lembrar dos
1: 10%? Às vezes me der um tapa,
3: agora que trazer a conta,
1: dói,
3: eu vou lembrar
1: mais se você bater no meu filho.
2: Não,
1: mas
2: brinca não, tem 3 filhos pra criar.
3: Não, vai no circo.
1: Nós acompanhamos, foi aquele caso de Tales Machado, aqui no estado de Goiás, onde executou os dois filhos e ainda construiu através, se suicidou, mas antes disto construiu a narrativa de que a ex-esposa ou a mãe das crianças é que era responsável por tudo aquilo e ela, por conta disso, não conseguiu sequer acompanhar o velório dos filhos.
4: Secretária, o Ministério das Mulheres também apresentou recentemente em Salvador as diretrizes nacionais das Casas da Mulher Brasileira. O que, que elas estabelecem sobre esse serviço?
1: A atualização das diretrizes era uma necessidade. A casa está fazendo 10 anos. A primeira casa foi inaugurada ali em 2015, né, no estado de Mato Grosso do Sul. Durante esses 10 anos, muita coisa mudou, inclusive de legislação. Nós temos muita tecnologia que avançaram durante essa década e era necessário fazer um alinhamento. Hoje temos 13 casas, uma
5: veja só, assim que essa garota
1: casas,
5: descobriu que uma forte tempestade e uma chuva intensa estavam prestes a chegar, ela imediatamente saiu de sua van de luxo e prendeu novamente sua cozinha portátil ao veículo. Depois de se certificar de que a cozinha estava completamente suspensa no chão, ela voltou rapidamente para dentro da van, fechou a porta, recolheu a escada telescópica e fechou todas as janelas.
1: Ela até junta no mesmo espaço, poderes como o poder executivo, o poder do sistema de justiça e judiciário, lá funciona a vara de família, lá funciona o Ministério Público, mas também

0: Secretaria de Segurança Pública com a Delegacia Especializada da Mulher, o serviço psico
1: fazendo o que aí, moço?
0: Que ali, atende aí. Lá dentro,
2: tá vendo ali? Ali que é relacionamento.

0: Não.
1: Agora, secretária, Toro. Acho que a pergunta mais importante da nossa entrevista é essa que vem agora. Uma mulher que esteja nos ouvindo e que se reconheça numa situação de violência, mas que tenha dificuldades em sair dessa situação,
2: você sabe,
1: seja por motivos financeiros ou quaisquer outros, como é que ela pode começar a pedir ajuda? A gente falou fora, aqui de casa da mulher brasileira, de 1970, mas por onde ela começa?
3: Meu negócio não é contigo, não.
4: Olha, geralmente
3: a mulher que
4: vive
3: em
4: situação de violência, ela nega que vive em situação de violência, essa negação vai de 3 a 10 anos.
3: Mais nada, hein?
4: Se ela tem um ciclo de amizade dela e uma forma de pedir que a mulher recorra a alguém, um agressor que vive dentro de casa, que ameaça constantemente...

0: conheça, alguém que ame e respeite ela verdadeiramente, para ela poder compartilhar dessa situação que ela vive. Geralmente, o primeiro ciclo de apoio vem das amigas e da família. Quando você não encontra essa possibilidade, é preciso procurar ou a delegacia, ou o centro de referência da mulher, ou mesmo a casa da mulher.
1: Ia ser café da manhã, almoço, janta. Geralmente as mulheres só conseguem.
2: Como assim? Quando eu passo galinha aqui, tu nem come, Flávio.
0: Já não ameaça mais só a vida dela, ameaça a vida dos filhos. Então as mulheres conseguem fazer uma ruptura.

0: vivem em situação profunda de isolamento.
1: Patroa, você quer me liberar agora pra almoçar ou quer que eu como aqui na frente dos clientes?
0: Sozinho, ninguém consegue fazer uma ruptura sozinho. Então,
2: ô, patroa, você quer me dar uma folga amanhã ou posso colocar um atestado de 5 dias?
0: O segundo movimento é procurar um serviço especializado.
3: Irmãos em Cristo Jesus, estou aqui para dar uma notícia para vocês.
0: Sendo oprimida por violência patrimonial, ela também deve pedir ajuda.
3: Uma bênção para você ou para alguém da sua família ou alguém que você conhece.
0: Nessa situação.
3: Veja bem, se você ainda não recebeu, você vai receber.
0: Saúde, ela também pode pedir ajuda ao serviço de saúde para poder fazer a ruptura da violência sozinha.
1: Meu Deus, Andressa vai me matar.
4: Nós conversamos com Estela Bezerra, secretária nacional de enfrentamento à violência contra as mulheres. Muito obrigado, secretária.
1: Meu Deus, Andressa vai me matar. Meu Deus do céu, tu me perdoa, acabei batendo na bunda do Will. Hoje tem, hein?
5: Conciliar os estudos e a maternidade é uma missão desafiadora para muitas mães que ocupam as universidades.
6: Mas nas cuidotecas, as mães podem deixar seus filhos na hora das aulas.
5: O serviço já é oferecido em universidades federais e agora está aberto para universidades públicas e estaduais.
6: As interessadas têm até o dia 15 de setembro para se inscrever em edital do Ministério das Mulheres.
7: Um espaço público, seguro e gratuito, onde crianças de 3 a 12 anos de idade são acolhidas enquanto os responsáveis, principalmente as mães, estudam. Assim, é a Cuidoteca, serviço oferecido em universidades federais como a de Brasília. Na UNB, a iniciativa teve início no começo deste ano e atendeu 23 crianças no período noturno. Para o segundo semestre, 40 vagas serão oferecidas. A coordenadora pedagógica da Cuidoteca da UNB, Letícia Teles, falou sobre a receptividade do serviço.
8: Promoveu ali um espaço onde a criança pode ser criança, porque eles podem realmente brincar.
9: Posso andar sem Wi-Fi?
1: Vai se ferrar.
9: Moço, só tem sem Wi-Fi.
1: Vai se ferrar.
9: Assim, mãe, que guria mal educada. Sarena, sai daí.
7: Mas escondido para universidades estaduais.
9: O edital
10: tô na praça de alimentação aqui, tá vendo?
9: Tô
10: na praça de alimentação aqui, tá vendo? Ah, eu e minha namorada aqui, a amiga dela.
7: Contratar profissionais, comprar material pedagógico e oferecer.
10: Nós vamos comprar aqui um energético aqui, que nós estamos com fome, tanto andar já. Aí, ó, tá me ajudando aqui, ó. Isso. Tô na praça de alimentação.
11: Bora cuidar, Samuel, com o dia de vacina e o postinho vai fechar. Oi. Ah, meu filho, obrigado, vamos já esquecendo.
7: Para manter o serviço.
12: Segundo Juliana Collins, coordenadora geral de
11: Mas eu conheço o filho que eu tenho, não tomei.
12: E eu conheço minha mãe e o remédio estava na
13: Vídeo viraliza após mulher não gostar da resposta da filha.
14: E a gente conseguiu aqui.
2: Quem você salvaria? Sua mãe ou seu pai?
14: É suficiente para abarcar todas as universidades estaduais. E o que a gente quer é que cada vez mais cresça essa cultura da biblioteca. A gente interpreta como um dos pontos cruciais.
13: Vídeo viraliza.
15: Uma freira pode receber um elogio que é bonita? Como você não

0: pode assim vai descer.
1: Não, quem vai descida, não. Na verdade, eu acho bom. Quem não gosta de um elogio...
0: Você separa quem está interessado que você leve essa pessoa para os caminhos de Deus ou quem está querendo te tirar dos caminhos de Deus?
1: Algumas pessoas já me pediram em casamento.
2: Por 12 meses. Reportagem Luana Karen.
3: E além do edital para as universidades estaduais, seguem abertas até o dia 1º de agosto as candidaturas para a chamada Estratégica Unicuidotecas.
4: É, nesta chamada, o Ministério da Educação, em parceria com o Ministério do Desenvolvimento e Assistência Social, Família e Combate à Fome, vai selecionar 50 universidades federais para a implantação de espaços gratuitos de acolhimento infantil nas instituições.
3: Os espaços visam atender filhos de alunos, professores, servidores técnicos e trabalhadores terceirizados.
4: Cada universidade federal selecionada terá capacidade para atender 40 crianças simultaneamente.
3: O envio das propostas deve ser feito por meio eletrônico. Os detalhes estão disponíveis em gov.br/net.
4: O transporte aéreo brasileiro registrou 65 milhões e 200 mil passageiros no primeiro semestre deste ano.
3: De acordo com o relatório da Agência Nacional de Aviação Civil, a ANAC, mais de 50 milhões nos voos domésticos e 15 milhões nos voos internacionais.
4: Só no mês de junho, o total de passageiros chegou a 10 milhões e 300 mil pessoas.
3: O transporte de carga nos aeroportos brasileiros registrou o crescimento de janeiro a julho deste ano.
4: Foram mais de 673 mil toneladas transportadas em níveis nacionais e internacionais.
3: E essas foram as notícias do governo federal.
4: Uma realização da Secretaria de Comunicação Social da Presidência da República.
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4: Fique agora com as notícias do Poder Judiciário e do Congresso Nacional. Boa noite.
3: Boa noite e até amanhã.
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7: A empresa que você trabalha fala mal de você?
8: De mim, de você, do dono. No meu trabalho não existe discriminação.
6: A
7: empresa que você trabalha.
6: Sobre o eleitorado brasileiro.
9: TST entende que CNPJ ativo não basta para provar que a empresa continua em operação.
6: Boa noite, eu sou Arthur Filho.
9: E eu sou Walter Lima.
6: O presidente do STF e do CNJ.
10: O que está acontecendo?
6: Edson,
10: eu tô levando ela para casa. Não vai a lugar nenhum com você.
6: O fortalecimento da cooperação entre tribunais constitucionais.
11: Quer tirar a mão do meu filho?
6: Proteger a democracia.
11: A manifestação ocorreu durante reunião com
12: o. Esse é o namorado da minha mãe, o cliente.
11: Presidente do Tribunal.
13: O que podemos fazer por você?
14: Eu vim aqui buscar a
13: Verônica Ferreira.
15: Ao abrir o encontro,
13: você quer ir com esse homem?
15: Que a relação entre os dois tribunais deve
16: ser. Quem se acha burro, fica em pé.
15: E voltada à construção de uma agenda comum para os próximos anos.
17: Você se acha burro, João?
18: Não, mas fiquei com dor de ver a senhora em pé sozinha.
17: Quem se acha?
15: Se der mais um passo, eu atiro. O presidente do STF ressaltou que as democracias constitucionais enfrentam desafios comuns em diferentes partes do mundo, especialmente diante do avanço de movimentos autoritários que buscam enfraquecer as instituições por dentro.
19: Harry Harold,
15: os tribunais constitucionais
19: ocupam posição central
15: na preservação do Estado Democrático de Direito e defender o fortalecimento da cooperação.
19: Deixa eu perguntar como é que fala assim, ó,
15: constitucionais da FIFA, para compartilhar experiências e consolidar referências democráticas
19: apoiar vocês,
15: capazes
19: entendeu?
15: De enfrentar é tendências da FIFA, como é que fala assim, autoritárias observadas
19: em diversos de la FIFA.
15: Países.
19: Hito de la FIFA? Meu amor, tem um amigo meu perguntando assim, ó, para ele aprender também, como é que fala? Só tem três estrelas em espanhol, como é que fala?
18: Pergunta para ele quando foi a última Copa que ganharam.
19: Em português ou espanhol?
20: Mais de 158 milhões de brasileiras e brasileiros estão aptos a votar no dia 4 de outubro, primeiro turno das eleições. São Paulo, maior colégio eleitoral do país, reúne mais de 34 milhões de eleitoras e eleitores, representando 21,48% do total.
18: Quem? Você tá beijando aí!
20: Rio de Janeiro, o eleitorado do exterior é quase 929 mil. A maioria do eleitorado tem entre 40 e 40 44 anos, com mais de 15 milhões de pessoas. Os dados também revelam avanços no preenchimento da autodeclaração de raça, tornando o cadastro eleitoral mais diverso e reduzindo significativamente o número de registros sem essa informação.
6: CNPJ ativo não basta para provar que a empresa continua em operação, segundo o TST.
5: Integrante da Comissão Interna de Prevenção de Acidentes e de Assédio pretendia usar o dado para assegurar a estabilidade.
20: O trabalhador alegou que a empresa continuava funcionando, já que o CNPJ da instituição sediada em...

0: Olha, de quem eu me livrei.
1: O importante é que eu vitorei.
0: Ah, é. Pelo menos eu arrumei o que tem Hilux, que tem carro, que tem mansão, que tem muito dinheiro. Sim, meu amor.
1: Vitorei ele também.
0: Quem que minha irmã falou que você não
1: tá? Torei sua irmã também.
0: Você não
1: tá? Até sua mãe eu torei.
0: Quem? Você é um monstro. Olha, de quem eu me livrei.
2: Que faltaram na sessão.
3: Os advogados pediram o cancelamento do júri e justificaram a ausência, alegando que a promotora responsável teria publicado nas redes sociais um vídeo sobre o crime, o que comprometeria a imparcialidade do julgamento. Mas a Justiça do Rio Grande do Sul aplicou uma multa de 10 salários mínimos. Na sexta, turma do STJ, o ministro relator Sebastião Reis
4: observou que os advogados poderiam ter questionado sua responsabilidade em juízo pelos meios processuais adequados.
3: No entanto, nessa situação já estava em vigor a lei que revogou a aplicação da multa por abandono de causa. E segundo o ministro, após essa mudança legislativa, eventual falta deve ser apurada exclusivamente pela ordem dos advogados.
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9: Brincadeira, mas sério, se você tá aqui é porque você passou da hora de voltar a sorrir.
10: Tudo bem?
11: Você tem um pacagato?
12: Está no ar.
10: A abraçadeira de nylon temos Senado. Vários tamanhos.
13: Eu sou o Beto
10: tudo Pinheiro. Bem? Posso te ajudar?
13: E
10: tudo bom?
13: São os destaques de hoje do Jornal
10: Depende,
13: do Senado,
10: né?
13: Que começa
10: lá
13: é
10: ele,
13: agora.
10: Mas trincha a gente tem, é isso mesmo que tá procurando?
13: A autonomia do Banco Central e novas regras para a saúde avançam na CCJ.
10: Tem macho fêmea?
13: Jovens que saem de abrigos podem ganhar cotas no ensino federal.
10: Oi, tudo bem? Posso te ajudar?
13: Eleitores com deficiência ou mobilidade reduzida terão direito a transporte gratuito.
10: Oi, moça, tudo bem? O que tu procura hoje?
11: Tem bico pra aquecer pinto.
13: Boa noite. A Comissão de Constituição e Justiça aprovou neste primeiro semestre a proposta de emenda à Constituição que busca assegurar um orçamento próprio e autonomia operacional ao Banco Central. A CCJ ainda votou outras duas mudanças na Constituição para assegurar jornada de 36 horas semanais para enfermagem e aposentadoria diferenciada para agentes comunitários de saúde e combate às epidemias.
14: Repórter Bruno Lourenço.
15: Como é que fala taça em espanhol? Emenda à Constituição aprovadas na Comissão de Constituição e Justiça transforma
14: mas Copa não é a Copa do Brasil?
15: Não é um jogo de futebol, não é a Copa? Especial,
14: tipo
15: uma
14: competição?
15: Técnica, administrativa,
14: Copa?
15: Orçamentária e financeira. O relator, senador
14: como é que fala
15: Clima
14: criança?
16: Chão perdido, é um burger de bacon, a McNest que só tem no bravo, o S é smoke jam.
17: Faz segurança, traz muita segurança para todos nós.
15: Já a PEC que assegura o direito à aposentadoria diferenciada de agentes comunitários de saúde,
14: que
15: de combate às endemias,
14: de agentes cientistas
15: de saúde.
14: Então quer dizer que você tá enjoado de mim, é? Como que eu vou enjoar de uma coisa que eu como uma vez por mês?
15: Quer, mano? O senador Irajá, do PSD do Tocantins, e destacou o papel desses profissionais na política da saúde.
18: Um reconhecimento, um trabalho histórico, dedicado por toda uma vida a essas pessoas que são brasileiros e brasileiras, que são, como eu costumo dizer, o SUS do Brasil de carne e osso.
15: Outra proposta de emenda à Constituição aprovada na CCJ vincula o piso salarial da enfermagem a uma jornada máxima de trabalho de 36 horas.
19: 1.600 que eu estava devendo, mais 1.500.
13: O Senado aprovou e enviou para a sanção presidencial um projeto que cria regras para as parcerias entre escolas e pontos e pontões de cultura. A proposta pretende ampliar o acesso de estudantes a atividades culturais e fortalecer a integração entre educação e cultura. A iniciativa estabelece requisitos

0: para a celebração dessas parcerias e busca incentivar ações culturais no ambiente escolar. Os detalhes na reportagem de Márcio Macurana.
1: Pontos e pontões de cultura são associações
2: sem fins lucrativos
3: com atividades culturais. Meu Deus do céu, cara, mas que impressionante. Eu fico impressionante.
1: Hoje essas associações já podem fazer parcerias com redes de ensino superior, técnico e básico. Mas o projeto define critérios.
3: Tá esperando ele se apresentar?
1: Não, o texto achando, aprovado não, no
3: meu Deus, eu tô vendo ele daqui! Sai, deixa que eu pego.
1: E aí, alemão? PT de Pernambuco. Opa. Apresentou na Comissão de Educação. Ele resumiu os pontos principais da proposta.
4: Esta proposição inova ao estabelecer duas balizas essenciais que a legislação vigente não contempla. A exigência de que a parceria seja consonante com a proposta pedagógica de cada escola, preservando assim a autonomia escolar, e a prioridade para pontos e pontões de cultura situados nas proximidades da comunidade escolar, de modo a fortalecer os vínculos territoriais e culturais já existentes.
1: Quando entrar em vigor, a lei vai mudar a Política Nacional de Cultura Viva, que busca ampliar o acesso da população aos direitos culturais.
0: Foi apresentada no Senado uma proposta de emenda à Constituição que busca garantir a continuidade dos programas estaduais, distritais e municipais de incentivo à cultura e ao esporte. A medida preserva mecanismos de apoio mesmo após a implementação da reforma tributária. A proposta permite que estados, o Distrito Federal e os municípios continuem concedendo incentivos fiscais a esses setores por meio de créditos do Imposto sobre Bens e Serviços, o IBS. A reportagem é de Douglas Castilho.
5: Foi apresentada no Senado Federal a proposta de emenda à Constituição que assegura a sobrevivência dos programas locais de incentivo fiscal voltados à cultura e à prática desportiva. A medida altera as regras da reforma tributária para permitir que estados, o Distrito Federal e os municípios continuem a estimular esses setores por meio de créditos compensatórios do Imposto sobre Bens e Serviços, o IBS. Sem essa alteração, o novo modelo de unificação tributária sobre o consumo extinguiria gradualmente esses mecanismos regionais de incentivo indireto até o ano de 2032. Pelo projeto, o Comitê Gestor do IBS vai definir as regras técnicas para a concessão e o registro desses créditos. Já os estados, o Distrito Federal e os municípios terão de aprovar leis próprias para criar seus próprios programas. O autor da iniciativa, senador Carlos Portinho, do PL do Rio de Janeiro, ressaltou que as leis locais sustentam uma ampla cadeia produtiva e criam milhares de empregos que, segundo ele, vão além dos holofotes.
6: A gente muitas vezes pensa só no artista ou no jogador de futebol, mas na verdade é todo um ecossistema que tem. É o produtor cultural, é o pessoal que trabalha para os eventos, né? As empresas de eventos, são muitos empregos que geram esse fomento. Com a reforma tributária ficou ameaçado e a gente já se antecipou a esse problema, assim podendo incentivar e fomentar essas duas indústrias que eu chamo é a indústria do entretenimento. A gente tem que ver cultura e esporte como uma grande indústria do Brasil.
5: A proposta também determina que o valor desses incentivos serão pagos pelo Estado, pelo Distrito Federal ou pelo município que criar o programa. Além disso, os benefícios terão de seguir regras rígidas de avaliação, transparência e controle social. A PEC, que conta com a assinatura de outros 26 senadores, será analisada pela Comissão de Constituição e Justiça.
0: Nas eleições deste ano, eleitores com deficiência ou mobilidade reduzida terão direito a transporte individual gratuito, oferecido pela Justiça Eleitoral. O programa Seu Voto Importa, do Tribunal Superior Eleitoral, tem como objetivo promover a inclusão e reduzir as dificuldades de deslocamento para que o cidadão vote. Para garantir o atendimento no dia da votação, o interessado deverá solicitar o transporte gratuito até 14 de setembro. O pedido poderá ser feito pelo próprio eleitor ou por seus representantes legais, de forma presencial, diretamente no cartório eleitoral da zona correspondente ou por canais remotos e eletrônicos. Também será necessária a apresentação de autodeclaração ou de documento que comprove a deficiência ou a dificuldade de locomoção. O primeiro turno das eleições será realizado em 4 de outubro. O senador Paulo Paim, do PT do Rio Grande do Sul, manifestou apoio à proposta de emenda à Constituição que altera a

0: forma de contribuição previdenciária das empresas. O texto da PEC propõe substituir a contribuição incidente sobre a folha de salários por uma base de cálculo sobre o faturamento bruto das empresas.
1: Essa mudança é necessária por diversos motivos. Empresas com grande faturamento, mas que empregam pouca mão de obra, como o setor financeiro, passariam a contribuir mais.
0: Jovens que deixaram abrigos e casas lares ao completar 18 anos podem ganhar cotas no ensino superior e nas escolas técnicas federais. A proposta foi aprovada pela Comissão de Direitos Humanos do Senado. O projeto busca ampliar as oportunidades de educação para quem cresceu em acolhimento institucional e agora segue para análise da Comissão de Educação. A reportagem é de Rodrigo Rezende.
2: Crianças e adolescentes que aguardam uma definição sobre processos de adoção, ou por outro motivo, estão impossibilitados do convívio familiar, podem viver no chamado acolhimento institucional, em locais como abrigos ou casas-lares. Um projeto aprovado na Comissão de Direitos Humanos, de autoria do senador Jorge Cajuru, do PSB de Goiás, quer garantir aos jovens que vivem ou viveram nessa situação até os 18 anos, ou seja, não foram adotados e alcançaram maioridade, uma cota nos processos seletivos para o acesso ao ensino superior e às escolas técnicas federais. O relator do projeto, o senador astronauta Marcos Pontes, do PL de São Paulo, afirma que a ideia colabora com a diversidade no meio acadêmico.
3: A proposição realiza a importante missão de conferir oportunidades a pessoas oriundas de acolhimento institucional. Lembrando que acolhimento institucional é diferente de instituições como a Fundação Casa com menores infratores. É outro tipo de público.
2: Marcos Pontes incluiu no projeto uma previsão de avaliação a cada 10 anos dessa política de cotas. A proposta segue para análise da Comissão de Educação do Senado.
0: Com trabalhos técnicos de João Lira, o Jornal do Senado fica por aqui. Acompanhe agora as notícias da Câmara dos Deputados. Boa noite e até amanhã.
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5: Câmara aprova projetos que garantem direitos de pessoas com deficiência.
6: Avança a proposta que reforça a política de prevenção ao câncer de pulmão.
7: Projeto de lei aumenta a pena para tráfico de drogas com uso de aeronaves.
8: Policiais em serviço poderão usar o transporte público de forma gratuita.
9: Boa noite. A Comissão de Viação e Transportes da Câmara aprovou a gratuidade no transporte público para policiais em serviço. A repórter Sofia Peçanha tem mais detalhes.
10: A Comissão de Viação e Transportes aprovou o projeto que estabelece a gratuidade no transporte público coletivo para policiais civis e militares em exercício. Pelo texto, o benefício será válido para ônibus urbanos e intermunicipais, metrô, trens suburbanos e metropolitanos, barcas e catamarãs. Para ter acesso ao benefício, o policial precisa estar em serviço, uniformizado e apresentar a identificação funcional válida. O relator da proposta na comissão, o deputado Zé Trovão, do PL de Santa Catarina, destacou que a presença de policiais nos veículos pode contribuir para aumentar a segurança dos passageiros.
11: Olha, primeiro que quando você coloca um policial no transporte público, você cria segurança para quem está lá dentro.
10: A proposta também estabelece que a gratuidade só poderá ser utilizada quando houver assentos disponíveis sem prejudicar quem pagou a passagem. Ou seja, os passageiros pagantes continuam tendo prioridade no uso dos lugares. Além disso, as empresas e concessionárias dos coletivos deverão informar o direito por meio de avisos visíveis ao público. Caso não cumpram a regra, podem sofrer penalidades previstas na legislação. O projeto também foi aprovado pela Comissão de Segurança Pública e Combate ao Crime Organizado. O relator, o deputado Coronel Meira, do PL de Pernambuco, argumentou que os policiais enfrentam jornadas prolongadas e, muitas vezes, precisam de condições diferenciadas para o deslocamento após o serviço. Em concordância na Comissão de Viação e Transportes, o deputado Zé Trovão ressaltou o impacto econômico da medida para esses profissionais.
11: Então, a gente criou uma norma que, se ele entender por bem de usar aquele transporte, ele vai, além de ajudar a sociedade, ele vai poder economizar no combustível para ter um pouquinho mais de salário no final do mês.
10: Hoje, a gratuidade para policiais já existe em algumas regiões, como no Distrito Federal, mas depende de normas locais e não é padronizada em todo o país. A proposta, apresentada pelo deputado Capitão Augusto, do PL de São Paulo, busca criar regras nacionais que reconheçam a importância dos profissionais da segurança pública e facilitem o deslocamento durante o exercício da função. O projeto que garante gratuidade no transporte público para policiais segue para análise na Comissão de Finanças e Tributação. Da Rádio Câmara de Brasília, Sofia Peçanha.
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13: Segurança Pública.
6: A proposta que aumenta a punição para tráfico de drogas com uso de aeronaves avançou na Câmara. A repórter Maria Neves tem os detalhes.
14: A Comissão de Constituição e Justiça da Câmara dos Deputados aprovou o projeto que aumenta as penas para o tráfico de drogas praticado com o uso de aeronaves. Pela proposta, quem usar aviões ou helicópteros para o tráfico ficará sujeito à pena de 10 a 20 anos de reclusão, além de multa. O valor da multa depende da situação econômica do réu e é calculada em dias multa, podendo variar de 2 mil a 4 mil dias multa. Cada dia multa corresponde a um valor em salários mínimos e hoje varia entre 50 e R$ 8.105. O texto aprovado foi a versão apresentada pelo relator na Comissão de Segurança Pública, deputado Sargento Faur, do Paraná, ao projeto do deputado Cobalcini, do MDB de Santa Catarina. Sargento Faur ressalta que a legislação atual já prevê aumento de penas para algumas circunstâncias do tráfico, mas não diferencia de modo específico o uso de aeronaves. Para ele, a gravidade e potencial lesivo do uso desse tipo de transporte justificam a criação de um tipo qualificado autônomo.
15: O emprego de aeronaves nesse tipo de crime permite que os criminosos escapem das barreiras terrestres e fluviais, aproveitando-se da vastidão territorial e das fragilidades do espaço aéreo, o que compromete a eficácia das ações de segurança. Tal realidade impõe ao Estado a necessidade de intensificar os mecanismos de controle e adotar sanções penais mais duras, a fim de desestimular essa modalidade de crime.
14: O texto aprovado também prevê aumento de pena para quem utiliza aeronave para transportar maquinário, aparelho ou qualquer outro objeto destinado à produção de drogas. A pena prevista, nesse caso, é de 6 a 15 anos de reclusão e multa, de 2 mil a 3 mil dias multa. A proposta que aumenta penas para crimes relacionados ao tráfico de drogas com uso de aeronaves ainda terá de ser votado pelo plenário da Câmara. Se aprovado, seguirá para análise do Senado. Da Rádio Câmara de Brasília, Maria Neves.
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13: Educação.
9: Sidney Leite, do PSD do Amazonas, comemora a aprovação da medida provisória que reajusta o piso salarial dos professores em R$ 5.130,38. O congressista também destaca a garantia de aumento real anual acima da inflação em todo o país.
17: Eu destaco que essa é uma luta e uma empreitada de todos nós, no sentido de garantir dignidade, reconhecimento,

0: conhecimento, mas acima de tudo, valorização dessa que é uma profissão tão importante. Essa, sem dúvida nenhuma, é uma conquista histórica para esses trabalhadores que fazem a diferença no presente e no futuro. Eu sou daqueles que acredita na educação pública gratuita e de qualidade. E vindo do Estado, com as dimensões do Estado do Amazonas, que é o maior Estado da Federação, com realidades extremas, essa, sem dúvida nenhuma, é uma vitória importante desses trabalhadores que muitas vezes não têm esse reconhecimento por parte do governo do Estado.
1: Sidney Leite reforça que caberá ao Ministério da Educação divulgar anualmente a tabela de reajustes. Para ele, a conquista representa o reconhecimento da educação pública como pilar de desenvolvimento e como instrumento essencial no combate à desigualdade educacional no país.
2: Saúde. A Comissão de Saúde aprovou o projeto que reforça a política de prevenção ao câncer de pulmão. A repórter Júlia Lopes traz mais informações sobre o texto.
3: A Comissão de Saúde da Câmara dos Deputados aprovou uma proposta que estabelece novas diretrizes para a política de rastreamento e diagnóstico precoce de câncer de pulmão no Sistema Único de Saúde, o SUS. O objetivo é melhorar a sobrevida dos pacientes e reduzir a mortalidade causada pela doença. Atualmente, a Política Nacional de Prevenção e Controle do Câncer já abrange ações de prevenção, tratamento, pesquisa e monitoramento do câncer. No entanto, o projeto busca detalhar essas diretrizes especificamente para o câncer de pulmão, com a criação de protocolos de rastreamento integrados à atenção primária e o reforço no combate ao tabagismo. Entre as medidas previstas estão a busca ativa de pacientes no âmbito da atenção primária à saúde, com a atuação de agentes comunitários e de combate a endemias, para identificar grupos de alto risco e encaminhá-los para exames de rastreamento. A deputada Flávia Moraes, autora da proposta, afirmou que a medida, além de ampliar o diagnóstico precoce e contribuir para a redução da mortalidade, também fortalece a estrutura de atendimento no SUS, com profissionais especializados e ampliação do acesso a exames.
4: Vai permitir a qualificação, a formação de profissionais, a disponibilização do espirômetro, dos exames, dos equipamentos para a realização desses exames e, com certeza, com o diagnóstico precoce, é possível iniciar mais cedo o tratamento da doença, ter um resultado mais efetivo. Isso representa menos sofrimento para o paciente, menos custo para o SUS.
3: Segundo a deputada, hoje apenas 15% dos casos de câncer de pulmão são diagnosticados em estágio inicial, quando há maior chance de cura. Ela destaca ainda que o rastreamento precoce por meio de tomografia pode reduzir a mortalidade pela doença em até 20%. O projeto que define novas diretrizes para a política de rastreamento e diagnóstico precoce de câncer de pulmão no âmbito do SUS deve seguir agora para a Comissão de Finanças e Tributação. Da Rádio Câmara de Brasília, Júlia Lopes.
1: Dr. Flávio, do PL do Rio de Janeiro, apresentou projeto que cria políticas públicas voltadas ao atendimento de adultos com transtorno do espectro autista. A proposta prevê a criação de núcleos especializados para acompanhamento, inclusão social e inserção no mercado de trabalho.
5: O que a gente propõe no projeto é que sejam construídos núcleos de atendimento ao autista adulto. O que são esses núcleos? Para exemplificar, quando você tem os CAPs, que faz tratamento de dependência química ou de psiquiatria, tem um acompanhamento. Então, a gente quer construir esses núcleos para que se tenha políticas públicas voltadas para o autista adulto, para que ele seja inserido no mercado de trabalho, tratamento neurodivergente, que ele possa ter lá o preceptor, estudar línguas, idiomas, de acordo com o seu grau de autismo.
2: O projeto de Dr. Flávio prevê que os centros sejam financiados pelo governo federal e que também possam receber recursos de emendas parlamentares para implantação nos municípios. Ele reitera que o projeto amplia o suporte às famílias de pessoas autistas com mais de 18 anos de idade.
6: Direitos humanos.
1: Os deputados aprovaram projetos que buscam garantir os direitos das pessoas com deficiência e de quem cuida delas. Quem traz mais detalhes sobre as propostas é a repórter Paula Bittar.
7: A Comissão de Constituição e Justiça da Câmara aprovou 3 projetos que buscam garantir direitos a pessoas com deficiência. Um deles assegura prioridade aos cuidadores de pessoas com deficiência em programas federais de capacitação, formação e qualificação. Outro reforça a prioridade no atendimento para desses cuidadores. A proposta determina que o atendimento prioritário, que é estendido aos acompanhantes, deve estar claro e explícito nos informativos.

0: aplicativos de identificação e sinalização do serviço. O terceiro projeto aprovado proíbe a discriminação contra pessoas com transtorno do espectro autista. O texto estabelece que a pessoa autista não será submetida a tratamento desumano ou degradante, não será privada de sua liberdade ou do convívio familiar, nem sofrerá discriminação. Relator das três propostas na CCJ, o deputado Alex Manente, do Cidadania de São Paulo, destacou a necessidade de atualizar a legislação para garantir a inclusão.
1: Todo esse conjunto de projetos que nós temos aprovado e avançado na Câmara dos Deputados para poder fazer com que a inclusão seja algo real e que a legislação esteja de acordo com essa necessidade de inclusão que temos no nosso país. Então, são avanços importantes para poder, primeiro, combater a discriminação e depois avançar no cuidado e no tratamento de direitos para as pessoas que acompanham e familiares que dedicam a vida especialmente para essas pessoas.
0: As três propostas que buscam garantir direitos a pessoas com deficiência podem seguir para análise do Senado, a menos que haja recurso para votação antes pelo plenário da Câmara. Da Rádio Câmara de Brasília, Paula Bittar.
2: Chico Alencar, do PSOL do Rio de Janeiro, apoia a proposta que cria o Dia Nacional da Museologia Social, a ser celebrado em 8 de maio. O parlamentar explica que a iniciativa reconhece museus comunitários que preservam a memória e a identidade de territórios populares.
3: Esse tipo de museu social, evidentemente, todo museu é social, todo museu é histórico, todo museu tem uma importância fundamental em qualquer país do mundo. Mas a museologia social é aquela que resgata a história de comunidades em geral esquecidas e trata de valorizar o povo morador que construiu essas comunidades, que as inaugurou muitas vezes, que enfrentou violências, remoções, como grande protagonista.
4: Chico Alencar destaca ainda o Museu da Maré, no Rio de Janeiro, como referência da museologia social no Brasil. O deputado afirma que esses espaços ajudam comunidades a resgatar raízes, ancestralidades e lutas por direitos e melhores condições de vida.
2: Trabalho. Enfermeiros devem emitir nota fiscal após prestar serviços autônomos. A repórter Sofia Peçanha tem mais detalhes sobre a proposta.
5: A Comissão de Saúde aprovou o projeto que obriga a emissão de notas fiscais eletrônicas por profissionais de enfermagem que atuam de forma autônoma. A proposta é de autoria da deputada enfermeira Rejane, do PSDB do Rio de Janeiro, e tem como objetivo incentivar a formalização e a valorização da categoria. O texto prevê que a obrigatoriedade vale para todos os profissionais registrados nos conselhos regionais de enfermagem que trabalham por conta própria, especialmente na prestação de serviços fora de hospitais e vínculos formais. Entre as atividades que passam a exigir a emissão de nota fiscal estão atendimentos domiciliares, acompanhamento de pacientes, orientações de saúde e ações de prevenção de doenças. Durante a análise, o parecer da deputada enfermeira Ana Paula do Podemos do Ceará foi lido pela deputada Heloísa Helena, do Rede do Rio de Janeiro, que também é enfermeira, destacando a importância da medida para acompanhar as mudanças no mercado de trabalho da enfermagem.
6: Acrescenta a atuação de enfermeiros e técnicos de enfermagem como empreendedores em áreas como curativos, acompanhamento de doenças crônicas e degenerativas e pré-natal, exige um marco regulatório que assegure a transparência na prestação dos serviços e contribua para a inclusão econômica desses profissionais.
5: O projeto também prevê que estados e municípios adaptem seus sistemas para facilitar a emissão das notas fiscais, reduzindo a burocracia. O descumprimento das normas acarretará a aplicação de sanções administrativas aos profissionais ou aos estabelecimentos. Durante a discussão, o deputado Dr. Zacarias Calil, de Goiás, afirmou que a medida pode ampliar oportunidades para os profissionais e trazer mais segurança para quem contrata os serviços.
7: Facilita também contratos com clínicas, hospitais e empresas que exigem comprovação fiscal. Pacientes e empresas também veem o profissional como mais sério e organizado. Diferencia o enfermeiro no mercado de trabalho, mostrando profissionalismo.
5: O projeto que regulamenta a emissão de notas fiscais por profissionais de enfermagem segue agora para análise da Comissão de Finanças e Tributação. Da Rádio Câmara de Brasília, Sofia Peçanha.
4: Bebeto, do PP do Rio de Janeiro, avalia que a redução da jornada de trabalho vai melhorar a qualidade de vida dos brasileiros. O parlamentar menciona que os trabalhadores da Baixada Fluminense

0: por exemplo, enfrentam engarrafamentos que tornam o descanso ainda mais necessário.
1: Olha, vai ser um benefício muito grande, porque o cara que acorda 4 horas da manhã, 5 horas da manhã para trabalhar na capital e retorna 10, 11 horas da noite, imagina quanto esse cara não sofre só no deslocamento. Estou dizendo no horário que trabalha, não, só no deslocamento. Vai ser um prêmio para aquele que precisa se deslocar, enfrentar engarrafamento e, além de tudo, a convivência familiar, que é super importante nesse tempo, nessa redução dessa escala nessa jornada de trabalho.
2: Bebeto também exalta o trabalho da Comissão de Viação e Transportes em favor da mobilidade urbana do Rio de Janeiro. Ele considera que associar melhorias no transporte com a redução da carga horária é fundamental para garantir dignidade à classe trabalhadora.
0: Termina agora o jornal Câmara dos Deputados, produzido pela Rádio Câmara, com trabalhos técnicos de Everson Urani e a apresentação de José Carlos Andrade e Luciana Vieira. Uma boa noite para você.
2: Uma ótima noite. Você fica agora com as notícias do Tribunal de Contas da União.
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0: Amigo ouvinte, aqui fala o repórter Esso, testemunho ocular da história.
1: O ano era 1941. Enquanto a Segunda Guerra Mundial redesenhava as fronteiras da Europa, os Estados Unidos usavam seu poder para ter a América Latina sob sua vigilância. O estilo de vida americano passava a ser consumido no Brasil, trazendo da Coca-Cola ao personagem Zé Carioca.
2: Foi nesse cenário de transformações que no dia 28 de agosto de 1941 estreou na Rádio Nacional do Rio de Janeiro um ícone da nossa comunicação, o repórter Esso.
1: Financiado por uma petroleira norte-americana e supervisionado pela agência de notícias também dos Estados Unidos, a UPA, o formato já fazia sucesso em outros países, como Argentina, Cuba e Venezuela. No Brasil, várias emissoras passaram a transmiti-lo, mas foi na Rádio Nacional que ele revolucionou as bases do radiojornalismo.
0: E atenção, atenção! Informa o repórter Esso, testemunho ocular da história em edição extraordinária. Londres. A Inglaterra e a França acabam de declarar guerra à Alemanha. A informação foi divulgada oficialmente da capital britânica e em Paris.
3: Governantes dos Estados Unidos, que foram os precursores da política da boa vizinhança, mas também a Grã-Bretanha e a França, que depois viriam a ser aliados na Segunda Guerra Mundial, estavam muito preocupados com a aproximação de Hitler do Brasil. E os Estados Unidos realizaram, então, uma série de iniciativas por aqui. Na parte econômica, implantação da siderúrgica nacional. Na parte cultural, por exemplo, Walt Disney criou um personagem bem brasileiro, que foi o Zé Carioca. E o Esso veio nessa esteira, para atrair a simpatia dos brasileiros, passando a fazer parte da rotina, com as 4 ou 5 edições diárias, dependendo da capital.
2: Esse é Luciano Klockner, autor do livro O Repórter Esso, a síntese radiofônica mundial que fez história.
1: A consolidação definitiva do Repórter Esso se conecta com a trajetória de Heron Domingues, o jovem que pretendia ser cantor de tango, descobriu sua vocação e conduziu o Rádio Jornal de 1944 até 1962. Com tanto prestígio, ele chegou a divulgar um manual sobre a melhor forma de construir um noticiário na época.
0: Às 8 horas da manhã, primeiro horário do Repórter Esso, esta saudação aos ouvintes deve ser feita com otimismo, voz clara e sem qualquer sinal de sono. Há necessidade de que nesse primeiro horário de nosso boletim, o ouvinte seja acordado pela voz alegre, firme e pontual do repórter Esso. Com isso, o arrancaremos da letargia matinal, atirando-o na realidade da vida que deverá ser por ele enfrentada dentro de alguns minutos, depois do café.
2: Essa credibilidade gerou episódios históricos. O país só teve certeza do suicídio do presidente Getúlio Vargas quando a notícia foi confirmada pelo Esso, que também leu a sua histórica carta-testamento.
0: Atenção, atenção, ouvintes! Além do bilhete deixado pelo presidente Vargas, há uma carta encontrada ao lado do seu corpo e que diz: mais uma vez, as forças que os interesses contra o povo coordenaram novamente se desencadeiam sobre mim. Não me acusam, me insultam. Não me combatem, caluniam-me. Não me dão o direito de defesa. Precisam sufocar a minha voz e...
2: A qualidade técnica do repórter Esso era impecável. Mas esse controle dos Estados Unidos sobre o principal radiojornal no país tinha suas consequências.
1: O Rádio Jornal, por exemplo, não podia divulgar a campanha O Petróleo é Nosso, usada por Getúlio Vargas na década de 1950, porque, obviamente, a campanha era contra os interesses da petroleira Esso aqui no Brasil. Mas a ação nacionalista era informada diariamente em outro rádio jornal, A Hora do Brasil. Esse sim, todo gerido pelo governo brasileiro. O professor e pesquisador Marcelo Abudi fala sobre essa relação que os Estados Unidos tiveram sobre a audiência brasileira por meio do Rádio Jornal.
4: A gente pode pensar que era um programa de propaganda de guerra, lá dos Estados Unidos. A ideia era valorizar o que estava sendo feito pelo ponto de vista deles. Isso tudo influencia a nossa cultura, a nossa visão de mundo, a nossa, eu digo, do país, né? A gente é colonizado culturalmente hoje pelos Estados Unidos. Lógico que muita gente vai ter a visão crítica disso, como a gente está fazendo aqui, mas o que vai ter de discurso enviesado e que as pessoas embarcam é muito grande, né?
2: O programa acabou também sendo um sucesso na televisão. Foi exibido na TV Tupi de 1952 até 1970. No rádio, a sua última transmissão foi ao ar no dia 31 de dezembro de 1968, na locução emocionada de Roberto Figueiredo.
5: 1968. O repórter é um serviço público da Esso Brasileira de Petróleo e dos revendedores Esso encerra aqui o seu período de apresentações através do rádio. Boa noite, ouvintes, e feliz ano novo são os votos da Esso.

0: Como prova de sua relevância, o Rádio Jornal batizou o Prêmio ESSO de Jornalismo, que por 60 anos foi o mais importante reconhecimento da categoria no país, até ser extinto em 2016.
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1: Começa agora o Trio de Ataque na sua Rádio Nacional. Hoje é o dia do amigo, minhas amigas e meus amigos. E o trio de ataque está em campo, está no ar, está no mar. E a Espanha é a campeã, mundial. E Zé Trajano, certamente, tem alguma coisa a dizer a esse respeito, pois não?
2: Olá, amigo Juca, amigo Lúcio, dia do amigo, né? Eu separei, fiz uma cola de alguns momentos bons, péssimos, mais ou menos, do que aconteceu nos Estados Unidos, no Canadá e no México, foram 3-7. Fiz uma cola da Disléxia do Alberto Villas, o sol, e acrescentei algumas considerações minhas. Se você em casa, pessoal que nos vê, nos ouve, achar que tem que acrescentar, que acrescente, que aconteceu muita coisa boa e muita coisa ruim nessa Copa do Mundo. Então vou até colar aqui, olha. Foi a Copa do Vozinha e do pessoal de Cabo Verde, das viradas espetaculares da Argentina, dos iranianos proibidos de dormir na casa do Trump, do telefonema do presidente americano para o Infantini, é dupla, do protesto solitário do torcedor da República Democrática do Congo em homenagem a Patrice Lumumba. Foi a Copa do Messi, foi a Copa do Mbappé, foi a Copa do Bellington. Foi a Copa que o Brasil perdeu um pênalti. O Brasil perdeu um pênalti na Copa. Deixa eu até pegar mais aqui, ó. Do Neymar trabalhando em home office. Lembra disso? Faz tanto tempo, né? Foi o ano que é da Copa que também que teve no Canadá, no México, mas ninguém lembra direito o que aconteceu no Canadá e no México. Foi a Copa do irmão do Lamine Yamal. Uma fofura, aquele menino. Foi a Copa da foto do Messi banhando o Lamine Yamal há 20 anos. Foi a Copa ilegal sediada por um país em guerra. Foi a Copa que torcemos para todos os times que perderam. Foi a Copa da pausa para hidratação, que colocou hoje em dia o futebol com 4 tempos, em vez de 2 de antigamente. Foi a Copa da anulação de um cartão vermelho. Foi a Copa do vexame da cafajestada dos argentinos no final. Foi a pior colocação do Brasil numa Copa desde 1966, e com técnico estrangeiro. Foi a Copa que estendeu para 38 jogos a invencibilidade da seleção campeã. E foi a Copa, senhoras e senhores, da Cazé TV. Vamos em frente.
1: Muito bem, está aí um resumo de José Trajano / Alberto Villas. E nós vamos saber agora de Lúcio de Castro. Que Copa foi essa, Lúcio?
3: Seu Zé, Juca, dia do amigo, meus bons amigos, também os amigos e amigas que estão em casa. Mais um trio de ataque no ar, feliz de a gente estar aqui nesse dia. Foi a Copa, eu também resumo um pouco aqui. Foi a Copa das grandes contradições. Dentro de campo, um espetáculo de altíssimo nível, com grandes jogos, num momento do futebol em que alguns saudosistas falavam que o futebol não é mais a mesma coisa, que o futebol é um jogo sufocante hoje em dia, etc. O nível dos jogos foi de excelência, a gente teve grandes jogos. E essa claustrofobia em campo ofereceu para a gente grandes soluções que vieram sempre de grandes craques. Foi a Copa de grandes craques também. Nenhum deles falhou. Se você pensar em Messi, Haaland, Bellingham, Mbappé, todos os grandes craques funcionaram, menos aquele já citado pelo seu Zé. Então, acho que assim, dentro de campo é uma Copa de excelência. E fora esse contraste imenso, foi uma Copa que teve a sua integridade do jogo corrompida. como há muito tempo a gente não tinha. Talvez, paralelo a essa Copa, só na Argentina 78, onde houve a interferência de um chefe de Estado tão grande numa Copa. Então, acho que foi uma Copa dessas grandes contradições dentro e fora do campo.
1: Foi uma Copa para a qual temos que prestar muita atenção e impedir que se repita em 2030. Que não se repita o futebol em quatro tempos, que não se repita a anulação de cartão vermelho, que não se repita intervalo de 30 minutos, porque o torcedor que vai ver um jogo de Copa do Mundo, ele fica ansioso pelo segundo tempo. Ele não quer que o intervalo, em vez de 15, seja de 30 minutos. Houve alterações importantes nas regras, contra a cera, a exigência do lateral em 5 segundos, se o jogador caísse e tivesse que sair de campo, ficar um minuto fora, a exigência da devolução da bola por parte do goleiro, isso tudo é muito bom, faz bem ao futebol. Mas anular cartão vermelho, aumentar o intervalo, proibir que uma seleção durma no país em que vai jogar, expulsar um árbitro que estava escalado para atuar na Copa e não poder, isto tudo fere o futebol de maneira muito grave. E aí a gente tem que esperar uma resposta. Talvez esta resposta só possa vir de um continente, de uma confederação internacional, da UEFA, porque a gente sabe que desse lado do mundo, isto é absolutamente improvável. Que a CONMEBOL, que a CBF, que a AFA protestem, pode tirar o cavalinho da chuva. Que os países africanos protestem, acho pouco provável. Os asiáticos também, porque são todos muito submissos ao que quer a FIFA. Mas o espetáculo que a dupla Infantino Trump promoveu foi abaixo da crítica. Essa é a nota negativa desta Copa, que, como disseram Trajano e Lúcio, Copa de craques, Copa de muitos gols, Copa de muitos bons jogos, embora talvez com a pior final de todos os tempos. Porque essa final conseguiu ser pior, por exemplo, do que foi a final de 94, entre Brasil e Itália, quando foi decidido nos pênaltis depois de 120 minutos de 0-0. Só que ali você tinha não uma desculpa, você tinha uma justificativa. Submeteram brasileiros e italianos a jogar em Los Angeles ao meio-dia com 45 graus à sombra. Realmente era impossível ter um melhor espetáculo. Enfim, é disso que vamos falar. Vamos falar mais, evidentemente, da Copa justamente vencida pela Espanha neste nosso trio de ataque que você sabe. Toda segunda-feira na TV Brasil, 6 horas da tarde. Toda segunda-feira na Rádio Nacional, 8 horas da noite. Hoje tivemos um probleminha técnico, entramos um pouquinho atrasados. Isso não vai se repetir. Então, Zé Trajano, Rodri foi eleito o melhor jogador da Copa. Há controvérsias. Gostaria de saber se você engrossa a controvérsia ou se você concorda que o Rodri, que um dia já foi eleito o melhor do mundo e não foi aceito unanimemente, ao contrário, muita gente achava que era a vez do Vini Júnior, e agora, de novo, muita gente contesta achando que era de novo a vez do Messi. Você acha o quê?
2: Eu acho que muita gente confunde você ser o melhor do jogo decisivo, na final, no

0: O artilheiro da Copa e o artilheiro de todas as Copas. Então, o Rodri é o seguinte: quando ele foi para a Copa do Mundo, ele estava se recuperando de uma contusão séria que ele teve, que o afastou do Manchester City por vários momentos. Ele voltou a jogar no Manchester City, não voltou como aquele Rodri que ganhou o título de melhor do mundo, mas na Copa, surpreendentemente, ele mostrou um futebol de alta qualidade. Ele é muito grande, ele é forte, ele toca para cá, toca para lá, mas vai empurrando o time adversário para trás. Merece todos os parabéns, merece todas as felicitações, mas cá entre nós, melhor da Copa, não, para mim, não foi ele, não. Engrosso esse grupo que contraria essa escolha. Para mim, melhor da Copa ficaria entre o Messi em primeiro lugar e em segundo o Mbappé, que conseguiu o feito de ser o artilheiro da Copa.
1: E você, Lúcio, concordou com o Rodrigues eleito?
2: Não, concordei com o seu Zé. Concordei com o seu Zé com a mesma ressalva. O Rodri é um senhor jogador. Deve ter alguém na FIFA que gosta muito dele, porque a eleição para melhor do mundo já não foi muito justa. O Vini Júnior tinha feito um ano melhor. E agora, de novo, ele faz uma senhora Copa, mas não é o melhor. Concordo que Messi e Mbappé estariam na frente. Eu que não estou sendo um pouco justo com ele ao falar que alguém na FIFA gosta dele. Porque a gente vai falar isso mais lá na frente no programa. Ele teve uma postura muito legal no fim. Vamos falar disso depois. Então não seria justo eu imputar a ele algum favorecimento, que ele parece ser um cara de postura. Ele é um jogadoraço, mas Messi e Mbappé jogaram mais do que ele. São essas injustiças. O Messi tinha levado um título de melhor da Copa em 2014, que não foi muito justo. Então, elas por elas. Agora, de novo, assim, ele merecia e não levou. Então fica elas por elas. Quando não foi justo, ele levou. Agora ele não leva quando era justo.
1: Bom, eu sou fã do futebol do Rodri. O Rodri ajudou a carregar o Manchester City na jornada, seguidas jornadas do Manchester City como campeão da Premier League, campeão mundial e campeão de tudo que pôde disputar. Eu concordei quando ele foi eleito número um do mundo. Eu achei que ele fez uma temporada melhor que o Vini Júnior e não concordei que se atribuísse a racismo a escolha dele, mas nesta Copa, embora ele tenha feito uma Copa brilhante, eu também acho que essa Copa foi de Lionel Messi e depois do Mbappé não foi a Copa do Rodri. Enfim, ele acabou eleito capitão da seleção espanhola e, claro, ele teve o gesto, brilhante gesto, de tirar o Trump da foto, né? Sai que essa foto não é para você. E isto não tem preço. Como, aliás, não teve preço o menino Lamine Yamal levantar uma bandeira da Palestina, gesto que ele repetiu hoje ao chegar à Espanha com a recepção da torcida espanhola aos campeões mundiais, aos bicampeões mundiais. Coisa curiosa a situação da Espanha, né? Duas finais em 10 contra a Holanda, agora contra a Argentina, ambas com prorrogação, ambas fazendo 1-0 depois que o adversário ficou com 10 jogadores. Uma coisa que estava passando meio despercebida. Não foi apenas ontem contra a Argentina que houve uma expulsão. Também no jogo contra a Holanda ficou com 10 jogadores. Não deslustra em nada o título que a Espanha mereceu em 10 e mereceu agora, até pelo baile que deu na favoritaça França. Mas o fato é que tem que ser registrado. Duas vitórias na prorrogação com o adversário com 10 jogadores. Olha aqui, como a gente sofreu um pequeno atraso para iniciar o nosso trio de ataque de hoje, eu vou ter que correr um pouco. E ao ter que correr um pouco, eu preciso lembrar as pessoas de uma coisa que talvez nem todo mundo tenha presente, mas que é o seguinte: o Campeonato Brasileiro está de volta, minha gente. E o Campeonato Brasileiro está de volta, até já esteve na semana passada, meio clandestinamente. Mas está de volta com jogo já amanhã. Amanhã tem Atlético Mineiro e Bahia.

0: às 19h30. Na quarta-feira, tem Coritiba e o líder Palmeiras, também às 19h30. Tem São Paulo e Clube Atlético Paranaense. Tem Inter e Cruzeiro, que já fizeram um dos maiores jogos da história do Brasileirão. Tem a Chapecoense recebendo o vice-líder, Clube de Regatas do Flamengo, com transmissão da sua Rádio Nacional. Saiba você, às 21h30. E na quinta-feira, no dia 23, às 19h, o melhor jogo da rodada desse meio de semana entre o glorioso Sport Clube Corinthians Paulista e o não menos glorioso Remo, Clube do Remo, de Belém do Pará. Então, temos esse campeonato brasileiro, e aí eu pergunto para Zé Trajano, que é sempre muito crítico, às vezes ácido. Ô Zé Trajano, você está ligado que nós vamos ter esses jogos todos do Brasileirão? Ou você vai dizer, como o nosso amigo Fernando Calazans, anos atrás, ó, não está dando importância para isso, não.
1: Não me pega, foi a expressão de Fernando
2: Não me
1: Calazans.
2: pega. Bom, foi
0: Esses
2: uma boa
0: jogos não me
2: lembrança.
0: pegam.
2: Boa lembrança citar o nosso querido Fernando Calazans. Olha, depois de uma Copa que teve jogos memoráveis, emocionantes, volta por cima, não sei o que e tal, você logo de chofre encarar um campeonato brasileiro, é meio barra pesada. Deveria haver uma quarentena para nós jornalistas, para o torcedor brasileiro, enfim, para todo mundo. Mas o calendário, evidentemente, que não permite. Para que a gente, durante um certo tempo, vivesse essa quarentena, falando mais de música, de teatro, de cinema, de política, indo à praia, indo à feira, fazendo o que bem entendesse, menos falando de campeonato brasileiro. Mas é impossível. Então, eu confesso a você que o campeonato recomeçou semana passada, não dei a menor bola, porque a Copa ainda estava em andamento. Agora, aos pouquinhos, evidentemente, mesmo dizendo que eu não estou dando bola, vou acabar dando bola, que faz parte da gente acompanhar uma coisa e outra, mas que vai dar saudades da Copa vendo esses jogos, vai.
0: Ô Lúcio, eu desconcordo de Zé Trajano da primeira à última linha. Tô louco para ver de volta o Brasileirão. Até porque tem Corinthians e Remo na quinta-feira. Tem o Flamengo com a Chapecoense na quarta. Você também está chutando. Porque torcedor do América, eu até compreendo que ele não esteja ligando para o Brasileirão. Você também está nessa toada dele, não?
1: São duas coisas completamente diferentes, Juca. Ver o jogo do Flamengo, estar ligado e se ligar nesse Brasileirão. Quanto ao Brasileirão, eu estou mais com o seu Zé. Eu estou blasé, eu estou a granfina de Nelson Rodrigues, do nariz de cadáver. Estou completamente blasé ainda. Vou demorar a pegar um pouco, vai ser no tranco, mas ainda estou blasé. O jogo do Flamengo é de outra natureza, meu interesse. Então, vamos botar cada coisa no seu lugar aí.
0: Bom, você que nos vê sabe perfeitamente que blasé é uma expressão francesa. E é tal história. Os blasés ficam em quarto lugar na Copa do Mundo. Vem aí o Brasileirão. Toda força, Brasileirão. Vai, Brasileirão. Enquanto a gente faz um rápido intervalo e já volta. 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O trio de ataque está no ar na sua Rádio Nacional. E olha, não é apenas o futebol masculino que está de volta nos campos brasileiros. O futebol das mulheres também volta nesta semana. E o campeonato está empolgante. Corinthians na liderança, com o time do Palmeiras ali na cola. O São Paulo também na cola. Ou seja, não está fácil para ninguém. Corinthians tem 28 pontos, Palmeiras tem 27, São Paulo tem 26. Depois há uma queda.

0: A Ferroviária e o Flamengo com 22, o Bahia com 21, o Cruzeiro com 21 e o Inter com 20 são os oito que, no momento, se classificam para a fase final. Teremos jogos nesta semana que começam na sexta-feira com Flamengo e Grêmio. No sábado, o Palmeiras vai jogar contra o Misto na Rádio Nacional. E tem transmissão da TV Brasil, exatamente da TV Brasil, no sábado, 16h45. E tem transmissão também da TV Brasil, no domingo, Corinthians e Vitória, às 10h45. Então, dois jogos da TV Brasil do Campeonato Brasileiro de Mulheres. Misto e Palmeiras no sábado. Corinthians e Vitória no domingo. Corinthians das Brabas, que lideram o Brasileirão. Lembrando que estamos agora à espera da próxima Copa do Mundo. E onde é a próxima Copa do Mundo? A próxima Copa do Mundo vai ser no Brasil, em 2027, a Copa do Mundo do Futebol de Mulheres. E a gente espera, torce e vai fazer força para que seja um campeonato, uma Copa do Mundo, com a cara do Brasil, não com a cara do tio Sam, não com os exageros cometidos contra o espírito do jogo que a gente viu nos Estados Unidos. Que expectativa você tem para essa Copa do Mundo de futebol de mulheres, é?
1: A maior possível, a melhor possível. Primeiro que a seleção brasileira vem muito bem. Tem realizado vários amistosos aí contra equipes mais fortes, Estados Unidos, andou pela Europa. Olha, dá gosto de ver, tem várias jogadoras importantes jogando em grandes times de mundo afora. Tenho quase certeza, é difícil afirmar, mas não boto as minhas fichas, que a seleção feminina não vai fazer o fiasco. Não vai passar vergonha como os homens fizeram. O Brasil tem chance, e não são poucas, não, de deixar o caneco aqui no Brasil. Então, porque a seleção está muito bem preparada, boa jogadora. Depois que houve a troca de treinadores, e o treinador assumiu, o treinador vitorioso, só teve um momento que ele escorregou na casca de banana, por de arbitragem no jogo Brasil-Estados Unidos, mas eu confio muito na seleção brasileira e espero que a organização, a Copa do Mundo aqui no Brasil, como você falou, não repita os erros que acabamos de ver lá nos Estados Unidos.
0: Diga, Lúcio, o que espera você dessa Copa? Lembrando que a Espanha não está nada fácil. A Espanha virou o país do futebol. É atual campeã mundial também do futebol de mulheres.
2: Que loucura, né? Tem campeões no feminino, no masculino, tem a melhor jogadora do mundo, tem o melhor jogador do mundo. É impressionante, assim. Essa Copa, Juca, assim, me pega muito no contrapé, porque depois daquela década de grandes eventos no Brasil, e aí que se abre ali com o Pan-Americano e vai até Olimpíadas, eu tinha jurado que eu seria terminantemente contra grandes eventos, por tudo que eles representaram, de modo geral, etc. Só que essa Copa, ela não dá para você ser contra ela. Ela tem uma simpatia a começar, e aí eu escuto muito minha gurua para esses assuntos, que é a Milly Lacombe, que fala muito do legado dessa Copa, no sentido do que representa para meninas que querem jogar bola, de massificação do futebol feminino. E eu acho que nesse sentido também essa Copa tem muito a contribuir, né? E isso é muito necessário nesse momento. Então, é impossível você não se apegar e não gostar desse evento, por mais que eu tivesse jurado contra tudo isso, em algum momento. É diferente, é um evento diferente nesse sentido.
0: Olha, vamos lembrar o seguinte, como disse o Zé, o Brasil entra para essa Copa com condições de disputar o título. Por mais que haja seleções fortíssimas, como a espanhola, como a dos Estados Unidos, mas desde que o Arthur Elias assumiu a seleção, há novos ares na seleção brasileira. E eu fico até me perguntando, vai que o Arthur Elias conduz.

0: essas meninas ao título mundial. Não seria ele, eventualmente, uma boa solução para caso o Ancelotti não consiga fazer com que a nossa tradição de jogar futebol seja recuperada pela seleção dos marmanjos? Eu fico à espreita, porque esse Arthur Elias não é fácil, não. Esse rapaz é de uma competência absurda, absurda. Como era absurdo o futebol jogado pela seleção brasileira na Copa de 70. E para melhorar o nosso astral, a gente foi buscar um gol. Roda a vinheta da nossa. Qual é o gol escolhido para este dia 20 de julho, o dia do amigo? Zé
1: O
0: Trajano.
1: Juca foi escolhido a dedo.
2: Campeonato
1: Desde aí
2: Pelé,
1: ele está
2: Pelé dominou,
1: numa
2: Carlos Alberto
1: ressaca.
2: está livre,
1: Aí está, aí está
2: escolheu o caminho
1: palestra.
2: aqui.
1: Vamos ouvir.
0: Então, é
1: Eu
0: o
1: vi o gol
0: gol
1: do
0: do
1: Carlos
0: Carlos
1: Alberto.
0: Alberto
1: Gol do Carlos
0: Torres.
1: Alberto, quarto gol do Brasil na goleada da
0: 4-1.
1: partida. Não foi uma partida mixuruca como essa que nós vimos ontem, né? Foi uma partida que a Itália saiu na frente. Então, nós temos que ver. Botar um momento legal para a gente curtir um pouco o verdadeiro futebol brasileiro que a gente se perdeu aí e a gente não sabe onde encontrar, se vai encontrar de novo. Foi um passe
0: Exatamente.
1: maravilhoso do Pelé para o Carlos Alberto, como vocês viram aí, e uma narração incrível do fabuloso. Quando eu falo Jorge Cury, o Lúcio sorri, porque o Lúcio lembra da Rádio Nacional, ele narrando os gols do Zico no Maracanã. Mas olha, escolhi a dedo para levantar o nosso astral, porque nós andamos de farol baixo.
0: Então, lembrando que este gol, Clodoaldo dá um come, dois come, três comes em três italianos, dá a bola para o Tostão. Oito jogadores brasileiros participam desse gol até que o Pelé abre para o Carlos Alberto fazer o chute final. É tido e havido como o segundo gol mais bonito da história das Copas. O primeiro é o do Barrilete de Diego Maradona, no México, na final contra a Alemanha. Que isso? Do Barrilete no jogo contra a Inglaterra, no México, no Estádio Azteca. É hora de dar os nossos prêmios. E o primeiro prêmio é o Osmar Santos. E eu, generoso que sou, vou dar o prêmio para um cara que está meio esquecido em toda a festa espanhola, pelo menos aqui pelos nossos lados. Afinal, o homem que fez o gol que valeu o bicampeonato, que estava no banco, Ferran Torres, esse cara merece o prêmio Osmar Santos. Você pode dizer, ah, mas também o Yamal merece pelos gestos. Sim, todos, né, da Espanha, em última análise, merece. O goleiro Simon, que tomou um gol apenas durante oito jogos de Copa do Mundo, bateu recorde de ficar invicto, mas eu vou dar o prêmio para o goleador da decisão da Copa do Mundo. Ferran Torres ganha o Osmar Santos. E o
2: Nome de chefe de
0: prêmio?
2: cozinha, né, Juca?
0: Chefe de cozinha, exatamente. E quem ganha o prêmio João Saldanha?
3: Meus amigos,
0: Meus amigos, no dia do amigo, o prêmio só pode ir para quem acabou recebendo também o prêmio de melhor jogador da Copa, que evidentemente não é tão importante quanto o prêmio João Saldanha, mas que, além do mais, tirou Donald Trump da foto. Não levantou a taça enquanto Trump não foi escanteado. Você não tem nada que fazer aqui, não, senhor. Ele tinha visto, provavelmente, né, quando o Chelsea ganhou o Mundial nos Estados Unidos e o Bicão ficou ali com aquele cabelo ridículo dele. Rodri é o premiado pelo prêmio João Saldanha e, como eu tenho o hábito de dizer, tenho certeza que o João Saldanha gargalha e aprova que se dê a Rodri o prêmio João Saldanha. Estou percebendo que o Lúcio quer aduzir alguma coisa.
2: Não. Era só mais do que bem dado. Já tinha até falado antes, né? Que merecido, que atitude bonita dele. E corajosa.
0: É isso. A gente vai fazer mais um intervalo e já volta, que tem trio de ataque ainda para dar e vender.
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0: Estamos de volta para o terceiro e último bloco do Trio de Ataque, toda segunda-feira, 6 horas da tarde na sua TV Brasil, 8 horas da noite na sua Rádio Nacional. E olhe que hoje, dia 20 de julho, o dia do amigo, duas grandes figuras do futebol mundial aniversariam. Exatamente. O norueguês Erling Haaland. Brasileiros, não deixemos de gostar deste viking só porque ele fez 2 gols no Brasil. Esse rapaz vale ouro. Faz hoje, dia 20, quantos anos ele faz? Ele faz 26 anos. 26 anos faz o Haaland. E um outro que também faz anos hoje, faz apenas 20 anos, esse é uma promessa. O que você espera desta promessa, Zé Trajano?
1: É o Endrick, que tem tudo para brilhar, né? Aliás, ele brilhou jogando pelo Palmeiras, né? Por isso que foi vendido a peso de ouro para o Real Madrid. No Real Madrid, ele acabou sendo emprestado para o futebol francês, eu acho que retorna agora para o Real Madrid. É uma esperança para a próxima Copa 2030. Habilidoso, faz gol, é um jogador de caráter, um jogador que é impressionante. Chegou na França e aprendeu a falar francês. Fala muito bem espanhol, inglês, então sempre se prepara para essa carreira internacional. Ele, junto com o Estevão, outro jogador formado pela base do Palmeiras, os dois serão certamente os principais jogadores do Brasil, do ataque brasileiro, pelo menos, na próxima Copa.
0: É, eu sonho em ver o trio Estevão, Endrick e Vini. Sonho que a gente não pôde realizar, né, nessa Copa por causa da lesão do Estevão. Mas é isso mesmo. Haaland e Estevão. Duas realidades absolutamente diferentes, mas dois baita nomes do futebol internacional são os aniversariantes do dia. Para falar da nossa cultura, do gol de letra, homenageando o Raí, que tem uma fundação chamada Gol de Letra, quero mostrar esse livro aqui, ó. Futebol na Ponta da Língua, Antropologia e História. Dois professores da USP, Flávio Campos, aliás, é Flávio de Campos, e o Luiz Henrique de Toledo, que escreveu com o Sócrates um livro muito bom sobre a democracia corintiana, fizeram uma coisa muito interessante. Eles se reuniram por meses, tomando um chopinho, conversando sobre futebol, e puseram gravaram essa conversa durante meses e puseram nesse livro que está aqui pela editora, e agora eu já não sei o nome da editora, mas não tem importância. Futebol na Ponta da Língua, Antropologia e História. Garoupa, editora. Vale a pena ver. É um papo de botequim que virou quase uma tese de mestrado. Vale a pena ver. Como vale a pena ver no nosso Observatório da Imprensa, sempre em homenagem ao grande Alberto Diniz, a coluna de Dorit Arazim nesse domingo. Você pode não acreditar. Não sei, Zé, se você leu, não sei se você leu, Lúcio. Ela conta que o secretário da Defesa do governo Trump, esta figura tão repelente como o próprio Trump, Fit Hexet está promovendo doses cavalares de testosterona para os soldados americanos, para os novos guerreiros dos Estados Unidos. Uma coisa que, inclusive, faz mal e impede a longevidade da reprodução desses soldados, mas porque ele está querendo fortalecer a raça do exército, das forças armadas americanas. É o secretário de defesa, Pete Hegseth. Você já ouviu alguma coisa parecida acontecendo no final dos anos 30, no começo dos anos 40, quando se falava de uma raça superior? Pois é o que este maluco, que é tão maluco quanto Trump, está pretendendo. Leia a coluna de Dorit Erazin, que tem detalhes deste doido, deste maluco. E eu fico me perguntando, será que a sociedade americana vai aproveitar as eleições de novembro para tirar essa gente de lá? Porque não é possível que isso continue a olhos vistos, assim, na frente de todo mundo. Ele disse isso não foi numa reunião secreta, não. Foi numa entrevista, foi num discurso transmitido pelas televisões americanas. E você sabe, toda semana a gente discute aqui alguma coisa que vai dar ruim. E o que eu queria ouvir? A gente já tocou nisso, tanto do Lúcio quanto do Trajano. Como é que eles acham que é possível que não dê ruim esse legado anti-futebol deixado pela organização da Copa nos Estados Unidos? Primeiro os mais velhos. É com você, decano Trajano.
1: Não, eu já falei sobre isso. Vou passar a bola para o Lúcio, para ver se nós estamos correndo, perdemos 7 minutos de programa, porque o do final hoje tem uma final surpreendente. Final surpreendente, com música. Aguardem. Fala, Lúcio.
2: Vou no velho ditado, resumindo bem rapidamente. Quem muito se ajoelha não se levanta mais, né? A FIFA se ajoelhou de um jeito que não vai ter volta. E essas heranças vão ficar porque o senhor Infantino se ajoelhou demais com o Trump. Isso vai ficar como... O jogo está comprometido, como eu falei antes.
0: Mas você não acha... Vocês não acham que, por exemplo, nós vamos ter uma Copa das Mulheres aqui no Brasil, que nós temos força suficiente para dizer não queremos no jogo final um intervalo de 30 minutos.
2: Sabe por quê, Juca? Além do mais, o senhor Arsène Wenger, já citado aqui, ele tem um grupo de estudos, né? E ele legitima tudo o que acontece. E hoje ele já se pronunciou que os estudos do grupo dele indicam que a pausa foi ótima, as pausas de hidratação, e é óbvio que o grupo dele se alinha aos interesses comerciais. E que também a pausa de 30 minutos foi ótima. Então, ele já está legitimando tecnicamente isso tudo.
0: Bom, lutaremos até o último homem e até a última mulher para impedir que se faça aqui no Brasil o que se fez lá. E agora a gente vai mandar 3 personagenzinhos para o chuveiro. Eu acho que nem preciso explicar por que 2 dos 3 personagens nós estamos mandando para o chuveiro. Um se chama Donald Trump, este ridículo presidente dos Estados Unidos. O outro se chama Gianni Infantino, este ridículo presidente da FIFA, da transnacional mais corrupta ou uma das mais corruptas que existem pelo mundo afora. E o terceiro personagem, com o qual simbolizamos todos os demais que fizeram a cafajestagem já aludida por Zé Trajano ao final da decisão da Copa do Mundo, o terceiro personagem é o Paredes, né? Que saiu agredindo os jogadores da Espanha sem ter nenhuma razão para tanto, né? E que acabaram virando de costas enquanto a Espanha recebia as medalhas de ouro e recebia a Taça do Mundo. Foi muito feio. Uma campanha que só tinha motivos para dignificar o futebol argentino terminou muito feia para o futebol argentino. E Paredes personifica isso, né? O cafajeste que não sabe perder. É muito ruim a gente ter que constatar isso, mas é isso que nós constatamos. Algum acréscimo, senhoras e senhores?
1: Bom, os dois primeiros já sabíamos que iam para o chuveiro antes do programa começar. O Paredes que chegou no momento. O Paredes foi a Copa inteira a isso. No final, coroou, né, merece a sua ida para o chuveiro. Há outros integrantes, outros elementos que durante a Copa mereceriam ir para o chuveiro. Mas, como é tão forte essa ida para o chuveiro, onde só cabem três, né, o chuveiro é apertado, eu assino embaixo ainda dessa dupla, né, Trump e Infantino, e o Paredes como representante. O Paredes é aquele tipo de jogador que muitos torcedores gostam, Juca. Que é aquele malvado, que faz o jogo sujo, o jogo feio. Mas, para o bem do futebol, ele podia parar de jogar e deixar a gente em paz.
0: O pior, né, Lúcio, é que nós vamos tê-lo aí, né? Disputando as taças continentais.
1: É.
0: Né?
1: Porque ele está no Boca, né?
2: Tá Libertadores, Boca, né?
0: Não é isso?
2: Não, Sul-Americana, Sul-Americana,
0: o Boca não está no Libertadores.
2: Isso.
0: Né? É possível, por exemplo, que o São Paulo o encontre, né?
1: Tá certo? É São Paulo, Lúcio. São Paulo que já teve o Chicão, né, Juca? O Chicão já foi uma espécie de Paredes da época que jogava. Muitos anos antes do Paredes, tinha um sujeito do futebol brasileiro chamado Chicão, que veio da Ponte Preta do São Paulo, e ali como volante batia até na mãe.
2: Lembrar Mário Soto também.
0: Isso, mas no, vamos fazer só uma justiça ao Chicão. Naquela batalha de Rosário na Copa de 78, ele foi de uma coragem pessoal, ele enfrentou os argentinos e não deixou os argentinos se criarem para cima da seleção brasileira.
1: Isso é verdade.
0: Não é isso? Cafajestagem, cafajestagem meia, né? Como é que aquilo? Gentileza, você paga com gentileza.
1: Gentileza, né? Gera gentileza.
0: Gentileza gera gentileza, esse é o termo.
2: Ele estava errado no lugar do Falcão ali. Né? Mas foi bem.
0: Estava errado. Que é uma coisa que eu jamais vou entender em Cláudio Coutinho. De como ele preferiu o futebol rústico do Chicão ao futebol extraordinário, né, de Paulo Roberto Falcão. É realmente uma coisa para mim absolutamente misteriosa tentar entrar na cabeça de técnico
1: do futebol. Eu vou botar mais um integrante aí no chuveiro. Pode? Tem tempo
0: para isso?
1: Ele é muito magrinho, então não vai gastar muito sabonete. É o técnico da Inglaterra, que na Inglaterra chama de Tuchel, a gente chama de Tuchel, o alemão, que vergonhosamente colocou a Inglaterra para se defender na hora que tinha tudo para derrotar a França. Fez um papelão e a Inglaterra, mais uma vez, morreu na praia.
0: E acho que cabe, né? Porque acovardou-se, né?
1: Acovardou-se demais.
0: Diante da vantagem que tinha, acovardou-se. É, não tem jeito, vai entrar para a história como... E quase entrega, ou quase permite que um jogo que estava 4-0 para a Inglaterra...
1: Exatamente.
0: A França reaja. Aí seria... Aí ele não voltava para a Inglaterra.
2: Chuveiro nele.
0: Também no Tuchel. Tuchel, segundo os ingleses, Tuchel, segundo os brasileiros, Tuchel, segundo os alemães. Pode? Olha aqui. Vamos encerrar o nosso trio de ataque hoje com uma homenagem aos nossos amigos que nos prestigiam, às nossas amigas que nos prestigiam, tanto na TV Brasil quanto na Rádio Nacional. E vamos terminar
1: este programa. E com detalhe, Juca.
0: Oi?
1: Desejando também pronto restabelecimento, muita saúde para esse sujeito extraordinário que vai encerrar o programa cantando. Estava na UTI, está voltando para casa, não está nada bem de saúde, mas é um gênio, fora de série.
0: Estamos falando, Lúcio de Castro, de Milton Nascimento, um dos membros mais notáveis do Clube de Esquina. Não é isso?
2: Exatamente. A voz de Deus, segundo Elis Regina, né?
0: A voz de Deus... Segundo Elis Regina. Bela lembrança, Lúcio de Castro. Então ficamos assim, amigas e amigos. Terminamos prometendo voltar na segunda-feira que vem, 8 horas da noite, na nossa Rádio Nacional, com mais um trio de ataque. Deleite-se com a Canção da América, com Milton Nascimento.

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3: Agora vamos tocar Marisa Monte, de Pino Daniele, versão de Nelson Motta, Bem Que Se Quis.